arrancou da escuridão que nos escravizava e nos transportou para a esfera amorosa de comando do seu filho. Foi o filho quem nos comprou

0: Muito bem, são 9:08, ouvimos aí esta linda canção para edificar as nossas vidas. Tivemos essa boa oportunidade, né, de orarmos aí pelas mulheres. E agora, na sequência, como eu já havia adiantado, nós vamos acompanhar o devocional Dorothy, uma palavra, né, falada aí para o coração das mulheres e para o coração de todos nós, né? A missionária Dorothy Bennett hoje trazendo esse tema, os dois cercos de Jerusalém. Vamos acompanhar.
1: Olá, aqui é a Dorothy. No Evangelho de Lucas, capítulo 21, versículos 5 a 7, nós lemos: E estando alguns dizendo a respeito do templo que ele era decorado com pedras formosas, bem proporcionadas, magníficas, e ofertas consagradas, juntadas para serem guardadas, ele disse: Jesus, quanto a tudo isto que vós cuidadosamente olhais, tempo virá quando não haverá de restar aqui uma pedra sobre outra que não seja derrubada. E lhe perguntaram: Mestre, quando isto acontecerá? E que sinal haverá quando isto estiver prestes a acontecer? Jesus profetizou que Jerusalém permaneceria sob domínio gentil até a sua segunda vinda à terra em poder e grande glória. Mas quando virdes Jerusalém cercada de exércitos, então saberei que sua desolação se aproxima. Existem dois cercos de Jerusalém mencionados aqui. O primeiro cerco foi a destruição de Jerusalém em 70 d.C., quando a cidade foi tomada, e essas palavras se cumpriram literalmente. Nós lemos no versículo 24: Eles cairão pela boca e pelo fio da espada, e serão levados como cativos para e no meio de todas as nações. E Jerusalém será pisada pelos gentios, até que os tempos dos gentios sejam cumpridos, completados. Há outro cerco que quero enfatizar. Trata-se de um cerco no final dos tempos, um cerco a Jerusalém. A Grande Bíblia se refere a esse período como a Grande Tribulação. Nós lemos ainda no capítulo 21 de Lucas, versículos 27 e 28. Então verão o Filho do Homem vindo com poder e grande glória numa nuvem. Quando essas coisas começarem a acontecer, exultai e levantai a cabeça, porque a vossa redenção se aproxima. Esse segundo cerco é também mencionado no livro de Apocalipse, capítulo 19. Exércitos enormes vindos de todo o mundo, incitados por Satanás, se reunirão contra Israel. Satanás, o dragão através da besta, o anticristo e o falso profeta, seu assistente, tendo enganado as nações em uma plataforma de paz, reunirá os exércitos do Oriente em número de 200 milhões para a batalha deste grande dia do Deus Todo-Poderoso. A guerra consistirá em várias batalhas, começando com a campanha do anticristo no Egito, profetizada em Daniel 11, versículos 40 a 45. Isso inclui um cerco de Jerusalém, profetizado em Zacarias 14, 2, bem como a batalha final do Armagedom. Por favor, observe que estamos vivendo bem antes do que diz respeito à profecia. Nós lemos em Apocalipse 16 que os exércitos das nações do Oriente marcharão rumo ao Armagedom e que o grande rio Eufrates secará. Então, em Apocalipse 19, versículos 11 a 16, nós lemos: Então vi no céu aberto um cavalo branco, e seu cavaleiro chamava-se Fiel e Verdadeiro. Esse é Jesus. Ele julga e luta com justiça. Esse é Jesus vindo. Não o Jesus que todo mundo diz ser pacífico e calmo. Ele está vindo porque a ira foi derramada sobre a terra. Os seus olhos eram como chama de fogo. Sobre a cabeça trazia muitas coroas. E tinha um nome escrito que ninguém conhece senão ele mesmo. Estava vestido com um manto salpicado de sangue e seu nome é o Verbo de Deus. Os exércitos do céu o seguiam montados em cavalos brancos e vestidos de linho fino, branco e puro. Creio que todos os que conhecem e amam Jesus, que estão na igreja, subirão à sua presença e estarão naqueles cavalos. Uma espada afiada saía-lhe da boca. Essa é a boca de Jesus, para ferir com ela as nações. Ele as regerá com cetro de ferro, e ele mesmo é o que pisa o lagar do vinho do furor da ira do Deus Todo-Poderoso. No manto, sobre a coxa, traz escrito o nome: Rei dos Reis e Senhor dos Senhores. Minha querida ouvinte, esta é uma sessão muito séria da Palavra de Deus. Seguimos vivendo como se Deus não estivesse consciente do que acontece com as nações, mas Ele está de olho no calendário. Ele sabe que vai chegar o dia quando o mundo, liderado por Satanás, irá desprezá-lo, odiá-lo e tentará livrar-se dele. Mas ele virá como um vencedor e virá à sua própria cidade, Jerusalém. Embora esse será um tempo muito difícil para aqueles que forem fiéis a ele naquela cidade, ele virá como o seu libertador. Deus agirá miraculosamente e, por sua palavra, cada mão que se levantou contra ele será destruída. Sim, Deus também tem esse lado. Ele é um Deus de grande misericórdia, mas ele é um Deus de ira. É por intermédio de Jesus que o encontramos como um Deus de misericórdia. Receba Jesus hoje, enquanto você ainda tem tempo. Diga: sim, Senhor Jesus, eu o tornou rei e senhor da minha vida. Amém.

0: aí, esse é o nosso Noite RTM, né? Espero que você tenha gostado aí do devocional Dorothy, né? E pensando, né, sobre essas reflexões, hoje falamos sobre os dois cercos de Jerusalém. Então, se você tem aí alguma reflexão, alguma experiência que toca o seu coração, quando você pensa nesse assunto, né, compartilha com a gente a sua experiência, porque ela pode edificar outras pessoas, outras vidas também, tá bom? Lá no nosso WhatsApp, 11 974 181 456. Olha, são 9:20, chegou a hora então, hein? Ah, daquele nosso cafezinho costumeiro e daquele bom bate-papo com ele, o Israel Mazzacorati.
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2: Olá, eu sou o Israel. Sente-se, pegue o seu café e vamos conversar sobre Deus e sobre a vida, sobre a fé e sobre as nossas dúvidas. Seja muito bem-vindo, seja muito bem-vinda a este episódio do Deus na Vida. No episódio anterior, falamos sobre o cultivo de uma mentalidade cristocêntrica. Vimos que Jesus nos salvou para vivermos verdadeiramente livres neste mundo. E isso exige que a nossa mente esteja focada nele para vermos, julgarmos e agirmos a partir dele. Acho importante não ficarmos apenas na explicação de uma mentalidade cristocêntrica. Então, vamos observar uma mentalidade cristocêntrica em plena atividade. O apóstolo Paulo enfrentou muitas adversidades por causa do Evangelho. Parte dessas duras experiências de vida foi ter enfrentado a prisão. Da prisão, ele manteve uma vida ativa. Ele recebia os seus companheiros de ministério, ditava cartas, cuidava das igrejas à distância e orava. As últimas palavras de Paulo na carta aos Colossenses recordam aquela igreja da situação em que ele se encontrava quando escreveu. Paulo, em Colossenses 4:18, escreveu: "Lembrem-se de que estou na prisão." O fato de Paulo estar preso enquanto escrevia era um motivo de encorajamento para os irmãos. Não é que Paulo tinha a expectativa de que os irmãos se sentissem encorajados na fé porque ele escrevia da prisão. Paulo não está tentando se fazer de vítima para provocar reações emocionais dos colossenses. Ele escreve isso a partir de uma experiência concreta. No primeiro capítulo de Filipenses, uma outra carta escrita no mesmo período, Paulo informa a igreja de Filipos o que ele tem observado entre as demais igrejas. Este relato encontramos em Filipenses 1, de 12 a 14. Quero que saibam, irmãos, que tudo o que me aconteceu tem ajudado a propagar as boas novas. Pois todos aqui, incluindo toda a guarda do palácio, sabem que estou preso por causa de Cristo. E por causa de minha prisão, a maioria dos irmãos daqui se tornou mais confiante no Senhor e anuncia a mensagem de Deus com determinação e sem temor. Perceba algo surpreendente que havia acontecido com Paulo durante a prisão. Um evento que tinha tudo para ser uma fonte de tristeza e de desânimo se tornou em um grande impulso para que os irmãos fortalecessem a fé no Senhor e que passassem a anunciar o Evangelho com maior ousadia. O que era para ter sido uma fonte de tristeza se transformou em uma fonte de alegria. Por isso, o homem que está preso injustamente pode convocar a igreja de Filipos para experimentar a alegria no Senhor como um ato subversivo, um verdadeiro protesto de alegria diante da ameaça da morte. Vejamos algumas palavras de Paulo em Filipenses. "Contudo, me alegrarei, mesmo se perder a vida, entregando-a a Deus como oferta derramada, da mesma forma que o serviço fiel de vocês é uma oferta a Deus. E quero que todos vocês participem dessa alegria. Sim, alegrem-se, e eu me alegrarei com vocês. Alegrem-se sempre no Senhor." Repito, alegrem-se. Voltemos ao texto de Colossenses agora, no capítulo 4, versos 3 e 4, em que Paulo escreveu assim: "Orem também por nós, para que Deus nos dê muitas oportunidades de falar do segredo a respeito de Cristo. É por esse motivo que sou prisioneiro. Orem para que eu proclame essa mensagem com a devida clareza. É verdadeiramente incrível. Preso injustamente, punido por fazer o bem, cumprindo a vontade de Deus, o apóstolo Paulo, em pleno exercício de uma mentalidade cristocêntrica, pede oração. E o que ele está pedindo? Oportunidade para seguir pregando o evangelho e que a sua pregação seja realizada com clareza. Isso, meu irmão e minha irmã, é uma mente livre. Paulo não é escravo das circunstâncias adversas. Ele não está algemado pelos seus sentimentos feridos e pelo senso de injustiça sofrida. Sua mente é totalmente livre para seguir fazendo o bem e cumprindo o seu ministério. É exatamente assim que se parece uma mente cristocêntrica. Quem tem o Espírito de Cristo é verdadeiramente livre, pois como Paulo mesmo escreveu, pois o Senhor é o Espírito, e onde está o Espírito do Senhor, ali há liberdade.
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2: Nós combinamos de conversar sobre o que o apóstolo Paulo fazia para manter a sua mente livre, mesmo que enfrentasse situações de injustiça, adversidade e sofrimento. A liberdade de sua mente é a prática de uma mentalidade cristocêntrica, que o tornou capaz de ver a vida pela perspectiva do Cristo. E a Bíblia, palavra de Deus, nos ensina muitas coisas sobre como preparar a nossa mente, mas sempre para desenvolvermos uma mente submissa a Deus e pronta para servir o próximo. Por essa razão, duas palavras do apóstolo Paulo são importantíssimas para nós. A primeira delas se encontra em Romanos capítulo 8, versos 5 e 6, em que Paulo escreveu assim: aqueles que são dominados pela natureza humana pensam em coisas da natureza humana, mas os que são controlados pelo Espírito pensam em coisas que agradam o Espírito. Portanto, permitir que a natureza humana controle a mente resulta em morte, mas permitir que o Espírito controle a mente resulta em vida e paz. Essa afirmação bíblica nos faz refletir sobre uma questão fundamental para a vida de todos nós. Quem controla a nossa mente? Há 2000 anos atrás, a Bíblia já deixava claro que quem controla a mente, controla a vida, e que a vida é feita de pensamentos e padrões de comportamento. Quem ou o que está na ponte de comando da sua e da minha vida? Um outro texto de Paulo, Colossenses 1, 1 e 2, lemos que, na verdade, Paulo está falando sobre um assunto repetido em basicamente todas as suas cartas. Eu, Paulo, apóstolo de Jesus Cristo pela vontade de Deus, escrevo esta carta junto com nosso irmão Timóteo aos irmãos fiéis em Cristo, o povo santo na cidade de Colossos, que Deus nosso Pai lhes dê graça e paz. Paulo se apresenta como remetente da carta, saúda os irmãos e logo pede algo a Deus. Que Deus nosso Pai lhes dê graça e paz. Duas palavras, graça e paz. Saber o que elas significam é bom. Receber graça e paz e viver independência do que essas duas palavras significam é a verdadeira vida e sabedoria. Graça pressupõe o perdão divino que recebemos por meio do sacrifício de Jesus. Receber graça e decidir viver sob os efeitos da graça consiste em desistir de todos os meios para obter sucesso, reconhecimento e glória, de autossalvação, de autossuficiência, pois quem vive na graça de Deus já recebeu tudo o que precisa para a vida. Por essa razão, Paulo escreveu para os Gálatas que cair da graça significa perder a liberdade que Cristo nos deu. Veja Gálatas 5, de 1 a 13. E a paz, a segunda palavra utilizada nas saudações de Paulo em suas cartas, pressupõe reconciliação, que recebemos com Deus por meio do sacrifício de Jesus Cristo também. Agora, desfrutamos de perfeita paz com Deus. Não há mais nenhuma quebra, nenhuma ruptura, não há mais nada que nos separe de Deus, porque fomos reconciliados com Ele por meio de Cristo. Isto significa que nele estamos seguros e plenos. dois componentes essenciais de uma mentalidade cristocêntrica e, por isso mesmo, verdadeiramente livre. Uma mente que repousa na graça e na paz que nós recebemos do nosso Deus por meio de seu Filho Cristo Jesus. Você quer ter uma mente livre? Graça e paz são as palavras que guardam os tesouros de Deus que realmente podem transformar a sua mente e, consequentemente, a sua vida. Foi muito bom ter a sua companhia em mais este episódio do Deus na Vida. Lembre-se, ao desenvolvermos uma mentalidade centrada em Cristo Jesus, veremos a vida com outra perspectiva. A perspectiva de quem está na graça e na paz do nosso Deus e, por isso, é livre de tudo o que esse mundo tanto deseja. Ter a mente livre é ter a mente controlada pelo Espírito de Cristo. Até o nosso próximo encontro.
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0: Muito bem, voltamos com o nosso Noite RTM nesta terça-feira, aproveitando esse momento aqui para agradecer a você, né, que está participando com a gente, está ligado conosco. Meu caro Di Oliveira, tem gente com a gente nessa noite de terça-feira para a gente agradecer aqui, né, a participação do nosso ouvinte.
7: Sim, tem, olha só quem chegou por aqui, nosso querido Paulo Farias, né? Paulo Farias, ele que está, ele fala assim, boa noite, dupla nota mil, aqui estou eu no meu cantinho, no sítio da família, está lá em, como é que é o nome aqui, ele fala, né? Ele fala assim, um abraço, meu Marcos, boa noite também, e um abraço para o Dinho, né? Toda a família RTM, ele está lá na Lagoa Nobre, Morro do Chapéu. Ele disse que é a terra do irmão Ricardo Santos e dos parentes dele, viu? Então ele está ouvindo a programação aqui lá no Morro do Chapéu, viu, Olivares?
0: Morro do Chapéu, que legal, verdade, né? Ali é a região da família do Ricardo Santos. Bem-vindo sempre.
7: Legal, né? Olha só quem tá por aqui também, nosso querido Gilvan Moreira, de Tianguá, no Ceará, né? Ele tá desde cedo. Ele fala assim, tô aqui, viu? Continuo aqui. Boa noite, Olivares. Boa noite, Oliveira. Que Jesus Cristo ilumine o caminho de vocês hoje e sempre.
0: Amém.
7: Quem passa por aqui para nos dar um boa noite também é a Danusa, de São Luís, no Maranhão, viu, Olivares?
0: Tudo bem, Danusa? Seja bem-vinda mais uma vez aqui, né, prestigiando o nosso Noite RTM.
7: E lá dos Estados Unidos, em Connecticut, eu acho que é isso, né? Quem passa por aqui para nos dar um boa noite, né? E fala para nós, ó, fiquem com Deus, é o nosso querido Guilherme Toledo. Por aqui, olha só, lá nos Estados Unidos, só que lá em Oregon, viu, Olivares? Lá em Oregon, pastor Pierre Rosa, ele que é meu amigo, tá ouvindo hoje aí a programação também da RTM, é, o Oregon.
0: Estamos pastor longe, Pierre, né, diversos lugares, que legal.
7: Pois é, que legal, né, o pastor Pierre que lá em 93 era baterista da banda que eu tinha lá na Igreja Batista Central de São Bernardo. Éramos quem era o pastor na época era o nosso querido pastor, o pastor Marco Diógenes.
0: Sim.
7: Então ele conhece o Pierre, o Edu que está lá em Curitiba também, o Pierre que está em São Bernardo, legal. O Eduardo, o outro Eduardo, são dois Eduardo que está em São Bernardo também. Então são um pessoal aí da minha antiga banda, chamava-se Banda Salos.
0: Salos?
7: lá de 1900 de Bolinha.
0: Por que que chamava Salos?
7: Sal da Terra e Luz do Mundo. Eu lembro que saiu uma matéria da gente, a gente tocou num evento, saiu uma matéria na Folha de São Paulo, em 93, Olivares. Foi bem legal.
0: Ele tocava
7: em algumas universidades. E o Pierre, ele que é escritor, viu, Olivares? Ele viaja lá, ele é pastor de uma igreja batista americana e viaja lá dando entrevista, fazendo programação de rádio lá. Inclusive, ele já fez programação na TWR lá nos Estados Unidos, viu, Olivares?
0: Olha só, hein? Que bacana.
7: Bacana,
0: tá,
7: né?
0: Bacana. Muito legal. Muito legal.
7: Ele tá ouvindo aqui a RTM Brasil. A Esther, né? A Esther, que é lá da minha terra. Ela tá no litoral, na cidade de Matinhos. Né? Tá sempre ouvindo essa rádio amada. Ela fala pra gente aqui, boa noite. Bom, essas são as participações de hoje aqui no Noite RTM, viu, Olivares?
0: Que bom, olha, a gente agradece aqui aos nossos ouvintes carinhosamente conosco, né? Participando, prestigiando esta edição aqui do nosso Noite RTM. Então, essa próxima canção que o Dinho Oliveira já separou pra gente aqui, olha, a gente aproveita para oferecer especialmente para você que tá participando aí pelo WhatsApp da programação do Noite RTM. E qual é a canção que você separou agora?
7: Música.
0: Meu cara, uma nota e uma chance para você, Dinho Oliveira.
7: Ah, olha aqui, agora eu pergunto para você, é uma versão de uma outra música que a gente gosta muito. E que eu gostei demais dessa. Eu tava aqui dando uma pesquisada e eu gostei demais. Ó, vou tocar um pedacinho, você já vai se, já vai entender qual é a música. Ouve aí. Já sabe qual é?
0: É do Templo Soul? Templo Soul?
7: Já descobriu ou não?
0: Deixa rolar, deixa rolar.
7: Aí você vai descobrir.
0: Banda rara?
7: Então, é uma versão. É o Alex Gonzaga cantando Deixa Tudo.
0: Ah, o Alex
7: Tudo.
0: Gonzaga. É, então.
7: É isso aí. Vamos ouvir.
0: Vamos ouvir, vamos ouvir.

0: Muito bem, faltando 14 minutos agora para as 10 da noite, né? Nós mais uma vez vamos orar, só que agora pelos homens, né? Oramos em favor das mulheres, então se você puder, junte-se a nós, uma oração agora pelos homens de todo mundo.
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2: Hoje é 19 de maio e o título da nossa oração é Perspectiva. Assim, fixamos os olhos não naquilo que se vê, mas no que não se vê. Segundo aos Coríntios, capítulo 4, versículo 18, parte A. O cristão tem uma nova perspectiva. Ele sabe que o que se vê foi feito de coisas invisíveis. Hebreus capítulo 11, versículo 3. Deus é o Criador e Sustentador Todo-Poderoso do Universo. Vamos adorá-lo e louvá-lo. Eu sou o Marcos Olivares e para mim é uma honra muito grande ter você orando com a gente.
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1: Olá, meu amigo e minha amiga. Tudo bem com você? Estamos com mais um programa apresentando princípios poderosos da Palavra de Deus para transformar sua vida financeira. E olha, o Evangelho de João é muito precioso mesmo. E eu tenho certeza que eu e você vamos aprender muito ao longo dessa jornada financeira por João. E hoje, olha que pepita de ouro eu achei aqui. Na verdade, algo muito precioso, mais precioso que ouro ou qualquer outro bem material. No capítulo 3 de João, há um relato da história de um homem religioso, chamado Nicodemos. E ele era uma autoridade religiosa entre os judeus e foi falar com Jesus. Apesar de ser uma autoridade, Nicodemos teve a humildade de falar com Jesus. E isso é muito bom. Na área financeira, será que você está disposto a abrir mão de seu conhecimento, do conhecimento que você já adquiriu, e dá uma chance para aquilo que Deus quer ensinar a você através de sua palavra? Ou você acha que já sabe tudo? Faça como Nicodemos. Ele disse assim: Mestre, sabemos que ensinas a parte de Deus, pois ninguém pode realizar os sinais miraculosos que estás fazendo se Deus não estiver com ele. Está lá em João 3:2. E agora veja o que foi que Jesus falou para Nicodemos. Ele disse assim: Digo-lhe a verdade, ninguém pode ver o reino de Deus se não nascer de novo, está lá em João 3:3. É claro que Jesus estava falando do nascimento espiritual, da renovação de vida que só Deus pode fazer através de Jesus Cristo. Isto é realmente maravilhoso, porque através do novo nascimento, as pessoas têm a possibilidade de renascer para uma nova vida em Cristo. Eu não sei se você já tomou essa decisão, que é a mais importante da sua vida. Depois Jesus seguiu adiante falando com Nicodemos e disse o seguinte: Porque Deus tanto amou o mundo que deu seu Filho único, para que todo aquele que nele crê não pereça, mas tenha a vida eterna. Está lá em João 3:16.
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1: Então eu quero falar para você que está me ouvindo agora, se você ainda não tomou essa decisão de aceitar a Cristo como Salvador, faça isso agora mesmo. Pare tudo o que você está fazendo e ore a Deus entregando sua vida para Ele. E esta decisão com certeza terá um impacto sobre a sua vida, inclusive a sua vida financeira. Mas eu quero continuar dizendo que a decisão de entrega a Cristo é apenas uma primeira grande e importante decisão de sua vida. Mas na área financeira, é necessário que você tome a decisão de tornar Cristo Senhor de sua vida financeira. Eu vejo muitos cristãos, até mesmo cristãos piedosos, que querem fazer a coisa certa, mas na área financeira ainda precisam renascer. Por quê? Porque adotam as práticas mundanas, as práticas da sociedade moderna. Quais? Gastam mais do que ganham, estão totalmente endividados, compram coisas desnecessárias, não se planejam em suas finanças.
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1: Então vamos lá. Que lições você poderia tirar a partir desse convite de Jesus para um renascimento? Entenda agora mesmo que Jesus tem um plano de renascimento para sua vida financeira. Identifique os hábitos danosos que podem estar matando sua vida financeira. Tome hoje a decisão de renascer para uma nova vida financeira, aprendendo cada princípio financeiro da Palavra de Deus e praticando sem perder tempo. E olha, obrigado por estar comigo mais uma vez no programa Finanças em Ação. Princípios poderosos da Palavra de Deus para transformar sua vida financeira. Um grande abraço do seu amigo Paulo de Tarso e nos falamos no próximo programa.
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0: Muito bem, fechamos bem demais o Noite RTM desta terça-feira, hein? Convidando você a permanecer conosco. Vamos para o intervalinho? Rapidinho. Marcos Olivares vai seguir por aqui, Dinho Oliveira também. Na volta tem Revista RTM para a gente fechar a terça-feira atualizados, hein? Das notícias do Brasil, do mundo, dos destaques esportivos e outras informações. Fica por aí, intervalo é rápido. A gente volta já.
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0: Muito bem, está no ar a partir de agora até às 11 da noite, se Deus quiser, mais uma edição do nosso Revista RTM com notícias nacionais, internacionais, destaques esportivos, as notícias do mundo do agronegócio vão passar por aqui também, tem a mensagem com o pastor Janus Tarso, tem a sua participação, tem os comentários que a gente vai trazer aqui ao longo do programa, né? Aliás, a gente quer que você participe, que mande um alô, um olá, marque presença aqui na edição de hoje do Revista RTM. Nos abençoe com a sua interação. Vamos comentar algumas notícias que a gente vai trazer ao longo do programa. Quer trazer também o seu comentário, quer dar a sua opinião, o seu ponto de vista a respeito dos assuntos que a gente vai trazendo aqui? Claro que pode, fica à vontade. Participa, escreve a sua mensagem, manda mensagem de áudio. No finalzinho do programa a gente vai agradecer as participações dos nossos ouvintes. É claro que nós vamos também levar ao ar aí o seu comentário, né, a sua opinião, o seu ponto de vista. Então não deixe de participar, a sua opinião enriquece o nosso programa, traz um outro olhar sobre aquele mesmo assunto, né? Isso é muito importante, a gente precisa ter esses pontos de vista diferentes para saber, né, o que as pessoas aqui no nosso país andam pensando a respeito dessas informações, desses fatos que a gente vai trazendo aqui, que a gente vai vivenciando no nosso dia a dia, tá bom? Então fique à vontade para participar com a gente nessa noite de terça-feira, nesse 19 de maio de 2026. Comigo, Marcos Olivares, aqui no Estúdio E da RTM Brasil no interior de São Paulo, estúdio conectado, linkado e ligado ao nosso estúdio C em São Paulo, capital, onde temos a sede de operações da RTM Brasil, e onde está ele, Dinho Oliveira, comandando ali a nossa central de operações nesse momento, e vai apresentar comigo também o nosso Revista RTM. Seja bem-vindo a esta programação, meu caro Dinho Oliveira. Como é que você está, meu jovem? 100% aí? Dedão no pé, continua fazendo aquele like para todos nós.
1: Ah, tá daquele jeitão, né? Tô bem, graças a Deus, estamos aqui, né, cumprindo mais essa missão e, claro, muito feliz de estar aqui em mais uma edição do Revista. Boa noite, Olivares, boa noite, ouvinte querido. É muito bom estar aqui nesta terça-feira, dia de frio hoje, né, em São Paulo, aí algumas regiões do sul também, né, Olivares? E como é que tá por aí, pelos lados do Estúdio E?
0: Pois é, né, aqui na região do Circuito das Águas Paulista, a gente teve uma temperatura mais amena, viu, ao longo dessa terça-feira, né, o dia foi cinza, aquele dia meio escuro, parecia que ia chover o tempo todo, mas não choveu. Né? E a gente teve aí 20, 22, 23 graus, né? Então, assim, foi uma temperatura amena, agradável, né? Que faz bastante calor, né? O sol brilha forte. Então, quando você tem um dia assim mais cinza, você anda tranquilo, né? Pode andar pelas ruas, muito passear bom, pela, né, cidade. É até gostoso, viu? Nesse momento, ó, deixa eu ver aqui. Estamos com 18 graus, né?
1: 18?
0: Céu com nuvens, 18 graus. E é isso, né?
1: Aqui em São Paulo agora tá 16 graus.
0: Não tá tão complicado. É, então, aí já tá mais difícil. Já tem um ventinho, né, maior. Chegar ali na região de São Bernardo, geralmente são 2 graus abaixo do que tá na capital. Se tá 16 aí, lá já deve tá 14. Ah, meu amigo, que saudades que eu não tenho desse tempo.
1: Pois é, é verdade, né? É 16 graus, rapaz.
0: E baixando, né? 16 graus e baixando. É isso aí. Pois é. Faz parte.
1: Que interessante. não tava imaginando.
0: Você que está sobre duas rodas hoje? Sobre duas rodas. Né? Então vai aproveitar bem, esse friozinho, né?
1: A brisa. É, mas você sabe que a gente acostuma, né? Eu vou ali bastante, tenho bastante jaqueta e tal. Vai, tranquilo.
0: Desculpa aí, meu jovem. Ah, que beleza.
1: O bom de vir de moto é no trânsito, na hora de vir, né? Na hora de ir, ok, tá mais tranquilo. Quando vem de carro, o trânsito é complicado. E hoje, especialmente,
0: para chegar é muito difícil.
1: Alguns acidentes aí no meio do percurso, né? Que registrei ali uns 4 acidentes. Inclusive um caminhão que pegou fogo no meio da rodovia e tal. Então, hoje tava bem carregado mesmo ali o trânsito. E quando você vem de moto é um pouco mais rápido, né? Um pouco não, muito mais rápido, né? De carro ali, percurso de uma hora, você demora ali 2 horas, né?
0: É, de carro. Sem dúvida.
1: De moto é uma hora mesmo. Às vezes demora um pouquinho mais, que nem teve um trajeto que na mão oposta, aí o bombeiro, onde pegou fogo ali, eles bloquearam total. Então aí nem moto conseguia passar, né? Por causa que pegou fogo.
0: Aí não tem jeito, né? Aí fica preso no trânsito.
1: Aí é, e os bombeiros apagando, então é bem, bem assim. Agora, fora isso, os motoqueiros sempre têm uma agilidade maior, né? Bom demais.
0: É verdade. É verdade, meu jovem. E olha, os nossos ouvintes, que tem aquela motoquinha, aqueles que tem um carrão, aquela nave maravilhosa, aqueles que preferem andar a pé, todos os nossos ouvintes, independentes se estão motorizados ou não, estão convidados a participarem conosco. É ou não é, meu jovem?
1: Exatamente, é simples, é fácil e não requer prática e nem habilidade, como diz Marcos Olivares, né? Olha só, então anote aí o nosso WhatsApp para quem está no exterior. Já recebemos aqui hoje participação internacional, né? Para quem está no exterior, não esqueça de acrescentar o código internacional brasileiro, que é o 55. E agora anote o nosso WhatsApp, que é o 11 974 1 4 5 6. Anotou? Vou repetir mais uma vez para ficar bem frisado, né, Olivares?
0: Exatamente, meu jovem. Faça isso.
1: 11 974 1 8 1 4 5 6. Esse é o WhatsApp aqui da RTM para você enviar a sua mensagem. E olha, para você que faz tempo que não participa ou é a primeira vez, não esqueça de se identificar. Fala do seu nome, a cidade e o estado de onde nos ouve. Certo, Olivares?
0: Certíssimo. E olha, não deixe de participar com a gente, você também que está no exterior, né? Identifique aí a cidade onde você está, o país, né? Ah, mas eu estou num país diferente, né? Os nomes aqui são esquisitões, vocês nem vão conseguir falar. Vamos sim, eu não vou conseguir, mas o Dinho Oliveira vai conseguir, ele já falou que fala qualquer nome. Hoje eu vi a escalação da seleção japonesa, que também saiu a lista para a Copa, mas estava tudo ali na escrita japonesa, eu não consegui identificar ninguém, viu, Odinho? Não consegui identificar ninguém. Mas
1: se fosse
0: você que está nos ouvindo, manda que o Dinho Oliveira consegue, que ele consegue identificar.
1: O português, o resto eu falo tranquilo.
0: É porque a língua portuguesa, ela é difícil mesmo, né? A gente entende. Mas os demais idiomas a gente tira de letra, tá certo? Então manda pra gente verdade. Aí. E olha, aliás, você que está nos ouvindo, né? Se quiser nos assistir também, viu? Sempre é tempo, claro, você pode nos assistir. 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Vai ficar sua tela com fundo escuro, aquele play branquinho no meio da tela. Isso. Clica no play, meu jovem. Conte aí 3, 4, 5 segundos no máximo. Ó, o Di Oliveira está fazendo tutorial. Na hora que ele ia falar 2, já apareceu. É coisa rápida, porque é leve. Mas a imagem é em alta definição, Ultra HD, o som é surround, e de quebra vai ver o Marcos Olivares, meu jovem. Ah, e claro, Dinho Oliveira, este jovem que está aqui ao meu lado. And Dinho Oliveira, thank you boy, você que está aí, né, nos assistindo, está acostumado, viu como é simples e como é fácil, né?
1: Dinho Oliveira fez o tutorial. Hoje eu fiz pelo aplicativo, você viu?
0: Hoje exatamente, cada dia ele faz de um dia diferente, um dia no aplicativo, no tablet, um dia ali no aplicativo pelo smartphone, tem dia que ele faz pelo site, meu amigo, e sempre dá certo, e sempre no final aparece o Olivares, meu amigo, que coisa, então, assista o nosso programa, tá certo? Nos prestigie também por vídeo. Dito isso, depois desta boa dica da terça-feira, vamos então aqui atualizar as principais notícias do Brasil e do mundo. Meu caro Dinho Oliveira, temos informações importantes, relevantes para o ouvinte do Revista RTM?
1: Sim, temos destaques nacionais, mas antes...
0: Sobe o som.
1: Esperar a virada.
0: Ó... Aí sim.
1: Presidente Luiz Inácio Lula da Silva disse hoje que o fim da escala de trabalho 6x1 é uma coisa necessária e apontou que eventuais mudanças na jornada serão implementadas respeitando a realidade de cada categoria e profissão e que ninguém vai impor na marra alterações no modelo atual. A declaração foi feita durante a abertura de um evento internacional da indústria da construção civil diante de empresários do setor em São Paulo. No discurso, Lula defendeu que a redução da jornada de trabalho acompanha mudanças no comportamento da sociedade e a busca por mais tempo livre, viu, Olivares?
0: Ai, olha, tava pensando, viu, no presidente Lula, é difícil, viu, ser presidente. Não, vamos falar sério, é difícil.
1: Sério, é verdade.
0: Porque se ele estiver falando com o povo quer a escala 6x1.
1: Ele tem que falar.
0: Aí que ele tem que falar? Tô com vocês merecem descansar mesmo, estão trabalhando demais, né? Então, tô com vocês, tô nessa, vocês têm o meu apoio. Aí ele sai de lá e vai participar de um evento com empresários.
1: Aí um secretário fala ao presidente.
0: Internacional. Isso. Né? Um evento interno com empresários da construção civil. Construção civil é uma indústria, assim, bilionária. Né? Você imagina uma construtora que pega um terrenão no ponto mais caro ali da capital do seu estado. Você que tá me ouvindo.
1: Aquela
0: aí.
1: Aquela casa que é... Aquela mansão velha, abandonada, largada, centro de São Paulo, que você passa a ver tudo
0: caindo. Ele vai tirar ela dali.
1: Isso.
0: E vai fazer um prédio. Aquele prédio de muitos e muitos andares, com muitos e muitos recursos. Meu amigo, envolve tanta gente. Envolve um projeto, né? É muito grande, muitas pessoas envolvidas, gente para fazer, para construir aquilo. Você imagina uma indústria desse porte? Diga aí, meu jovem.
1: Meu pai trabalhou anos com isso aí, viu? Ele era pedreiro, mestre de obras e tal. Trabalhou em muitos prédios lá em Curitiba, hein?
0: Então, é um trabalho... Ele devia saber, se tivesse aqui para falar com a gente hoje, ele diria, envolve muita gente. É muito projeto, são muitas normas, é muito dinheiro para fazer aquilo. Então, aí o presidente ele sai de um evento que ele tá falando com o povo e falando assim, apoie você na escala 6x1. De repente ele tá lá do outro lado, conversando com empresários, né, de uma indústria bilionária e que tem essa galera que trabalha no 6x1, né? E aí o pessoal do lado do 6x1 fala assim, presidente, sabendo que você está apoiando esse negócio aí. E aí ele, como presidente, é por isso que eu falei, é complicado ser presidente. Ele não pode se indispor também com essa gente, né? Porque eles fazem economia do país girar. Então, o que, que ele falou? E ele falou uma coisa certa, eu gostei dessa fala do Lula. O Lula, de vez em quando, ele fala uma coisa ou outra que não é tão, né?
1: De vez em quando é só.
0: Assim, não é tão inteligente, mas não é tão conveniente, né? Acho que é a melhor palavra pra gente usar aqui. Mas, dessa vez, ele falou uma coisa certa. Porque, de repente, muita gente pode falar assim, tá, você tá no final do seu terceiro mandato, por que, que você nunca pensou que as pessoas precisavam descansar, né? O fim da escala 6-1. Você já foi presidente tantas vezes, você fez sucessor, ninguém falou sobre isso, agora você vem falar sobre isso? Sim, aí ele falou uma coisa que é verdade, né? Olha, os tempos são outros agora, né? Existem mudanças no comportamento da sociedade, essa nova geração preza mais isso, né? A gente tem muita gente que prefere não ter carro, questão de poluição, né? Questão de gastar menos, prefere morar num lugar menor, né? Mais clean, ter menos coisas, né? E essas pessoas estão prezando por isso, né? Pelo seu bem-estar, né? Mental. Né? Então, assim, um dia para descansar mesmo, pro ócio, né?
1: No sítio,
0: o ócio criativo. Ou vai pro interior, faz como eu fiz, vem pro interior, né? Para você respirar outros ares. As pessoas estão buscando isso realmente. Então ele falou uma coisa que é verdade. Por conta disso, é importante a gente levar a sério essa questão da escala 6-1, não é? Agora, ele falou uma coisa, né? A gente vai respeitar a realidade de cada categoria, ninguém vai impor na marra alterações no modelo atual. Vai sim, se isso virar lei, você impor, é uma imposição na marra, todo mundo vai ter que seguir a lei. Toda lei que entra em vigor é na marra, né? A gente tem aí, se você é contador, está nos ouvindo, é contador, trabalha nessa área dentro da empresa, ou você é um pequeno empresário, um microempresário, você sabe que todo mês, não vou nem dizer todo ano, todo mês muda, né? A questão ali tributária muda, uma alíquota muda uma coisa, se agora tem, se aqui não tem, se é cobrado, se não é cobrado, e aí você é na marra, você tem que fazer, né? Então não é bem assim, mas a fala dele dizendo, olha, a gente está pensando também no lado de vocês, ela é importante. E essa conclusão dele, dizendo que hoje, né, a jornada de trabalho acompanha a mudança de comportamento na sociedade, é uma verdade. Isso realmente precisa ser levado em conta, né? Então, assim, achei interessante, né? O presidente Lula foi lúcido no que falou. E é difícil, né? Porque ele tem que falar com o povo, e depois ele tem que falar com os empresários. E ele tem que falar para o povo que ele está do lado do povo, mas tem que falar para o empresário, gente, olha, calma, também não estou contra vocês, né? É, meu amigo, é difícil equilibrar essa balança. Mas foi bem dessa vez, viu, o presidente. É, meu amigo, de vez em quando, né, a pessoa não tem ali, né, um momento. Pena que é só um momento, tinha que ser sempre, né? Mas foi um momento. Olha só, seguindo aqui com os destaques nacionais, o Ibovespa, principal índice da Bolsa Brasileira, encerrou a sessão de hoje em queda, hein? 1,52%, só 174.279 pontos. O dólar, tá, o dólar teve alta, 0,85%. Atenção, cotado a R$5,04, mas na semana passada estava R$4,90. Estava R$4,90. Quem comprou dólar R$4,90 já está ganhando dinheiro. No Brasil, o cenário eleitoral ficou no radar dos investidores. Uma pesquisa Atlas Intel, divulgada hoje, mostrou que o presidente Lula ampliou a vantagem sobre o senador Flávio Bolsonaro no eventual segundo turno, após a divulgação de áudios em que o parlamentar pede dinheiro ao banqueiro Daniel Vorkaro do Banco Master. Pois é, isso está repercutindo ainda e é ruim para o mercado financeiro. Porque se o modelo econômico seguir na próxima gestão, né, a tendência do Brasil é quebrar mesmo, né? A gente vai virar a Venezuela mesmo. Não é nem porque vai virar socialista, a gente vai ficar pobre. A gente tem cada vez menos uma classe média, a gente está cada vez mais distante. Ou é uma classe alta ou uma classe baixa. Classe média geralmente é classe média baixa. Classe média média está toda endividada. E a classe média alta está se afastando. A gente está vivendo isso no nosso país. Você pode não estar percebendo, mas a gente está vivendo isso. A gente já deixou de consumir muitas coisas que a gente consumia, deixou de fazer muitas coisas que a gente fazia. A gente está indo lá para o final da fila. e outras pessoas foram fazendo.
1: Refracionados, é. Que era 1 quilo é 800 gramas.
0: Exatamente, exatamente. É tudo. Olha, aquele biscoito wafer virou uma coisinha assim, uma tripinha. Ela é um papel. Ah, vergonha aquilo. A empresa devia ter vergonha de vender aquilo.
1: Eu não tinha pensado nisso.
0: Exatamente isso. É tudo, cara.
1: E às vezes a pessoa nem se liga, né?
0: A gente não presta atenção, né? Aí eu tava vendo ali o pão de forma, de oferta, né? Aquele pão tradicional lá, 500 gramas, por um determinado valor, aí o outro, R$2 a menos. Ah, mas é quando você não percebe, mas se você vai olhar a embalagem, 400 gramas, não é mais 500. E o outro tradicional lá, da embalagem azul, tá 480 agora, viu? Já tirou 20. Ah, mas isso não é nada, mas você tá pagando o mesmo preço. E tá levando menos pra casa. É tudo. Então, se continuar esse modelo econômico, a tendência é essa. Que a gente piore a nossa vida mais e mais. Então, o mercado financeiro sabe disso. E com essa pesquisa, depois daquela fala do Flávio Bolsonaro, e aí essa pesquisa trazendo aí que, né, muita gente ficou chateada com ele e tal, não quer mais votar nele, o mercado já reagiu. E reagiu negativamente. É, meu amigo, compre dólar, viu? Não vai ficar só no 5,4, não. Vai aumentar ainda mais. E ó, a gente tava naquela calçada, viu, Di? Demos uns passos em direção à Flórida e a Beverly Hills. Voltamos 4 casas nessa calçada.
1: Pois é, meus amigos, os Estados Unidos vão ter que esperar um pouquinho aí, viu?
0: Pois é, cada vez mais. Enfim, segue aí, meu jovem.
1: Enquanto isso, algumas pessoas estão tendo boas notícias. Quem são essas pessoas? Vamos falar disso.
0: Quem, então, meu caro?
1: É, meu amigo, escritores aí.
0: Ó.
1: Tem escritores que estão se dando bem. Quem será? Será que é o pastor Itamir Neves? Não é. Nesse caso, não. A Justiça Federal de Campo Grande reduziu em 384 dias a pena de Márcio dos Santos Nepomuceno, conhecido como Marcinho VP. Lembrou agora? Após ele escrever 4 livros no Presídio Federal de Campo Grande, a decisão foi tomada hoje pela 5ª Vara Federal Criminal. A decisão é do juiz federal Luiz Augusto Yamasaki Fiorentini e foi tomada após o Superior Tribunal de Justiça reconhecer que a produção literária pode gerar remissão de pena. Marcinho VP é um dos principais chefes do Comando Vermelho e está preso no Presídio Federal de Campo Grande desde o início de 2024. Marcinho VP, ele, para quem não sabe, para quem não lembra, ele foi condenado a 36 anos de prisão pelo assassinato e esquartejamento de 2 traficantes rivais em 1996. Em um julgamento realizado pelo Tribunal de Justiça do Rio de Janeiro em 2007, viu, Olivares?
0: Pois é, vamos por partes, né? Primeiro, ele é um dos maiores traficantes de drogas do país. Ele só foi preso e foi julgado porque ele assassinou e esquartejou traficantes rivais. Mas não, ele tá preso pelo assassinato. Não, porque ele é um dos maiores traficantes de drogas do país. Quanto a isso, ele não está condenado. Primeira coisa. Segunda, né? 36 anos, a gente sabe que um sexto da pena, um terço da pena, tal, um caso dele pode ser um terço da pena. Um terço da pena de 36 anos já são 12 anos. Né? Ou seja, a pena dele de 36 pode cair para 12, aí já entra na liberdade condicional, né? E aí, agora, se você se interessou pela literatura produzida por esta pessoa, eu vou aqui dar uma dica de leitura para você. Olha os livros dele. Os títulos: Verdades e Posições, O Direito Penal do Inimigo. 2017. Em 2020, ele escreveu outro livro, Preso de Guerra, um romance que resistiu à ditadura e à dor do cárcere. Depois, em 2023, Execução Penal Banal Comentada. E, no ano de 2025, ele estava inspirado e escreveu mais um livro chamado A Cor da Lei. Está interessado em ler livros dessa pessoa? Pois é, né? Mas essa produção literária de alto nível, né, fez com que ele diminuísse em um ano, é mais de um ano, a sua pena. Então vamos dizer lá que com 12 anos ele já entra em liberdade condicional, já ganhou mais um ano, porque ele é um escritor, né, fez uma produção literária de alto nível, então vai para 11 anos. Enquanto isso, donas de casa, vendedores de pipoca, mães que foram lá e escreveram, reproduziram a frase de um ministro do STF, né, a famosa perdeu mané com batom, estão condenados a 17, a 20, a 18, a 14 anos, sem liberdade condicional antes desse período, né? Então é isso, essa é a nossa justiça, aí você entenda como você quiser, se quiser ler os livros, né, para ver se vale a pena, leia, né? Quem viu ele escrevendo, não sei. Quem acompanhou essa produção literária, não sei. Mas ele escreveu, viu? Aí os nomes já são complicados, né? É, meu amigo, use essa inteligência para coisas boas, né? Já que você é tão inteligente assim. Enfim, vamos seguir aqui com os destaques agora internacionais. Os Estados Unidos afirmaram hoje que a Bolívia vive uma tentativa de golpe de Estado financiada pelo crime organizado em meio à escalada de protestos contra o governo do presidente Rodrigo Paz. O vice-secretário de Estado americano, Christopher Landau, diz ter conversado com Paz e afirmou estar muito preocupado com a instabilidade no país. Os protestos começaram no início de maio, com greves contra medidas de austeridade, e se transformaram em um movimento nacional. Manifestantes pressionam o governo a revogar cortes econômicos e a conter o aumento do custo de vida, e parte dos protestos também pede a renúncia do presidente. O Christopher Landau, secretário, vice-secretário, né, de Estado americano, ele disse, olha, os países no entorno da Bolívia, né, isso inclui o Brasil, precisam estar atentos, porque pode estar acontecendo um movimento antidemocrático, já que o presidente está atuando como presidente há menos de 6 meses, ele foi votado em votação popular, venceu com larga vantagem, não é? Então, lembra que a gente falou ontem? Como é o pessoal que não larga a mão de ninguém, são só protestos. Se fosse ao contrário, seria um golpe de Estado. Mas esse protesto está com um cheirinho de golpe de Estado, mas como é do outro lado, é só um protesto. Mas os americanos estão de olho, eles estão atentos, eles já perceberam qual é a jogada que está acontecendo ali. A gente também percebeu, né? A gente até falou sobre isso ontem. Enfim.
1: Tinha comentado, né? Lembra, né?
0: A gente comentou ontem, exatamente.
1: Eu pensei isso. Alto ontem, no finalzinho.
0: Exatamente. Tanto que você pensou alto, né? Aí eu falei, não, mas é a turma do ninguém, solta a mão de ninguém, então tá tudo certo, meu amigo. É exatamente isso, tá vendo? Percepção que, né, a gente consegue ter, né? Tá um pouquinho claro, né? Mas enfim. Segue aí, meu jovem.
1: Olha só, mais destaque internacional, os adolescentes que mataram 3 pessoas em uma mesquita de San Diego, nos Estados Unidos, se conheceram online e compartilhavam um ódio generalizado contra diferentes religiões e raças, viu? A informação foi divulgada hoje pelas autoridades americanas. Mark Hamilly, do FBI, afirmou que as autoridades descobriram, né, escritos dos suspeitos, mas não especificaram quais ideologias ou opiniões foram expressas pelos atiradores. Autoridades também recuperaram, sabe quantas, Olivares? 30 armas de fogo e uma besta em 2 residências revistadas em conexão com a investigação. Ramilly disse que as autoridades ainda estão tentando descobrir se os atiradores tinham planos mais amplos, viu, Olivares?
0: Provavelmente tinham, né? Eles atacaram primeiro uma mesquita, né? uma mesquita, mataram 3 islâmicos, e aí eles podiam fazer outros ataques, porque, pelo que parece, eles têm um ódio generalizado contra religiões e algumas raças também, né? Então, 30 armas de fogo, uma besta. Sabe que é uma besta? Não é que eles pegaram, né, 30 armas de fogo e um adolescente lá. Não, não foi isso. A besta, ela parece uma espingarda que tem um arco na ponta. Exatamente. O pessoal, a gente vê muito assim, mergulhador, né? Usa. Tipo, tipo aquilo, só que nesse caso ela não é para você usar no fundo do mar, é para você, a pessoa usa na, como se fosse uma espingarda, mas que tem aquele arco na ponta e tem um gatilho. Essa é a tal da besta, né? Que esses adolescentes que se conheceram online estavam se utilizando. Meu amigo, realmente, existe a moderação dessas empresas, né, de tecnologia, que são responsáveis pelas redes sociais. Mas como, né, com milhões, até mesmo bilhões de pessoas conectadas ao mesmo tempo, falando no mundo inteiro, como é que esses moderadores vão conseguir, né, perceber ou identificar a tempo com essas conversas de gente como esses adolescentes que planejaram tudo isso online, né? Então, assim, é preciso que haja uma moderação mais forte. Como? Não sei. Eles têm que pensar. São pagos para isso e ganham muito bem, né? Tem que pensar. Alguma coisa precisa ser feita, porque assim como esse grupo foi às vias de fato, deve ter tantos e tantos outros que estão aí, não só na tal chamada Deep Web, né? Mas nas redes sociais mesmo, e estão angariando gente para esse tipo de coisa. Enfim, segue aí, meu jovem.
1: Bom, vamos lá. Deixa eu ver aqui, meu jovem, temos mais destaque. Acho que agora é com você, Olivares, falta aí.
0: Pois não, olha.
1: Sobre o ebola, isso?
0: Isso, é um problema que está acontecendo na África, né? Mas o mundo inteiro está atento a isso, né? Por quê? Porque uma variante do ebola, ela chama-se Bundibidio. E a falta de testes específicos para determinar ou para detectar essa variante do ebola, chamada de Bundibugyo, está atrasando a resposta ao surto que avança no leste da República Democrática do Congo. A afirmação é de Aniancia, representante da Organização Mundial da Saúde no país. Segundo a OMS, já foram registrados mais de 500 casos suspeitos e ao menos 130 mortes suspeitas ligadas ao surto, que também se espalhou para Uganda, país vizinho, onde 2 casos já estão confirmados e foram identificados. De acordo com a Aniancia, a região afetada consegue realizar apenas 6 testes por hora para identificar a cepa Bundibugyo, uma variante rara do ebola para a qual não existem vacinas nem tratamentos aprovados. Portanto, uma situação ali caótica, né? Nessa região da África.
1: Essa doença
0: e o medo é terrível, que isso, né, se espalhe, né? O medo que isso se espalhe por toda a região e avance depois para outros continentes, né? Claro que ainda não é uma pandemia, está muito localizada ali. Mas o alerta da OMS, né, para toda a atenção mundial, está sendo feito.
1: Pois é, e essa doença é terrível. Bom, sendo assim, então, vamos aqui encerrando, né, o destaque de notícias nacionais e internacionais que teve a redação e produção do nosso jornalista de plantão, que está hoje lá no Estúdio E, Marcos Olivares.
0: Obrigado, meu jovem. Aliás, vamos para um intervalo rapidinho e na volta vamos falar de esportes.
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0: Voltamos com o nosso Revista RTM, vamos falar de esportes nesta noite de terça-feira. Olha, Danilo, um dos convocados ontem pelo técnico Carlo Ancelotti, ele é jogador do Botafogo, foi afastado pelo clube. Não vai participar dos próximos treinos e nem dos próximos jogos do time. Como assim? Acabou de ser convocado? Devia estar todo mundo em festa lá no Botafogo, mas não é bem assim não. Essa decisão vale até que o futuro do volante seja resolvido. O atleta já havia ficado fora por motivos pessoais, né, vamos dizer assim, da partida contra o Corinthians no último domingo. Ele não viajará com a delegação para o Paraguai, onde a equipe enfrenta o Independiente Petroleiro pela Sul-Americana amanhã. Lembrando que ele é volante, né, disputou 12 partidas pelo Brasileirão. E, se entrar em campo mais uma vez, não poderá atuar nesse Brasileirão por outra equipe. O pedido de Danilo para não jogar contra o Corinthians foi o pedido dele. Não caiu bem na comissão técnica e na diretoria do Botafogo. Por quê? Demonstra que ele está querendo ou voltar para a Europa, onde já jogou, ou parece que ele tem propostas tanto do Flamengo quanto do Palmeiras, que são dois clubes que hoje estão aí na crista da onda no Brasil. Então, a diretoria, a própria comissão técnica, entenderam como um desprestígio ao clube no qual ele joga e no qual é a vitrine para que o Carlo Ancelotti tenha convocado ele. A partir dos jogos no Botafogo, ele está sendo convocado para essa Copa do Mundo, né? Então mostrou aí um certo desprestígio, né? Não vou dizer um desprezo, mas um desprestígio ao clube no qual ele atua. Não quer jogar mais porque quer ser negociado nessa janela do meio do ano, né, ou para voltar para a Europa, ou para um outro clube brasileiro. Então, pegou mal aí, né, diante da torcida, da diretoria. É ruim, né, mas o Botafogo vive um momento muito ruim fora de campo, né? É, sofrendo transfer ban, com o time, é, a Massaf que não tá indo bem, então tá tudo ruim lá no Botafogo. Mas, né, ele foi pra seleção. Enfim, então um problema aí, mais um problema dentro do clube, entre tantos que o Botafogo já tem, e vai perder um dos seus melhores jogadores, né? Tanto é que vai servir a seleção brasileira na Copa do Mundo.
1: Pois é, situação é complicada para o clube, né? Que investiu dinheiro, querendo ou não, né?
0: Sim.
1: Mas, enfim. Mas, né?
0: O jogador também tá vendo o lado dele, né? Então, enfim, é... Sei lá. Não dá pra gente julgar, não.
1: É verdade, é. É complicado. Ah, enquanto isso, lá na Inglaterra, hein? O Arsenal é campeão inglês pela primeira vez depois de 22 anos, viu, Olivares? O fim do jejum se deu hoje e sem entrar em campo. Ó, que maravilha, hein? Com empate.
0: Melhor ainda, né?
1: Bom, é, agora vem aqui as palavrinhas bonitinhas aqui pra gente falar aqui. Bournemouth, é isso, Olivares?
0: Isso.
1: Você que é o poliglota, Bournemouth. E Manchester City, pra ficar bonitinho. Por 1-1, o time de Mikel Arteta, né? Não pode mais ser alcançado por nenhuma outra equipe. E com uma rodada de antecedência, levantou o caneco na competição. Pela 10ª vez, hein, Olivares?
0: Na verdade, 14ª vez, né? Mesmo ficando aí 22 anos sem levantar o título.
1: Vez, né? 14ª vez, isso é.
0: É, então. 14º título, mesmo com esse hiato aí de 22 anos sem ganhar título, né? Nacional, o Arsenal, que é um grande clube, né? Tá sempre aí entre os grandes, mas não tava conseguindo ganhar seu título, né? Sei muito bem como é isso, viu? Ficamos ali 23 anos também sem ganhar um grande título, né? É coisa depois do passado. Também. Mas também não parou mais, foi uma loucura até hoje, né?
1: Não saiu então, dos top, né?
0: Exatamente. Então o Arsenal agora voltando com tudo, né? Arsenal, você vai ver uma nova era a partir de agora, viu?
1: Assista o jogo dos Corinthians. Conheça um pouco a história do Corinthians que você vai entender, né?
0: Exatamente. Parabéns ao Arsenal, né? Pois é. E aí o Manchester City com esse empate não vai ganhar o título, vai perder o seu técnico, né? Que vai embora. O Guardiola vai embora, né? E o meu cunhado irlandês, que é torcedor do Manchester City, não tá muito feliz com essa situação no campeonato inglês. Engraçado que você sabe que a Irlanda, não a Irlanda do Norte, né? Que pertence ao Reino Unido, mas a Irlanda, que é o país lá do meu cunhado, que é um país independente, mas que tá lá na Península Britânica, né? Eles não gostam muito dos ingleses, porque eles falam que os ingleses teve períodos de guerra, né? Oprimiram o povo irlandês. Então eles, assim, não tem aquela simpatia pelos ingleses. Aí ele falou isso uma vez, né? A gente não tem tanta simpatia, não, por conta da história. Falei, então por que você torce para um time inglês? Veja, é que não tem time,
1: não tinha, né, pensado lá
0: na Irlanda. Eu falei, não tem time na Irlanda, mas tem time no mundo inteiro, né? Já que você não vai torcer para um time da Irlanda, por quê? Ah, mas todo mundo na Irlanda torce para os times ingleses. Tá bom. Cerramos o assunto aí, né? Cerramos o assunto aí.
1: Nos Estados Unidos também, né? Que eles tem uma birra também contra os irlandeses, né? Ou não? Ou mais na Inglaterra?
0: Acho que é na Inglaterra, nos Estados Unidos.
1: Eu acho que
0: não tô sabendo muito, não, mas.
1: Que falava das gangues irlandesas, era na Inglaterra, então, né?
0: Sim, você me falou agora.
1: Teve aquele filme de gangues lá e tal.
0: Isso, na verdade é um seriado, uma minissérie, né?
1: Tá
0: na ponta da língua aqui.
1: Pickings.
0: É isso, Pick Blind.
1: Isso. Mas vários filmes a gente vê ali uma provocação. Você isso, é irlandês.
0: Provocação com os ingleses mesmo, exatamente, com os ingleses.
1: Você é irlandês, então, tipo, né?
0: É.
1: É como se falasse assim, ah, você é tipo Portugal falasse, ah, você é brasileiro, né?
0: Isso, mais ou menos isso, exatamente, tentando diminuir ali, né? Como se o irlandês fosse inferior ao inglês, né? Exatamente, então eles tinham essa birra aí. Então, é exatamente, mas é mais nessas épocas mais antigas, né? Hoje em dia nem tanto, cada um vive a sua vida ali, né? Mas na hora de torcer, ah, vamos pra final, então vai todo mundo, pega o carro, vai pra Inglaterra. Né? Sim.
1: É um país
0: mais
1: protestante, né?
0: Na verdade, o protestante é mais a Irlanda do Norte, né? É, a Irlanda é um pouquinho mais católica mesmo, né?
1: Ah, tá.
0: É isso aí. E a Irlanda do Norte pertence ao Reino Unido, né? A Irlanda, não, ela é independente. Mas é engraçado, né? Tá, porque entendi. Todos os irlandeses... A gente não gosta muito de inglês. Ah, mas a gente torce pros times ingleses, a gente vai lá pra Inglaterra assistir as finais. Você morou em Londres? Eu morei um pouquinho também, morei também lá. Ah, então tá bom. Legal. É muito legal isso daí. Enfim, olha, vamos fechar aqui os destaques esportivos.
1: Isso, fala do timão aí pra gente aí.
0: Não, vamos falar do Corinthians também, né? Originalmente um time inglês. Um novo problema físico vai adiar o retorno de Memphis Depay ao Corinthians. Como assim? O atacante sentiu dores em uma das panturrilhas e continuará como desfalque na partida contra o Peñarol do Uruguai em Montevideo, jogo nesta quinta-feira pela Comebol Libertadores. Recuperado, né, de uma lesão muscular na coxa direita, o Memphis tinha expectativa de retornar ao time nessa semana, mas esse novo problema sofrido durante as atividades de transição no CT. Joaquim Grava vai manter o atacante fora de combate e está mais preocupado em defender a seleção holandesa. Precisa ficar bem, né? Para poder defender a seleção holandesa na Copa do Mundo.
1: Ah, é verdade, ele foi escalado lá, né?
0: Como ele não vai jogar nesse jogo da quinta-feira, ele só tem mais dois jogos para jogar pelo Corinthians antes da Copa e antes de encerrar o contrato dele com o time. Então, fica aí a expectativa. Será que ele...

0: pena.
1: Pra vestir, né, a camisa da seleção holandesa, né?
0: Ele é um bom jogador, né? Ele, nossa, um
1: baita jogador.
0: Ele baita fez uma diferença grande.
1: O Fernando Diniz,
0: aquele amigo dele, tá jogando bem? O Zacarias lá, tá jogando bem?
1: O Zac nem tanto, mas o Lingard também é inglês e que foi indicação dele. Tá jogando bem. É, tá jogando bem sim, viu? Agora, o Memphis, o Fernando Diniz, o novo técnico, não teve oportunidade ainda de colocar o Memphis em campo, né? Será que não vai ter essa oportunidade como técnico?
0: Tem esse gostinho, né?
1: Pois é.
0: Então tá sendo assim, então vamos aqui encerrando o destaque do esporte nacional e internacional. Sem mais delongas, vamos então chamar o pastor Janus Tarso Olivares. E o que ele falou do Depay? Ele falou alguma coisa do Depay ou não?
1: Não falou nada do Depay. O que ele disse é o seguinte: estou feliz hoje. Falei, por quê, pastor? Alguma coisa específica? Porque eu sou um... Ele disse que ele é... um admirador do Arsenal. Ele falou assim: eu vi esse time jogando em outras épocas que você não viu, sou um admirador do Arsenal. O senhor falou, tá falado. Então, tá feliz o pastor, tomou seu café, vai trazer uma mensagem para nós? Vai? Então sim, uma mensagem para hoje com o pastor Janus Tarso.
2: Mensagem para hoje. Você vive cercado de recursos, mas age como se estivesse desamparado. Essa contradição revela mais do que desinformação. Revela uma mentira ativa moldando sua percepção. Você ouve sobre a defensoria pública e ignora. Você ouve sobre Cristo e hesita. Nos dois casos, você permanece como quem não tem defesa, embora ela esteja disponível. Cristo intercede diante da justiça divina em favor de qualquer pecador que recorre a Ele. Sem esse advogado, não há justiça que lhe alcance de modo completo. Você sabe que a humanidade foi contaminada pela mentira? Ela lhe diz que não há saída, que tudo depende de poder e dinheiro. Mas você conhece outra realidade. Existem meios estabelecidos para conter o mal. Na Terra, instrumentos como a defensoria, diante de Deus, Cristo Jesus, o advogado perfeito. Quando você ignora esses caminhos, você não apenas perde uma solução, você rejeita a provisão. Você se mantém vulnerável por escolha. E isso afeta quem está ao seu redor, porque você deixa de orientar, de agir, de socorrer. Você não precisa de todos os recursos, você precisa reconhecer o caminho adequado, justo. A defensoria é um começo na justiça humana. Cristo é o fundamento da justiça divina. Um orienta sua causa aqui, o outro garante sua causa eterna até no seu íntimo. Quando você indica a alguém esses caminhos, você pratica amor concreto. Você dá uma pista por onde começar a encarar os desafios da vida. Perceba, viver como desamparado, tendo um advogado, é negligência. Você recebeu o chamado ao discernimento. Conheça, recorra, oriente. Cristo é o advogado estabelecido por Deus. Sem Ele, não há justiça. Com Ele, você não está só diante de Deus e diante do sistema mundano. Você quer uma cópia escrita dessa mensagem? 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Até já.
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0: Cláudio Ron.
1: Cadê o de Oliveira? Ele abandonou o programa. Ô, Cláudio Ron, espera lá fora,
2: Cláudio Ron. Não entra antes da hora, que se atrapalha a gente.
0: É, ele foi lá.
2: Se atrapalha a nossa audiência.
0: Vai comer um lanche.
2: Vai estar ouvindo na caixinha. Ela falou, ô, Cláudio Ron, que você espera do lado de fora da próxima vez, viu, Cláudio?
0: É, ele falou que tá já. Ele está falando aqui que já deu a hora. Já.
2: É, entrei porque deu a hora. É. Não, senhor. O senhor espera lá fora, por gentileza, tá certo? E nós vamos aqui falar com o nosso ouvinte agora. Tem gente com a gente nessa gloriosa noite de terça-feira, meu caro Dinho Oliveira. Você que já estava indo embora também? O que, que é isso?
0: Tava, esqueci, rapaz. Já estava indo ver o Cláudio Ronque. Tchau, Cláudio. Não, volta lá.
2: Eu tava volta brincando. Que ele vai estar te chamando.
0: É. Volta com... Olha só, Anélia de Registro. Boa noite, rapazes queridos e fabulosos. Aqui tá 18 Opa. Graus em Registro, hein? Já tá interior de São Paulo. E ela falou, e o Dinho, já tá bom? Já passei um relatório pra ela em off aqui.
2: Você tá melhor,
0: bem,
2: né,
0: Dinho? Tô recuperando, Deus, né? Já falta pouco agora. Prazer. É, quem tá com a gente também, nosso querido Paulo, né? Nosso querido Paulo Farias, ele fez um lindo print nosso aqui. Tá lá em terras de familiares, terras antigas de familiares de Cláudio Ronque, viu? Tá com a gente. Ana... como é que é o nome lá, Olivares? É Morro do Chapéu, é isso?
2: Ah, sim, não, é do Cláudio Ronque, não, é do Ricardo Santos, né?
0: Eu falei Cláudio Ronque, é, né? Meu,
2: é,
0: TDAH atacado.
2: Morro do Chapéu, é. Morro do Chapéu lá na
0: Morro
2: na
0: do
2: Bahia,
0: Chapéu,
2: né?
0: Ricardo
2: Tudo
0: ali,
2: Santos. Chapada Diamantina toda era da família do Ricardo Santos, mas eles venderam tudo porque eles estavam cansados de ficar andando por lá.
0: É, vendeu tudo.
2: Mas foi no século XVIII, pra você que não conhece a história, tá nos ouvindo agora, isso foi lá no século XVIII, viu?
0: Agora só ficou a lembrança.
2: Exatamente. Tem os papéis, mas, né?
0: Olha só, Silvio Estrela de São Luís do Maranhão, boa noite, irmãos, aqui vendo vocês da minha querida cidade de São Luís do Maranhão. Ah, bem-vindo de novo, Dinho. É, nossa querida Silvia Estrela.
2: Brilha muito nesse programa, né? E nos assistindo também. Estamos ali chegando, olha, lá em São Luís, né? Ah, que beleza. Pessoal de São Luís, estamos aí também, hein? Ah, que bênção.
0: Olha quem tá com a gente também, fez um print bacana. É uma arte, Olivares. Como diria Olivares? Você sabe que o povo aqui da RTM ouviu a gente, espalhou vários quadros, pegaram a nossa ideia, viu? Se você, se você vir aqui, tem vários quadros espalhados.
2: É mesmo, né?
0: É.
2: Que legal.
0: É porque vem um artista aqui, né, dá uma entrevista, né? E ele deixou, caso alguém queira comprar, vai ficar aqui em exposição dentro da RTM.
2: Mas que legal, assim, que
0: faltou
2: legal.
0: A nossa foto.
2: Faltou o nosso quadro ali.
0: Assim, se eu tivesse visto antes, estaria aqui em destaque. Ele falou.
2: Ele falou muito bem falado. Boas falas, como diria alguém.
0: Gostou?
2: Boas Só falas. Aprendi, gostei aprendi demais. Direito, exatamente, né? Isso, exatamente isso.
0: É isso, boa meu jovem. Boa noite, meninos abençoados por Deus. Esta noite está ótima. Glórias ao nosso Deus, ao nosso
2: Amém.
0: Pai, o João Batista de Aquino, São Paulo.
2: Olha ele aí.
0: Potengi.
2: Tudo bem, João? Grande abraço para você.
0: Olha só quem está com a gente, o Eli Coelho de Santana, Amapá. Ele fala assim, olha só. Boa noite, meus amigos, a paz do Senhor Jesus. Eli Coelho ligado simplesmente na melhor. Lembra desse
2: Na melhor.
0: Na melhor.
2: Obrigado,
0: Direto
2: Eli.
0: Direto de Santana, no Amapá.
2: Boa.
0: A Danusa também veio pra cá, viu? É, sou a Danusa. Estou aqui ouvindo
2: Oi,
0: a sua programação. E tá maravilhoso. Boa noite.
2: Benção, benção. Obrigado, Danusa. Tamo junto.
0: É. Ah, olha só a Bebel, a família, né? Bebel Dias, Etevaldo, Enos.
2: Olha o ET aí.
0: Estão todos aqui com Eles. A gente. Boa noite, viu? Estamos aqui na paz, na graça e na paz,
2: uma meus família queridos
0: amigos.
2: Abençoada e que nos abençoa muito também com a sua audiência, com o seu carinho, com o prestígio que dá para o nosso programa sempre, né? Nosso querido Etevaldo, Bebel, o Enos, a filha agora que casou também, tem o cunhado. Então, todo mundo ouvindo a gente. Ah, é benção, benção.
0: Cunhado não, a cunhado Enos.
2: Cunhado não, é o
0: genro.
2: É cunhado Enos, né? Na verdade é o... É o genro do ET. Você gostaria de ser genro do ET?
1: Eu gostaria.
2: Legal, o ET, né? É gente fina demais, o ET Valdo.
0: O que é seu sogro? É o ET. Onde ele tá? Tá aí, viajando pelas galáxias.
2: Olha só. É de outro mundo.
0: A Natália agora tá participando todo dia aqui com a gente, a Natália Gleice, né? Que outro dia participou pela primeira vez, aprendeu enviar mensagem, a assistir. E agora ela tá fazendo ela. Screenshot.
2: Screenshot. Nossa, aqui que eu tenho certeza muito que ficou bom. Maravilhoso.
0: Ficou bom. Vou mandar lá pro rapaz que faz os quadros. E ela que está em Itapecuru, Mirim, Maranhão. Minha mente fica puxando. Itapeçu. Quem mora lá em Curitiba conhece Itapeçu. Mas é Itapecuru. Então a Natália Gleice está com a gente, viu, Olivares? O Wenson Pereira, Natália. Ele que está em Mato Grosso, na cidade de Aripuana, está aqui com a gente também e fala
2: obrigado.
0: Boa noite. E essas são as participações hoje do Revista RTM, viu, Olivares?
2: Ah, muito legal, né? Nosso ouvinte que interage, participa com a gente. É gostoso a gente saber até onde está chegando o som da RTM. Nossos ouvintes estão sempre ligados, nos prestigiando. Eu sei que tem muita gente que não participou também, está sempre ligada com a gente, nos prestigiando. A gente agradece a todos, né? De coração, muito obrigado por estarem conosco, nos abençoando, né? Aqui no nosso Revista RTM. Amanhã tem mais, se Deus quiser, a partir das 10 da noite. Então você já está convocado a estar conosco, tá bom? Olha, um bom finalzinho de terça-feira, excelente, abençoada quarta-feira, já é meio de semana, não deixe para depois o que você tem que fazer, faça, fecha essa semana aí, ó, com missão cumprida, tá certo? Amanhã, quarta-feira, que seja um dia abençoado para você. Na sequência, o pastor Tamir Neves está chegando, Cláudio Ron, que já quis entrar antes no estúdio, tá por aqui já também, certo? E, Dinho Oliveira, obrigado pela parceria de hoje, uma boa viagem de volta, um bom friozinho para você, um bom descanso amanhã, meu jovem. Vem amanhã, dando aquele like com o seu dedão.
0: Opa.
2: Venha, que a gente vai fazer mais uma vez aqui a programação noturna da RTM Brasil. Aquele abraço especial e até lá.
0: Valeu, meu jovem Olivares. Bom retorno. Agora você vai fazer aquela caminhada costumeira de segunda a sexta. Sim. Bom descanso aí depois daquela caminhada, né? Descansar bastante.
2: Fechar a blusa aqui, ó.
0: Se dá aquela caminhada.
2: E vai apertar o passo. Né?
0: E aperta o passo e descansa depois. E amanhã estaremos aqui. Boa noite, ouvintes queridos. Fiquem aí com o Cláudio Ronk. Esse menino que está aqui. O menino.
2: Olha, aquele tchau de miss.
0: Eu fico mexendo e mexendo junto. Igual aqueles bonecos lá de Flávio. Boa noite.
2: Tchau.

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1: Querido amigo, hoje o nosso alvo é estudarmos mais alguns versículos do livro de Judas. Vamos estudá-lo dando-lhe o seguinte título: As Características dos Falsos Mestres, tendo por base o verso 8 e outros versos que descrevem esses que têm por propósito derrotarem a igreja, enfraquecendo a fé dos cristãos. Relembrando o que já vimos até agora nessa carta, devemos destacar a importância dela, pois nenhuma porção das Escrituras Sagradas descreve dessa maneira tão clara e objetiva o cuidado que devemos ter para com a saúde da igreja, visto que, nesta época final, muitos aparecerão com falsas doutrinas, mentiras, tentando de todos modos desviar os cristãos do caminho do Senhor. Como dissemos anteriormente, pela sua própria colocação no cânon do Novo Testamento, logo antes do livro de Apocalipse, essa carta de Judas já foi e tem sido considerada como um prefácio, uma introdução ao último livro bíblico. As revelações que o Senhor Jesus deu a João a respeito dessa etapa final do nosso mundo, em Apocalipse, tem então como sua introdução essa pequena carta de Judas. Já desde o Antigo Testamento, mas principalmente desde o início da história da igreja, temos enfrentado a ação maldosa dos falsos mestres. Mas esse texto de Judas nos adverte também para o fato de que, mesmo que esse ataque contra a igreja sempre tenha acontecido, esse ataque, essa perseguição, se acentuará na medida em que o tempo final estiver se aproximando. Na verdade, percebemos que Judas confirma os ensinamentos do Novo Testamento, repudiando completamente as teorias românticas de que o cristianismo vai um dia se recuperar, vai se prevenir completamente dessa corrupção generalizada e desses ataques do inimigo. Interessante que muitos dizem que o reino de Deus, enfim, será estabelecido por meio dos esforços, por meio das estratégias humanas. Não, infelizmente isso não ocorrerá. Mas Deus sabe disso e tem o controle sobre todos os detalhes da vida e da história da igreja. O que essa carta de advertência faz é apresentar-nos um retrato sincero dos dias que vivemos. Essa carta, de modo transparente, mostra a incredulidade e a perversidade de certos indivíduos que se proclamam cristãos, mas deturpam a verdade do Evangelho. Como temos mencionado, esse alerta que Judas faz é o mesmo alerta que Pedro faz no segundo capítulo da sua carta, da sua segunda carta. Além de outros autores, Pedro e Judas nos advertem sobre o perigo da falsa profecia nas igrejas. Os falsos mestres eram e são muito perigosos porque estavam, estão e estarão nas próprias comunidades cristãs. Algumas vezes vindo de fora, conforme Atos 20 e 29, e outras vezes estando nas próprias igrejas, conforme Atos 20 e 30. O que acontece é que esses lobos vorazes tentaram e ainda tentam de todas as maneiras desviar os cristãos desatentos da fé genuína em Cristo Jesus. Os seus ensinos e o estilo de vida que levam podem nos ajudar a identificá-los e nos precaver contra suas maliciosas artimanhas. Judas, então, nos chama a atenção para que estejamos alertas em relação a esses que se apresentam em nossas comunidades como mensageiros da parte de Deus. No primeiro século, nos dias de Judas, esses falsos mestres se apresentavam como profetas de Deus com revelações e interpretações especiais. Como ainda não havia todo o Novo Testamento definido, o papel dos profetas e mestres era importante, e era necessário que esses que assim se apresentavam fossem avaliados, fossem examinados, tanto nas suas mensagens como no seu comportamento diário. A vida, querido amigo, tem que ser coerente com a verdade proclamada. Mesmo que dissessem que tinham espírito deveriam ser provados. Judas então nos alerta para esses profetas, para essas profetisas que se dizem possuidores do Espírito Santo e pretendem traçar os caminhos futuros para as comunidades e para a vida dos seus fiéis. É necessário prová-los com muito critério, pois no dizer de Judas, esses tais não possuem o Espírito. Veja lá no versículo 19. Deve ter sido difícil para as primeiras comunidades cristãs discernir entre o verdadeiro e o falso profeta, da mesma forma que é difícil também para nós. De fato, o falso profeta atua na mesma esfera onde atua o verdadeiro homem ou mulher de Deus. Eles utilizam a mesma terminologia e até os mesmos recursos que os verdadeiros pregadores usam. E porque as suas mensagens são mais aceitáveis para os imaturos e para os que não desejam um compromisso radical com Cristo, eles obtêm maior sucesso que os verdadeiros proclamadores da palavra. O apóstolo João, na sua primeira carta, nos recomenda que coloquemos esses tais à prova. Veja lá 1 João, capítulo 4, versículos 1 a 6. Querido amigo, é necessário identificarmos bem esses homens e os seus ensinos. Por isso, ao estudarmos esse texto, vamos estudá-lo dando-lhe o seguinte título: As Características dos Falsos Mestres. Eu repito, As Características dos Falsos Mestres, com base em Judas, versículo 4, versículo 8, versículo 10, 16, 18 e 19. Querido amigo, é importante algumas vezes fazermos objetivamente algumas perguntas a nós mesmos. O que temos ouvido? E a quem temos ouvido? A que tipo de pessoas temos escutado permitindo que elas nos influenciem? Por quem temos sido influenciados em nossas decisões? Veja bem, algumas pessoas seguem conselhos de qualquer um. Outros seguem as orientações dos seus líderes espirituais, dos seus guias espirituais. E ainda outros vão vivendo sem se importar em ouvir ninguém, seguem as suas próprias opiniões e arcam com as suas decisões. Não podemos ter nossa vida influenciada por pessoas iníquas. Falsos mestres são iníquos que têm como propósito desviar a todos quantos puderem dos caminhos do Senhor. Mas, enfim, o que é exatamente uma pessoa iníqua? A palavra iníquo significa sem equidade, sem equidade, sem justiça. É uma pessoa perversa, uma pessoa de má índole. A palavra está relacionada com qualquer ação contrária ao padrão divino, ao padrão não religioso e até antirreligioso. A palavra também se aplica a qualquer pessoa ou objeto que fazia parte dos cultos pagãos, onde se adorava a outros deuses que não fosse a Yahvé, pelos judeus, ou Jesus Cristo, pelos cristãos. Dentro do nosso contexto, iníquos são aqueles homens que não creem em Deus. Iníquas são as pessoas que não creem na divindade. Essas pessoas até falam muito em Deus, mas não vivem conforme os seus mandamentos. Como Jesus disse, citando o profeta Isaías: "Esse povo honra-me com os lábios, mas o seu coração está longe de mim." Isaías 29:13, citado por Jesus em Mateus 15, versículo 8. Querido amigo, o iníquo não busca um relacionamento com Deus. Se queremos ter um bom relacionamento com Deus, devemos cuidar para que não sejamos influenciados por esses falsos mestres que, mesmo falando e usando a Bíblia, não creem, não querem Deus nas suas vidas. Deus está buscando pessoas que queiram se relacionar com Ele em todos os momentos e não somente nas horas das tribulações. Os falsos mestres são perigosos por isso. Fingem ser pessoas corretas e merecedoras de confiança, mas no fim têm o propósito de desviar as pessoas do caminho apertado, da porta estreita, oferecendo-lhes então um caminho espaçoso e a porta larga. Diante dessa realidade que sempre ameaçou a igreja, mais do que nunca, Uma vez que o tempo está cada vez mais próximo, devemos perceber e atentar para as advertências da palavra de Deus. O princípio desafiador, então, desses versos se vê nessa frase. Todos cristãos, individual ou coletivamente, devem estar atentos para perceber as características dos falsos mestres. Eu repito, esse é o princípio que nós extraímos desses versos que nós já mencionamos. Todos cristãos, individual ou coletivamente, devem estar atentos para perceber as características dos falsos mestres. Nesses versos encontramos três grupos de características que descrevem os falsos mestres. Os falsos mestres, em primeiro lugar, se caracterizam por serem imorais e impuros. Versículo 4, 8, 10 e 16. Na sua imoralidade e impureza, os falsos mestres evidenciam sete atitudes. Primeiro, são ímpios. E impiedade é o desprezo pelas coisas sagradas, é a falsidade, é alguém que não pratica a vontade de Deus. O caminho dos ímpios perecerá. Por isso, feliz é aquele que não se aconselha com os ímpios. A ira de Deus se revela contra toda a impiedade, conforme disse Paulo aos Romanos, capítulo 1, versículo 18. Uma segunda atitude que os falsos mestres evidenciam é que eles transformam a graça divina em libertinagem. Libertinagem é devassidão, é corrupção, é ser desregrado. É aquele que não tem domínio próprio, é alguém que é contrário à decência. Em terceiro lugar, eles evidenciam mais uma atitude, isto é, contaminam a carne. Veja no versículo 8. Foram atrás de carne estranha, tal como fizeram os habitantes de Sodoma e Gomorra. São, na verdade, pervertidos sexuais, desconhecendo qualquer limite para suas práticas pervertidas. Uma quarta atitude é que difamam aquilo de que não entendem. Veja no versículo 10. Difamar significa desacreditar publicamente, falar mal, caluniar. Esses falsos mestres, gnósticos, falavam mal do que não entendiam, isto é, das coisas celestes, dos poderes divinos. Blasfemavam do Espírito Santo e abusavam da carne. Uma quinta atitude é que eles se corrompem naquilo que entendem naturalmente, ainda no verso 10. Naquilo que entendiam, isto é, dos assuntos terrenos, humanos, materiais, daquilo que conheciam, isto é, dos seus corpos, nesses assuntos eles se corrompiam. Tinham gnoses, isto é, tinham conhecimento das coisas relativas à vida carnal, e nisso se corrompiam. Uma sexta atitude é que eles andam segundo as suas paixões. Versículo 16. As paixões carnais estão em foco nesse verso. Os desejos da carne foram claramente expostos por Paulo na sua carta de advertência aos Gálatas, quando ele menciona as obras da carne, Gálatas 5:19 a 21. E, finalmente, uma sétima atitude desses homens falsos mestres é que eles são sensuais. Veja o versículo 19. Sensualidade ou lascívia ou luxúria tem a ver com o quê? Tem a ver com a inclinação para os prazeres sexuais, uma atitude que provoca ou estimula desejos sexuais que não podem ser satisfeitos corretamente e legalmente. Querido amigo, então, em segundo lugar, os falsos mestres se caracterizam por serem insinceros e irreais. Eu leio para você, ou menciono para você, essas características nos versículos 4, 8, 16 e 19. Espero que você esteja me acompanhando. A primeira característica desses falsos mestres é que eles são imorais e impuros. E agora, em segundo lugar, eles são insinceros e irreais. Na sua insinceridade e na sua irrealidade, os falsos mestres também agem de sete maneiras. Eles são dissimuladores, isto é, pessoas fingidas, desonestas, mentirosas. Esses falsos mestres conseguiam entrar nas comunidades cristãs através de métodos desonestos. através de inverdades, apresentavam-se como verdadeiros cristãos, quando então eles tinham a oportunidade de ensinar e daí ensinavam falsas doutrinas. Na sua insinceridade, eles negavam o senhorio do Senhor Jesus Cristo. Negar a Jesus Cristo é recusar o testemunho que Ele mesmo deu de si mesmo. Jesus disse, eu e o Pai somos um. Quem vê a mim, vê o Pai. João 10:30 e João 14:9. Por isso, então, é que João pediu que nós testássemos os Espíritos para ver a sua procedência. Aquele que nega o Filho não procede de Deus, e, na verdade, é o Espírito do Anticristo. Em terceiro lugar, na sua insinceridade e irrealidade, os falsos mestres são sonhadores alucinados. Veja o versículo 8. Isto é, são homens que baseiam suas vidas no misticismo, em algo misterioso, algo escondido, algo alegórico. Alguém que deseja obter maneira de se aproximar da divindade através da contemplação, através das visões, dos sonhos e das imaginações irreais. Em quarto lugar, esses homens são murmuradores. Veja no versículo 16. Murmuração foi um dos pecados dos israelitas no deserto. Murmuração é a prática da reclamação, da insatisfação, da queixa. Paulo adverte objetivamente, fazei tudo sem murmurações nem contendas. Filipenses 2:14. Mas na sua irrealidade, na sua insinceridade, esses homens são também aduladores. Você sabe bem o que é isso. Veja lá no versículo 16. Aduladores são bajuladores, aqueles que querem agradar a outros. Por quê? Porque têm interesses próprios. Uma das mais fortes tentações dos pregadores é agradar os seus ouvintes para obterem deles a sua obediência. Em sexto lugar, esses homens são interesseiros. Os falsos mestres, conforme o versículo 16, discursavam, proclamavam as suas doutrinas de modo convincente, de modo cativante, porque tinham interesse em serem aceitos por aqueles que os ouviam. O objetivo deles, verdadeiramente, sabe qual que era? Era tirar vantagem dos seus ouvintes. A vantagem financeira, o lucro financeiro, era o desejo dos falsos mestres para com seus seguidores. Pedro, então, foi explícito em recomendar e ordenar. Pastoreai o rebanho de Deus que é entre vós, não por constrangimento, mas espontaneamente, como Deus quer. Nem por sorte da ganância, mas de boa vontade. Essa recomendação encontramos em 1 Pedro, capítulo 5, versículo 2. E, finalmente, na sua irrealidade, na sua insinceridade, o falso mestre demonstra que não tem o Espírito Santo. No versículo 19, isso fica muito claro. Na sua conduta irreal e insincera, os falsos mestres mentiam em relação à sua vida espiritual. Esses homens não eram espirituais, não eram pneumáticos. Quando Judas afirmou que não tinham Espírito Santo, fica claro que esses tais mestres, que esses tais profetas, não eram cristãos verdadeiros. Eram lobos vorazes, vestidos de ovelhas com propósito de enganar, de lucrar, com propósito de desviar os imaturos do caminho real. Enfim, em terceiro e último lugar, os falsos mestres se caracterizam por serem insensíveis e insubordinados. Versículos 8, 10, 16, 18 e 19. Na sua insensibilidade e na sua insubordinação, os falsos mestres mostram 7 erros. Primeiro, rejeitam os governos. São aqueles que se colocam acima das restrições que os governos, que as autoridades ou que a lei estabelece. Segundo, são insubordinados porque difamam das autoridades superiores. No versículo 8 também, não só rejeitam em atitudes práticas, mas se rebelam, difamam, isto é, falam mal da lei, dos governos, das autoridades, sendo que elas todas foram ordenadas por Deus. como disse Paulo, as autoridades que existem foram por Deus instituídas. Romanos 13:1. Em terceiro lugar, esses homens rebeldes agem como brutos sem razão. Versículo 10. Agem como irracionais, não como seres humanos que pensam, que analisam, que refletem. São aqueles que reagem sem pensar. Em quarto lugar, eles são sempre descontentes. Isso é aquele sentimento de insatisfação, de desgosto, de tristeza. Os falsos mestres viviam constantemente deslocados no seio da igreja, pois o ambiente da igreja era de pureza, de santidade, de temor, marcas contrárias às suas vidas e às suas condutas. Eles são, em quinto lugar, arrogantes. Veja no versículo 16 também. Arrogância, orgulho, altivez, soberba, insolência eram padrões de comportamento dos falsos mestres. A palavra de Deus diz claramente em Provérbios: abominável é ao Senhor todo arrogante de coração. Provérbios 16:5. Em sexto lugar, eles são escarnecedores. Agora, escarnecer significa desprezar, ridicularizar, zombar, desacatar, caçoar. Escarnecer era a prática desses homens sem Deus que procuravam incutir na mente dos seus ouvintes que não haveria juízo, não haveria quem prestar contas. E em sétimo e último lugar, eles provocavam divisões. Divisão é uma das consequências da carnalidade, é uma obra da carne. Querido amigo, essa descrição detalhada certamente foi colocada nas Escrituras para que não sejamos enganados. Eu peço a Deus que abra os seus olhos para discernir o que você tem ouvido e de quem você tem ouvido. Um grande abraço, que o Senhor te abençoe. Até o próximo programa.
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1: Começamos hoje com a pergunta da Cleide de Anápolis, em Goiás. Ela quer saber o que é um governo teocrático.
2: Bom, André, governo teocrático, como a própria palavra nos mostra, é um governo cuja autoridade, cujo domínio, poder vem diretamente de Deus, né? Por isso a palavra teo, né? Teos do grego, é um governo que vem a partir da direção divina. Essa palavra ela é um pouco, vamos dizer assim, confusa, porque quase qualquer sistema religioso, inclusive hoje, vai sugerir que o seu governo pode ser considerado teocrático. Isso faz com que, vamos dizer, qualquer pessoa que queira, por exemplo, exercer um governo de autoridade absoluta, ele simplesmente use uma referência religiosa e aí ele diz que esse governo é teocrático. Mas essa palavra ela é importante porque quando a gente fala sobre a Bíblia, nós vamos falar que o governo de Israel no Antigo Testamento é um governo teocrático. De modo geral, podemos dizer que sim, né? No sentido em que a lei de Israel, conforme a própria expressão do texto, ela vem da parte de Deus. Essa lei ela é fundamentada no referencial teocêntrico, de que Deus é o centro de tudo, e que todas as referências ligadas à vida e ao direito do cidadão se fundamentam na referência básica, essencial, de que Deus é a base de toda ética e lei na própria sociedade. No entanto, tem algo interessante aqui, né? Num primeiro momento, a gente diz assim, a base dessas leis ela é teocrática. No entanto, essa base está escrita. E como escrita, ela acaba sendo uma espécie de constituição. E sendo uma constituição, as pessoas, quando querem saber o que é certo e o que é errado, elas não vão mais tê-lo por meio de uma experiência religiosa. E nenhum rei pode dizer o seguinte: olha, eu sou o mandado de Deus e tenho autoridade absoluta e vou fazer assim porque o meu regime é teocrático e eu represento a Deus. Não, o rei ele deve satisfação à Constituição. Interessante o caso de Davi, por exemplo. Ele peca, né? Ele é o rei de Israel e o Natã, o profeta, vai repreendê-lo. Como é que pode um profeta chegar e dizer: oh, rei, você pecou? No mundo antigo isso é um absurdo. Então veja que esse é um teocrático que tem uma referência escrita que se transforma num modelo quase que no caminho do democrático, porque a referência está estabelecida e todo mundo, para, vamos dizer assim, invocar a base da lei, se fundamenta não na experiência religiosa ou na autoridade centralizada, mas na Constituição escrita. Então é interessante isso, né, que a compreensão das coisas muda um pouco quando a gente entende tudo que está envolvido na escritura a respeito desse assunto.
1: Alguns textos bíblicos mostram uma posição contrária a um rei, a um ser humano governando absolutamente sobre um país. É, por exemplo, o caso de Juízes 8, 23 e 1 Samuel 8, de 1 a 9, em que é declarado que Deus deve ser o rei de Israel. Deveríamos nós, então, lutar para termos um governo teocrático em nosso país, professor?
2: Pois é, vamos olhar lá direitinho. Nós já demos uma introdução, né, sobre o enfoque um pouco diferente sobre essa questão, e a gente tem que entender esse contexto bíblico aqui. De fato, é verdade que Deus tem que ser o rei, que Deus tem que ser o governo absoluto. Esse é um pressuposto, por isso que nós temos a ideia de Messias na Bíblia, né, que ele será o rei para sempre. Mas a ideia de 1 Samuel 8, por exemplo, quando nós vamos ver o problema da nação de Israel querendo um rei, a questão não está tanto no rei em si, tanto é que Deus vai escolher um rei em seguida, que é Davi, mas no problema em que esse rei significa a rejeição da orientação divina. Então, o que a gente vai encontrar na escritura? A ideia básica de teocracia, que se transforma numa monarquia, que tem uma constituição estabelecida e que deve entender que, em última instância, Deus deve ser o rei, o monarca absoluto. Mas acontece que essa monarquia vai entrar em colapso, porque os representantes de Deus não são fiéis à altura. E aí, quando o verdadeiro rei chega, Jesus, ele vai estabelecer um padrão bastante diferente. Jesus nunca sugeriu uma postura de se fundar uma espécie de teocracia pela via política. Eu sei que isso é um pouco controvertido, alguns grupos religiosos, inclusive de perfil protestante, evangélico, pensam dessa maneira, e lá tem os seus argumentos, mas a base fundamental do Novo Testamento jamais sugeriu, Jesus nunca chamou os seus discípulos para uma revolução para instaurar essa teocracia externa e política. Pelo contrário, ele diz que esse governo divino deve ser não de fora para dentro, mas de dentro para fora. Uma mudança interna, como se fosse um santo papel subversivo de cidadãos do reino que mudam a lógica da destruição que o pecado e o mal traz no mundo. Então é uma via diferente que é o enfoque que o Novo Testamento nos dá.
1: Professor, o ouvinte Gerson, de Dourados, no Mato Grosso do Sul, quer saber se a igreja deve ser totalmente submissa ao governo, ou seja, se a instituição igreja deve receber dinheiro do governo e apoiar as suas decisões.
2: Pois é, essa pergunta nos leva de volta a essa discussão a respeito do assunto do relacionamento entre igreja e Estado. Como é que nós devemos encarar essa realidade? Veja, é claro que a palavra que foi usada aqui, é claro que a igreja, como qualquer cidadão, qualquer cristão, deve submissão ao Estado. Claro, né? Nós devemos nos ser submissos à autoridade governamental. Agora, isso é diferente de uma relação de subserviência no sentido negativo da palavra, quando a igreja faz uma aliança direta com o Estado. A verdade, André, é que as igrejas cristãs estão divididas nesse aspecto. Há igrejas que, por exemplo, na Europa, nós temos o caso da igreja anglicana, da igreja luterana, igrejas reformadas que têm uma relação muito forte e próxima ao Estado. Isso tem lá as suas vantagens, né? Mas no continente americano, né, tanto na América do Norte, do Sul e Central, a maioria das igrejas evangélicas e protestantes assim tem entendido que essa relação com o Estado não é a melhor alternativa, porque mesmo que isso possa, por exemplo, facilitar a influência do cristianismo na educação, a influência na sociedade, há um perigo muito grande da própria igreja perder a sua credibilidade no seu relacionamento com o Estado, quando, por exemplo, as questões ligadas à fé vão começar a se misturar com questões propriamente de interesse político. Por isso, isso ainda que não seja absoluto e definitivo, a maior parte dos cristãos evangélicos e talvez até não evangélicos brasileiros irão concordar que não é a melhor alternativa misturar igreja com Estado.
1: Mas, professor, essa questão da igreja totalmente separada do Estado não gera problemas? Por exemplo, você deixa de ter a influência cristã no Estado. O Estado acaba tomando decisões que podem, de repente, vir contra a igreja. Fora que nós temos alguns exemplos muito bons do relacionamento entre igreja e Estado, como é o caso da Suíça, da Alemanha, em que o cristianismo, a Bíblia, os princípios cristãos influenciaram diretamente a constituição e a formação das leis do país e até a prosperidade econômica.
2: Pois é, André, vamos assim dizer que em grande parte você tem razão. Por isso é que as denominações ou os grupos religiosos, eles estão divididos nesse assunto. Onde é que está o cerne da questão? O problema é o seguinte, quando o cristianismo primitivo surge, ele não surge com nenhuma proposta política, ele surge com o foco da mudança do indivíduo, do cidadão, e não se faz uma sugestão de construção propriamente política. Quando a gente chega num contexto depois de Agostinho, por exemplo, quando já existe um Estado com muitos cristãos e o Estado vai se tornar oficialmente cristão, aí vem a pergunta, como é que a gente vai agir? Né? Então, vamos dizer, é lícito e é correto e é adequado pensar numa militância, vamos dizer, cristã, defendendo

0: o que a sociedade pensa sobre aborto. Isso nós não devemos sugerir nada, porque isso é uma questão religiosa nossa. Quer dizer, se pensarmos assim, imagina, o mundo vai virar um caos. Agora, se essa relação de proximidade ela tem o seu valor, a gente tem que considerar os problemas. Por exemplo, você mencionou até na pergunta anterior, se alguém recebe dinheiro do governo. Agora pensa bem, né? Se um grupo religioso X recebe dinheiro do governo, que força, que autoridade esse pessoal vai ter depois para criticar ou questionar o próprio governo? Será que não existe uma dependência? Você mencionou exemplos da Europa, que tem aspectos positivos, mas será que o enfraquecimento do cristianismo europeu, por exemplo, o problema da igreja cristã na época do nazismo, em grande parte, né? Será que isso não é exatamente derivado dessa relação muito próxima? Então, por mais que haja, vamos dizer, algumas vantagens, nós ainda achamos que a melhor solução é fazer com que o que é de César fique com César e o que é de Deus fique com Deus, para que a gente aí tenha, vamos dizer, mais lisura e transparência na maneira de ser cristão.
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chegamos, hein? Sim, chegamos de mansinho, devagarinho pra fazer companhia pra você nesta madrugada de quarta-feira, hoje metade da semana. Vamos aproveitar então esse momento que estamos juntos nesta quarta, dia 20 de maio. Bom demais ter você conosco, bom demais saber que você sintoniza a gente pelas afiliadas, vem com a gente também através do computador, através do nosso site, nos acompanha através do aplicativo. Bom dia! Muito prazer para você que sintoniza agora a programação de Um Amigo na Madrugada. Meu nome é Cláudio Ronchi, sigo com você até as 4 da manhã, junto com a turma toda aqui, ó. O pessoal hoje tá animado, hein? Bom demais! Vamos juntos, fique à vontade para mandar uma mensagem também. Tem o nosso WhatsApp, onde você pode participar, pode deixar o seu recado, lembrando que o WhatsApp, o DDD é o 11. O telefone é o 974-181-456. 974-181-456.

Posso contar com a sua participação hoje? Combinadíssimo, posso contar então? Então, vou esperar aqui o seu alô neste comecinho de quarta-feira. Meia-noite 12 no horário de Brasília, aqui tem Ministério Apacentar. Uma excelente quarta, Deus te abençoe. Daqui a pouquinho o nosso momento devocional, hein? A leitura do presente diário. Aproveitar a deixa do Nani Azevedo, que cantou agora há pouco Barco. A mensagem tem a ver com barco. Daqui a pouquinho. Se você já tem um exemplar do presente diário, deixa ele pertinho de você aí.

Bom dia para você. Vamos com o nosso momento devocional, a leitura do presente diário hoje, 20 de maio. O título do presente diário, Não Tenha Medo. A leitura bíblica fica em Marcos, no capítulo 6, do versículo 45 até o versículo 52. Versículo-chave, Gênesis capítulo 3, versículo 10. Adão respondeu, Eu te ouvi no jardim e fiquei com medo porque estava nu. Por isso me escondi. Adão e Eva viviam em comunhão com o Criador, mas a partir do momento em que comeram do fruto proibido, o pecado, tudo aquilo que desagrada a Deus entrou no mundo e juntamente com ele o medo. Como consequência, tal sentimento passou a fazer parte da natureza humana. Quem nunca se sentiu temeroso diante de algumas situações? Também existe a síndrome do pânico, que é o medo de sair de casa, de lugares fechados, de escuro, e tantos outros temores que são criados, muitas vezes sem qualquer fundamento. O medo me remete à passagem da leitura bíblica de hoje. Os discípulos de Jesus estavam com ele e presenciaram o milagre da multiplicação dos pães. Uma vez alimentada toda a multidão, o mestre disse para aqueles homens prepararem um barco a fim de partirem para Betsaida. Eles se foram enquanto o Senhor despedia a multidão. Quando ficou só, o mestre foi orar. Ao anoitecer, os discípulos no barco tentavam atravessar o lago, mas tiveram muitas dificuldades para remar, pois o vento soprava contra eles. Vendo isso, Jesus foi até eles, andando sobre as águas. Ao vê-lo, os discípulos julgaram que fosse um fantasma e ficaram apavorados. Mas o Senhor disse estas palavras maravilhosas e confortadoras. Coragem, sou eu! Não tenham medo. E entrando, ele no barco, o vento se acalmou. A lição que podemos aprender é a seguinte. Quando enfrentamos ventos contrários, tempestades, dificuldades, lutas, etc. em nossa vida, não devemos temer nem tampouco nos desesperar. Antes precisamos deixar Cristo fazer parte de nossa existência e de nosso dia a dia. Ter o Senhor no barco da vida não significa que não virão tempestades contra nós. No entanto, Ele certamente nos ajudará a enfrentá-las. Como será confortante ouvir dele? Não tenha medo. Estou com você. Ter Jesus no barco não é garantia de águas sempre calmas, mas de que ele jamais nos abandonará nas tempestades.

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0: com muito carinho, quero chamar para cantar comigo essa linda canção, o meu irmão Moisés Cleiton.
1: É um prazer para mim

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2: Pai Celestial, sob teu olhar de justiça, colocamos a vida de cada mulher e menina na Tanzânia. Clamamos por um escudo divino que as proteja das garras do tráfico humano e das redes de exploração que tentam roubar sua dignidade. Senhor, desmascare toda mentira e falsas promessas usadas para enganar as mais vulneráveis. Que o teu discernimento ilumine seus caminhos para que não caiam em armadilhas de pessoas cruéis. Eterno, quebre as correntes da opressão e levante barreiras intransponíveis contra o abuso. Pedimos que a tua justiça persiga os exploradores e que a tua luz resgate aquelas que se sentem perdidas na escuridão do medo. Fortaleça as famílias e as comunidades para que sejam guardiãs vigilantes. Que na África Oriental e Austral, a vida dessas mulheres seja preservada com honra, liberdade e sob o teu precioso cuidado. Depositamos a nossa esperança em ti, Senhor, e oramos em nome de Jesus. Eu sou Fábio Zamana. É uma honra poder orar com você.
1: Obrigada por orar conosco. 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

levante suas mãos aos céus e diga: Jesus, Jesus, eis-me aqui.

0: É o melhor da música, aqui Rodrigo Soeiro, cantando Não Me Rendo, Eu Me Rendo Melhor. Eu Me Rendo, boa música, daqui a pouco tem mais pra você aqui no Amigo na Madrugada.
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0: Bom dia, dia, voltamos, hein? E chegamos agora sim com todas as nossas afiliadas, é. Vamos juntos até as 4 da manhã. Para você que tá chegando agora, muito prazer. Meu nome é Cláudio Ronchi. Quero aproveitar e convidar você para vir junto comigo. Fique à vontade para acompanhar a programação, eu espero que você goste. Daqui a pouquinho tem o pastor e professor Itamir Neves com o Entendendo a Bíblia. Você vai aprender de forma prática a palavra de Deus. Ele vem em dois momentos, né? Vem com o Entendendo a Bíblia daqui a pouquinho, alguns minutinhos, e logo mais às 2:30 da manhã, ele volta, trazendo Através da Bíblia nesta madrugada de quarta-feira. Além do Entendendo a Bíblia e do Através da Bíblia, tem o Correndo para Vencer, por exemplo, tem o Finanças em Ação, tem História da Igreja, tem o Envisionar e tem o Seu Recado também, tem Seu Recado através do nosso WhatsApp, onde você participa, deixa uma mensagem, fique à vontade. O nosso WhatsApp para você participar, o DDD é o 11, o telefone é o 974-181-456, 974-181-456, eu espero o seu recado nesta quarta-feira.
15: A paz do Senhor, irmão Cláudio Ronchi. Sou irmã Sônia Francisca, eu falo de Goiânia.
0: Assumida.
15: E eu tô batuta, supimpa, bicharia, pra lá de bom e firme. Firme na grande rocha que é Jesus.
0: Amém.
15: Beijos caramelados no coração dos ouvintes de lá, de cá e de acolá. E a Rádio Paz FM aqui em Goiânia, né?
0: Legal.
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0: Ô moça, bom demais receber seu recadinho no comecinho desta quarta. Vou aproveitar para mandar aquele abração, pode? Pode? É, então tá bom. Abração. Seja sempre bem-vinda.
16: Olá, bom dia, Claudinha. Aqui
0: é Estela. Assumida
16: São Luís Maranhão, ouvindo através da 92.3 FM, eu e a família.
0: Legal.
16: Eu já tomei um cafezinho ali pra dormir.
0: Olha lá.
16: E me enrolar no meu edredom, que tá fazendo frio. Frio, frio, frio. E é isso, Claudinha. Alô pra Lei da Bispo, pra Mintas, pra irmã Graça Cabral.
0: A Mintas sumiu.
16: Pra Andaluza. E o Joelito, todos os ouvintes da 92 FM.
0: Boa. Olha, para você que tá chegando agora, não entendeu muito bem, ela falou café e sono e dormir. Foi isso que ela disse mesmo, viu? Eu percebi que você olhou meio estranho pro rádio, você pegou o celular e falou assim, deu uma chacoalhada no celular, eu vi, eu estranhei, eu falei que você tá chacoalhando o celular aí. Você achou que você ouviu errado, né? Mas é verdade. Não, o que ela falou é sério, viu? Ela toma café, vai escovar os dentes e dorme igual um bebê. O Virlande, o esposo dela, às vezes fica olhando e falando, gente, que inveja, olha só, tomou quase 1 litro de café e tá dormindo igual um bebezinho. O Virlande às vezes não consegue dormir, ele vai e inventa de tomar café, só que o Virlande não, o Virlande fica acordado. Fica acordado, pra lá e pra cá, pra lá e pra cá. Ai, ai, essa turma é diferente, né? Essa turma, vou contar pra você, viu? Não dá pra entender, não. O povo é tudo esquisito, né? Yeah. Ai, ai, um abraço na família todinha! Sejam bem-vindos. Andam sumidíssimos, hein? É. Excelente madrugada e vamos juntos. Olha, ela tá pedindo aqui o Matos Nascimento, o Virlande que canta o Matos Nascimento, né? E ele solta a voz, viu? Quem também aproveitou pra mandar mensagem pra gente? A Nayara aproveitou para dizer o seguinte, ó. Bom dia, Cláudio Ronqui, sou a Nayara. Acompanho um amigo na madrugada aqui, ó, em Hidrolândia, Ceará. Gosto muito de toda a programação. Abraços e uma abençoada quarta-feira para todos vocês da RT. Ô moça, vou mandar um abração, inclusive dona Nayara também anda sumidíssima aqui das madrugadas, né? Chegou de mansinho devagarinho, tá com a gente aqui. Ô moça, abração, você sabe, Nayara, que a Josineide tá com a gente? É a Josineide Sabino. Ela nos acompanha pela Nordeste Evangélica. Ela diz o seguinte, ó, voltei do interior, foi muito bom rever os amigos, os irmãos, comer canjica e milho assado. Bom demais. Ah, muito bom te ouvir na madrugada. Vem Natal, Rio Grande do Norte, nos visitar. Deixar um pouco de comer jiló e comer numa pamonha, canjica, um milho assado, cozido. O que você acha dessa troca, Cláudio Ronque? Peraí. Tem troca. Não tem troca. Não. Porque pra trocar eu tinha que dar alguma coisa e você, né, em contrapartida me dá outra. Mas que negócio que é esse aqui, deixar de comer um pouco de jiló? Eu mesmo não como jiló. Nessa parte aí, ô Josineide, da minha parte, eu só tô no ganha-ganha. Eu só tô no ganha-ganha. Porque vai ser bom demais. Vai ser bom demais e bom. Olha, dá até uma fomezinha agora. Não conheço o Rio Grande do Norte. Se Deus assim permitir, vou fazer uma visita um dia desses.
17: Companheiro, de um novo viver.
0: Vou aproveitar para abraçar a turma toda. Ah, eu vou, viu? Vai ser bom demais. Vou aproveitar para mandar um abraço aqui. Deixa eu ver quem participou. Foi o Sebastião Vitor, rapaz. Esse é outro sumidíssimo aqui, viu? Ah, faz um bocado de tempo que ele não manda mensagem.
18: Bom dia!
0: Vamos!
18: Cláudio Ronque! Todos os ouvintes aí da RTM, Transmundial.
0: Legal.
18: Deus abençoe a cada um aí, tá
0: amém,
18: bom?
0: Amém, amém.
18: Mais uma madrugada de quarta-feira. Deus abençoe, continuou abençoando a nossa semana.
0: Amém.
18: Né, meu irmão Cláudio Ronque?
0: Sim.
18: Deus abençoe, irmão, aí, viu?
0: Amém, amém. Ô sumido, seja sempre bem-vindo. O Sebastião nos acompanha em Lavras, Minas Gerais. Chegou pra fazer a companhia pra gente, chegou de mansinho, devagarinho. Tá conosco também nesta quarta-feira, vamos juntos. Bom demais receber seu alô. Sabe quem mandou mensagem pra gente também, rapaz? A Miriam Martins. É, a moça que nos acompanha em Aparecida de Goiânia chegou pra ficar junto com a gente, que chegou de mansinho devagarinho, tá conosco aqui, ó. O Bento nos acompanha em Joinville, é isso? Joinville, Santa Catarina, né? Deixa eu ver o recado dele aqui. Olá, Cláudio, manda um abração para os meus pastores. Pastor Roberto Teles, pastora Serli.
19: Vamos lá.
0: Aqui é o neto de Joinville, Santa Catarina. Obrigado, queridão. RTM, RTM Terapia. Grave e manda pra mim a nossa participação. Ih, meu amigo, já foi. Ah, já foi. Quando é assim, você tem que mandar no começo da mensagem, rapaz. Agora já foi. Vai ficar registrado no seu coração e depois você repassa pra eles. É. Certo, combinadíssimo. Seja sempre bem-vindo, hein? Vamos juntos. Você sabe, ô Bento, que a Arely também tá conosco? A Arely, rapaz, ela manda abraço aqui pra um cara de gente. Olha, quero parabenizar o Newton César, aniversário dele hoje, mandar um abraço pra Joana, Vilma, deixa eu ver quem mais, o Josiel Ferreira, Miguel, Rosário, Maria José, Cecília, o Natinho Gomes. Mandar um abraço pro Joel Mendes, pro Edu Neto, o Edu, aquele sumidíssimo, pro Isaías Batista, também mandou um abraço pro Gessé Lima, pro Wilson Collins, pro Enéas Pereira, pra Benezoete, faz um tempo que a gente não manda um abraço pra Benezoete, né? Mandou um abraço pra Salma, pra Ana Paula, Jackson, Paulo, e aqui é uma outra Ana Paula também. O Arely, sumida também, moça. Seja sempre bem-vinda. Vamos juntos. Uma excelente madrugada.
19: Bom dia, Cláudio Ronco. Bom dia. Muito bom seu programa. Eu só durmo quando eu escuto.
0: Ah, é?
19: Seu programa. Eu adoro essa rádio. Acompanho Rádio Seara também, são todas maravilhosas, Rádio Cláudio. Tudo de bom pra você, um forte abraço, todos os ouvintes e todos que trabalham nessa Rádio Cláudio. Um forte abraço, Deus abençoe vocês.
0: Ô Neide, brincadeira do ventilador, viu, mano? Agora a Neide me preocupou aqui. Ela me preocupou porque ela disse o seguinte. Vocês ouviram, né? Mas eu vou repetir. Não custa. Talvez você ouviu, mas não prestou atenção. Vou aqui fazer você prestar atenção. Ela diz que quando ouve o programa, ela vai dormir. Ela só dorme ouvindo o programa. Não sei se isso é bom. Não sei se isso é ruim. Estou pensando com a mão na testa agora. Ai, ai. O legal é que ela tá com a gente, não é? A gente tem que pensar pelo lado bom. A gente pode também dar sono, né? Isso também é bom? Não, já pensou se o pessoal ficar elétrico igual o Virlande quando toma café? Não. Você vê, a gente é calminho, é tranquilo. Bate um papo, aí a turma já embarca. É. Eles se sentem bem assim. A Neide se sente bem assim. Não vou reclamar. Não, mas de jeito nenhum. Não. Eu vou, inclusive, mandar um abraço pra ela. É, seja sempre bem-vindo. Bom demais receber seu recadinho nas madrugadas. Bom demais.

0: o Ricardo mandou um monte de foto aqui, ele tá com... Como é que chama isso aqui, o Ricardo? Ele parece que deve ter quebrado alguma parte do corpo, né? Ele tá com aquele fixador externo, eu não sei como é que chama. Rapaz, o sistema é bruto aí, hein? Você se machucou bastante, hein? Você manda pra gente, que só veio, vieram as fotos, mas não veio aqui o que que é. Tem um nome, mas eu, na verdade eu esqueci também. Você sabe que, ô Ricardo, você sabe que minha memória é péssima, né? É. Eu sei que tem um nome certinho pra isso que você tá usando, mas eu não lembro o nome certinho. É... O pessoal chama de gaiola, não é gaiola? Que é aqueles ferros que vai na perna, no braço, pra fixar. Eu não, agora o nome certinho... Eu não sei, depois ele conta pra gente aqui e conta o que aconteceu, né? Porque ele sumiu, quando volta com um monte de foto dele todo remendado aqui, rapaz. Parece que tá melhor. Meu pai amado, gente, o negócio foi sério lá, hein? Você manda pra gente certinho aqui, tá bom? Vamos lá, bom dia, paz do Senhor, quero mandar um abraço pro meu esposo Jadiel e minha filha Sara. Somos aqui, ó, de São Luís, Novo Horizonte. É a Catiane. A família tá toda lá, ó, juntinha, fazendo companhia pra gente. Sejam bem-vindos, hein? Um abração, banho.
1: Paz do Senhor, Claudinho.
0: Paz.
1: Demorei, mas cheguei, viu? Não durmo sem ouvir primeiro o seu programa.
0: Ah lá,
1: tá?
0: Ah lá,
1: quero
0: viu?
1: Lhe pedir uma música de Lili Cantanhede.
0: Uhum.
1: Ah, meu Deus, eu esqueci agora. Coloca qualquer uma. Todas são boas, tá?
0: Tá
1: um
0: bom.
1: Um cheiro no seu coração aqui em Andaluza Lima.
0: Ah, achei que a Andaluza fosse falar assim, ah, Cláudio, já que eu esqueci a música. Ah, canta aí, eu achei. Sabe quando você fica naquela expectativa? Eu tava igual jogadores. Agora eu fiquei, né? Igual jogadores esperando a convocação. Você fica ali, ó. Aquela tensão. Será que ela vai falar? Canta, canta, Cláudio Ronchi. Canta, eu esqueci a música, mas é. Canta, canta. Não. Não. Cláudio Ronchi. Que coisa, né? Que fase, hein, Cláudio Ronchi? Que fase.
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0: Muito bem, paz do Senhor Jesus Cristo. Deixa eu ver aqui. Sou a Cleonice Joinville, Santa Catarina.
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0: Ah, tá. Entendi aqui o seu recado, hein, ô Cleonice. Tá, conta conosco sim, viu? Conta conosco, entendi o seu recado.
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0: Agora eu não sei se são parentes, eu não sei se são amigos, enfim, ela pede oração aqui por duas pessoas, porque a situação está bem complicada. Conta conosco, viu, moça? Entendi o seu recado, sim. Parece que todas são de Joinville, né? Todas de Joinville, Santa

0: a vida do Bochechu. E nem colocar um nome também. Combinadíssimo? Parece que é a Fátima. Claudinho, saudade dessa madrugada. Aqui, ó, tá aqui, Claudinho. Aqui. Fátima de Natal, que Deus te abençoe. Sempre deixo pra meditação o Salmo 46. Salmo 46, versículo 10. A Fátima tá querendo ouvir uma com catedral aqui. Olha, faz um bocado de tempo que a gente tocou catedral aqui. Faz muito tempo. Boa, hein, Fátima? Mas tem que cantar junto. Mas antes vai ter o Matos Nascimento aqui, tá bom? Combinadíssimo? Então tá bom. Quem mais tá conosco? Deixa eu ver aqui.
1: Cláudio Ronk, bom dia, paz do Senhor Jesus.
0: Bom dia, paz.
1: Que Deus abençoe essa quarta-feira abençoada.
0: Amém.
1: Que Deus venha nos guardar, nos livrar de todo mal, que o Senhor venha colocar seus anjos ao nosso redor.
0: Amém.
1: E um bom dia abençoado para todos os ouvintes. Que Deus abençoe grandemente. Aqui, Fábio de São Luís do Maranhão, diretamente do Porto de Itaqui, meu amigo, tava com saudade.
0: Sumido, hein?
1: De ouvir essa rádio maravilhosa, essa rádio que é uma benção de Deus.
0: Vou cantar aqui,
1: tava com saudade de ouvir. Que Deus abençoe grandemente. Tava viajando, agora voltei novamente.
0: Que maravilha.
1: Estamos aí, meu amigo. Forte abraço, que Deus abençoe grandemente.
0: Ô, Fábio. Ah, já que faz um bocado de tempo que você não ouve a gente, não custa a gente cantar um pouco aqui e você cantar com a gente, né, moço? É, o que custa? Nada. E vai ser legal, viu? Ô, Fábio, tem uma turma que já tá mais pra lá do que pra cá. Vai ouvir a gente cantando? Não, é dupla, viu? É lógico. Você tem que cantar junto. Ô, Fábio. Vai ficar meio desesperado falando que, ih, gente, a RTM tá baixando o nível, né? O pessoal tá cantando ao vivo lá, esse moço aí. Dói só de ver, de ouvir. Ai, ai, ele não para. Ai, gente, uma excelente madrugada de quarta-feira. Muito bem, deixa eu mandar aquele abração pro Roberto. Roberto nos acompanha, deixa eu ver se o Roberto tá de plantão, ele fazendo ronda hoje. Bom dia, tudo bem? Cláudio, estou aqui em casa, hoje não tá na ronda. Estou em casa, ouvindo a RTM, um abraço para todos. O Roberto nos acompanha em Araguaiane, Goiás. Vem com a gente? Sim, devagarinho, moço! Tá aproveitando pra ficar com o pezão pra cima. É bom, não é? Fala aí, Roberto. É bom demais, né? Às vezes é bom, assim. Na caixa do nada, como diz a turma, né? Na caixa do nada, olhando pra cima. Pezão pra cima. Oh, maravilha. É bom, demais. Às vezes é bom, sim. Às vezes é bom, sim. Quem mais tá com a gente aqui? Deixa eu ver. Bom dia, Cláudio Ronk. Bom dia. Estamos acompanhando o programa pelo aplicativo. Eu e meu esposo, meu marido Manuel, quero oferecer o próximo louvor, que vai ser o Matos Nascimento, para ele. E deixo aqui um abraço. A doutora Fabiana, sumidíssima também. O Manuel, gosta de cantar nas madrugadas. Casal sumido, vem com a gente diretamente do Rio Grande do Sul. Sejam bem-vindos. Vou mandar um abração nos dois, pode? É, aquele abraço. Sejam bem-vindos.

0: senhora pode ir se preparando aí. Não, vai ser nesse microfone. Nesse microfone aqui. Isso. Já se prepare. Como ela disse? Sabe quem tá chegando aqui, missionário? Olha lá, olha lá, olha lá, olha lá. Olha lá. Passinho pra cá. Passinho pra lá. Viu? Marcão chegou. Conhece o Marcão, missionário? É o único que conhece que eu... Parece que eu sei que é o único. Fábio Zamana que conhece o Marcão de pertinho. É. E o Ricardo Kruskinski. São os únicos. O Wesley Marlene também. Uhum. É, o Marcão teve um evento lá no Goiás, ele participou, né? Se eu não me engano, foi um encontro de ouvintes lá. É, o Zamana conheceu, Kruskinski conheceu, Wesley Marlene também. O Marcão conheceu um pedacinho da família RTM. É, e ele tá conosco aqui, mandou recado. Tá querendo ouvir o Banda Resgate. Missionário já ouviu o Banda Resgate, o 10 para as 6? São 10 para as 6. É, tapa no relógio. É mais ou menos assim. É. Você já ouviu o Marcão cantando 10 para as 6? Se ele canta, você precisa ver, moça. Canta direitinho ainda, canta. Daqui a pouco ele vai cantar. Antes tem o Matos Nascimento aqui. Grande abraço pro Marcão, seja sempre bem-vindo. Quem aproveitou também pra mandar mensagem pra gente? Ai, gratidão. Quem vem com a gente? Pato Milton, vem com a gente, direto. Xigaquém. Sim, diretamente de Xigaquém. Inclusive mandou um recadinho pra gente, sim.
1: A paz do Senhor, Cláudio Rock, que é o pastor Mestre do Japão, ouvindo vocês aí. Eu sempre tô te ouvindo, mas não é sempre que eu mando mensagem, mas estamos aqui, eu, Carlão, ouvindo vocês. A paz do Senhor e um bom dia a todos. Ô, glória! Um abraço do pastor Mirko aqui do Japão, de 1000 a 100, sem esquecer de ninguém. Toca aí pra nós, Aline Barros, bendito é o nome do Senhor. Ô, maravilha! Ô, glória!
0: Viu, missionário? Pastor Milton animadão, rapaz. E você viu? O Carão também nos acompanha. O Carão nos acompanha no Japão também. É. Ah, pastor Milton, Arine Barros vai cantar, mas daqui a pouco, porque antes tem Matos Nascimento. É, Matos Nascimento vai cantar um cadinho, depois tem outra turma que vai cantar também. E a Arine Barros vai cantar hoje? Vai cantar, mas daqui a pouco. Antes, inclusive, pastor Milton, tem a missionária Dorothy. Sim, trazendo uma mensagem importante nesta madrugada. Brasil, tá de Japão. Konnichiwa.
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3: Olá, aqui é Dorothy. Quero falar com você mais um pouco sobre este templo em Jerusalém, onde Jesus estava falando enquanto lemos em Lucas 21. Os discípulos haviam pedido para o Senhor explicar o que ele quis dizer com "não haverá de restar aqui uma pedra sobre outra". Richard e eu tivemos o privilégio de estar bem naquele lugar e olhar para esse templo. Com certeza não há nenhuma pedra sobre a outra. Aquelas pedras enormes estão simplesmente caídas ali. Essas palavras estão profeticamente cumpridas e vimos isso com os nossos próprios olhos. Mas que sinal mostraria a eles quando tudo isso estivesse por acontecer? Parte da resposta de Jesus foi: eles cairão pela boca e pelo fio da espada, e serão levados como cativos para e no meio de todas as nações. E Jerusalém será pisada pelos gentios até que os tempos dos gentios sejam cumpridos. Bem, Os tempos dos gentios é o período em que haverá um domínio não judeu sobre Jerusalém, que começou provavelmente sob o rei Nabucodonosor, como mencionado no livro de Daniel por volta de 587 a.C. A dominação gentia foi efetivamente em 70 a.C. Em outras palavras, a profecia se refere a esse fato. As escrituras mostram que a dominação gentia continuará no que é chamado na Bíblia de os dias da tribulação. Por isso estamos enfrentando dias difíceis. Nossos olhos estão voltados para o Oriente Médio. É interessante como o mundo inteiro tem consciência do Oriente Médio. Não é de admirar porque essa região estará na batalha e será quando Jesus vier à Terra novamente na segunda vinda. Em Apocalipse 11, 2, nós lemos: "Mas deixo o pátio que está fora do santuário." Esse era o pátio onde os que não eram sacerdotes podiam se reunir, não os messas, porque foi dado aos gentios. Eles pisarão a cidade santa durante 42 meses. Em outras palavras, por 3 anos e meio. Sim, os tempos dos gentios refere-se a um período quando Deus tratará com Israel e com Jerusalém. Deus só conta o tempo com Israel enquanto seu povo estiver na Terra Santa. Os tempos se referem aos gentios que passarão por este período de 7 anos, chamado Grande Tribulação. Sempre houve guerras, sempre houve matanças, sempre houve coisas acontecendo desde que o homem se voltou contra seu semelhante. Mas esse será quando Deus vai derramar sua ira sobre o mundo. Serão dias como nunca antes vistos, esses 7 anos. É por isso que é tão importante começar a ler a palavra de Deus e ver que não estamos simplesmente falando de uma ideia. A palavra de Deus fala sobre isso. O dia da graça é agora, o dia em que podemos receber Jesus Cristo. Mas isso não vai durar para sempre. Está chegando o dia quando o Senhor então derramará sua ira por 7 anos sobre este mundo. E especialmente os 3 anos e meio finais serão muito terríveis. Essas coisas estão se encaminhando ao redor do mundo, pois vemos tanta coisa acontecendo entre as nações. Mesmo agora, enquanto o homem está derramando sua ira sobre seu próximo, a verdadeira igreja do crente está sofrendo tremendamente em muitas partes do mundo. Há muita perseguição, muita morte, muito horror. Nós nem ouvimos falar sobre isso. Mesmo agora, enquanto estamos falando, há pessoas que, porque confessam o nome de Jesus Cristo, estão sendo torturados e martirizados. Sabe, para o crente nascido de novo, Deus já derramou seu julgamento sobre seu filho sem manchas. Jesus, quando sobre a cruz do Calvário, ele se fez pecado por nós. Portanto, nós não temos de enfrentar a ira de Deus. Nós temos de estar ali, naqueles 7 anos. Não precisamos enfrentar aquele julgamento sobre nós, porque ele foi colocado sobre Jesus. É por isso que adoramos Jesus. E o adoramos e louvamos pelo que ele fez em nosso favor. Como uma filha de Deus comprada pelo sangue, eu não espero estar aqui durante o período da tribulação. Quando esse tempo chegar, como ele disse por sua palavra, ele buscará seu povo muito rapidamente. Nós que os conhecemos e amamos, iremos muito rapidamente. Não haverá nenhum aviso, simplesmente iremos. Mas na segunda vez que ele vier, todo mundo saberá que ele está vindo. Em sua segunda vinda, não haverá nenhum engano, pois ele virá como o juiz. O tempo está acabando para o crente porque não conhecemos nossos dias. Portanto, é muito importante que tomemos a palavra de Deus e saibamos que quando Jesus vir na segunda vinda, afirmando ser a palavra de Deus, com ela escrita em sua própria veste, precisamos estar firmadas na palavra de Deus. Precisamos nos deleitar no Senhor. Precisamos colocar nossa prioridade em nossa adoração e louvor a Jesus, pois Ele é nossa própria vida espiritual. Nós lemos em Romanos 11, 25: "Irmãos, não quero que ignoreis este mistério, para que não sejais arrogantes. O endurecimento vem em parte sobre Israel, até que chegue a plenitude dos gentios." Em outras palavras, temos uma oportunidade de conhecer a Jesus hoje. A cegueira, em parte, está sobre Israel, mas em breve eles verão Yeshua em pessoa e reconhecerão que é Jesus. Amém. Nós damos a Ele toda a glória. Aleluia.
4: aí
0: então uma mensagem importante da missionária Dorothy nesta madrugada, e ela fica na expectativa de receber um recado seu. Sim, gostaria de saber o que você está achando das mensagens da missionária Dorothy. Fique à vontade para deixar o seu recado através do WhatsApp. O DDD é o 11, o telefone é o 974-181-456. 974-181-456. Ela vai ficar contente de receber o recado seu aqui no nosso WhatsApp.
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0: Muito bem, voltamos aqui com um amigo na madrugada. Muito bom saber que você sintoniza a gente pelo computador, pelo celular, pelo tablet. Tem conosco também pelas afiliadas. Está chegando agora, muito prazer, o meu nome é Cláudio Ronchi. Seguimos até as 4 da manhã, fique à vontade para mandar o seu recado. Espero sim a sua mensagem neste comecinho de quarta-feira. Pastor Itamir Neves já está pronto para trazer o Entendendo a Bíblia.
1: Pai, senhor Cláudio Ronchi, tudo bem? Estou aqui acordado, estou muito bem. Vendo a situação com meu filho, mas graças a Deus que ele vai começar a trabalhar. E hoje eu vou para a médica, para a mastologista, mais tarde. Peço oração por mim, pelo meu casamento também. E mandou um abraço de leão, né? Um abraço de leão. Para todos que estão ouvindo esse programa lindo, me ajude a oração, Cláudio Ronchi. Muito obrigado.
0: Sim, moça, conta conosco, sim. A Graça Imperial, que está sempre com a gente, já faz parte da família RTM. E tem um recado da Nádia aqui, né? Cadê o recado dela?
2: Graças e paz, irmão Cláudio. Aqui é a Nádia Santos, Goiânia. Gostaria de compartilhar com vocês meu testemunho. Há um ano atrás, eu havia sofrido um acidente. E eu estava participando todos os dias. Foi uma forma de eu ser edificada, de eu amenizar, né, o processo, que foi muito dolorido, de dores. As palavras, as canções, né, traz refrigério para a alma. E estou voltando agora, depois de um ano, depois de meses de luta, né, eu tive uma infecção na perna, foi um acidente de moto em maio de 2025, né, meu tendão de Aquiles foi dilacerado, a panturrilha, né, atrás foi corte extremamente profundo, deu uma bactéria. Alguns dias depois da retirada dos pontos, teve uma infecção fortíssima, e foi um processo muito doloroso. E eu lembro que eu ouvia todos os dias a RTM por conta que eu não tinha sono, o incômodo da dor, a inquietude, e sempre havia uma palavra que trazia refrigério para a alma. E hoje estou aqui para a honra e glória do Senhor Jesus. Ainda sinto algumas dores, ainda é um processo, ainda não é fácil, foi na perna esquerda, mas para a glória do Senhor, já não ando mais com amuleta, não ando mais com bengala. Foram 6 meses de bastante luta. E agora eu entrei em 2026 sem bengala, sem amuleta, e sempre escuto a RTM, que é uma bênção, tem edificado os nossos corações, traz esse refrigério. Quero compartilhar esse testemunho, porque foi bênção na minha vida, tem sido bênção. Já voltei às minhas atividades, né? Sou estagiário, sou estudante, sou ministro na Igreja do Senhor, e para a glória do Senhor estou rompendo em fé.
0: Amém.
2: Gostaria de agradecer por essa rádio, que é uma bênção, e edifica, e gostaria de compartilhar esse testemunho com outras pessoas, para que sejam edificadas. O processo é doloroso, mas confia no Senhor que tudo dará certo.
0: Amém.
2: Gostaria de oferecer a canção Palavra Liberada para todos aqueles que estão passando algum tipo de dificuldade. E lembra, o Senhor já assinou seu projeto. Você é um projeto projetado por Deus, e Ele te garante a vitória. Deus abençoe o irmão Cláudio. Deus abençoe toda essa equipe abençoada. Que continue a nos edificar em nome de Jesus.
0: Amém, moça. Boa palavra. Para você que está aí passando por esse momento difícil, está aí o recado da Nádia, para trazer também um pouco de refrigério para sua alma. Grande abraço, moço. Que bom saber que você está se recuperando bem. Ô Nádia, quer dizer que você faz parte, então, da turma dos cânticos da igreja, é? Ô, moça, você sabe que a gente está aqui na cantoria de vez em quando, né? Continua a mesma coisa, viu, moça? Continuamos com a cantoria aqui também, viu? Continuamos com a cantoria. E agora que eu descobri que Nádia também faz parte dos cânticos, não vou deixar ela, não vou deixar ela assim, não. Vai cantar com a gente também, vai. Bom, moça, boa recuperação. Vou aproveitar para mandar aquele abração também, Nádia. Eu vou, pode, né? Aquele abração. Bom, Manda um abraço também pro Patrick Oliveira. Patrick vem com a gente nas madrugadas. O Patrick nos acompanha no Rio Grande do Sul. Tá conosco, tá com um chimarrão dele lá. É. Seja sempre bem-vindo, rapaz. O Raimundo, que nos acompanha no Maranhão, também mandou mensagem pra gente. Uma excelente madrugada. Robson Botem Twitch nos acompanha pela FM Esperança. Um abraço pra ele, hein? Pro Izinho. Ô, Robson, você sabe que o Izinho também anda sumido aqui das madrugadas, rapaz? Isso me disse. Vamos com o pastor Itamir Neves. Ele traz pra gente agora o Entendendo a Bíblia. Entendendo a Bíblia. As respostas para as suas perguntas a respeito da Palavra de Deus.
3: Olá, seja muito bem-vindo e bem-vinda ao Entendendo a Bíblia, o programa que é feito para você e com você, que nos ajuda a produzir o conteúdo a partir da sua pergunta. Eu sou Renata Burjato e ao meu lado...
4: André Castilho, é uma alegria poder conversar com você e junto com você entender a Bíblia também com ele.
5: Itamir Neves. Nós queremos entender a Bíblia a partir da sua pergunta. Vamos procurar responder a partir da palavra de Deus.
3: Radarte Costa mandou a seguinte pergunta: como a memorização da Bíblia pode influenciar a prática de viver os princípios contidos nas Escrituras? E qual é a importância de equilibrar o conhecimento teórico com a aplicação prática na vida cristã?
5: Muito bem. Eu acho que valeria a pena a gente lembrar do Salmo número 1. Salmo número 1 é muito legal porque ele pede para a gente fazer alguma coisa, André, que normalmente a gente não faz. A gente normalmente lê a Bíblia e tal e vai. Não, mas lá, bem-aventurado, feliz é o homem que...
4: Não anda
5: no conselho dos ímpios.
4: Não se detém no caminho dos pecadores.
5: Exatamente.
4: E nem se assenta na roda dos escarnecedores.
5: Mas o seu prazer está...
4: na lei do Senhor.
5: E nela...
4: medita de dia e de noite.
5: Aí, meu amigo, não tem jeito.
4: Será como árvore plantada junto aos ribeiros
5: meu
4: das águas. Cujas folhas não caem.
5: E maravilha.
4: O fruto não cessa.
5: Exatamente.
4: O fruto dá tempo, na verdade, dá no tempo certo. E tudo quanto faz... prosperará.
5: Então, aí é legal você ter falado até aqui os versículos, porque hoje em dia, e eu creio que os nossos amigos estamos ouvindo e vendo, têm ouvido falar muito sobre prosperidade, prosperidade, prosperidade. A prosperidade está muito clara aqui no Salmo número 1. Tudo quanto ele fizer vai prosperar. Por quê? Porque ele ama a palavra de Deus, ama a lei de Deus, medita nela. Então, meditar, num certo sentido, André, é decorar, memorizar. E aí eu queria dar um exemplo de alguém muito especial. Eu acho que todo mundo vai gostar desse exemplo. O Senhor Jesus...
4: Boa, acho que é o melhor exemplo.
5: Quando foi tentado por Satanás, lá em Mateus capítulo 4... ele rebate Satanás, sabe com o quê? Mencionando a Bíblia, mencionando a Torá, mencionando o Deuteronômio. E isso quer dizer o quê? Que não é porque ele é Deus, mas ele era também completamente humano. E o seu José e a dona Maria cuidaram daqueles filhos, instruíram eles na lei do Senhor. E quando o Senhor Jesus foi tentado, né, foi testado, porque a palavra peirasmos é testar, é uma palavra neutra, aí o que aconteceu? Ele rebate Satanás com 3 versículos de Deuteronômio. Impressionante. Quer dizer, ele decorou a Bíblia. Não é porque ele é Deus, então ele tinha que saber decorar. Não, ele era homem também, plenamente homem. E porque os papais, o seu José e a dona Maria, ensinaram os filhos, está aqui Jesus falando... que então essa ligação teórica com a prática exatamente vai produzir isso daí. Eu posso rebater as tentações, posso rebater Satanás mencionando a palavra de Deus.
4: Eu gosto muito de um compositor e cantor, músico, chamado Atilano Muradas.
5: Opa!
4: E ele tem uma música que eu acho muito legal, que tem tudo a ver com isso daqui. O nome da música é Candeia. A gente já tocou ela aqui na nossa programação bastante, né, Renata? Precisamos tocar de novo. E aí ele vai descrevendo o que é candeia, ele fala sobre o que é candeia, né, que tem a ver com aquelas virgens que mantêm a sua candeia acesa, esperando as noivas, né, que esperam o noivo. E aí tem a ver com a prática. E aí tem um momento em que ele vai falar: não adianta ler a Bíblia e não ser candeia. Não adianta ir à igreja e não ser candeia. Não adianta

0: E candeia. E só quem é candeia, eu esqueci o resto da música. Tem que
1: Ela,
0: vigiar e orar e
1: nós precisamos
0: continuar.
1: convidar.
2: Uma palavra em canções, né?
1: Exatamente. Para falar em canções, ele vai ter que fazer um solo lá para a gente poder.
2: Produtor e Gabi Gouveia. Pega esse corte, vai, joga lá no Instagram da rádio e
0: Faz isso,
2: aponta
0: né?
2: pro
0: Faz isso.
2: programa.
0: Mas então, mas é isso, né? De
1: Exatamente.
0: você, quer dizer, tem, isso é impressionante, né, professor Tamir? Tem gente que sabe a Bíblia de cor, tem gente que estuda muito a Bíblia, mas não tem vida com
1: Exatamente.
0: Deus.
1: Não, olha, e ali vale a pena a gente lembrar de Tiago capítulo 1. Não sejam só ouvintes, mas praticantes da palavra de Deus. Porque ouvir é tranquilo. Oh,
0: Você
1: que
0: está
1: legal, né?
0: enganando a você mesmo.
1: Exatamente. Isso é
0: Isso é
1: impressionante.
0: forte.
1: A gente se engana, nós mesmos.
2: Sim.
1: Ah, não, eu li a Bíblia. Hoje eu já fiz a minha devocional.
0: Beleza.
1: E vou para lá e não quero nem
0: E
1: saber
0: xinga
1: de
0: o amigo no trânsito.
1: Exatamente. Então, para que haja esse conhecimento teórico e aplicação prática, tem que ter a Bíblia bem clara em nossas mentes.
2: Eu lembrei de João 14, 21, né? Aquele que tem os meus
1: Ah,
2: mandamentos e os
1: beleza.
2: guarda, esse é
1: O que me
2: o que
1: ama.
2: me ama. Eu sei que a gente vai ler mais textos bíblicos, mas enquanto a gente vai abrindo, eu vou fazendo uma outra pergunta para o Itamir, que outrora chegou do ouvinte. Ele disse assim: eu gostaria de não ter ido para uma faculdade de teologia, porque quando eu sabia menos, eu tinha mais fé.
1: Entendi.
2: Mas a conta não fecha, porque quando a gente conhece pessoas que estudaram muito, às vezes fizeram doutorado, mestrado, enfim, dedicam, que nem o Itamir, a vida ao Evangelho, a gente vê que as duas coisas andam junto. Conhecimento, meditação na palavra e, na verdade, aquela submissão a Deus, né, Itamir?
0: Mas você sabe, Renata,
1: Exatamente.
0: que existe uma fama em vários círculos, evangélicos, inclusive, de que quando você vai para o seminário,
1: É, você perde a
0: você perde
1: fé.
0: a fé. E nós
1: Nossa.
0: temos aqui alguém que deu aula algum tempo em seminário, né? Trabalhou em um seminário, inclusive, né? Assim, em tempo integral lá, que foi no Yanshin, lá
1: Exato, lá
0: em
1: em Gramado.
0: Gramado, o professor Itamir, tanto que a gente chama ele de professor, né? E que pode falar pra gente.
2: Por favor.
0: É
2: Então,
0: perigoso ir pra faculdade de teologia, pro
1: não,
0: seminário,
1: é
0: professor Itamir?
1: perigoso se a pessoa está querendo só um título. E realmente o cara vai lá, faz então bacharel, depois pós-graduação, depois mestrado, depois doutorado. E se for só esse é o objetivo, realmente é perigoso. Agora, quando a pessoa vai com sinceridade do coração, ela sente o chamado de Deus, aí ela quer se dedicar ao Senhor, com certeza o conhecimento que a gente adquire num seminário é muito precioso, André, Renata. Aí você sabe, você também estudou em seminário.
0: Ah, foi feio, mudou
1: Então,
0: minha vida.
1: é uma bênção
0: É verdade.
1: quando você dedica realmente o seu tempo para conhecer mais Deus. E conhecer não só intelectualmente, conhecer experimentalmente,
0: Exato.
1: né?
0: É um problema que eu vejo em muitas pessoas, né, que acabam estudando teologia, é que elas não estudam a Bíblia.
1: É,
0: Elas
1: muito bem.
0: estudam pessoas que falaram sobre a Bíblia, pessoas que falam sobre Deus,
1: Sim,
0: né? E
1: sim.
0: aí ela entra em contato com um monte de coisa e às vezes entra em contato com outras coisas. Tem alguns seminários, infelizmente, que dão, e não vamos citar nomes aqui por questões éticas, mas infelizmente alguns seminários acabam dando algumas
1: É.
0: ênfases, não tanto à palavra de Deus, que deveria ser a nossa fonte primária de tudo, mas não é só culpa do seminário, não, às vezes é culpa da
1: Da
0: pessoa.
1: própria
0: Que
1: pessoa.
0: na verdade ela não estava com a fé firme o suficiente. Se você não está com a fé firme o suficiente, você vai entrar em contato com algumas coisas, pô, pode
1: Isso.
0: complicar
1: Não,
0: mesmo.
1: porque inclusive no seminário, já tem que, vamos abrir o jogo mesmo. O seminário, nós estudamos, inclusive, aqueles que falam contra a Bíblia. Então, muitas vezes, se a pessoa não está com essa fé firme, ela vai achar que aquela ideia é muito interessante. E aí perde realmente aquele caminho, aquele amor. Parece aquela palavra de Jesus para a igreja de Éfeso. Você abandonou o primeiro amor. E o primeiro amor realmente é amar o Senhor.
2: Mas também uma fé que não possa ser colocada em prova, que a gente não possa
1: Então,
2: duvidar.
0: pronto. Ela não é
1: Exatamente.
0: forte o suficiente. Isso,
1: Sim,
0: você tem toda a
1: exatamente.
0: razão. Não é forte o suficiente. E aí vem uma coisa importante que o pessoal fica realmente estudando e estudando errado, sem entender que a Bíblia é feita para ser colocada em prática.
1: Exato.
0: Do Gênesis ao Apocalipse, você tem palavras da própria Bíblia dizendo que você tem que cumprir os
1: Não
0: mandamentos
1: tenha
0: de Deus que
1: dúvida,
0: estão
1: não tenha
0: contidos ali.
1: dúvida.
0: Então, você tem Deuteronômio 6, que fala que você tem que inculcar na criança, tem que falar sobre aquilo, mas tem que praticar aquilo.
1: Sem dúvida.
0: Apocalipse, bem-aventurado, também. Aquele que ouve
1: e
0: pratica. E aí nós temos a parábola do prudente e do insensato, ou da casa sobre a rocha, exatamente. A casa sobre a areia, para a gente terminar aí, Renata. Lê para a gente.
1: Mateus
0: 7, 24 a 29.
2: As palavras que digo não são meros adendos ao seu estilo de vida, como a reforma de uma casa que resulta numa melhora de padrão. Não, elas são o alicerce, a base da sua vida. Se você puser essas palavras em prática, serão como aqueles pedreiros competentes que constroem sua casa sobre a solidez da rocha. Chuva cai, o rio avança, o vento sopra, mas nada derruba aquela construção, pois ela está fundamentada na rocha.
0: Pronto.
1: E então, a rocha é Jesus.
0: E quem fundamenta na rocha, quem pratica,
1: lógico,
0: aquilo que Jesus fala.
1: Inclusive, só para terminar mesmo, eu sei que está o tempo já avançado, lembra do Salmo 119, Renata? Como é que é? Eu pratico a tua palavra para não pecar contra ti. Quando eu decoro, quando eu memorizo, sim, a palavra, eu não peco contra Deus, porque ela está firme na minha mente e com isso, então, eu vou vendo uma vida, vou tendo uma vida bonita, agradável a Deus.
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3: Muito bem, voltamos aqui com um amigo na madrugada, uma excelente quarta-feira, 1h36. Pastor Paulo Biasa que está chegando para fazer a companhia para gente e para trazer o Correndo para Vencer.
4: Corramos com perseverança a corrida marcada para nós, com os olhos fixos em Jesus, o líder e aperfeiçoador de nossa fé. Alguém já disse que a pressão é produtiva. É enquanto sofremos que Deus refina o nosso caráter. Isto é bem mais importante do que Ele atender as nossas orações no momento em que nós achamos ser ideal. As orações não atendidas e o sofrimento produzem a qualidade da perseverança. Produzido pela Igreja Moody em Chicago. Você ouve Correndo para Vencer, com o Dr. Erwin Lutzer e sua clareza no ensino bíblico que nos ajuda a cruzar a linha de chegada. Hoje continuamos numa série do Pastor Lutzer sobre a vitória da oração não atendida. Agora o Pastor Paulo Biasi conclui a mensagem sobre o que fazer quando as promessas não funcionam, nos trazendo algumas lições que realmente valem a pena guardar. Por favor, encontre o nosso texto no final do capítulo 10 de Hebreus.
5: Quero compartilhar algumas observações com vocês. A primeira delas é a seguinte. Às vezes, quem sofre está muitas vezes dentro da vontade de Deus e justamente em meio ao seu sofrimento. Você já abriu a sua Bíblia no nosso texto de Hebreus, capítulo 10, versículo 36? Veja o que ele diz. Vocês precisam perseverar. Eu gosto muito dessa palavra, perseverar. Vocês precisam perseverar a fim de que, depois de terem feito a vontade de Deus, recebam tudo que Ele lhes prometeu. Em outras palavras, Deus está dizendo, essa situação de vocês, em que as suas casas foram saqueadas e os seus bens roubados, faz parte da vontade de Deus para vocês. Não permita que nenhum pregador lhe faça pensar que se você está sofrendo é porque está fora da vontade de Deus. E muito menos que você só precisa exercer a sua autoridade para sair desse sofrimento. Porque existem vezes em que, sim, o seu sofrer é realmente parte da vontade de Deus para a sua vida. Hoje, existem pessoas em outros países que estão sofrendo. São crentes em Jesus Cristo que estão presos, nossos irmãos na fé que estão sendo torturados. E mesmo sendo difícil dizer isso, eu vou dizer mesmo assim. Eles estão sofrendo dentro da vontade de Deus. E se Deus me permitir, eu gostaria de ser apenas um observador no dia em que eles receberem a sua recompensa das mãos de Cristo. Outra lição importante. O sofrimento não dura para sempre, mas Deus sim. Ou dizendo em outras palavras, o sofrimento não dura para sempre, mas a eternidade dura. A eternidade é muito tempo. Paulo diz, considero que o nosso sofrimento de agora não é nada comparado com a glória que ele nos revelará mais tarde. E no capítulo 4 da sua segunda carta aos Coríntios, ele chama isso de aflições pequenas e momentâneas. Talvez você esteja pensando, mas pastor Lutzer, eu já convivo com injustiças faz 10 ou 20 anos. Tem muitas contas que ainda não foram acertadas. Então, deixe-me citar novamente este texto do versículo 17, do capítulo 4 da segunda carta aos Coríntios. Pois estas aflições pequenas e momentâneas que agora enfrentamos, produzem para nós uma glória que pesa mais que todas as angústias e durará para sempre. E então, chegamos ao ponto principal. O ponto principal, meus amigos, é: não tem nada de errado com as promessas. Cada uma das promessas de Deus é sim e amém em Jesus Cristo. Ou seja, sim, porque Deus confirmou tudo o que prometeu na pessoa de Cristo, e por isso podemos dizer amém, dando glórias a Deus. Mas precisamos entender que até vermos Jesus face a face, nós vamos viver com algumas promessas que só serão cumpridas no porvir. Nesta série de mensagens, eu vou passar pelo capítulo 11 do livro de Hebreus e vou mostrar que Abraão morreu sem ver o cumprimento das promessas. Nós vamos ver todas as promessas que Deus fez para Abraão, mas ele morreu sem ver o cumprimento de algumas delas. Abraão ainda verá essas promessas se cumprirem? Sim, ele verá. Ele ainda as verá, mas morreu sem ter recebido todas. Vale a pena seguir crendo, mesmo que Deus não responda às suas orações. Vale a pena. Talvez você esteja pensando, mas fazia algum sentido aquelas pessoas continuarem orando? Sim. Porque elas viviam firmadas nas promessas, não em promessas de livramento, mas nas promessas de que Deus lhes daria perseverança. Eles sabiam que muitas das promessas ainda seriam cumpridas no futuro e que Deus lhes daria força para que, por terem feito a vontade de Deus, elas recebam o que foi prometido quando Jesus voltar. Deus nos diz que precisamos esperar. Nós não vamos receber tudo nesta vida. É por isso que eu não concordo com aquele livro que diz céu agora, porque, sinceramente, a vida aqui em Chicago não tem nada a ver com céu agora. Mas agora quero que você veja uma coisa aqui no texto. Deus diz que o justo, ele diz, o meu justo, como eu amo isso. Deus está dizendo, o meu justo viverá pela fé. Se você pertence a Deus, então você vive pela fé. E a maneira em que você pode pertencer a Deus também é pela fé. Lembre-se de que foi esse texto, originalmente de Abacuque, que foi reforçado séculos depois por Paulo, quando escreveu a sua carta aos Romanos, que serviu para dar origem à grande reforma protestante. As pessoas se perguntavam como conseguiriam ser aprovadas por Deus. Como poderiam alcançar o padrão elevado de Deus? Ninguém conseguia alcançar esse padrão tão elevado. Elas nem tentavam fingir que conseguiam, porque o padrão era alto demais. E por mais que confessassem seus pecados, todas voltavam a pecar no dia seguinte. Era como tentar secar o chão com a torneira ainda aberta. E por causa disso, elas não sabiam para onde ir. Mas então, de repente, quando essa verdade contida nas páginas das Escrituras foi corretamente interpretada, essa maravilhosa doutrina antiga foi descoberta, registrada por todas as partes nas páginas do Novo Testamento. E ficou claro que é pela fé que podemos nos relacionar com Deus, fé no que Cristo fez por nós. É por isso que eu lhe digo hoje, se você ainda não é um dos que pertencem a Deus, se você ainda não é um dos seus justos, assim como o texto diz, meu justo, a forma de você se tornar justo não é tentando consertar sua vida, por mais valioso que isso seja. A maneira correta é aceitar a justiça que Jesus oferece para aqueles que creem. É assim que você pode ser salvo. E depois de salvo, começa a sua jornada de perseverança e a sua vida de fé. Somos salvos pela fé. Vivemos pela fé. E seguimos confiando em todas as promessas, sabendo que muitas delas não irão se cumprir nesta vida. Mas no final, todas se provarão verdadeiras. Observe o que o texto diz. O autor se mostra confiante no versículo 39 quando afirma: nós não somos gente que volta atrás e se perde. Pelo contrário, temos fé e somos salvos. Ele está falando com crentes em Jesus Cristo, mas que poderiam voltar atrás. Você já conheceu pessoas assim e eu também. Eles acabam destruídos, as almas deles não são preservadas. Não creio que isso se refira ao inferno, mas é uma referência à ruína de quem crê em Jesus e por algum motivo abandona sua confiança. Alguém que desiste, para de crer e o pecado começa a dominar, corroendo a sua alma. É nesse sentido que a pessoa é destruída. A pergunta para você é: você persevera? O primeiro passo é receber a Cristo como Salvador, como um presente gratuito. Essa é uma promessa confiável, uma promessa que se cumpre aqui e agora. Jesus disse: quem ouve minha mensagem e crê naquele que me enviou, tem a vida eterna. É aí que tudo começa. Mas depois de o receber, a vida se torna uma caminhada de fé, dia após dia. Você continua crendo, não importa o que acontecer. E o resultado? Grande posse, melhor promessa e grande recompensa. Por favor, ore comigo. Pai nosso, lhe agradecemos porque o Senhor responde orações. Lhe agradecemos, Pai, porque mesmo quando aqueles nossos irmãos clamaram ao Senhor e não foram libertos, o Senhor lhes deu a perseverança, que foi uma grande resposta de oração. Eles lhe honraram com suas vidas e cremos que receberam, pelo menos, uma parte da grande posse que será plenamente revelada com o retorno de Jesus. Agora, Pai, nos dá perseverança. Para quem nos ouve agora pensando em desistir do Senhor, alguém que talvez não ore de verdade já faz meses por achar que o Senhor não responde mesmo, ajuda essa pessoa a confessar esse pecado e a declarar: vou continuar crendo, confiando e me relacionando com o Senhor, não importa o que vier. E para aqueles que nunca confiaram em Cristo como Salvador, que não podem olhar para esse texto dizendo, sou um destes que Deus chama de meu justo, porque nunca receberam a justiça de Jesus, que o Senhor os leve a crer. Lhes conceda essa capacidade. E agora, antes que eu encerre, se Deus falou com você, diga o que você precisa dizer a Ele. Pai, lhe pedimos, ouça a nossa oração e encoraja-nos. Amém e amém. Esta série de mensagens é dirigida para as pessoas que têm o coração sensível a Deus, mas que ficaram profundamente decepcionadas porque esperavam que Deus lhes ouvisse e respondesse realizando um pedido que fizeram para Ele. Só que isso não aconteceu. É por isso que nós chamamos esta série de A Vitória da Oração Não Atendida. Porque mesmo quando uma oração não é respondida, ela continua sendo valiosa para nós. Destacamos que o que Deus fez em nós, enquanto esperamos uma resposta, ou talvez quando ficamos sem receber a resposta desejada, é mais importante do que o que Ele faz por meio da nossa oração. Deus tem seus motivos. A pergunta é, conseguimos continuar crendo? Muito obrigado por estar conosco e esperamos que você continue nos acompanhando em A Vitória da Oração Não Atendida.
4: Assim concluímos a mensagem Quando as Promessas Não Funcionam. A primeira mensagem numa série de 6 sobre A Vitória da Oração Não Atendida. Todos já passamos por isso e na nossa próxima oportunidade veremos como adaptar e seguir em frente quando a resposta demora a vir. O propósito de Correndo para Vencer tem tudo a ver com ajudar você a encontrar e seguir o mapa de Deus que lhe levará a vencer na corrida da sua vida. Apresentamos ensinos bíblicos para você conhecer a Jesus e segui-lo a cada passo do caminho. Sou Héctor Nóbrega e Correndo para Vencer é um ministério da Igreja Moody em Chicago.
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7: Olá, querido ouvinte da RTM, que alegria ter você mais uma vez aqui nesse espaço para juntos compartilharmos e aprendermos sobre a história da Igreja. Nós estamos, nesse tempo, conversando sobre a formação do Império Cristão, o surgimento histórico dessa instituição que é a Igreja, conhecida como Igreja Católica Apostólica Romana. Nós estávamos conversando sobre esse momento de transição que acontece sobre a liderança do imperador Constantino e no segundo momento do imperador Teodósio, no ano 380. E a gente vai perceber que há uma mudança de postura, né? O imperador, ele vai passar a ser o cabeça da Igreja, o líder da Igreja cristã dentro do Império Romano, lembrando que há uma turma que fugiu para o deserto, e a gente vai conversar mais à frente sobre isso, que são os monges, o cristianismo monástico, o cristianismo de deserto, e há uma turma, personagens, homens e mulheres que estão ali dentro da Igreja, que é a única Igreja, só existe essa Igreja, que vão resistir a todas essas alianças, a todas essas mudanças, a todas essas coisas que vão ser capitaneadas e coordenadas pelo poder político de Roma, aliado em algum momento com o poder religioso, com os líderes e principalmente a figura do bispo de Roma. E nesse processo é importante a gente perceber e destacar a formação do papado, o início da figura do Papa. E se você perceber, a gente não vê essa expressão no Novo Testamento, a gente não tem registro dessa figura, né, como líder universal dentro da própria Escritura Sagrada, mas essa é uma construção histórica posterior que vai acontecer dentro desse momento histórico aqui. A gente precisa entender que o papado, ele é considerado a base do romanismo, ou seja, o papado, ele é o alicerce, o fundamento do catolicismo romano. E o que o papado crê? O que a doutrina do papado acredita? Espírita. Né? Segundo essa doutrina, o início do papado está exatamente em Mateus capítulo 16, versículo 18, onde Jesus Cristo teria afirmado que Pedro é a pedra e que edificaria sua igreja sobre Pedro. Jesus edificaria sua igreja sobre Pedro e teria concedido a Pedro toda a autoridade da igreja. Então, de acordo com a doutrina do papado, teria ficado decretado, né, que o Papa é o sucessor de Pedro, ou seja, de que a ele foi entregue toda a autoridade na Terra. Essa é a construção teológica, da doutrina do papado. E se a gente for fazer uma exegese um pouco mais específica, a gente vai perceber, exegese é essa doutrina, essa ferramenta que a gente usa para estudar a Bíblia, para extrair da Bíblia o sentido que ela quer dizer, através da língua original, através da cultura. E quando a gente olha para esse texto de Mateus capítulo 16, versículo 18, a gente percebe claramente que Jesus não está se referindo a Pedro. Mas Jesus, quando diz, sobre esta pedra edificarei a minha igreja, ele está se referindo sobre a declaração que Pedro havia feito quando ele pergunta, né, quem vocês dizem que eu sou? E a resposta de Pedro, você se lembra disso? E se não se lembra, ou se não sabe, está lá em Mateus capítulo 16, Pedro vai responder, tu és o Cristo, o Filho do Deus vivo. Então Jesus diz, olha, da mesma forma que você é Pedro, sobre esta pedra, sobre este fundamento, sobre essa declaração sua, de que eu sou o Cristo, o Filho do Deus vivo, eu vou edificar a minha igreja e as portas do inferno não prevalecerão contra ela. Mas a igreja católica, essa igreja romana institucionalizada, começa a criar essa doutrina da figura do Papa, baseado nesse texto, na minha opinião particularmente, com essa exegese incorreta.
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7: Existem algumas dificuldades com relação à doutrina do papado, a gente pensando historicamente, inclusive. A primeira delas é que Pedro foi morto na perseguição de Nero, a primeira perseguição. E não existe nenhuma documentação da transmissão de autoridade apostólica àqueles que, teoricamente, teriam sido os sucessores de Pedro. Não há nenhum documento onde Pedro...

0: Se a gente for parar para pensar, nos primeiros séculos da história da igreja, o centro numérico, né, quantitativo, da igreja está no Oriente. Ou seja, se há alguém que deveria ter a importância, se é que deveria ter uma importância, um papel primordial dentro da igreja, seriam os bispos de Antioquia ou de Alexandria, porque nesse momento eles são muito mais importantes, né, pensando na representatividade numérica, do que o próprio bispo de Roma. Se a gente for pensar no aspecto da teologia, que é um outro aspecto da história da igreja, surge uma outra dificuldade. Por quê? Porque a direção teológica da igreja nesse período, ela está na África Latina e não em Roma, né, com personagens como Tertuliano, Cipriano e Agostinho. Então a gente fica pensando, como é que apesar dessas dificuldades, né, o papado chegou até onde está hoje? Como é que ele se construiu? Como é que ele se consolidou? Quando o Império aceita a fé cristã, a igreja e o bispo ganham uma posição de destaque, uma vez que Roma era a capital política do Império. A jurisdição política passou a equivaler à jurisdição eclesiástica. Então, nesse tempo, haviam 5 patriarcados de destaque, né? 5 grandes líderes da igreja, 5 patriarcas. Jerusalém, que tinha um caráter simbólico, importante histórico, Antioquia, o berço de missões, Alexandria, pela importância, né, da cultura helênica, da cultura grega, e Constantinopla, que era uma outra cidade importante, como a gente estudou aqui, fundada por Constantino, mas que não existia nos tempos apostólicos. Né? No Oriente, com a continuidade do Império, os patriarcados continuam subordinados a ele. Mas já no Ocidente, em virtude principalmente das invasões bárbaras, o poder político ele vai simplesmente desaparecer. Com as invasões bárbaras, a queda do Império Romano, o imperador precisa fugir de Roma para Constantinopla e não há uma unidade política dentro do Império Romano do Ocidente. Então, com esse quadro histórico que a gente percebe, o que é que vai acontecer? A igreja vai se tornar a guardiã da velha civilização. E o patriarca de Roma, ou o bispo de Roma, passa a ter um grande prestígio, uma grande autoridade, né? Segundo Robert Nichols, que é um historiador muito famoso, muito conhecido, ele vai dizer que a figura do bispo de Roma, essa figura vai preencher um vazio no meio do caos.
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0: Bom, nesse contexto histórico que a gente tem conversado, a gente vai perceber a construção da doutrina do papado. O termo papa significa papai, e é interessante que na igreja primitiva era dado a todos os bispos, né? Mas ele foi pouco a pouco sendo reservado somente ao bispo de Roma. O conhecimento histórico dos primeiros séculos do papado ele é muito escasso, porque até o século IV não aparece nenhuma personalidade marcante entre esses bispos de Roma. A gente destaca dois, eu quero chamar a sua atenção para dois desses personagens, bispos de Roma, inclusive, porque vão ser eles os responsáveis pela construção dessa doutrina do papado. O primeiro deles é Leão I, né? Leão o Grande, que teve o seu pontificado entre 440 e 461. É, de fato, com Leão Grande, que a autoridade papal começa a existir em face da sua intervenção no Concílio de Calcedônia e a sua condenação de algumas heresias, né? Além de proteger a Itália, né, contra Átila e os Hunos. Átila é um desses líderes e muito, muito famoso dos povos bárbaros e, segundo a tradição, quando Átila pretendia invadir Roma, Leão teria ido conversar e dialogar com ele, e no momento em que há esse encontro, Átila teria visto de um lado o bispo Leão Pedro e do outro Paulo com espadas desembainhadas, e por isso ele teria mudado de ideia e não teria invadido Roma. E essa história, essa tradição vai se propagar dentro do Império Romano e vai dar a Leão a possibilidade de se consolidar como grande líder, não só religioso, mas um líder político, né? E é interessante observar que é com Leão I que surgem os principais argumentos que vão perdurar até hoje em favor da sua autoridade papal. É Leão I que vai construir esses 4 princípios do papado. Ele que vai dizer que, primeiro, Pedro é o portador das chaves do reino, segundo Mateus 16:19, e Deus, na sua providência, o levou à capital do império para ali morrer. A segundo argumento de Leão, para defender a figura do papado, é de que Pedro é a pedra sobre a qual a igreja seria edificada, segundo Mateus 16, 18, e qualquer outro fundamento é areia.

0: O terceiro argumento de Leão é que Pedro é o pastor do rebanho de Cristo, pois diversas vezes Jesus lhe disse, apacenta as minhas ovelhas. E o quarto e último argumento que Leão vai construir em defesa da doutrina papal é de que tudo isso que eu disse anteriormente vale para ele, ou valia para ele e para os seus sucessores, que eram os bispos de Roma. E aí começa essa doutrina do papado que vai se consolidar e ganhar uma força maior ainda durante o pontificado de Gregório I, Gregório Magno, que é o segundo personagem que eu quero chamar a sua atenção, bispo de Roma também, que vai ter o seu pontificado entre 590 e 604 da era cristã. Ele se autoproclamava, se auto-intitulava servo dos servos de Deus. O Gregório tem um papel importante na história porque ele é o sistematizador do canto gregoriano. E com Gregório o poder da igreja vai ser estendido a diversos territórios, e é com Gregório que vai se criar a terminologia do patrimônio de São Pedro. Ele vai incorporar igrejas, palácios, terras, riquezas, e obviamente tudo isso vai representar poder. No seu papado, algumas mudanças vão acontecer na vida da igreja, dentro e fora de Roma, como, por exemplo, a valorização da pregação, a proibição de luxos entre os clérigos, além do controle sobre pagamentos excessivos, juntamente com o monasticismo. Gregório vai ampliar a influência do papado na Espanha, na África, no Egito, na Inglaterra e até mesmo entre os francos. Os maiores exemplos desse poder de Gregório e essa influência são as doutrinas do purgatório e da penitência, e também da missa como sacrifício vivo. Elas são construídas por Gregório, que tinha e se julgava também um teólogo, E ele vai trabalhar essa ideia mesmo e criar a ideia da doutrina do purgatório, da penitência e da missa como sacrifício vivo, que seria capaz de ajudar os mortos através de missas em seu nome. O que a gente percebe, fechando aí esse nosso encontro de hoje, é que Gregório não somente aceitou, mas ele também vai incorporar todas as crenças populares do século VI à doutrina cristã. E isso vai trazer, com certeza, implicações doutrinárias muito sérias para essa Igreja Católica Romana. Mas isso é uma outra história que nós vamos conversar num próximo programa. Até lá e que Jesus te abençoe.
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2: Você pode confiar em algo que parece igual, mas não entrega o mesmo resultado. Isso acontece constantemente. No campo dos medicamentos, muitos consideram produto original mais eficaz não por outro princípio ativo, mas por fatores como estabilidade da fórmula, controle rigoroso de produção, constância entre lotes e confiança construída. Pequenas variações na absorção pelo organismo ou nos componentes inativos podem alterar a experiência de quem usa o remédio genérico. Agora entenda, existe uma fé que também parece correta, mas carece de essência divina. Por exemplo, você pratica boas ações, você demonstra valores, mas sem a reconciliação com Deus, mediada por Cristo Jesus, falta o princípio ativo eterno. Assim como o remédio pode ter variações na biodisponibilidade ou na consistência, sua vida pode apresentar sinais externos de bondade sem transformação interna real e acesso à fonte divina. A raiz não foi tratada. O coração continua distante do descanso e segurança divinos. A fé, baseada apenas em bom comportamento, é instável. Em um dia funciona, em outro falha. Isso acontece porque depende de você, não do Espírito de Cristo Jesus agindo no seu espírito. O que define a eficácia de uma medicação não é apenas a aparência que inspira segurança, mas a origem, integridade e ação interna. A fé verdadeira nasce de um encontro com Cristo que lhe permite a regeneração nos pensamentos, no espírito, por dentro. Essa regeneração, essa conversão, não depende de esforço contínuo para parecer boa pessoa, mas flui de uma nova natureza, de uma reconciliação com Deus Pai mediada por Cristo Jesus. Guarde isso. Aparência semelhante não garante poder real. Boas ações sem Cristo são como uma fórmula que imita, mas não transforma. Você precisa da essência, você precisa da reconciliação que só Cristo pode realizar no íntimo do pecador que se aproxima de Deus confiando nele. 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Até já.
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Quais são os erros que travam a sua igreja? Essa é uma pergunta crucial para a gente poder refletir sobre igreja simples, que é o tema dessa série que nós estamos gravando no Envisionar Podcast em parceria com a Rádio Transmundial, baseado no livro Igreja Simples, que a Envisionar acabou de relançar, nova edição, totalmente reformulada, um capítulo extra para quem já leu o livro anteriormente, que trata sobre o que os autores aprenderam nesses últimos 10 anos, depois que foi lançada pela primeira vez a pesquisa e o livro, e muito mais. Então, espero que você possa adquirir o livro e poder trabalhar isso com a equipe na sua igreja. E essa pergunta sobre os erros que travam uma igreja que, na verdade, se torna complexa, são cruciais para você entender como chegar a uma igreja simples. Bom, se a gente contextualizar isso um pouquinho e trabalhar alguns erros, que, na verdade, são até erros silenciosos, talvez isso ajude mais no processo decisório do queremos implementar uma igreja simples. Só relembrando, as quatro descobertas do livro são: uma igreja simples tem clareza, ou seja, a liderança sabe para onde está indo, é um só caminho focado no discipulado. Uma segunda coisa é o movimento, todo mundo está indo naquela mesma direção ao longo dos anos e isso requer processo. Uma terceira coisa é o alinhamento, ou seja, a estrutura caminhando naquela direção, os vários ministérios da igreja e tudo mais indo naquela direção. E a quarta conclusão, a quarta descoberta do Igreja Simples é foco. Então, você descongestionar a igreja de um monte de coisas que ela faz para acertar o alvo. Mas não é possível implementar se a gente primeiro não admitir o ponto em que estamos hoje, qual a diferença do lugar em que estamos para o lugar em que queremos chegar e, obviamente, entender os erros silenciosos que as igrejas vêm cometendo ao longo dos anos. No Igreja Simples, complexidade não acontece por acidente. Essa é uma descoberta da pesquisa e do livro. Complexidade não acontece por acidente. Ela é construída decisão após decisão. Então, ao longo dos anos, as igrejas que se tornaram complexas, estagnadas ou simplesmente trabalhando naquele estágio de manutenção, isso foi fruto de decisão após decisão. Você cria mais um ministério, coloca mais uma etapa, cria mais um evento, uma conferência e assim vai, sem estar alinhada a um propósito. Isso vai criando, então, a complexidade da igreja. São dezenas de erros que as igrejas cometem, e a gente listou aqui apenas alguns para levantar a bola e a sua equipe poder discutir durante a leitura do livro. Eu também quero recomendar o curso Igreja Simples, que a Envisionar está lançando, baseada no livro, e com uma exclusividade. Tem uma participação especial do Tom Rainer, que é o autor do livro, especialmente gravada para o Brasil. Eu sugiro que você adquira o curso para fazer junto com a sua equipe. O curso, a intenção é o pastor e mais uma meia dúzia de líderes ou mais fazerem juntos, trabalhando o livro. Tem diversas ferramentas para identificar esses erros que eu vou apontar agora e trabalhar isso no avanço da sua igreja para se tornar uma igreja simples. Bom, qual é um primeiro erro que igrejas que se tornaram complexas cometem? Criam programas sem um processo claro. Ou seja, surge um ministério aqui, um evento ali, uma conferência lá, o pastor teve algumas ideias, líderes tiveram ideias, e muitos deles são para atender necessidades. Ah, queremos trabalhar com os casais, com a nova geração, com isso, com aquilo, mas o erro aqui é atender a necessidade sem planejamento, sem ter uma trilha que conduza, que dê o fio da meada para tudo isso. E a gente vai criando coisas sem um caminho claro, sem um alinhamento claro, falta foco, e a igreja vai se tornando então complexa. Um outro detalhe desse erro comum, que é criar programas sem um processo claro, é o de ministérios improvisados. Surge uma necessidade e imediatamente se cria um ministério para atender aquela necessidade, mas sem um planejamento coerente, sem estar alinhado com
a estratégia principal da igreja, que é fazer discípulos. E aí aquilo vai se tornando um problema ao longo do tempo, porque aí depois você não pode acabar com aquilo, foi o irmão fulano que criou, ele é muito sensível, ele vai ficar chateado. Então, quando não há uma definição clara para atender uma necessidade, e essa necessidade está alinhada ao foco, isso se torna um problema. Vocês se lembram de Atos 6, quando os discípulos estavam focados na pregação e na oração, a igreja crescendo e surgiu o problema das viúvas? Bom, provavelmente, imediatamente se propuseram lá criar o Ministério das Viúvas. O que que os discípulos dizem? Nosso foco é a pregação e a oração. Mas nós não vamos ignorar essa necessidade. Então eles criaram um grupo para atender as viúvas, só que alinhado ao ministério principal da igreja. Bom, quando isso acontece, qual é um outro desdobramento desse erro de criar programas sem um processo claro? É que falta direção. Você precisa perguntar, quando vai criar alguma coisa nova, seja ministério, programa, congresso, atividade, isso leva para onde? Essa pergunta é crucial, é essencial para garantir que as novas iniciativas estejam todas alinhadas à missão da igreja e ao propósito dela de fazer discípulos. Se essa pergunta não for feita, provavelmente isso só vai agravando a situação. Um outro erro que igrejas cometem é copiar outras igrejas. E isso é muito comum, tem sido muito comum nos últimos 20, 30 anos, porque surgiram vários modelos de ministério, todos muito bons, mas que nem sempre se aplicam à sua igreja. Eu conheço igrejas que já me disseram, eu tentei implementar a rede ministerial, depois eu misturei com propósito, depois com célula, depois com MDA, e mais isso, mais aquilo. E todos esses modelos, gente, são muito bons. Eu tenho dado consultoria para igrejas que implementaram, porque se aplicam àquela realidade. Mas a questão é você perguntar, por que essa prática serve para a gente? Por que esse modelo serve para a gente? Ou será que ele serve? Perceba que Deus tem visões específicas para cada pessoa, para cada tempo, para cumprir a missão. E nem sempre o modelo do outro se aplica para você. Eu não estou dizendo também que você tenha que inventar o seu modelo para depois tentar vender para os outros. Não, não é isso. Você tem que olhar primeiro o contexto. Quando igrejas copiam modelos de outras igrejas, às vezes elas esquecem de olhar o contexto. Isso realmente funciona na nossa realidade? Segundo, existem processos diferentes para cada igreja. Perceba que todo mundo precisa processo, mas cada processo vai ser diferente do outro. Pode ser que o processo que uma igreja usou num determinado lugar para implementar grupos ou células, etc., seja diferente em outro lugar. Não adianta simplesmente pegar o manual de uma igreja ou de um modelo e tentar fazer exatamente daquele mesmo jeito. Você tem que olhar o seu contexto, qual é o perfil das pessoas que tem aqui, qual é a cultura da nossa região, qual é a cultura da nossa igreja. E outra coisa que acontece quando igrejas tentam copiar igrejas é que elas ignoram a essência. Ou seja, ao focar apenas em atividades copiadas, as igrejas perdem a oportunidade de desenvolver processos que realmente reflitam a sua missão naquele lugar e naquela região. Então, percebam que esses são erros comuns que um grande número de igrejas cometem. Um outro erro muito comum e às vezes silencioso é medir o sucesso de forma errada. Celebrar a presença e não a transformação. Você mede sucesso porque os cultos estão cheios, os grupos estão cheios, as células estão bombando ou coisa desse tipo. Mas isso não significa transformação de vidas. O que realmente precisa ser medido, e é extremamente difícil medir isso, é transformação de vidas. Mas você sabe quando está acontecendo. Transformação é algo que surge, que brota lá de dentro. Você vê a vida das pessoas sendo transformadas, testemunhando disso, e muito mais do que isso, outras pessoas testemunhando a respeito da transformação da vida de algumas pessoas. Então, igreja cheia é um referencial de medir o sucesso errado. Agenda cheia é um referencial errado de medir sucesso ministerial. O que realmente é preciso comparar é presença versus transformação. É preciso celebrar a presença das pessoas, sim, mas com um foco num único direcionamento, que é o de ser discípulos e fazer discípulos. Todo o restante é complementar. Se essa transformação acontecer, a igreja está passando por um processo de transformação. A igreja vai impactar a sociedade.
Um outro erro comum é um processo obscuro, ou a falta de processo, ou um sistema muito complexo na igreja. A igreja tem tanta coisa que ela não sabe nem como encaixar aquilo. São ilhas isoladas. Então há necessidade de um caminho definido, como eu já bati nesse ponto aqui, é o que o livro e a pesquisa revela. Só boa intenção não leva a igreja a avançar e a crescer e a fazer discípulos. Só uma igreja que realiza boas ações ou tem muitas atividades não resolve o problema. De outro lado, quando a igreja tem caminhos diversos, muitas plataformas diferentes, muitos tipos de ministérios diferentes, sem um processo definido que alinhe tudo aquilo, transforma cada membro numa pessoa, como dizia um amigo meu, um suadão, né? A pessoa suada correndo de lá para cá, tentando fazer tudo que a igreja está propondo e levando a uma inconsistência na sua jornada de fé. Ela está sempre ocupada, mas a sua fé, seu amadurecimento é inconsistente. E isso leva, obviamente, a um crescimento confuso. A gente acha que a igreja está bombando, crescendo numericamente, mas a falta de um processo claro leva a essa confusão, dificultando, inclusive, o entendimento das pessoas de o que a gente faz exatamente aqui, para onde eu devo ir, como eu faço para eu crescer. Então, à luz de tudo isso, é preciso coragem para mudar. Os pastores sabem que precisam mudar. A questão não é de compreensão, a questão é de coragem. Como a falta de coragem impede o crescimento, o avanço da igreja? E essa falta de coragem, às vezes, passa por alguns pontos. Primeiro, o reconhecimento da necessidade de que realmente mudanças são necessárias. Se você, pastor, junto com a sua equipe, trabalhando isso aqui, não chegar a essa conclusão, não adianta. Vocês vão continuar fazendo a mesma coisa. Por isso, pastor, esse não é o livro só para você ler e tentar pregar ele na igreja. É o material para você não só ler, mas digerir junto com a sua liderança. Faça um grupo, pegue aí 2-3 meses, chame o pessoal para um café, para algo informal, leia capítulo por capítulo, tem os exercícios, tem o curso que a gente está lançando sobre igreja simples, tem esses podcasts. Faça um processo de digerir, de que realmente precisamos mudar. Segundo, é o medo do desconhecido. Eu sei que tá tudo funcionando bem. Se eu mexer, vai estragar. Não. Se você vai mexer, vai melhorar. Não tenha medo do desconhecido. Porque, na verdade, você já sabe que o conhecido não está levando você ao lugar que você gostaria. Então, é preciso não só arriscar, porque fazer o que Jesus mandou não é arriscar. É tirar a igreja de um estágio que ela não está fazendo tudo exatamente que Jesus mandou, para fazer o que ele mandou. E provavelmente você tem a pressão do tradicionalismo. Não é da tradição. Tradição é a fé viva dos que já morreram. Tradicionalismo é a fé morta dos que estão vivos, segundo um irmão nosso chamado Yoslav Pelikan. É um irmão nosso russo que disse isso. Então, não tenha medo da pressão do tradicionalismo. Pressões externas e tradicionalismos arraigados dificultam a implementação de novos métodos. Mas mesmo assim, quando você cria um processo que leva as pessoas a entender o que é ser discípulo e fazer discípulos, isso não é desconhecido. É desconhecido para quem não está fazendo, mas já é conhecido ao longo dos séculos por aqueles que entenderam o que Jesus pediu que a gente fizesse. Então, boas intenções não constroem uma igreja saudável, mas clareza, decisão e coragem constroem a fundação necessária para se chegar a uma igreja simples e saudável. Esses erros muitas igrejas cometem. Identifique-os. Use esse processo para fazer isso. Um próximo passo, sem teoria, sem complicação, comece a simplificar a sua igreja. Chame os líderes para uma conversa transparente, honesta, bíblica e desafiadora. Certamente eles vão gostar. Sabe por quê? Porque eles estão cansados do estágio onde vocês estão. Então, simplicidade é essencial. Sem complicação, apenas ações práticas baseadas no que Jesus ensinou. Qual é a sua decisão? Compartilhe isso com a sua liderança e tome decisões sérias para construir uma igreja simples, discipuladora e transformadora. E no próximo episódio a gente vai falar sobre mais alguns passos disso. Até lá e grande abraço!

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2: Bom dia! Chegamos nesta madrugada de quarta-feira, convidando o pastor e professor Itamir Neves para trazer um estudo detalhado da Palavra de Deus. E você que vem junto conosco, eu gostaria que você ouvisse com atenção. E no final do programa, eu vou aproveitar a deixa do pastor Itamir e convidar você para participar também do Através da Bíblia. Mas vamos lá, vamos ouvir com atenção o recado do pastor Itamir Neves, mostrando para a gente a Palavra de Deus de forma detalhada com o programa Através da Bíblia.

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1: Querido amigo, hoje o nosso alvo é estudarmos sobre o tema da dependência do Senhor. O verso sobre o qual estruturaremos a nossa reflexão é o verso 9, isto é, Judas, versículo 9. Um texto pouco lido, pouco pregado, portanto um texto pouco conhecido pela maior parte dos cristãos. Eu leio esse texto agora para você, no começo das nossas considerações, para que você o reconheça nos nossos comentários. Diz assim a palavra de Deus: contudo, o arcanjo Miguel, quando contendia com o diabo e disputava a respeito do corpo de Moisés, não se atreveu a proferir juízo infamatório contra ele. Pelo contrário, disse: o Senhor te repreenda. Isto é, Judas, versículo 9. Querido amigo, quando lemos e estudamos os versos anteriores, percebemos que Judas estava descrevendo os falsos mestres e destacou que, entre os seus erros, eles se sentiam orgulhosos, eles eram arrogantes e, assim, desrespeitavam qualquer autoridade, não demonstrando submissão ou dependência. Judas colocou o exemplo de Miguel, então, como contraste a essa atitude soberba e arrogante dos falsos mestres. Judas queria que nós percebêssemos que essa atitude arrogante e insubmissa é a atitude que comumente vemos nesses falsos mestres. Por isso, ele chama a nossa atenção. Mas você deve estar estranhando essa referência a um episódio que estudamos há muito tempo, isto é, a morte de Moisés. Sei que você se lembra que quando, em Deuteronômio, capítulo 34, se relata a morte de Moisés, não temos qualquer referência a essa disputa entre Miguel e o diabo pelo corpo de Moisés. Concorda comigo? Realmente nós não nos lembramos. Olhando para Deuteronômio 34, não temos essa menção. Mas vamos confirmar lendo então o que foi registrado em Deuteronômio. Então Moisés, das campinas de Moabe, subiu ao Monte Nebo, ao cimo de Pisga, que está de fronte de Jericó. E o Senhor lhe mostrou toda a terra de Gileade até Dan, e todo Naftali, e a terra de Efraim e Manassés, e toda a terra de Judá até o mar ocidental, e o Neguebe, e a campina do vale de Jericó, a cidade das palmeiras, até Zoar. Disse-lhe o Senhor: esta é a terra que, sob juramento, prometi a Abraão, a Isaac e a Jacó, dizendo: a tua descendência a darei. Eu te faço vê-la com os próprios olhos, porém não irás para lá. Assim morreu Moisés, servo do Senhor, na terra de Moabe, segundo a palavra do Senhor. Este o sepultou num vale na terra de Moabe, defronte de Bet-Peor. E ninguém sabe até hoje o lugar da sua sepultura. Tinha Moisés a idade de 120 anos quando morreu. Não se lhe escureceram os olhos, nem se lhe abateu o vigor. Deuteronômio 34, 1 a 7. Querido amigo, como percebemos aqui, não há qualquer referência sobre a disputa entre Miguel e o diabo pelo corpo de Moisés. O que entendemos pelo contexto e pelo próprio texto em hebraico é que o sujeito do verbo sepultar é Deus. Exatamente baseando nesta argumentação, é que a tradição rabínica dos judeus entendeu e entende que foi o próprio Deus quem sepultou Moisés. Então, surge uma pergunta. Mas de onde Judas tirou essa informação? De onde ele tirou essa citação dessa disputa entre o diabo e Miguel pelo corpo de Moisés? A resposta a essa pergunta merece toda a nossa atenção. É bem provável, é aceito por todos os estudiosos, que Judas tirou essa citação de uma obra apócrifa chamada Assunção de Moisés. Isto é, Judas tirou essa citação de um livro não canônico, de um livro não inspirado pelo Espírito Santo. Mas é bom lembrar que Paulo, em suas cartas, usou esse mesmo recurso por pelo menos 3 vezes. Ele citou Arato, conforme Atos 17:28, citou Menandro, conforme 1 Coríntios 15:33, e citou Epimênides, conforme Tito 1:2. 3 autores não canônicos, 3 autores não inspirados. Então, esta obra, Assunção de Moisés, era um livro de origem judaica, que era lido pelos judeus e pelos cristãos naqueles primeiros anos da era cristã. Essa utilização de Paulo ou de Judas de livros não canônicos não implica que esses escritores sagrados consideravam as obras citadas como inspiradas pelo Espírito Santo, de forma alguma. Apenas demonstram que os autores bíblicos, no processo de inspiração do Espírito Santo, em seus escritos, tiveram o quê? Tiveram a liberdade de pesquisarem. Assim também fez Lucas, e relata isso em Lucas capítulo 1, versículos 1 a 4. Eles pesquisaram e citaram escritos que os ajudaram na exposição, no esclarecimento dos seus argumentos. Muito bem. Tendo feito esse esclarecimento, é necessário então entendermos a razão de Judas ter usado essa citação para reforçar a sua argumentação contra os falsos mestres. A ideia da disputa entre o diabo e Miguel pelo corpo de Moisés se deu porque o diabo achava que tinha direito sobre Moisés, uma vez que ele era um assassino. É, lembra-se que Moisés tinha matado um egípcio, conforme Êxodo 2, 11 a 16. Enquanto Miguel, certamente sob as ordens de Deus, estava envolvido na guarda do corpo de Moisés. Ao mencionar e comentarmos sobre Miguel, é bom lembrarmos quem é esse personagem. Miguel significa quem é como Deus. Ele é um ser celeste criado por Deus e considerado nas tradições judaicas e cristã como chefe dos arcanjos. Além dele, somente outro anjo é citado por nome na Bíblia, isso é, o anjo Gabriel, o intérprete da visão de Daniel, conforme Daniel capítulo 8 e capítulo 9, o mesmo que levou as boas novas a Zacarias, anunciando a vinda do precursor do Messias, conforme Lucas 1, 11 a 19, e o mesmo que também levou a Maria as boas novas da vinda do seu filho, do Messias, do Filho do Altíssimo, Jesus Cristo, conforme Lucas 1, 26 a 38. Mas, voltando a falar sobre Miguel, vale a pena lembrar que ele é o príncipe de Israel, o anjo protetor, o defensor do povo de Deus, conforme fica claramente descrito em Daniel 10, 13, 10, 21 e 12, 1. Miguel é o anjo que comandou a luta dos exércitos dos anjos celestiais contra o dragão, isto é, contra o diabo, conforme Apocalipse 12, 7. Ora, resta-nos então refletir sobre essa disputa entre o diabo e Miguel. Sendo que Miguel é o arcanjo defensor dos filhos de Israel, sem dúvida trabalhando para cumprir as ordens diretas de Deus, ele é um ser extremamente poderoso. Porém, num exemplo de submissão e dependência de Deus ao disputar o corpo de Moisés, servo do Senhor, um profeta único, um homem com quem Deus tratou face a face, conforme Deuteronômio 34, 5 e 10, Miguel não se impôs, não condenou, não acusou injuriosamente Satanás, mas submisso a Deus, deixou que Deus, seu superior, o fizesse. Ele declarou, o Senhor te repreenda. Então, o argumento de Judas foi exatamente esse. Os falsos mestres, ao invés de se submeterem, eles seguem por outro caminho. Têm outras atitudes que não a que vimos em Miguel. Um ser submisso a Deus. Por isso, ao estudarmos esse verso, considerando a atitude de Miguel, podemos fazê-lo dando-lhe esse título. Miguel, um exemplo de submissão. Eu repito, esse é o título para Judas, versículo 9. Miguel, um exemplo de submissão. O texto básico é Judas 9, mas também Deuteronômio 34 e Daniel, capítulo 10, capítulo 12 e Apocalipse também, capítulo 12. Querido amigo, o princípio da submissão é um dos princípios mais importantes do relacionamento que o cristão deve ter para com Deus e para com seus irmãos. Os falsos mestres, orgulhosos, arrogantes e presunçosos, não eram submissos. Temos que recordar as claras e objetivas ordens para que tenhamos essa atitude. Romanos 12, 10 diz que os cristãos têm que preferir uns aos outros em amor. Gálatas 5, 13 diz que servimos uns aos outros. Efésios 5, 21 exige que os cristãos se submetam uns aos outros. Enquanto que em Filipenses 2, 3, Paulo instrui cada um para considerar os outros superiores a si mesmo. 1 Pedro 5, 5 diz para servirmos uns aos outros com humildade. E em Marcos 10, 43 a 45, temos registradas as palavras de Jesus, que disse que se alguém quiser ser grande no reino de Deus, primeiro precisa ser ministro e servo de todos os outros. O nosso Senhor Jesus Cristo se entregou por sua igreja diariamente, e mesmo sendo ele o cabeça da igreja, ele era o maior servo dela. A ideia de submissão ensinada nas passagens que nós já mencionamos é uma preferência voluntária que os cristãos mostraram uns aos outros. Em tal submissão, cada um está obedecendo a Cristo. Ao nos submetermos mutuamente, estamos obedecendo ao Senhor. Querido amigo, Deus espera que os cristãos sejam servos e ministros, submetendo-se voluntariamente uns aos outros. A submissão bíblica não é um assunto dirigido somente às esposas. Mesmo na passagem de Efésios 5, 22, onde a esposa é ensinada a submeter-se ao seu marido, é importante notarmos o verso anterior, o versículo 21. Ali, a submissão deve ser mútua. Deus, na verdade, exige que todos nós adornemos nossas vidas pela submissão de uns para com os outros. Se hoje os cristãos precisam praticar esse princípio enriquecedor de mútua submissão, a família deve ser o primeiro laboratório no qual aprendemos a desenvolvê-la em segurança e amor. A comunidade da fé deve ser não só o segundo laboratório de aprendizado, mas deve ser o local da experiência prática da submissão. Quando vivemos assim, de acordo com os princípios de Deus, a nossa vida no mundo glorificará a Deus. Diante desse padrão de vida, diante desse comportamento requerido por Deus, de todos nós cristãos, e diante do próprio exemplo de Judas, que ao invés de exaltar-se por ser um dos meio-irmãos do Senhor Jesus, submeteu-se e humilhou-se, identificando-se apenas como servo de Jesus e irmão de Tiago, nós somos desafiados a viver dessa maneira. Somos desafiados também a identificar aqueles que não vivem assim. E ao reconhecê-los, percebendo a incoerência entre a mensagem e a prática, não devemos nos deixar envolver por suas palavras enganadoras. O princípio, então, que extraímos deste exemplo de Miguel, o princípio que Judas tão claramente nos mostra nesse verso, pode ser assim resumido. Todos os cristãos, ao contrário dos falsos mestres, devem viver em plena submissão ao Senhor. Eu repito, esse é o princípio que extraímos de Judas, versículo 9. Todos os cristãos, ao contrário dos falsos mestres, devem viver em plena submissão ao Senhor. E nesse texto, nesse versículo, encontramos três considerações sobre a vida plenamente submissa ao Senhor. A primeira consideração a ser feita refere-se à relação entre a submissão e a obediência. Veja bem, Não temos um texto específico sobre as ordens dadas a Miguel, porém sabemos que os arcanjos estão sob as ordens do Senhor. Porquanto o Senhor, dada a sua palavra de ordem, ouvida a voz do arcanjo e ressoada a trombeta de Deus, descerá dos céus. Veja 1 Tessalonicenses 4,16, demonstrando então que os arcanjos estão sob as ordens de Deus. Em segundo lugar, sabemos que os anjos e arcanjos têm uma obrigação, obedecer a Deus. Bendizei ao Senhor todos os seus anjos, valorosos em poder, que executais as suas ordens. Salmo 103,20. Eles devem também louvar a Deus. Só tu és Senhor, tu fizeste o céu dos céus e todo o teu exército, e aqui se refere

adorar, celebrar, exaltar, magnificar a Deus. Uma terceira consideração que devemos fazer, de acordo com o que lemos nas palavras de Judas, que baseou-se na obra Assunção de Moisés, é que Miguel tinha a tarefa de sepultar o corpo de Moisés. Mas houve uma disputa com Satanás. Diante desse fato, então, ao invés de blasfemar, de xingar, Miguel não se dirigiu ao diabo com uma sentença blasfemadora, mas deixou a repreensão totalmente por conta do Senhor, que, como repreensão divina, possui então uma máxima eficiência. Miguel, demonstrando a submissão que não era a atitude dos falsos mestres, porque eles difamavam e blasfemavam das autoridades contra as glórias superiores, Miguel submeteu-se ao Senhor. Ele foi obediente, submisso ao Senhor. A segunda consideração, então, a ser feita, refere-se à relação entre submissão e a humildade. Em primeiro lugar, destacamos que, conforme aquilo que nós já temos detalhado ao cumprir a ordem de sepultar o corpo de Moisés, Miguel teve a interferência do orgulhoso e do arrogante inimigo de Deus, o diabo. Miguel, então, o que fez? Demonstrou humildade. Satanás queria o corpo de Moisés por Moisés ter assassinado um egípcio escondendo-o na areia. Mas embora tenha feito isso, certamente Moisés foi perdoado por Deus ao ser chamado para o ministério de liderar a saída de Israel do Egito. Então, diante do perdão de Deus, Satanás não tem qualquer poder ou direito sobre quem quer que seja, sobre quem Deus perdoou e chamou. Apesar do seu grande poder, Miguel foi humilde e não petulante, não foi arrogante, não foi orgulhoso. Ele foi submisso, ele foi humilde, ele dependeu de Deus. Na sua humildade, Miguel deixou o problema nas mãos de Deus. Mãos poderosas que podem fazer aquilo que as criaturas não podem fazer. A humildade de Miguel se vê na sua fala: o Senhor te repreenda. Finalmente, a terceira consideração a ser feita refere-se à relação entre submissão e a recompensa. Então, a primeira consideração, relação entre submissão e obediência. Segunda consideração, relação entre submissão e humildade. E agora, a terceira consideração, relação entre submissão e a recompensa. Ao invés do juízo para o qual já estavam preparados antecipadamente os hereges, os falsos profetas, os apóstatas, os falsos mestres, Miguel, por suas atitudes, obteve a recompensa do Senhor. Sem anotar a cronologia de Miguel, pois é desconhecida, ele tem como recompensa ser o príncipe de Deus, que lutou contra os príncipes da Pérsia e da Grécia. Ele tem a recompensa de ser o defensor de Israel, o povo amado de Deus. Certamente, sem dúvida, a grande recompensa de Miguel é o fato dele ser o comandante do exército celestial, do exército de anjos, que ao lutar contra o dragão e os seus anjos, o expulsará do céu, lançando-o na terra. Querido amigo, ao concluirmos então os nossos comentários, nós temos que pensar e olhar e refletir sobre o exemplo de Miguel. O exemplo de Miguel se contrapõe à prática dos falsos mestres que desejam desviar da submissão ao Senhor e da sã doutrina aqueles cristãos que ainda estão imaturos na sua fé. O exemplo de Miguel nos ajuda a termos e a buscarmos viver em submissão, em obediência e em dependência do nosso Senhor. O exemplo de Miguel nos desafia a dependermos do Senhor, mesmo tendo condições de reagir e fazer valer a nossa posição ou opinião. A lição histórica deve ser percebida e praticada por todos nós. Se um arcanjo, com todo o seu poder dado por Deus, foi tão cuidadoso naquilo que dizia e com sua atitude, quanto mais nós, humanos, devemos cuidar para com aquilo que falamos e a maneira como agimos. Espero que o seu falar
e o seu agir.

0: sejam agradáveis e submissos ao Senhor. Que o Senhor mesmo te ajude a agir e a falar de tal maneira que glorifique o seu nome, que edifique os seus irmãos e que mostre ao mundo a realidade do reino de Deus. Um grande abraço, Deus te abençoe, até o próximo programa.
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1: Tá então para você o programa Através da Bíblia com pastor e professor Itamir Neves, aqui no Amigo na Madrugada. Hoje um programa especial e olha, vou aproveitar e vou incentivar você a pensar sobre o que, fazer uma reflexão sobre o que você acabou de ouvir com o programa Através da Bíblia, a edição de hoje. Eu gostaria de fazer uma pergunta, posso? Você já viveu aí na sua vida alguma situação em que você precisou entregar totalmente o controle nas mãos de Deus? Deixou Deus sendo dono de toda a situação? A gente sabe que ele é, mas a pergunta, você já fez essa entrega total? Você já fez essa entrega total? Você pode responder essa pergunta? Você pode mandar a sua resposta através do nosso WhatsApp? O pastor Itamir Neves vai estar interessado aqui em saber a sua resposta depois do programa Através da Bíblia. Fique à vontade para deixar sua mensagem, lembrando que o WhatsApp, o DDD é o 11. O telefone é o 974-181-456. 974-181-456. Vai ser muito bom receber a sua participação, o seu recado e a sua resposta aqui no Amigo na Madrugada. Pastor Itamir e eu esperamos a sua resposta aqui na sua Transmundial.
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4: Muito bem, chegamos nesta última hora aqui de um amigo na madrugada. Bom demais ter você com a gente. Olha a Aline Barros vindo com a gente. 3:10 no horário de Brasília. Daqui a pouco tem a palavra do pastor para você.

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2: Hoje é 20 de maio e o título da nossa oração é Cidadania. A nossa cidadania, porém, está nos céus, de onde esperamos ansiosamente o Salvador, o Senhor Jesus Cristo. Filipenses capítulo 3, versículo 20. A Bíblia diz aos seguidores de Cristo para serem sal e luz da terra. O padrão de ética, moral e valores espirituais vem do próprio Deus. Portanto, seja um cidadão que influencia positivamente o seu entorno. Eu sou o Marcos Olivares. Eu fico muito grato por ter você orando com a gente.
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4: Querido ouvinte da Rádio Transmundial, permita-me ocupar o seu tempo por alguns minutos. É o pastor Eudes Coelho, da Igreja Presbiteriana de Vila Mariana, que vai ler nesse instante a palavra de Deus, a Bíblia, no Evangelho segundo João, capítulo 1, versículos 47 a 51. Escute esta narrativa. Jesus viu Natanael aproximar-se e disse a seu respeito: eis um verdadeiro israelita em quem não há dolo. Perguntou-lhe Natanael: de onde me conheces? Respondeu-lhe Jesus: antes de Filipe te chamar, eu te vi quando estavas debaixo da figueira. Então exclamou Natanael: mestre, tu és o filho de Deus, tu és o rei de Israel. Ao que Jesus lhe respondeu: porque te disse que te vi debaixo da figueira, crês? Pois maiores coisas do que estas verás. E acrescentou: em verdade vos digo, que vereis o céu aberto e os anjos de Deus subindo e descendo sobre o Filho do Homem. Que Deus aplique a sua bênção a esse pequeno texto da sua palavra em nosso coração. Alguém já disse que a nossa vida em sociedade é como um iceberg. Somente 15% é visível, a imagem que queremos passar. O valor maior, que é o nosso caráter, fica escondido sob 7 camadas, e algumas dessas camadas não passam de mentiras. Para Dostoiévski, os seres humanos mentem o tempo todo para se sustentar, para se manter. Talvez a mentira mais incômoda seja aquela que é mencionada na obra-prima do escritor russo, quando Zosima aconselha Karamazov, abre aspas: sobretudo não minta ao Senhor mesmo. Aquele que mente a si mesmo e escuta sua própria mentira vai ao ponto de não mais distinguir a verdade, nem em si, nem em torno de si, pois o respeito de si e dos outros está perdido. Fecha aspas. Existe, queridos, uma definição prática do que é caráter, aliás, uma definição que não está nos dicionários. A definição é esta: caráter é o que fazemos quando ninguém está olhando. Vou repetir: caráter é o que fazemos quando ninguém está olhando. Ou seja, é como reagimos às situações do dia a dia. É como lidamos, por exemplo, com o fracasso ou com o sucesso. La Rochefoucauld, o grande escritor francês, faz a seguinte declaração: quase todos os nossos erros são mais dignos de perdão do que as mentiras que inventamos para escondê-los. Entendeu bem? Há pessoas que confundem caráter com prestígio. No entanto, há quem goze de prestígio, mas tem um caráter vergonhoso. As pessoas que têm o pior caráter costumam colocar a culpa dos seus erros nas circunstâncias. São os outros que são maldosos. Elas, coitadinhas, são vítimas das circunstâncias. Ora, queridos, as circunstâncias podem estar além do nosso controle, mas o caráter não. Ninguém pode culpar as circunstâncias pelo seu caráter, assim como não pode culpar o espelho pela sua aparência pessoal. Trabalhar o meu caráter é escolha minha. Moldar o teu caráter é escolha tua. À medida que melhoramos o caráter, derrotamos a mentira. A Bíblia diz que o diabo é o pai da mentira, pois ele é o primeiro mentiroso. E, aliás, não só mentiroso, mas o maior insinuador. Contudo, não podemos atribuir ao diabo a nossa falta de caráter. Há políticos e pregadores carismáticos, mas vazios de caráter. É só observar. Infelizmente, ainda temos a tendência de nos deixarmos impressionar com a ponta do iceberg. No texto que acabamos de ler no Evangelho de João, Natanael recebeu de Jesus um reconhecimento público dos mais honrosos. Jesus disse: "Eis um verdadeiro israelita em quem não há dolo." O elogio não estava no fato de Natanael ser um verdadeiro israelita, mas na virtude de não haver dolo, não haver jaça, não haver mancha no seu caráter. Natanael tinha um caráter sem mancha, mas não era salvo. Somente quando Jesus revela sua presciência é que Natanael associa a pessoa do Senhor Jesus com o reino de Deus. Aí então ele crê. Ele aceita Jesus como Messias, o seu Salvador pessoal. Em última análise, a mentira é responsável pelo nosso afastamento de Deus. Foi a primeira mentira da história que provocou a queda dos nossos primeiros pais, quando a serpente teve a ousadia de afirmar e garantir que uma eventual desobediência não provocaria a morte espiritual, moral e física do ser humano. E olhe, Deus tinha afirmado categoricamente o contrário. Lamentavelmente, a mentira ainda é hoje mais atraente que a verdade. Parece que é mais doce e a verdade mais azeda. É por isso que a boa nova do Evangelho é para todos, mas a salvação é para poucos. Entre a verdade de que Jesus é o único caminho para uma vida de paz e comunhão com Deus, e a mentira de que toda religião é boa e toda religião conduz para o céu, a escolha é nossa. E a consequência também. Espero, pois, que você, meu querido, faça a escolha certa. Que Deus ilumine a sua mente e o seu coração.
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Muito bem, chegamos nesta última meia hora aqui de Um Amigo na Madrugada. Bom dia para você, bom demais ter sua companhia. Lembrando que daqui a pouquinho você fica com Deus na vida, hein? Mas vamos com o melhor da música, com o Fernandinho?

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2: Olá, meu amigo e minha amiga. Tudo bem com você? Estamos com mais um programa apresentando princípios poderosos da palavra de Deus para transformar sua vida financeira. E hoje a gente vai aprender mais uma vez com os feitos de Jesus e com os seus ensinos maravilhosos. Então temos aqui uma passagem muito conhecida da primeira multiplicação dos pães. E é bem possível que você já tenha ouvido muitas vezes sobre essa história. Mas eu quero convidar você mais uma vez a tirar lições preciosas desse evento e aplicar cada uma delas em sua vida financeira. Você está disposto a fazer isso? Eu tenho certeza que sim. O primeiro desafio que temos aqui é o fato de termos que lidar com eventos inesperados em nossa vida financeira. Pois ouça o que aconteceu. Diz assim a palavra: levantando os olhos e vendo uma grande multidão que se aproximava, Jesus disse a Filipe: onde compraremos pão para esse povo comer? Fez essa pergunta apenas para pô-lo à prova, pois já tinha em mente o que ia fazer. Está lá em João 6, versos 5 e 6. Esteja bem atento, pois você pode estar sendo provado por Deus quanto aos seus objetivos financeiros. Objetivos que você precisa alcançar, principalmente aqueles que parecem ser impossíveis de alcançar. Pois foi exatamente o que aconteceu com Filipe, que respondeu a Jesus da seguinte forma: 200 denários não comprariam pão suficiente para que cada um recebesse um pedaço. Está lá em João 6,7. Você pode perceber que Filipe se concentrou no problema e não naquele que poderia resolver o problema? A meu ver, a lição que fica aqui é: quando você tem um desafio financeiro, você deve sempre se perguntar se foi você quem o criou ou se ele foi colocado por Deus. É da vontade de Deus ou é apenas um capricho seu? Essas questões precisam ser respondidas com muita honestidade da sua parte. É claro que, aqui no caso, era da vontade de Deus que as pessoas recebessem alimento. Mas aí vem a outra questão: qual é a minha atitude em relação ao problema? Estou crendo na solução? Filipe e os outros apóstolos não estavam acreditando que aquele era um problema de possível solução. E você? Você está crendo que seus desafios financeiros podem ser solucionados? Aí André, o irmão de Pedro, entrou em cena dizendo: aqui está um rapaz com 5 pães de cevada e 2 peixinhos. Mas o que é isso para tanta gente? Está lá em João 6,9.
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2: Então, uma outra lição que podemos aprender aqui está ligada ao princípio da generosidade. Aquele rapaz, cujo nome não sabemos, foi muito generoso ao repartir sua própria refeição com tantas pessoas. Às vezes achamos que o que temos é pouco, é muito pouco, mas veja, do pouco Deus pode fazer muito. Então nunca deixe de contribuir, independentemente da quantidade que você tenha. Coloque sempre sua generosidade em ação. O fato negativo foi que André, assim como Filipe, também duvidou. Mas Deus agiu de forma sobrenatural, fazendo com que a sua vontade fosse realizada através desse milagre da multiplicação. Por último, Jesus deu ordens claras para que os pedaços de pão que sobraram não fossem desperdiçados. Isto mostra a importância de cuidar bem e não desperdiçar o dinheiro.
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2: Então vamos lá. Que lições você poderia tirar a partir deste evento na vida de Jesus? Entenda agora mesmo que haverá desafios financeiros humanamente intransponíveis. Cheque para saber se está dentro da vontade de Deus. Acredite que Deus pode fazer um milagre. Faça a sua parte. Não duvide. Seja generoso mesmo com o pouco que você tem. Não desperdice nenhum centavo do dinheiro de Deus. E olha, obrigado por estar comigo mais uma vez no programa Finanças em Ação. Princípios poderosos da palavra de Deus para transformar sua vida financeira. Um grande abraço do seu amigo Paulo de Tarso. e nos falamos no próximo programa.
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3: Seja muito bem-vindo, seja muito bem-vinda a este episódio do Deus na Vida. No episódio anterior, falamos sobre o cultivo de uma mentalidade cristocêntrica. Vimos que Jesus nos salvou para vivermos verdadeiramente livres neste mundo. E isso exige que a nossa mente esteja focada nele para vermos, julgarmos e agirmos a partir dele. Acho importante não ficarmos apenas na explicação de uma mentalidade cristocêntrica. Então, vamos observar uma mentalidade cristocêntrica em plena atividade. O apóstolo Paulo enfrentou muitas adversidades por causa do Evangelho. Parte dessas duras experiências de vida foi ter enfrentado a prisão. Da prisão, ele manteve uma vida ativa. Ele recebia os seus companheiros de ministério, ditava cartas, cuidava das igrejas à distância e orava. As últimas palavras de Paulo na carta aos Colossenses recordam aquela igreja da situação em que ele se encontrava quando escreveu. Paulo, em Colossenses 4:18, escreveu: "Lembrem-se de que estou na prisão." O fato de Paulo estar preso enquanto escrevia era um motivo de encorajamento para os irmãos. Não é que Paulo tinha a expectativa de que os irmãos se sentissem encorajados na fé porque ele escrevia da prisão. Paulo não está tentando se fazer de vítima para provocar reações emocionais dos colossenses. Ele escreve isso a partir de uma experiência concreta. No primeiro capítulo de Filipenses, uma outra carta escrita no mesmo período, Paulo informa a igreja de Filipos o que ele tem observado entre as demais igrejas. Este relato encontramos em Filipenses 1, de 12 a 14. Quero que saibam, irmãos, que tudo o que me aconteceu tem ajudado a propagar as boas novas. Pois todos aqui, incluindo toda a guarda do palácio, sabem que estou preso por causa de Cristo. E por causa de minha prisão, a maioria dos irmãos daqui se tornou mais confiante no Senhor e anuncia a mensagem de Deus com determinação e sem temor. Perceba algo surpreendente que havia acontecido com Paulo durante a prisão. Um evento que tinha tudo para ser uma fonte de tristeza e de desânimo se tornou em um grande impulso para que os irmãos fortalecessem a fé no Senhor e que passassem a anunciar o Evangelho com maior ousadia. O que era para ter sido uma fonte de tristeza se transformou em uma fonte de alegria. Por isso, o homem que está preso injustamente pode convocar a igreja de Filipos para experimentar a alegria no Senhor como um ato subversivo, um verdadeiro protesto de alegria diante da ameaça da morte. Vejamos algumas palavras de Paulo em Filipenses. "Contudo, me alegrarei, mesmo se perder a vida, entregando-a a Deus como oferta derramada, da mesma forma que o serviço fiel de vocês é uma oferta a Deus. E quero que todos vocês participem dessa alegria. Sim, alegrem-se, e eu me alegrarei com vocês. Alegrem-se sempre no Senhor. Repito, alegrem-se." Voltemos ao texto de Colossenses agora, no capítulo 4, versos 3 e 4, em que Paulo escreveu assim: "Orem também por nós, para que Deus nos dê muitas oportunidades de falar do segredo a respeito de Cristo. É por esse motivo que sou prisioneiro. Orem para que eu proclame essa mensagem com a devida clareza." É verdadeiramente incrível. Preso injustamente, punido por fazer o bem, cumprindo a vontade de Deus, o apóstolo Paulo, em pleno exercício de uma mentalidade cristocêntrica, pede oração. E o que ele está pedindo? Oportunidade para seguir pregando o Evangelho e que a sua pregação seja realizada com clareza. Isso, meu irmão e minha irmã, é uma mente livre. Paulo não é escravo das circunstâncias adversas. Ele não está algemado pelos seus sentimentos feridos e pelo senso de injustiça sofrida. Sua mente é totalmente livre para seguir fazendo o bem e cumprindo o seu ministério. É exatamente assim que se parece uma mente cristocêntrica. Quem tem o Espírito de Cristo é verdadeiramente livre, pois como Paulo mesmo escreveu, pois o Senhor é o Espírito, e onde está o Espírito do Senhor, ali há liberdade.
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3: Nós combinamos de conversar sobre o que o apóstolo Paulo fazia para manter a sua mente livre, mesmo que enfrentasse situações de injustiça, adversidade e sofrimento. A liberdade de sua mente é a prática de uma mentalidade cristocêntrica, que o tornou capaz de ver a vida pela perspectiva do Cristo. E a Bíblia, palavra de Deus, nos ensina muitas coisas sobre como preparar a nossa mente, mas sempre para desenvolvermos uma mente submissa a Deus e pronta para servir o próximo. Por essa razão, duas palavras do apóstolo Paulo são importantíssimas para nós. A primeira delas se encontra em Romanos capítulo 8, versos 5 e 6, em que Paulo escreveu assim: "Aqueles que são dominados pela natureza humana pensam em coisas da natureza humana, mas os que são controlados pelo Espírito pensam em coisas que agradam o Espírito. Portanto, permitir que a natureza humana controle a mente resulta em morte, mas permitir que o Espírito controle a mente resulta em vida e paz." Essa afirmação bíblica nos faz refletir sobre uma questão fundamental para a vida de todos nós. Quem controla a nossa mente? Há 2000 anos atrás, a Bíblia já deixava claro que quem controla a mente controla a vida, e que a vida é feita de pensamentos e padrões de comportamento. Quem ou o que está na ponte de comando da sua e da minha vida? Um outro texto de Paulo, Colossenses 1, 1 e 2, lemos que, na verdade, Paulo está falando sobre um assunto repetido em basicamente todas as suas cartas. Eu, Paulo, apóstolo de Jesus Cristo pela vontade de Deus, escrevo esta carta junto com nosso irmão Timóteo aos irmãos fiéis em Cristo, o povo santo na cidade de Colossos. Que Deus, nosso Pai, lhes dê graça e paz. Paulo se apresenta como remetente da carta, saúda os irmãos e logo pede algo a Deus. Que Deus, nosso Pai, lhes dê graça e paz. Duas palavras, graça e paz. Saber o que elas significam é bom. Receber graça e paz e viver independência do que essas duas palavras significam é a verdadeira vida e sabedoria. Graça pressupõe o perdão divino que recebemos por meio do sacrifício de Jesus. Receber graça e decidir viver sob os efeitos da graça consiste em desistir de todos os meios para obter sucesso, reconhecimento e glória, de autossalvação, de autossuficiência, pois quem vive na graça de Deus já recebeu tudo o que precisa para a vida. Por essa razão, Paulo escreveu para os Gálatas que cair da graça significa perder a liberdade que Cristo nos deu. Veja Gálatas 5, de 1 a 13. E a paz, a segunda palavra utilizada nas saudações de Paulo em suas cartas, pressupõe reconciliação, que recebemos com Deus por meio do sacrifício de Jesus Cristo também. Agora, desfrutamos de perfeita paz com Deus. Não há mais nenhuma quebra, nenhuma ruptura, não há mais nada que nos separe de Deus, porque fomos reconciliados com Ele por meio de Cristo. Isto significa que nele estamos seguros e plenos. Dois componentes essenciais de uma mentalidade cristocêntrica e, por isso mesmo, verdadeiramente livre. Uma mente que repousa na graça e na paz que nós recebemos do nosso Deus por meio de seu Filho Cristo Jesus. Você quer ter uma mente livre? Graça e paz são as palavras que guardam os tesouros de Deus que realmente podem transformar a sua mente e, consequentemente, a sua vida. Foi muito bom ter a sua companhia em mais este episódio do Deus na Vida. Lembre-se, ao desenvolvermos uma mentalidade centrada em Cristo Jesus, veremos a vida com outra perspectiva. A perspectiva de quem está na graça e na paz do nosso Deus e, por isso, é livre de tudo o que esse mundo tanto deseja. Ter a mente livre é ter a mente controlada pelo Espírito de Cristo. Até o nosso próximo encontro.
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0: Muito bom dia para você, muito bom dia, eu sou Fábio Zamana, chegando aqui na RTM, mais um dia com você, mais uma madrugada, e hoje madrugada de quarta-feira. Estamos juntos, estamos ao vivo, hoje dia 20 de maio de 2026, vamos juntos até às 9 horas da manhã, no horário de Brasília, levando para você a programação da RTM Brasil. Ótimo dia, ótima madrugada por aqui agora, 15 graus e, ó, aquela garoa, né, aquela garoa que só quem mora em São Paulo conhece, né? Friozinho, mas bora aquecer aí a sua madrugada com a programação da RTM. Já chegando para você, mais um episódio do nosso Hinos que Tocam.
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0: Bem-vindo a mais uma edição do Hinos que Tocam. Hoje falaremos sobre o compositor do hino Benditos Laços. Esse louvor foi composto por John Feisetti, que serviu durante 7 anos em uma pequena igreja na zona rural da Inglaterra. Seu salário, porém, era muito baixo e sua família crescia cada vez mais. Quando foi convidado em 1772 para pastorear a Igreja Batista de Carter's Lane, na capital inglesa, ele planejou aceitar o convite. Porém, a família tornara-se parte integrante daquele vilarejo onde haviam feito muitos amigos. No dia que seria o de sua despedida, John Feisetti pregou seu último sermão, disse adeus e chegou a colocar os pertences da família em uma carroça. Quando sua esposa e filhos estavam despedindo-se dos seus amigos da igreja, ele viu as lágrimas no rosto daquelas pessoas. Naquele momento de intenso amor por sua congregação, ele fez a decisão que mudou a vida de todos e permaneceu como pastor na cidadezinha. No domingo seguinte à sua renúncia ao convite para pastorear uma grande igreja, John Feisetti pregou sobre o texto bíblico de Lucas 12:15 que diz: "A vida de um homem não consiste na abundância dos bens que possui." John Feisetti foi fiel à sua pequena congregação durante 50 anos. Ali escreveu diversos livros e 160 hinos. Naquele lugar também começou uma escola para treinar pregadores. Vamos então ouvir um belo hino de John Feisetti cantando Benditos Laços com Gerson do Amaral e Mariano Oliveira do Amaral.

0: E ouvimos Gerson do Amaral e Mariana Oliveira do Amaral cantando Benditos Laços.
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0: Agora vem chegando Leia Sora cantando Tu És Fiel, seguindo para a segunda parte do programa, na qual viremos músicas selecionadas para você. Música.

0: Ouvimos Achei Jesus com Juliana Carraro.
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0: E agora vem chegando o Quarteto Gileade, Maravilhosa Graça.

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Ouvimos Quarteto Gileade, Maravilhosa Graça. Agora você ouve o Venho Como Estou, do CD Clássicos da Música Cristã.

0: E ouvimos Eu Venho Como Estou, do CD Clássicos da Música Cristã. E com essa canção chegamos ao fim a mais um programa Hinos que Toca, um programa que teve a produção de Raquel Campelo, revisão Marcos Olivares, apresentação Fábio Zamana. Até o próximo Hinos que Tocam.
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0: Agora 4:30, horário de Brasília. Ótima madrugada para você. Para todo mundo ouvir, para todo mundo participar também, então pode ficar à vontade, mandar o seu recado, o seu abraço, através do nosso WhatsApp.
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0: Para você participar, para você interagir, fique à vontade, mande seu recado e vamos juntos aqui na sua RTM nesta quarta-feira. É quarta-feira já, hein? Estamos na quarta-feira. Que maravilha! E você, tudo bem? Tudo tranquilo por aí? Espero que sim. Como é bom estarmos juntos, saber que você também está acompanhando a gente em qualquer lugar do planeta. Bom demais, bom demais. Vamos lá para o nosso WhatsApp, quem já passou por aqui vai receber aquele abraço. É aquele abraço especial, Pedro em Salvador, na Bahia. Como é que você está, Pedrão? Tudo bem? Tudo tranquilo? Amadeu em Belém do Pará está por aqui com a gente também. Magnólia lá em Macau, Rio Grande do Norte. Tudo bem, Magnólia? Espero que esteja melhor. Henrique Graça está com a gente também lá em São Luís. Bom dia.
5: Bom dia, pastor Fábio Zanona, Pai do Senhor. Que hoje o amor de Jesus ilumine seu coração e que a fé fortaleça a sua caminhada. Abraços para você, Andréia, e beijo para as princesas. Irmãos Henrique e Graça Cabral de São Luís.
0: Valeu, meus amigos. Aquele abraço de leão para vocês também. Obrigado pela participação, obrigado pela companhia. Ótimo dia para vocês. Ibaman, paraíso dos Tocantins. Como é que você tá, meu amigo?
6: Bom dia, Fábio Zamana.
0: Bom dia.
6: Que é Ibaman, na cidade de Paraíso dos Tocantins.
0: Tudo bom aí,
6: Fábio,
0: meu amigo?
6: Zamana aqui também tá uma madrugadinha bem gostosa, bem boa mesmo aqui. Trabalho de segurança aqui, parceiro. Tô aqui no trampo. Tá uma cidade maravilhosa também. Quero mandar um abraço a todos os ouvintes da Rádio Transmundial. Somente nossos irmãos em Cristo, da Geórgia e fora do Brasil. E um bom dia a todos.
0: Valeu, Ibaman. Aquele abraço de leão para você também. Obrigado pela companhia, obrigado pela participação, meu amigão. Tamo juntos, né? Um abraço para você e para todos os ouvintes aí em todos os lugares do planeta, ouvindo a programação da RTM. Quem tá chegando por aqui também? Graça Imperial, Natal, Rio Grande do Norte, bom dia.
7: Pastor Fausto, amor, tudo bem?
0: Tudo bem,
7: eu
0: você?
7: Eu não dormi direito ontem.
0: Não dormiu?
7: Não dormi direito.
0: Eita.
7: Tô indo pra médica hoje, que é pro ortologista. Aqui teve um nódulo há 2 anos atrás. E eu já tenho consulta com ela. Essa oração por mim, viu?
0: Já deu tudo certo.
7: Pra todos, amém.
0: Abraço de leão pra você também, Graça. Amanhã você conta aí como é que foi essa consulta, mas tenho certeza que já deu tudo certo, tá bom? Um abração, minha amiga. Obrigado aí pela companhia de sempre, viu? Quem também está por aqui é Edna de Imperatriz. A Edninha, bom dia.
8: Bom dia, bom dia, bom dia.

0: Bom dia, bom dia, bom dia, bom dia, bom dia, meu amigo. Vamos trabalhar, vamos trabalhar. Ouvindo belos hinos, agradecendo ao Senhor pela noite, agradecendo já ao Senhor pela vitória que vai termos hoje. E assim vai, um abraço para todos que já estão ligados na RPM.
1: Eu, aquele abraço para você também, Edninha. Obrigado pela companhia, bom trabalho para você aí, viu? Um dia maravilhoso. Quem tá por aqui também, Nona Ilson, lá no Maioba, bom dia.
2: Bom dia, meu querido Fábio Zamando.
1: Tudo bom, Nona Ilson? Bom dia.
2: Mais um dia aí na permissão do Senhor Jesus, que Deus nos abençoe, nos guarde, nos proteja. Um abraço a todos os irmãos, ouvintes aí da Maior RTM, bom dia.
1: Valeu, bom dia, bom dia, boa madrugada, amigão. Obrigado pela participação. Por aqui também, Maria Mesquita, lá de Goiânia. Bom dia.
3: Bom dia, pastor Fábio da Mão. Estou aqui ligadinha, vindo seus filhos maravilhosos.
1: Ô, minha amiga, obrigado. Você está bem?
3: Vida, as meninas, como eles estão grandes, lindas, bonitas. Dá um abraço nelas lá.
1: Ô, obrigado. Ai. Obrigado pelo carinho Deus de sempre. Viu, Maria Mesquita? Um beijo para você e para toda a sua família também. Ah, quem mais está por aqui? Vanderlei Gurupi Tocantins. Como é que você está, Vanderlei?
4: Bom dia, meu amigo Fábio Zamaná. Nós aqui, de plantão, ligado nos índios que tocam. Abraço e bom dia a todos.
1: Valeu, ótimo dia para você também, meu amigo. Obrigado aí pela participação. Tamo juntos, tamo juntos. Sônia Francisco de Goiânia, como é que você tá, Soninha? Quanto tempo?
5: A paz do Senhor.
1: Tudo bem, minha amiga?
5: Irmão Fábio Zamana.
1: Oh, que prazer.
5: Pastor Fábio Zamana, glória a Deus. Irmã Sônia Francisco de Goiânia, saudades, muitas saudades.
1: É verdade, né, Soninha?
5: Mamãe tá bem, a gente tá revezando agora, um tempo é meu irmão, um tempo é minha irmã e um tempo é eu que vai ficar cuidando dela.
1: Tá certo, melhor coisa.
5: A irmã Sônia Francisco tá descansando. Glória a Deus. Beijos por aqui, de lá e de acolá. Todos ouvintes fiéis, amigos da paz, adoradores do Senhor.
1: Maravilha, Soninha. Um beijo pra você. Obrigado aí pela companhia. Sempre um prazer te receber aqui, viu? Bom demais, bom demais. Abraço pra você, minha amiga. E vamos com Música da Terra. Tá chegando Cláudio Ronque, Zé Dequias.
6: Zé Dequias. Zé Dequias, acorda, rapaz.
7: Ora. Acordar pra quê?
6: Ué, nós queremos ouvir música.
7: Então vamos, ué.
6: Zé Dequias. Zé Dequias, acorda, rapaz.
7: Ora. Acordar pra quê?
6: Ué, nós queremos ouvir música.
7: Então vamos, ué.
8: E vamos com o Festival de Música aqui na sua Transmundial, Música da Terra, só. O Zé da Rosa vem chegando a Igreja Arca do Senhor.

0: Zé da Rosa, música bonita, que no Música da Terra, cantando Igreja, Arca do Senhor, só.
1: Sabe quem guardou aqui pro Música da Terra, Zé Grau?
2: Não, quem?
1: Os peregrinos, a verdade é mentira.

0: mentira foi
1: Deus. Você ouviu os peregrinos, a verdade e a mentira, seu Cláudio. Tá servindo, seu Cláudio? Acabei de fazer esse cafezinho. Senhor sabia que tem gente que chama o café de ouro da terra, seu Cláudio? Pois trouxe muita, mas muita riqueza pro Brasil desde a época de Dom Pedro. É verdade, Zé de aqui, esta minha cordura, só. A região que mais produz no mundo é o sul de Minas Gerais. E é tá minerado que trabalha os cafezais, viu? Olha, são mais de 180 mil pessoas trabalham naquela colheita toda, só. E colhendo mais de 10 mil sacas e só nessa região, sabia disso, Grande? Café é a bebida natural mais consumida do planeta. Eita, cafezinho bom esse, ó. É bonito demais ver aqueles pés de café, tudo enfileiradinho, e os frutinhos do café no cesto, sendo seco mesmo no sol. Olha, seu Grande, não tem preço tomar café com leite ou com um pedazinho de rapadura, um pedazinho de queijo, não é verdade, seu Grande? Na Bíblia não fala nada de café, mas eu acho que manhãzinha Nosso Senhor Jesus Cristo devia sentar com os pais dele para conversar e tomar pelo menos um, não acha, seu Grau? Não podia ser verdade, seu Grau?

0: Emanuel e Israel Sirva aqui cantando Eterno Fanal. Ô, seu Cross, sabe o que é fanar?
1: Não sei.
0: Depois eu explico pro senhor.

Você ouviu o Zé Mané cantando com Israel Silva, Eterno Faná? O Zé Ogrado Faná, você sabia que é um luminoso bonitão assim? Que ele fica mandando uns olhos assim dos navegantes, para os navegantes saber aonde estão indo. Isso que é Fanar, é aqui no Música da Terra. Você também tem muita coisa, cultura aqui na sua Transmundial.

0: você que está nos ouvindo, preste bastante atenção, abre seu ouvido que vai começar o Boletim Rural. Acompanhe as informações do campo. Daqui a pouco nós voltamos, e Arzeu Grande.
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2: O frio registrado em São Paulo reduziu a procura por melão e provocou queda nos preços da fruta no atacado. Segundo o CPE, a demanda que vinha aquecida no começo de maio perdeu força na última semana. O melão maior teve recuo de mais de 6% no preço, enquanto os menores também apresentaram queda. A oferta da fruta produzida no Vale do São Francisco segue aumentando gradativamente após o período de chuvas. A expectativa é de que as temperaturas continuem baixas nos próximos dias, o que pode diminuir ainda mais o consumo e pressionar os preços no mercado. Os preços do etanol e do açúcar registraram queda no mercado paulista na última semana, segundo o levantamento do CPE. A baixa procura das distribuidoras pressionou as cotações do biocombustível, mesmo com algumas usinas tentando manter os preços mais firmes. O etanol hidratado teve recuo de pouco mais de 2%, enquanto o anidro caiu cerca de 1%. Já o açúcar cristal acumula queda de mais de 3% em maio. De acordo com o CPE, o mercado segue com um ritmo lento neste início de safra, com compradores focados em contratos já fechados e oferta restrita de açúcar de melhor qualidade. O abate de bovinos, suínos e frangos cresceu no Brasil no primeiro trimestre de 2026, na comparação com o mesmo período do ano passado, segundo dados divulgados pelo IBGE. O maior avanço foi registrado no setor de suínos, com alta de mais de 5%. O abate de bovinos aumentou mais de 3%, enquanto de frangos teve crescimento de mais de 3%. Apesar do resultado positivo em relação a 2025, os três segmentos apresentaram queda na comparação com o último trimestre do ano passado. Com fonte de Globo Rural, produção de Karina Joubert, coordenação de Marcelo Fávero, direção de André Castilho, com realização da sua RTM Brasil, na apresentação de Cláudio Ronchi, esta foi mais uma edição do seu Boletim Rural.
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E vamos com o Festival de Música aqui na sua Transmundial, Música da Terra, só. Vai lá, Zedequias, a sua é próxima. O que é próximo? Anunciar a música. Ah, então tá. A Marta Valéria? Sim, vai lá, anuncia ela. Você vai ouvir Marta Valéria cantando O Vento que Sopra.

0: Por hoje é só, Zerquiz.
1: Aí não tá bom. Logo, logo a gente volta. E com muito mais música. Ei, peraí.
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0: Para todo mundo ouvir agora, 4 horas e 59 minutos, horário de Brasília. Forte abraço, Silas Marinho, seguindo com você pela Rádio Paz 89,5 FM. 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
0: Esse é o nosso número para você participar com a gente.

0: É, sobre isso, ótima madrugada para você, um ótimo dia. Daqui a pouquinho por aqui tem estudo bíblico através da Bíblia, professor Itamir Neves. Mas antes, hora de mandar aquele abraço, aquele bom dia para você com a gente. Bom dia, Luciene, que mandou foto de uns pães aí, bem bonitos, hein? Você que fez, Luciene? Olha, sensacional. Um abraço pra você, Luciene, pra Luana também, pra toda a família. Evangelista River Kennedy tá chegando com a gente também, direto de Londres. Bom dia, River.
1: Ô, tchê, meu querido, meu amigo Fábio Zamana, como é que tá a vossa excelência passando
0: aqui nessa manhã? Eu tô bom, e você?
1: Quarta-feira. Para desejar uma excelente, maravilhosa, abençoada quarta-feira para você, pastor Fábio Zamana, e a todos que estiverem ligadinho nessa melhor, né? Dizeram a mil, quem está dentro e fora do Brasil, para o meu amigo pastor Israel Rocha, pastor Jean e a pastora Débora, né? Todos que estiverem ligadinho aí, um abraço, fica na paz do Senhor Jesus, e que essa quarta-feira seja aquela quarta-feira que o Senhor já preparou para nos abençoar. Que as bênçãos do Senhor serão derramadas na minha e na sua vida. Amém? Fica com Deus. Um beijo no coração do seu amigo e conservo evangelista River Kennedy.
0: Valeu, tchau, River. Obrigado. Abraço pra você, amigão. Obrigado pela companhia. José Ribamar tá por aqui com a gente. Também Ricardo Vilela. Sônia de Goiânia. É, não é a Sônia Francisco, é outra Sônia também lá de Goiânia, né? Bom dia, Sônia.
2: Bom dia, Fábio, você esqueceu de mim, né?
0: Não, lógico que não.
2: Fábio, você Sônia que sumiu, de hein, Goiânia, Sônia? Você tá Coimbra, bom dia.
0: Você tá boa?
2: Bom dia, os nossos amados irmãos em Cristo. Tá com saudade de vocês. Meu filho veio dos Estados Unidos, passou 15 dias comigo,
0: oh, tinha das legal.
2: Mães, foi embora. Chorei. Agora eu tô melhor.
0: Passou, mas né?
2: Que Deus
0: passou.
2: Abençoe, viu? Uma boa semana.
0: Você também.
2: Pra você, pra nós, né? Que Deus abençoe muito vocês. Eu amo ouvir essa... Ó, meu radinho fica ligado aqui 24 horas.
0: Ah, que legal.
2: Aqui na minha cabeceira da cama, a noite todinha ele fica ligado. Mesmo eu dormindo, mas tá lá.
0: Cantando, tá ligado.
2: Tocando, sei lá. Pregando e eu tô...
0: Não dormindo.
2: Sono gostoso. Mas tá com saudade de você, Fábio.
0: Que bom que você apareceu hoje, viu, Sônia?
2: Você, um abraço
0: caloroso. Beijo, abraço de leão pra você. Bom. Obrigado pela companhia. Ótima quarta. Alexian, lá no Maioba, tá chegando aqui com a gente também. Como é que você tá, Alexian? Muito bom dia, meu amigo. Ele tá aí trabalhando, né? Trabalhando aí. Abraço, meu amigão. Também com a gente, Marilene, em Anápolis. Abraço pra você, Marilene. Abraço, Railuz, acordando e já sintonizando aqui com a gente. Giane Soriano, de Teófilo Otoni, Minas Gerais. Já tá nas ruas aí, né, meu amigo? Bom dia, como é que você tá?
3: Bom dia, Fábio. Bom dia a todos os meus amigos e ouvintes aí da Rádio Transmundial. Aqui é o Giane Soriano.

0: Diretamente de Teoflotone, Minas Gerais, recomeçando aqui as caminhadas e as corridas. Hoje deu certo. Acordei cedo, já estou aqui na pista, né? Na pista sim, na rua, né? E fazer a caminhadinha aqui, tá bom? Deus abençoe a todos, um grande abraço de leão aí para todos os meus amigos, Pastor Jean, para Silvinha, para Graça Imperial, para Etevaldo, para Conceição, para todo mundo, tá? Quartou!
1: Quartou, quartou!
0: Grande abraço, fico com Deus, tchau, tchau!
1: Grande abraço, Jeane, grande abraço, hoje para mim também é dia de ir para academia, né? É, a minha meta é 3 vezes por semana, às vezes eu vou segunda, quarta e sexta, aí às vezes eu fico com preguiça de ir na segunda, aí também fico com preguiça de ir na terça, aí agora tem que ir quarta, quinta e sexta. É sobre isso, né? Hinaldo Costa, como é que você tá, meu amigo? Bom dia.
2: Bom dia, Fábio Zamana, que tá falando aqui, é Hinaldo da cidade de São Vicente Ferre. Entrando aqui na programação aqui, escutando a programação aqui. Ligado.
1: Opa, valeu, obrigado, obrigado pela participação, Pastor Marcos, Pastora Débora, bom dia. Sumidos, hein?
3: Bom dia, Fábio, bom dia, meus irmãos queridos, ouvinte da melhor RTM, quartou, Fábio.
1: Quartou, quartou.
3: Tá com saudade da gente?
1: Tava com saudade.
3: Aqui, viu? Tá aqui. Nem todo dia a gente consegue gravar um áudio.
4: Verdade.
3: E nem consegue todo dia acompanhar a programação toda, né?
4: Estamos aqui tomando nosso café, terminando, para ir pro trabalho.
3: Mas estamos mais presentes do que ausentes.
4: Segunda-feira aqui, Fábio, é feriado pra gente.
1: Olha, de novo.
4: 30 graus.
3: Tá calor, Fábio.
1: E aqui tá frio.
3: É um sonho.
4: Ô, meus irmãos, vocês não sabem como a gente celebra quando tem dia de sol aqui.
1: Eu imagino,
4: só
1: né?
4: Só quem mora fora no frio
1: é
4: que sabe.
1: Não deve ser fácil, viu?
4: Um beijo.
1: Gente com 15 graus aqui já fica sofrendo. Imagina vocês aí que realmente sabem o que é frio de verdade, né? Não é fácil, não. Abraço, meus amigos. Ótimo dia, viu? Cleide tá com a gente também. Como é que você tá, Cleide? Como é que tá a família? Como é que tá as gêmeas aí? E ela falou, bom dia, Fábio. As gêmeas estão bem? Graças a Deus estão bem. Família tá bem. E ela falou, sim, meu filho Jean aniversariou ontem. Grave uma mensagem pra ele. O Jean, quantos anos, ô Cleide? Depois me conta aí, tá bom? A gente manda sim os parabéns pra ele. Cristina Feijó tá com a gente também. Manda um abraço pra você, viu, Railuz? E pra todos os ouvintes também. Ótima quarta-feira. Valeu, Cristina. Beijo pra você, pro maridão aí, pra toda a família. Vamos agora com o estudo bíblico. Tá chegando através da Bíblia, professor Itamir Neves, falando sobre Judas, capítulo 1.

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1: Querido amigo, hoje o nosso alvo é estudarmos sobre o tema da dependência do Senhor. O verso sobre o qual estruturaremos a nossa reflexão é o verso 9, isto é, Judas, versículo 9. Um texto pouco lido, pouco pregado, portanto um texto pouco conhecido pela maior parte dos cristãos. Eu leio esse texto agora para você, no começo das nossas considerações, para que você o reconheça nos nossos comentários. Diz assim a palavra de Deus: contudo, o arcanjo Miguel, quando contendia com o diabo e disputava a respeito do corpo de Moisés, não se atreveu a proferir juízo infamatório contra ele. Pelo contrário, disse: o Senhor te repreenda. Isto é, Judas, versículo 9. Querido amigo, quando lemos e estudamos os versos anteriores, percebemos que Judas estava descrevendo os falsos mestres e destacou que, entre os seus erros, eles se sentiam orgulhosos, eles eram arrogantes e, assim, desrespeitavam qualquer autoridade, não demonstrando submissão ou dependência. Judas colocou o exemplo de Miguel, então, como contraste a essa atitude soberba e arrogante dos falsos mestres. Judas queria que nós percebêssemos que essa atitude arrogante e insubmissa é a atitude que comumente vemos nesses falsos mestres. Por isso, ele chama a nossa atenção. Mas você deve estar estranhando essa referência a um episódio que estudamos há muito tempo, isto é, a morte de Moisés. Sei que você se lembra que quando, em Deuteronômio, capítulo 34, se relata a morte de Moisés, não temos qualquer referência a essa disputa entre Miguel e o diabo pelo corpo de Moisés. Concorda comigo? Realmente nós não nos lembramos. Olhando para Deuteronômio 34, não temos essa menção. Mas vamos confirmar lendo então o que foi registrado em Deuteronômio. Então Moisés, das campinas de Moabe, subiu ao Monte Nebo, ao cimo de Pisga, que está de fronte de Jericó. E o Senhor lhe mostrou toda a terra de Gileade até Dan, e todo Naftali, e a terra de Efraim e Manassés, e toda a terra de Judá até o mar ocidental, e o Neguebe, e a campina do vale de Jericó, a cidade das palmeiras, até Zoar. Disse-lhe o Senhor: esta é a terra que, sob juramento, prometi a Abraão, a Isaac e a Jacó, dizendo: a tua descendência a darei. Eu te faço vê-la com os próprios olhos, porém não irás para lá. Assim morreu Moisés, servo do Senhor, na terra de Moabe, segundo a palavra do Senhor. Este o sepultou num vale na terra de Moabe, defronte de Bet-Peor. E ninguém sabe até hoje o lugar da sua sepultura. Tinha Moisés a idade de 120 anos quando morreu. Não se lhe escureceram os olhos, nem se lhe abateu o vigor. Deuteronômio 34, 1 a 7. Querido amigo, como percebemos aqui, não há qualquer referência sobre a disputa entre Miguel e o diabo pelo corpo de Moisés. O que entendemos pelo contexto e pelo próprio texto em hebraico é que o sujeito do verbo sepultar é Deus. Exatamente baseando nesta argumentação é que a tradição rabínica dos judeus entendeu e entende que foi o próprio Deus quem sepultou Moisés. Então, surge uma pergunta: mas de onde Judas tirou essa informação? De onde ele tirou essa citação dessa disputa entre o diabo e Miguel pelo corpo de Moisés? A resposta a essa pergunta merece toda a nossa atenção. É bem provável, é aceito por todos os estudiosos, que Judas tirou essa citação de uma obra apócrifa chamada Assunção de Moisés. Isto é, Judas tirou essa citação de um livro não canônico, de um livro não inspirado pelo Espírito Santo. Mas é bom lembrar que Paulo, em suas cartas, usou esse mesmo recurso por pelo menos 3 vezes. Ele citou Arato, conforme Atos 17:28, citou Menandro, conforme 1 Coríntios 15:33, e citou Epimênides, conforme Tito 1:2. 3 autores não canônicos, 3 autores não inspirados. Então, esta obra, Assunção de Moisés, era um livro de origem judaica, que era lido pelos judeus e pelos cristãos naqueles primeiros anos da era cristã. Essa utilização de Paulo ou de Judas de livros não canônicos não implica que esses escritores sagrados consideravam as obras citadas como inspiradas pelo Espírito Santo, de forma alguma. Apenas demonstram que os autores bíblicos, no processo de inspiração do Espírito Santo, em seus escritos, tiveram o quê? Tiveram a liberdade de pesquisarem. Assim também fez Lucas, e relata isso em Lucas capítulo 1, versículos 1 a 4. Eles pesquisaram e citaram escritos que os ajudaram na exposição, no esclarecimento dos seus argumentos. Muito bem, tendo feito esse esclarecimento, é necessário então entendermos a razão de Judas ter usado essa citação para reforçar a sua argumentação contra os falsos mestres. A ideia da disputa entre o diabo e Miguel pelo corpo de Moisés se deu porque o diabo achava que tinha direito sobre Moisés, uma vez que ele era um assassino. É, lembra-se que Moisés tinha matado um egípcio, conforme Êxodo 2, 11 a 16. Enquanto Miguel, certamente sob as ordens de Deus, estava envolvido na guarda do corpo de Moisés. Ao mencionar e comentarmos sobre Miguel, é bom lembrarmos quem é esse personagem. Miguel significa quem é como Deus. Ele é um ser celeste criado por Deus e considerado nas tradições judaicas e cristã como chefe dos arcanjos. Além dele, somente outro anjo é citado por nome na Bíblia, isso é, o anjo Gabriel, o intérprete da visão de Daniel, conforme Daniel capítulo 8 e capítulo 9, o mesmo que levou as boas novas a Zacarias, anunciando a vinda do precursor do Messias, conforme Lucas 1, 11 a 19, e o mesmo que também levou a Maria as boas novas da vinda do seu filho, do Messias, do Filho do Altíssimo, Jesus Cristo, conforme Lucas 1, 26 a 38. Mas, voltando a falar sobre Miguel, vale a pena lembrar que ele é o príncipe de Israel, o anjo protetor, o defensor do povo de Deus, conforme fica claramente descrito em Daniel 10:13, 10:21 e 12:1. Miguel é o anjo que comandou a luta dos exércitos dos anjos celestiais contra o dragão, isto é, contra o diabo, conforme Apocalipse 12:7. Ora, resta-nos então refletir sobre essa disputa entre o diabo e Miguel. Sendo que Miguel é o arcanjo defensor dos filhos de Israel, sem dúvida trabalhando para cumprir as ordens diretas de Deus, ele é um ser extremamente poderoso. Porém, num exemplo de submissão e dependência de Deus ao disputar o corpo de Moisés, servo do Senhor, um profeta único, um homem com quem Deus tratou face a face, conforme Deuteronômio 34, 5 e 10, Miguel não se impôs, não condenou, não acusou injuriosamente Satanás, mas submisso a Deus, deixou que Deus, seu superior, o fizesse. Ele declarou: "O Senhor te repreenda." Então, o argumento de Judas foi exatamente esse. Os falsos mestres, ao invés de se submeterem, eles seguem por outro caminho. Têm outras atitudes que não a que vimos em Miguel, um ser submisso a Deus. Por isso, ao estudarmos esse verso, considerando a atitude de Miguel, podemos fazê-lo dando-lhe esse título: Miguel, um exemplo de submissão. Eu repito, esse é o título para Judas, versículo 9. Miguel um exemplo de submissão. O texto básico é Judas 9, mas também Deuteronômio 34 e Daniel, capítulo 10, capítulo 12 e Apocalipse também, capítulo 12. Querido amigo, o princípio da submissão é um dos princípios mais importantes do relacionamento que o cristão deve ter para com Deus e para com seus irmãos. Os falsos mestres, orgulhosos, arrogantes e presunçosos, não eram submissos. Temos que recordar as claras e objetivas ordens para que tenhamos essa atitude. Romanos 12, 10 diz que os cristãos têm que preferir uns aos outros em amor. Gálatas 5, 13 diz que servimos uns aos outros. Efésios 5, 21 exige que os cristãos se submetam uns aos outros. Enquanto que em Filipenses 2, 3, Paulo instrui cada um para considerar os outros superiores a si mesmo. 1 Pedro 5, 5 diz para servirmos uns aos outros com humildade. E em Marcos 10, 43 a 45, temos registradas as palavras de Jesus, que disse que se alguém quiser ser grande no reino de Deus, primeiro precisa ser ministro e servo de todos os outros. O nosso Senhor Jesus Cristo se entregou por sua igreja diariamente e mesmo sendo ele o cabeça da igreja, ele era o maior servo dela. A ideia de submissão ensinada nas passagens que nós já mencionamos é uma preferência voluntária que os cristãos mostraram uns aos outros. Em tal submissão, cada um está obedecendo a Cristo. Ao nos submetermos mutuamente, estamos obedecendo ao Senhor. Querido amigo, Deus espera que os cristãos sejam servos e ministros submetendo-se voluntariamente uns aos outros. A submissão bíblica não é um assunto dirigido somente às esposas. Mesmo na passagem de Efésios 5, 22, onde a esposa é ensinada a submeter-se ao seu marido, é importante notarmos o verso anterior, o versículo 21. Ali, a submissão deve ser mútua. Deus, na verdade, exige que todos nós adornemos nossas vidas pela submissão de uns para com os outros. Se hoje os cristãos precisam praticar esse princípio enriquecedor de mútua submissão, a família deve ser o primeiro laboratório no qual aprendemos a desenvolvê-la em segurança e amor. A comunidade da fé deve ser não só o segundo laboratório de aprendizado, mas deve ser o local da experiência prática da submissão. Quando vivemos assim, de acordo com os princípios de Deus, a nossa vida no mundo glorificará a Deus. Diante desse padrão de vida, diante desse comportamento requerido por Deus, de todos nós cristãos, e diante do próprio exemplo de Judas, que ao invés de exaltar-se por ser um dos meio-irmãos do Senhor Jesus, submeteu-se e humilhou-se, identificando-se apenas como servo de Jesus e irmão de Tiago, nós somos desafiados a viver dessa maneira. Somos desafiados também a identificar aqueles que não vivem assim. E ao reconhecê-los, percebendo a incoerência entre a mensagem e a prática, não devemos nos deixar envolver por suas palavras enganadoras. O princípio, então, que extraímos deste exemplo de Miguel, o princípio que Judas tão claramente nos mostra nesse verso, pode ser assim resumido. Todos os cristãos, ao contrário dos falsos mestres, devem viver em plena submissão ao Senhor. Eu repito, esse é o princípio que extraímos de Judas, versículo 9. Todos os cristãos, ao contrário dos falsos mestres, devem viver em plena submissão ao Senhor. E nesse texto, nesse versículo, encontramos três considerações sobre a vida plenamente submissa ao Senhor. A primeira consideração a ser feita refere-se à relação entre a submissão e a obediência. Veja bem, Não temos um texto específico sobre as ordens dadas a Miguel, porém sabemos que os arcanjos estão sob as ordens do Senhor. Porquanto o Senhor, dada a sua palavra de ordem, ouvida a voz do arcanjo e ressoada a trombeta de Deus, descerá dos céus. Veja 1 Tessalonicenses 4,16, demonstrando então que os arcanjos estão sob as ordens de Deus. Em segundo lugar, sabemos que os anjos e arcanjos têm uma obrigação, obedecer a Deus. Bendizei ao Senhor todos os seus anjos valorosos em poder que executais as suas ordens. Salmo 103,20. Eles devem também louvar a Deus. Só tu és Senhor. Tu fizeste o céu dos céus e todo o teu exército, e aqui se refere a anjos, a terra e tudo que nela há, os mares e tudo que há neles, e tu os preservas a todos com vida, e o exército dos céus, os anjos, os seres celestiais, todos te adoram. Neemias 9,6. E a passagem que nós bem conhecemos, Isaías, e clamavam uns aos outros, dizendo, Santo, Santo, Santo é o Senhor dos exércitos, toda a terra está cheia da tua glória. Isaías 6,3. Sim, querido amigo, todos os anjos e arcanjos devem adorar, celebrar, exaltar, magnificar a Deus. Uma terceira consideração que devemos fazer, de acordo com o que lemos nas palavras de Judas, que baseou-se na obra Assunção de Moisés, é que Miguel tinha a tarefa de sepultar o corpo de Moisés. Mas houve uma disputa com Satanás. Diante desse fato, então, ao invés de blasfemar, de xingar, Miguel não se dirigiu ao diabo com uma sentença blasfemadora, mas deixou a repreensão totalmente por conta do Senhor, que, como repreensão divina, possui então uma máxima eficiência. Miguel, demonstrando a submissão que não era a atitude dos falsos mestres, porque eles difamavam e blasfemavam das autoridades contra as glórias superiores, Miguel submeteu-se ao Senhor. Ele foi obediente, submisso ao Senhor. A segunda consideração, então, a ser feita, refere-se à relação entre submissão e a humildade. Em primeiro lugar, destacamos que, conforme aquilo que nós já temos detalhado ao cumprir a ordem de sepultar o corpo de Moisés, Miguel teve a interferência do orgulhoso e do arrogante inimigo de Deus, o diabo. Miguel, então, o que fez? Demonstrou humildade. Satanás queria o corpo de Moisés por Moisés ter assassinado um egípcio escondendo-o na areia. Mas embora tenha feito isso, certamente Moisés foi perdoado por Deus ao ser chamado para o ministério de liderar a saída de Israel do Egito. Então, diante do perdão de Deus, Satanás não tem qualquer poder ou direito sobre quem quer que seja, sobre quem Deus perdoou e chamou. Apesar do seu grande poder, Miguel foi humilde e não petulante, não foi arrogante, não foi orgulhoso. Ele foi submisso, ele foi humilde, ele dependeu de Deus. Na sua humildade, Miguel deixou o problema nas mãos de Deus. Mãos poderosas que podem fazer aquilo que as criaturas não podem fazer. A humildade de Miguel se vê na sua fala. O Senhor te repreenda. Finalmente, a terceira consideração a ser feita refere-se à relação entre submissão e a recompensa. Então, a primeira consideração, relação entre submissão e obediência. Segunda consideração, relação entre submissão e humildade. E agora, a terceira consideração, relação entre submissão e a recompensa. Ao invés do juízo para o qual já estavam preparados antecipadamente os hereges, os falsos profetas, os apóstatas, os falsos mestres, Miguel, por suas atitudes, obteve a recompensa do Senhor. Sem anotar a cronologia de Miguel, pois é desconhecida, ele tem como recompensa ser o príncipe de Deus, que lutou contra os príncipes da Pérsia e da Grécia. Ele tem a recompensa de ser o defensor de Israel, o povo amado de Deus. Certamente, Sem dúvida, a grande recompensa de Miguel é o fato dele ser o comandante do exército celestial, do exército de anjos que, ao lutar contra o dragão e os seus anjos, o expulsará do céu, lançando-o na terra. Querido amigo, ao concluirmos então os nossos comentários, nós temos que pensar e olhar e refletir sobre o exemplo de Miguel. O exemplo de Miguel se contrapõe à prática dos falsos mestres que desejam desviar da submissão ao Senhor e da sã doutrina aqueles cristãos que ainda estão imaturos na sua fé. O exemplo de Miguel nos ajuda a termos e a buscarmos viver em submissão, em obediência e em dependência do nosso Senhor. O exemplo de Miguel nos desafia a dependermos do Senhor, mesmo tendo condições de reagir e fazer valer a nossa posição ou opinião. A lição histórica deve ser percebida e praticada por todos nós. Se um arcanjo com todo o seu poder dado por Deus foi tão cuidadoso naquilo que dizia e com sua atitude, quanto mais nós, humanos, devemos cuidar para com aquilo que falamos e a maneira como agimos. Espero que o seu falar e o seu agir sejam agradáveis e submissos ao Senhor. Que o Senhor mesmo te ajude a agir e a falar de tal maneira que glorifique o seu nome, que edifique os seus irmãos e que mostre ao mundo a realidade do reino de Deus. Um grande abraço, Deus te abençoe, até o próximo programa.
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0: bom dia para você. Agora 5 horas 32 minutos no horário de Brasília. Eu sou Fábio Zamana e estamos juntos aqui na sua RTM, quarta-feira, 20 de maio de 2026. 15 graus aqui em São Paulo, friozinho, garoa. É, a quarta-feira começa com garoa e frio aqui em São Paulo. E você, tudo bem, tudo tranquilo? Quero mandar um abraço para você que está chegando, você que está ouvindo pela TWR em Bonaire, a partir de agora em rede. Fica por aqui até às 7 da manhã, no horário de Brasília. Muito bom dia. Já mandando também um abraço, um bom dia especial para você participando conosco pelo nosso WhatsApp, 11 974 181 456. Lima Taxista já está por aqui, direto da ilha, direto de São Luís. Bom dia, Lima.
1: Bom dia, bom dia, bom dia. Grande Fábio Zamana, bom dia, meu pastor, bom dia. Que Deus nos conceda uma quarta-feira abençoada e iluminada de Cristo Jesus. Nos traga muita saúde, muita paz para todos nós, todo esse povo que já está na escuta desse locutor nota 10. Abraço aí para a correria aqui da Praça do Sadoc. Ele trilhava o caminho do mal, mas agora já é de Deus. Em nome de Jesus. É isso aí, meu querido. Ele é seu ouvinte assíduo.
0: Oh, que maravilha. Abraço a todos. Abraço Deus, de leão aí pra ele. Valeu, Lima. Abraço de leão pra você. Carlos Rocha tá chegando com a gente. Bom dia.
2: Bom dia, Fábio Zamana. Aqui é o Carlos Rocha, direto da BR-135, São Luís do Maranhão.
0: Tudo forte bem, abraço, Carlos? Querido. Abraço.
2: Deus nos abençoe nesse dia. Abençoe você, seu trabalho, toda a sua família. E abençoe todos os ouvintes da RTM Brasil. Um abraço.
0: Obrigado.
2: De leão a todos.
0: Abraço de leão, bom dia. Paulo Farias está com a gente também, direto de São Bernardo do Campo. Abraço, Paulinho, bom dia. Andaluza Lima está por aqui também. Como é que você está, Andaluza?
3: Bom dia, na paz do Senhor, irmão Fábio Sabana.
0: Bom dia.
3: Um abraço aí para você, para sua família, para Tina, Miriam, João Pedro, Silvinha. Cadê o Galinho, Silvinha?
0: Tá, daqui a pouco chega.
3: Né?
0: É o Madruguinha.
3: Eu sempre te ouço. Um cheiro no seu coração, irmão Fábio Zamana.
0: Um cheiro, Andaluza, um cheiro.
3: Se ouvir aqui, eu quero lhe conhecer.
0: Opa, viu? Com certeza.
3: E aqui já na aguarda do pastor Mário Porto.
0: Um daqui cheiro a no pouquinho, seu coração, a partir das 6. Abraço, Andaluza, abraço, minha amiga. Rosimar tá por aqui também. Bom dia, Rosimar.
4: Bom dia, Zamana, mais um dia. Deus me deu, graças a Deus, mais uma quarta-feira. Hoje eu estou de plantão. Quase que não dá tempo de mandar o áudio para ti.
0: É mesmo?
4: Hoje vai ser um dia maravilhoso que Deus me deu. Como é que tá as meninas? Como tá tudo bem por aí?
0: Graças a Deus.
4: Tá tudo bem. A chuva ontem pela primeira vez passou o dia sem chuva, de noite sem chuva. Que é isso aí. É o tempo dela, né? Mas tá tudo bem. Obrigado. Deus te proteja aí.
0: Você também, minha amiga. Bom trabalho, Rosimar. Luciano, como é que você tá, Luciano? Bom dia.
5: Bom dia, irmão Fábio Zamana, paz.
0: Tudo bem, meu amigo?
5: Que é o Luciano de Novo Oriente, Ceará. Sempre ligado aqui nas madrugadas.
0: Oh, que bacana.
5: Ouvindo o programa aqui, tomando aquele cafezinho quente. Bom dia, irmão.
0: Valeu, valeu, Luciano. Um prazer receber você. Aquele abraço de leão. Balbino tá por aqui também, Marilene Anápolis junto com o maridão, José Marques tá saindo para trabalhar, hoje não vai cuidar do Pietro, né? Hoje tá de folga do Pietro. Ai, ai, um abraço também pra Cleide, filho dela tá completando hoje mais um ano de vida, né? Ah, foi ontem? Ontem, né? Um abraço então pro Jean, aí o filho da Cleide, que ontem completou mais um ano de vida e tá recebendo homenagem aqui na RTM. Pra você, meu amigo Jean, parabéns! Muita saúde, muitas felicidades, muitos anos de vida. Que Deus te abençoe, viu? Conceda muita saúde pra você, que você seja, continue crescendo aí nos caminhos do nosso Senhor, tá bom, Jean? Receba o carinho de todos os ouvintes aqui da RTM Brasil. Espero que você tenha aproveitado e comemorado aí o seu dia. Um abração aí, Cleide, um abração pro seu filho também.
6: Você está ouvindo?
0: E vamos lá, quem também já tá por aqui participando, Beatriz Natal, Rio Grande do Norte. Bom dia, Beatriz.
7: Oi, pastor Fábio.
6: Bom dia, vamos lá para mais uma quarta-feira, para a glória de Deus. O Senhor é bom e o seu amor dura para sempre, né? Um forte abraço para cada um irmão aqui, que Jesus abençoe esse dia maravilhoso, que Jesus proteja, livre do mal, né? E vamos agradecer, né? Agradecer por mais um dia, agradecer por o alimento em nossa mesa, a roupa que nos veste, o trabalho, né? Que nos provém muita coisa.
0: É verdade.
6: Em nome de Jesus. Bom dia.
0: Muitos motivos de gratidão, né, Beatriz? Valeu. Muitos motivos de gratidão e que a gente possa olhar aí para esses motivos e começar agradecendo a Deus. Vamos com música. Tá chegando. Chega mais para Cristo. Faz o teu querer. Daqui a pouquinho, palavra para hoje, calendário de oração. Ótima quarta-feira para você.

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3: A palavra para hoje: o caminho para cima é para baixo. 1 Pedro 5:6. Humilhai-vos, portanto, sob a poderosa mão de Deus, para que ele vos exalte no tempo oportuno. Deus não tolera o orgulho de ninguém. Se os que se exaltam a si mesmos se recusam a se humilhar, eles não deixam outra escolha a Deus a não ser fazê-lo por eles. Um dia, o orgulho levou a melhor sobre Nabucodonosor, rei da Babilônia. Ao olhar para a cidade, ele disse: "Vejam esta grande cidade da Babilônia, como eu próprio poder construí esta bela cidade como minha residência real, para exibir meu esplendor majestoso." Daniel 4:30. Aquilo era orgulho cru, sem disfarces, arrogante. Um ano antes, Daniel havia dito ao rei, através da interpretação de seu sonho, que ele deveria mudar seus caminhos. Mas ele ignorou o aviso de Daniel. Agora, Deus disse que já bastava e interrompeu seu momento de orgulho. Enquanto essas palavras ainda estavam em sua boca, uma voz clamou do céu: "Ó rei Nabucodonosor, esta mensagem é para você. Você não é mais o governante deste reino." Daniel 4:31. Durante os 7 anos seguintes, Nabucodonosor perdeu a sanidade e foi reduzido à condição de animal nas florestas. Foi a isso que o orgulho o levou. Alguém disse uma vez: "Um homem envolvido em si mesmo é um pacote bem pequeno." Somente quando Nabucodonosor se humilhou, Deus teve misericórdia dele e lhe devolveu a sanidade e o reinado. Foi então que ele declarou a soberania de Deus sobre todos os reis e reinos. "Agora eu, Nabucodonosor, louvo, glorifico e honro o Rei do Céu. Todos os seus atos são justos e verdadeiros, e ele é capaz de humilhar os orgulhosos." Daniel 4:37. Portanto, seja humilde.
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6: Pai Celestial, sob teu olhar de justiça, colocamos a vida de cada mulher e menina na Tanzânia. Clamamos por um escudo divino que as proteja das garras do tráfico humano e das redes de exploração que tentam roubar sua dignidade. Senhor, desmascare toda mentira e falsas promessas usadas para enganar as mais vulneráveis. Que o teu discernimento ilumine seus caminhos para que não caiam em armadilhas de pessoas cruéis. Eterno, quebre as correntes da opressão e levante barreiras intransponíveis contra o abuso. Pedimos que a tua justiça persiga os exploradores e que a tua luz resgate aquelas que se sentem perdidas na escuridão do medo. Fortaleça as famílias e as comunidades para que sejam guardiãs vigilantes. Que na África Oriental e Austral a vida dessas mulheres seja preservada com honra, liberdade e sob o teu precioso cuidado. Depositamos a nossa esperança em ti, Senhor, e oramos em nome de Jesus. Eu sou Fábio Zamana. É uma honra poder orar com você.
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0: Vamos lá, vamos juntos. Daqui a pouquinho, 6 da manhã, tem Rota 66 com Luiz Saião. Um forte abraço aí pro André João, participando com a gente. Hoje é o seu aniversário também, André. Ô, meu amigo, direto de Santa Catarina. Que bacana, em julho estarei por aí em Santa Catarina, se Deus quiser, no casamento de uma amiga aqui da igreja, que vai casar e vai morar aí em Santa Catarina, né? E nós estaremos aí, se Deus quiser, viu? Estarei de férias. Um abraço aí, meu amigo André, e parabéns pra você, muita saúde, muitas felicidades, muitos anos de vida para você. Aproveite e comemore muito essa data que é tão importante, é tão especial, viu, meu amigo? Um abraço aí pro André João, lá em Santa Catarina, sintonizado aqui na RTM. Maravilha! Obrigado, amigão. Obrigado por estar aqui com a gente na RTM, viu? Comemore aí o seu dia, aproveita. Amanhã você manda as fotos pra gente, tá bom? Quem também já passou por aqui, Raimundo Divino, lá no Maranhão. Ana Lúcia, de Natal, como é que você tá, Ana Lúcia?
2: Fábio Ramana, aqui é Ana Lúcia de Natal, deficiente visual. Eu quero mandar o meu parabéns pro meu neto, que está fazendo o primeiro ano de vida hoje, e que Deus abençoe a vida dele, e que ele é um milagre na mão de Deus. E um abraço para sua princesa e para você, meu pastor, para Raio do Santo, Betânia, Silvinha, e todo de Natal, e sempre manda um alô pra mim.
0: Ô, que eu vou deficiente
2: visual todos os dias.
0: Que legal, um abraço pra você, viu, Ana Lúcia, e pra todos os deficientes visuais que nos prestigiam tanto aqui na RTM. Temos um carinho muito grande por todos vocês e muita gratidão, né? Porque eu sei que vocês estão sempre aí, ó, sintonizados na RTM, motivo de muita gratidão, viu? Riquelmo, como é que você tá, meu amigão? Já tá nas ruas aí? Vai levar a esposa pro trabalho? Vai levar a vizinha também? Tá por aí hoje na carona? Como é que você tá, meu amigo? Bom dia, Riquelmo.
3: Bom dia, Fábio Zamama. Que maravilha, que nascer do sol aqui em Natal. Abraçando aí Lourinho, Silvinha, irmã Tina, pastor Israel, pastor Edinaldo, pastor Jailton Santo, Manfato Teixeira, em especial a minha mãe, irmã Zezé, que já já estarei com ela, tomando aquele cafezinho. Que Deus abençoe a todos, fiquem na paz do Senhor, e um forte abraço de leão, pastor Fábio Zamama.
0: Ô, meu amigo Riquelmo, que maravilha, hein? Abraço de leão pra você aí, meu amigão. Obrigado pela companhia. Beatriz, gostei da xícara. A Beatriz tá tomando cafezinho aí com uma xícara no formato de coração. Olha que legal. É, legal demais. Romântica é a xícara, né? Um abraço pra você e pro maridão. E tem, eu já vi aquela xícara de coração que são duas, né? Que você junta aí e ela forma um coração. Bem legal, bem legal. É, inclusive dica aí pro presente Dia dos Namorados tá chegando, né, gente? Mês que vem já. Davi de Anápolis, tá ouvindo também lá no trabalho dele. Ô, Davi, bom trabalho pra você aí, meu amigão. Obrigado pela companhia, um abraço pra todo mundo da Caoa. Tina tá chegando por aqui também em São Luís, bom dia.
4: Bom dia, bom dia, bom dia. Com a esperança e alegria. Bom dia, meu amigo Fábio Zamana, que Deus abençoe, nos dê uma ótima quarta-feira. E um alô pra ele, Júnior Santos, meu pai Joca do Jarro, minha mãe Edilene Barreirinha, minha irmã Edilene de Maziva, Miriam, João Pedro, que daqui a pouco vai pra escola, e também pra Riquelmo, e Silvinha, Silvinha, um cheiro, minha princesa, pastor Israel, Monique Grazielli, pastora Débora, pastor Marcos, e pra todos os ouvintes da RTM, beijos!
0: Beijos, Tina, isso aí, manda a criançada pra escola! Um abraço também pra Laura, tá ligada com a gente, junto com o filho, o Lincoln, olha só que bacana, bom dia, Laura, bom dia, Lincoln, abraço pra vocês aí, uma ótima quarta-feira. Tá chegando por aqui também, lógico, ela, né? Silvinha tá por aqui junto com Madruguinha. Como é que você tá, Silvinha? Bom dia.
5: Madruguinha, tu vai fazer assim que nem eu. Bom dia, só tu que vai dar. Aquele bom dia bem...
0: Bem animado, bem, bem animado, é.
5: Tu vai fazer assim, bom dia! Assim que nem eu. Em vez de gritar, tu quem grita, vai. Anda.
0: Aê, Madruguinha.
5: Irmão, pastor Fábio Zamana, paz do Senhor, amém. Que Deus abençoe você e toda a sua
0: Madruguinha
5: família.
0: Um abraço pra
5: você
0: e
5: todos os
0: ouvintes, né,
5: da Transmundial, todos que fazem a Transmundial, todos que fazem a Rádio Nordeste Natal e todos os ouvintes também. Meu abraço, Leão. Vai pra todo meu setor 41, pra todos aqueles que mandam um abraço, Leão, pra mim, pra quem não manda. Vai pra Lourinho das Pedreiras. Vai para o irmão Riquel, vai para o irmão da bicicleta, vai para todos os meus conterrâneos, vai para todos aqueles que eu esqueço de falar o nome, vai para o busão, para todos da CEAS, para todos ali do presídio, para todos que lá também trabalham. Enfim, vai para todo o povo de Deus e vai para todos os pastores da Inglaterra e vai para a irmã Tina. Um cheiro, irmã Tina, que Deus abençoe a todos, um cheiro no coração e até amanhã, se Deus quiser. Fique com Deus.
0: Valeu, Silvinha! Valeu, Madruguinha! Eu estava comentando que o Madruguinha não pega gripe nunca, né? Tá sempre afinadíssimo. Abraço, pastor Arimar Castro, Rio Grande do Norte. Bom dia!
6: Bom dia, pastor Fábio Zamana. Também desejo para você uma quarta-feira abençoada no nome de Jesus.
0: Ô, meu amigo,
6: ótima
0: quarta.
6: E para todos os ouvintes da RTM.
0: Isso aí, isso aí. Boa quarta-feira.
6: Um abraço de leão para todos.
0: Abraço, pastor Arimar. Abraço para você e para a família também. Ótimo dia. Herbert Marques está com a gente aí, já trabalhando também, mais ligado na RTM. Direto do João Paulo aí, né, Herbert? Bom dia.
7: Olha o cheiro verde aí, Fábio. Não tá verdinho hoje.
0: Eita, tá bonito o cheiro verde, hein?
7: Eu faço.
0: Olha só.
7: Estamos aqui na Ceasa. Ceasa de São Luís.
0: Maravilha, meu amigo. Maravilha. Entrega um alface desse aqui pra mim, junto com esse cheiro verde, que tá bonito demais, hein? É, meu amigo, frutas selecionadas é lá com o Herbert, viu, gente? Compra lá com ele, tá bom? Fala, eu vim na RTM, vim aqui comprar. Quero meu desconto de ouvinte da RTM. Ai, ai. Um abraço aí também pro... Davidson, é isso? É Davidson ou Davi? Ah, o Davi que mandou foto aí na Caoa, tá trabalhando. É, o Davi tá trabalhando aí na Caoa, tá certo. Isso aí, meu amigo, bom trabalho aí pra você. Caoa de Anápolis, mais um madrugador aí, sempre ligado aqui com a gente, né? Abraço pra você, obrigado aí pela companhia, abraço pra todo mundo aí já trabalhando com você também, né? Muita gente já tá encerrando o plantão, vai até às 6 da manhã, outros vão começar agora. E é isso, importante estar ouvindo a RTM. Natson tá com a gente também. Natson e Angela.

0: Minutos de reflexão. Pela Rádio Nordeste, pastor Jailton Santos, mais um programa Amanhecendo com Fé. Pela Rádio Seara, razão para viver. Pela Rádio Imprensa, pastor Odair, forte abraço para todos, ótima quarta-feira.
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0: 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Estamos explorando bem no meio da Bíblia, o livro de Salmos. Em cada poema e em cada verso, uma verdade para o nosso progresso. Hoje o professor Luiz Saião chama a nossa atenção nos Salmos 74 e 79 para mostrar que a arrogância precede a ruína e o espírito altivo a queda. Precisamos aprender a ouvir. Escutou? O povo que não ouviu a advertência de Deus lamentou a tragédia. É isso que o salmista experimentou. Um ouvido aberto é o único sinal acreditável de um coração aberto e obediente. Vamos à nossa exposição e preste atenção.
1: Rota 66, caminhando pelo livro de Salmos, hoje já chegando ao Salmo 74 e Salmo 79. Hoje nós vamos refletir sobre estes dois poemas sacros e o tema de nossa reflexão será: e agora? A casa caiu. Sim, é isso mesmo que você ouviu, o reino ruiu, a casa caiu. O Salmo 74, como 79,

os dois poemas da família de Asaf, e começamos lendo o primeiro versículo da Nova Versão Internacional da Bíblia, e encontramos o seguinte texto: Por que nos rejeitaste definitivamente, ó Deus? Por que se acende a tua ira contra as ovelhas da tua pastagem? Lembra-te do povo que adquiriste em tempos passados, da tribo da tua herança que resgataste, do monte Sião onde habitaste. Volta os teus passos para aquelas ruínas irreparáveis, para toda a destruição que o inimigo causou em teu santuário. Como você já estudou conosco aqui no Rota 66, nós sabemos que muitos salmos são de épocas bastante distintas. Vemos como alguns salmos têm a ver com a época de Davi, a maioria deles ligados à época da monarquia propriamente dita, ainda ao Reino Unido, mas alguns salmos são posteriores. E sem dúvida alguma, o Salmo 74 e o Salmo 79 estão descrevendo a época quando o reino de Judá caiu na mão dos inimigos, na mão da Babilônia. E agora o que acontece? Agora a casa caiu, sim, a casa que era o próprio templo. E, portanto, este salmo é construído para lamentar e para tentar entender a grande dor, a grande questão teológica, tudo o que aconteceu, como é que fica a relação com Deus depois de tal desastre, como diz o texto, a destruição que o inimigo causou no santuário de Deus. Você deve lembrar que o reino de Davi, a monarquia, assim, no momento mais elevado de Israel, acontece aí por volta do ano 1010 até 970, prossegue pelo reinado de Salomão até 930. Esse reino, então, é dividido e o reino do norte é Israel, o reino do sul é Judá, e Judá vai sobreviver até 586, quando os babilônios destroem a cidade sagrada, conquistam Jerusalém e também o próprio templo. E isto é terrível. Os antigos judeus do século VI não têm como entender ou digerir este acontecimento terrível. E esta dor, este lamento nacional é discutido detalhadamente aqui nestes dois salmos. O texto do versículo 4, conforme a NVI nos apresenta: teus adversários gritaram triunfantes bem no local onde te encontravas conosco e hastearam suas bandeiras em sinal de vitória. Inaceitável, impressionante, incrível. Os judeus não conseguem entender como é que o lugar que era a habitação de Deus, o próprio templo, pôde ser tomado pelos inimigos pagãos. E eles prosseguem descrevendo, o versículo 7 diz: atearam fogo ao teu santuário, profanaram o lugar da tua habitação. Já não vemos sinais miraculosos, não há mais profetas e nenhum de nós sabe até quando isso continuará. Veja bem, na verdade, isto aconteceu porque o povo havia se desviado de Deus, o povo havia rompido a aliança por causa da sua teimosia e obstinação em querer adorar os ídolos dos demais povos, em querer ser semelhante às demais nações. Portanto, Deus, já depois de ter repreendido tantas vezes a nação, tanto Israel como Judá, por meio dos seus profetas, agora permite que eles tenham as consequências dos seus próprios desejos. Vocês querem ídolos? Vocês querem seguir o caminho das nações pagãs? Pois não, então a nação pagã conquistará vocês e vocês serão deportados para lá e irão
colher as consequências. Mas qual é o grande problema? Agora tudo isso aconteceu. Portanto, não adianta chorar o leite derramado. Agora a casa caiu, o sofrimento está presente na história do povo de Deus. Neste momento, apesar de tanta dor, apesar de tanta destruição, ainda se mantém a esperança na intervenção divina para resolver o grande problema. O texto prossegue no versículo 12, mas tu, ó Deus, és o meu rei. Desde a antiguidade, trazes salvação sobre a terra. E como se pode confiar em Deus? Pela demonstração do seu grande poder. Tu dividiste o mar pelo teu poder, quebraste as cabeças das serpentes das águas, esmagaste as cabeças do Leviatã e o deste por comida às criaturas do deserto. Tu abriste fontes e regatos, secaste rios perenes, o dia é teu e tua também a noite, estabeleceste o sol e a lua. Não há nada que Deus não possa fazer. A esperança está no seu poder, a esperança está em que Deus pode levantar-se para vir resolver o dilema do povo de Judá. E então o texto vai terminar lá no verso 22 e 23, dizendo: levanta-te, ó Deus, e defende a tua causa. Lembra-te de como os insensatos zombam de ti sem cessar. Não ignores a gritaria dos teus adversários, o crescente tumulto dos teus inimigos. O raciocínio do fiel do Antigo Testamento é muito simples. Deus tem todo o poder. Aquilo que os inimigos fizeram, fizeram contra ele, apesar dos problemas do pecado do povo, e Deus então há de fazer alguma coisa por causa do seu poder e por causa do seu nome. Então, com este foco teológico bem definido, eles pedem e solicitam a ajuda do Senhor. O Salmo 79 prossegue aí falando do mesmo tema. Então, vendo o início do verso 1, que diz: ó Deus, as nações invadiram a tua herança, profanaram o teu santo templo, reduziram Jerusalém a ruínas. Observe aí, muito direta e explicitamente, falando da destruição da grande e famosa cidade de Jerusalém. E o argumento é: Senhor, eles não estão mexendo conosco, eles estão mexendo contigo diretamente. O grande drama é que os antigos judeus nunca imaginariam que um povo pagão poderia conquistar o templo do Senhor. Eles religiosamente se apoiaram de maneira indevida no fato de que o templo de Deus estava lá e que, portanto, a cidade seria absolutamente inconquistável, invencível, e não se preocuparam com aquilo que era o essencial e fundamental. Mas a esperança da ação divina, apesar da casa ter caído, de tudo ter ruído, permanece. E assim a oração também aparece aqui no Salmo 79. Há o reconhecimento de que o pecado dos antepassados tem responsabilidade sobre o que aconteceu. O verso 8 diz: não cobres de nós a maldade dos nossos antepassados, venha depressa ao nosso encontro a tua misericórdia, pois estamos totalmente desanimados. E a esperança começa a renascer. Ajuda-nos, ó Deus, nosso Salvador, para a glória do teu nome. Livra-nos e perdoa os nossos pecados, por amor do teu nome. Porque as nações haverão de dizer: onde está o Deus deles? Diante dos nossos olhos mostra às nações a tua vingança pelo sangue dos teus servos. Cheguem à tua presença os gemidos dos prisioneiros, pela força do teu braço, preserva os condenados à morte. Retribui 7 vezes mais aos nossos vizinhos as afrontas com que te insultaram. Há uma expectativa nítida e clara de que Deus haverá no futuro de trazer aí o julgamento sobre a nação pagã e que ele haverá de tratar com o pecado e com a falha do seu povo. E a esperança termina o Salmo 79, mais uma vez, de modo bastante claro e manifesto. Então nós, o teu povo, as ovelhas das tuas pastagens, para sempre te louvaremos.
de geração em geração cantaremos os teus louvores. Meu prezado ouvinte, como nós vemos, nós temos aqui dois salmos que são lamentos da comunidade. E a grande questão que está em vista nesse salmo é que o que está acontecendo, de certa forma, é tarde demais. Tantas vezes, os profetas, a palavra divina, trouxe a advertência de que o povo deveria ouvir a palavra divina e afastar-se dos seus caminhos pecaminosos. O povo não quis ouvir a voz de Deus, não deu atenção aos profetas. E agora? Agora a casa caiu. Por que será que tantas vezes nós temos consciência de que estamos fazendo algo errado, de que estamos entrando num caminho perigoso, de que estamos escolhendo a rota mais perigosa, mais terrível, que nos custará muito caro, que nos fará sofrer? Será que isto é uma doença universal que está presente em todas as pessoas do mundo? Será que o seu caminho tem ido nesta direção? Este salmo serve, esses dois salmos servem para nos advertir do grande perigo de não darmos atenção àquilo que é sério e chorarmos o leite derramado depois do sofrimento, depois que a casa caiu. A nossa felicidade, a nossa alegria é que, graças a Deus, dependemos da misericórdia do Senhor. Quando falhamos com outras pessoas, muitas vezes não há retorno. Graças a Deus, que Deus, pela sua bondade, pela sua misericórdia, apesar de tanto sofrimento para o povo, ainda mais uma vez abriria a sua mão de bênção e de misericórdia para ajudar para Israel no futuro e traria o julgamento para os babilônios conforme solicitado nestes dois salmos. Sabemos que Deus é bom, mas veja bem, tome cuidado, não se arrisque, porque se nós passarmos dos limites, o nosso sofrimento será terrível. Seja sensato, tenha bom senso, não seja aquele tipo de pessoa que tem que, no final das contas, mais uma vez, chorar e lamentar e dizer: e agora? A casa caiu.

0: Um intervalo e continuaremos nosso estudo. 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Rota 66, o caminho para entender o ensino teológico dos 66 livros da Bíblia. Estamos estudando o livro de Salmos. Tema de nossa aula. E agora? A casa caiu. Salmos 74 e 79. Seguimos agora tirando as dúvidas.
1: Estamos estudando juntos os Salmos 74 e 79. Agora vão cair as perguntas para o professor Luiz Saião. Professor, olhando aqui estes Salmos, acompanhando a sua exposição, como entender que Deus fica irado desta maneira? Será que esta ira pode ser contra o seu próprio povo?
2: Pastor Alberto, de fato, nós vamos encontrar no Salmo 7,4 e no Salmo 7,9 várias referências à ira divina e até mais do que isso, o ciúme, né, de Deus que arde como fogo, uma espécie de descrição assim, um tanto quanto diferente e estranha. Mas veja bem, nós ficamos assim preocupados e estranhamos a ideia da ira, porque nós sempre associamos a ira com uma coisa errada, com um pecado, mas nem sempre é assim. Sem dúvida, nós podemos ficar irados por motivos justos, né? Quando vemos alguém fazendo uma coisa muito errada, nós ficamos sensibilizados e ficamos indignados com aquilo. Então, a ira de Deus é a manifestação de Deus contra o pecado humano, contra qualquer tipo de erro, por causa da santidade de Deus. Quando nós ficamos irados, nós ficamos, de modo geral, ficamos irados por motivos egocêntricos, egoístas. Agora, Deus está irado contra o seu próprio povo por causa do pecado do povo. Deus está bravo no bom sentido. Quando você gosta, né, de uma pessoa, você quer bem uma pessoa, você fica chateado com essa pessoa quando ela se prejudica. Você gosta do seu filho, da sua filha, do seu pai, da sua mãe, da sua esposa, né? A esposa gosta do marido. Quando essa pessoa se prejudica, a gente vai dar uma bronca, né? Deus, por amor ao próprio povo, certamente ele repreende o povo e trata de maneira dura. Então é verdade que Deus fica irado contra o próprio povo, Deus fica bravo e fica irado conosco, né? Quando nós erramos, mas isso tem a finalidade, o objetivo de nos ajudar, de nos abençoar.
1: Tá certo. Agora, o que chamou a atenção no Salmo 74, verso 13, parece aqui que o salmista está apelando para uma certa mitologia. Será que é isso? O que vem a ser o Leviatã que aparece aqui no texto sagrado? É um bicho estranho? Será que ainda existe? Como é que é isso?
2: Pois é, pastor Alberto, olha só, esse Leviatã é um bicho que chama nossa atenção. Na verdade, há uma grande discussão sobre esse tema na Bíblia, né? O nome do bicho ficou famoso porque o conhecido, né, filósofo inglês Thomas Hobbes escreveu uma obra sobre o poder e a força do Estado, que foi chamada de Leviatã. Leviatã é uma espécie de monstro das águas, um bicho grande. Aqui, neste salmo, ele está sendo utilizado aí de maneira poética. A referência que vamos encontrar no versículo 14 é uma referência à vitória que Deus deu a Israel contra o Egito. Então, versículo 13 fala: tu dividiste o mar pelo teu poder, quebraste as cabeças da serpente das águas e esmagaste as cabeças do Leviatã e deste por comida, ou deste as criaturas do deserto. Então, a vitória sobre o Egito, que é simbolizado pelo Leviatã, uma espécie de cobra, serpente, monstro, né, das águas aqui, provavelmente até mesmo marinho. Nós não sabemos muito bem o que era o Leviatã, o que era o Behemoth, que é um outro bicho meio semelhante, e até um terceiro, que é chamado de Raab. Além disso, a língua hebraica fala dos Taninim, que são grandes bichos das águas, e o que realmente eram esses bichos é motivo de discussão. Pode ser, pastor Alberto, uma possibilidade, é que esses bichos sejam aí meio aparentados, ou sejam um dos dinossauros, ou dos bichos grandes assim do passado, né, mais antigos, que conviveram com o homem e foram assim descritos de maneira assustadora. Pode ser que a descrição aqui é poética. Alguns autores mais liberais acham que isso é pura mitologia, que não tem fundamento nenhum na realidade. É como acreditar no dragão, no cavalo que voa, alguma coisa dessa natureza. Mas existe uma possibilidade muito grande que existiram bichos, né, que hoje talvez seriam classificados dentro do grupo dos dinossauros, que ficaram na memória e eram conhecidos das pessoas, e que eles usavam como figura de linguagem para expressar aí momentos de crise, de descrição de coisas assustadoras e apavorantes. Então, esta possibilidade é bastante real.
3: Olha, assustador estava o salmista, que eu não sei que bicho mais ele tinha visto, porque o contexto destes dois salmos, 74 e 79, faz o salmista entrar em desespero. O lamento dele é muito forte, não é?
2: É verdade. E, inclusive, tudo indica que o salmista faz parte de um grupo de fiéis aqui. Pode ser que ele esteja ligado com o grupo de Jeremias, ou talvez do próprio profeta Ezequiel, para assim descrever as coisas do jeito que ele descreve. Mas há um drama muito difícil, pastor Alberto, que é a confiança que o povo tinha de que eles não seriam derrotados, né? Mesmo que Samaria, no Reino do Norte, tivesse sido destruída, aquele era um reino totalmente apóstata. Eles começaram já errados, eles não tinham a cidade santa, eles estavam longe do templo do Senhor, e a segurança que eles tinham era muito séria. E o grande problema aqui é um problema teológico. A grande questão é: será que Deus perdeu? Como é que pode o povo mau babilônico vir e destruir, né, a nação que tem aliança com Deus, levar todo mundo como escravo e ainda destruir o templo onde Deus mora? Por isso, essa consternação, essa dor e essa grande questão levantada toda hora. Escuta, Deus, eles estão perguntando, cadê o Deus deles? Olha, onde é que está, né? E esse é o drama que a gente vai ver, né, aqui, inclusive no Rota 66, como a Bíblia trata e responde a essa questão com os outros textos futuros.
3: Tá certo. Agora, para terminar, o Salmo 79, lá no verso 8, me chama a atenção a seguinte pergunta. Pode existir pecado hereditário? Pelo seguinte, antigamente a gente falava assim, cuidado, meu filho, vê lá o que você vai fazer na escola. Hoje em dia eu fico perguntando, ah, meu pai, o que será que o senhor fez? Eu fico com medo, né? Será que o que eles fizeram, a geração passada fez, afeta a gente aqui agora?
2: Pois é, pastor Alberto, essa questão é bem pertinente e a resposta para ela é sim e não. Claro, né, que o pecado dos antepassados nos atinge. Por exemplo, nós somos pecadores por causa do pecado de Adão. Então, você nasceu com um problema de fábrica, não tem jeito. Por isso que você tem esse gênio complicado. Por isso é que você tem essa atitude teimosa tantas vezes, porque nós somos pecadores por nascimento. Agora, veja bem, isso não significa que os erros dos antepassados nós vamos pagar por eles. Não significa que nós temos assim pecados específicos que são transmitidos de maneira cromossômica e hereditária.
3: Acumulativo. Isso, né?
2: Acumulativo. A ideia não é essa. Agora aqui, a discussão é que a nação é um todo, né? Existe aquela figura de Israel enquanto nação. E, de certa forma, é verdade, se o meu pai, o meu avô cometeu um erro muito grande, de certa forma vai sobrar para mim, né? O meu pai, meu avô não pensou na vida econômica da família e eu vou ter o resultado disso na minha própria pele. Então, o que está acontecendo é Deus avisou os antepassados não prestaram atenção. Esta geração foi exatamente a geração que pegou o momento quando a ira divina caiu sobre o povo de Israel. Por isso ele diz, não cobres de nós as maldades dos nossos antepassados. Então, de certa forma, o pecado dos nossos antepassados nos atinge. De outra forma, nós não pagamos os pecados dos outros, porque, como diz a própria Bíblia, afinal de contas, cada um dará contas de si mesmo a Deus. Isso nos ajuda a ter uma atitude responsável para com o futuro, né? Que a gente vai deixar para a próxima geração, um planeta, uma terra, um mundo que nós construímos, e nos ajuda a pensarmos nas nossas próprias responsabilidades, como nós devemos arcar com elas e não colocar a culpa sobre os outros.
3: Obrigado, Senhor, pela resposta. Você que está ligado no nosso programa, fique mais um pouco com a gente. Vem agora a aplicação do estudo para você.
2: Hoje no Rota 66, você acompanhou conosco o estudo dos Salmos 74 e 79. O nosso estudo foi sobre o tema E agora? A casa caiu. Sim, falamos sobre os salmos que lamentam a queda de Jerusalém e a destruição do templo, e o lamento e a oração pedindo auxílio de Deus pelo povo de Judá que sofria naquele momento. Conforme nós pudemos aprender e descobrir, Deus avisou por meio dos seus profetas e o povo foi como muitas vezes nós fazemos, deixando para depois, pensando em resolver a vida na última hora. Preste bem atenção. Não deixe para a última hora. Não deixe chegar ao extremo. Mude de atitude hoje, senão você pode sofrer. Que Deus abençoe o seu coração.
0: Ah, que pena, fim de mais um programa Rota 66. Na mesa de som, Samuel Matos. Eu, Beltrão, espero você nessa sintonia e horário com a série Salmos. Veja o site transmundial.com.br. E obrigado pela audiência e aquele abraço.
4: E esse foi o Rota 66, que hoje falou sobre E agora? A casa caiu. Continue aqui com a gente, não desligue seu rádio, não desligue seu aplicativo. Daqui a pouquinho tem Devocional Dorothy chegando para você.
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12: Olá, aqui é a Dorothy. Quero falar com você mais um pouco sobre este templo em Jerusalém, onde Jesus estava falando enquanto lemos em Lucas 21. Os discípulos haviam pedido para o Senhor explicar o que ele quis dizer com "não haverá de restar aqui uma pedra sobre outra". Richard e eu tivemos o privilégio de estar bem naquele lugar e olhar para esse templo. Com certeza não há nenhuma pedra sobre a outra. Aquelas pedras enormes estão simplesmente caídas ali. Essas palavras estão profeticamente cumpridas e vimos isso com os nossos próprios olhos. Mas que sinal mostraria a eles quando tudo isso estivesse por acontecer? Parte da resposta de Jesus foi: eles cairão pela boca e pelo fio da espada e serão levados como cativos para e no meio de todas as nações. E Jerusalém será pisada pelos gentios até que os tempos dos gentios sejam cumpridos. Bem, os tempos dos gentios é o período em que haverá um domínio não judeu sobre Jerusalém, que começou provavelmente sob o rei Nabucodonosor, como mencionado no livro de Daniel por volta de 587 a.C. A dominação gentia foi efetivamente em 70 a.C. Em outras palavras, a profecia se refere a esse fato. As escrituras mostram que a dominação gentia continuará no que é chamado na Bíblia de os dias da tribulação. Por isso estamos enfrentando dias difíceis. Nossos olhos estão voltados para o Oriente Médio. É interessante como o mundo inteiro tem consciência do Oriente Médio. Não é de admirar porque essa região estará na batalha e será quando Jesus vier à Terra novamente na segunda vinda. Em Apocalipse 11, 2, nós lemos: "Mas deixe o pátio que está fora do santuário". Esse era o pátio onde os que não eram sacerdotes podiam se reunir, não os messas, porque foi dado aos gentios. Eles pisarão a cidade santa durante 42 meses. Em outras palavras, por 3 anos e meio. Sim, os tempos dos gentios refere-se a um período quando Deus tratará com Israel e com Jerusalém. Deus só conta o tempo com Israel enquanto seu povo estiver na Terra Santa. Os tempos se referem aos gentios que passarão por este período de 7 anos, chamado Grande Tribulação. Sempre houve guerras, sempre houve matanças, sempre houve coisas acontecendo desde que o homem se voltou contra seu semelhante. Mas esse será quando Deus vai derramar sua ira sobre o mundo. Serão dias como nunca antes vistos, esses 7 anos. É por isso que é tão importante começar a ler a palavra de Deus e ver que não estamos simplesmente falando de uma ideia. A palavra de Deus fala sobre isso. O dia da graça é agora, o dia em que podemos receber Jesus Cristo, mas isso não vai durar para sempre. Está chegando o dia quando o Senhor então derramará sua ira por 7 anos sobre este mundo, e especialmente os 3 anos e meio finais serão muito terríveis. Essas coisas estão se encaminhando ao redor do mundo, pois vemos tanta coisa acontecendo entre as nações. Mesmo agora, enquanto o homem está derramando sua ira sobre seu próximo, a verdadeira igreja do crente está sofrendo tremendamente em muitas partes do mundo. Há muita perseguição, muita morte, muito horror. Nós nem ouvimos falar sobre isso. Mesmo agora, enquanto estamos falando, há pessoas que, porque confessam o nome de Jesus Cristo, estão sendo torturados e martirizados. Sabe, para o crente nascido de novo, Deus já derramou seu julgamento sobre seu filho sem manchas. Jesus, quando sobre a cruz do Calvário, ele se fez pecado por nós. Portanto, nós não temos de enfrentar a ira de Deus. Nós temos de estar ali, naqueles 7 anos. Não precisamos enfrentar aquele julgamento sobre nós, porque ele foi colocado sobre Jesus. É por isso que adoramos Jesus, e o adoramos e louvamos pelo que ele fez em nosso favor. Como uma filha de Deus comprada pelo sangue, eu não espero estar aqui durante o período da tribulação. Quando esse tempo chegar, como ele disse por sua palavra, ele buscará seu povo muito rapidamente. Nós que os conhecemos e amamos, iremos muito rapidamente. Não haverá nenhum aviso, simplesmente iremos. Mas na segunda vez que ele vier, todo mundo saberá que ele está vindo. Em sua segunda vinda, não haverá nenhum engano, pois ele virá como o juiz. O tempo está acabando para o crente porque não conhecemos nossos dias. Portanto, é muito importante que tomemos a palavra de Deus e saibamos que quando Jesus vir na segunda vinda, afirmando ser a palavra de Deus, com ela escrita em sua própria veste, precisamos estar firmadas na palavra de Deus. Precisamos nos deleitar no Senhor. Precisamos colocar nossa prioridade em nossa adoração e louvor a Jesus, pois Ele é nossa própria vida espiritual. Nós lemos em Romanos 11, 25. Irmãos, não quero que ignoreis este mistério, para que não sejais arrogantes. O endurecimento veio em parte sobre Israel, até que chegue a plenitude dos gentios. Em outras palavras, temos uma oportunidade de conhecer a Jesus hoje. A cegueira, em parte, está sobre Israel, mas em breve eles verão Yeshua em pessoa e reconhecerão que é Jesus. Amém. Nós damos a Ele toda a glória. Aleluia.

0: Eli Soares, grande é o Senhor.
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2: Corramos com perseverança a corrida marcada para nós, com os olhos fixos em Jesus, o líder e aperfeiçoador de nossa fé. Às vezes pedimos uma coisa em oração, esperando uma resposta rápida de Deus. Mas nem sempre o cronograma de Deus se alinha com o nosso. Como é que lidamos com esses pedidos que consideramos urgentes, quando as respostas parecem não vir? Nesta mensagem de 4 partes, o pastor Erwin Lutzer nos ajuda a enfrentar esse desafio. Ouça mais a seguir. Produzido pela Igreja Moldy, em Chicago, você ouve Correndo para Vencer, com o Dr. Erwin Lutzer e sua clareza no ensino bíblico, que nos ajuda a cruzar a linha de chegada. Hoje o pastor Paulo Biasi continua na série de 6 mensagens do pastor Lutzer chamada A Vitória da Oração Não Atendida. Nos acompanhe agora para ouvir a mensagem Quando a Resposta Demora a Vir.
3: Gostaria de começar esta mensagem com 2 citações de pregadores, ou melhor, falsos pregadores do movimento Palavra da Fé. Um deles usa Filipenses 2, versículo 6. Embora sendo Deus, não considerou que ser igual a Deus fosse algo a que devesse se apegar. E diz, falando de Cristo: agora, se eu devo tomar isso e aplicar na minha vida, então a minha atitude deve ser a de que eu tenho igualdade com Deus. Alguém pode dizer: bem, é difícil pensar assim. Mas continue pensando. Convença-se disso, você tem igualdade com Deus. Outra citação diz: mas o poder que curou Bartimeu não estava na boca de Cristo. O poder estava na boca de Bartimeu. Ele poderia ter tudo o que dissesse. Jesus estava dizendo: as minhas mãos estão atadas, eu não posso fazer nada por você além do que você disser. E então ele continua: agora que Deus conseguiu a sua atenção, ele está olhando para você e diz: o que você quer? Diga aí, querido, declare. Fale, confesse, pegue a sua lista. E milhões de pessoas estão acreditando nisso. Hoje eu preciso dizer que os curadores pela fé e os que falam assim não estão errados quando nos incentivam a ter fé. Na verdade, o propósito desta mensagem é aumentar a fé de vocês. Eles não estão errados em incentivar a fé, mas estão pedindo para crermos em coisas que Deus não prometeu e reivindicarmos coisas que Deus não quer nos dar. Precisamos entender o que está acontecendo. Sim, o propósito desta mensagem é aumentar a nossa fé e nos ajudar a começar a entender o propósito de Deus na nossa vida de oração, para orarmos mais, crermos mais, confiarmos mais, honrarmos mais e nos submetermos mais. Essa é a proposta dessa mensagem. E obrigado por embarcar nesta jornada comigo. Por favor, abra sua Bíblia no capítulo 11 de Hebreus. Aqui estão os heróis da fé, não na galeria da fama, mas na galeria da fé. E esse capítulo poderoso começa com estas palavras impressionantes. A fé mostra a realidade daquilo que esperamos, ela nos dá convicção de coisas que não vemos. Essas 2 frases, a realidade daquilo que esperamos e a convicção de coisas que não vemos, são expressões paralelas. A palavra fé, essa realidade ou convicção, essa é a palavra hipóstasis, que pode ser traduzida de várias formas. Muitos que memorizaram a versão King James devem se lembrar que a fé é a substância das coisas pelas quais esperamos, a evidência das coisas não vistas. Essa tradução é boa, hipóstasis também pode ser firme fundamento, segurança, convicção e essência. É a firme convicção de que aquilo por que temos esperado e aquilo em que cremos é verdade e vai acontecer. Ele segue dizendo, pela fé, pessoas em tempos passados obtiveram aprovação. Noé é um bom exemplo. No versículo 7 está escrito, pela fé, Noé, divinamente instruído a respeito de acontecimentos que ainda não se viam, e sendo temente a Deus, construiu uma arca para a salvação de sua família. Você percebeu que quando Noé construiu aquela arca, nunca havia chovido sobre a terra antes? A terra era regada por um fenômeno subterrâneo. Então Deus disse, vou enviar a chuva. Noé nunca tinha visto chuva, mas ele obedeceu e começou a construir a arca. E isso sim é um homem de fé. E então temos vários outros exemplos. As Escrituras também dizem, voltando ao versículo 3, pela fé entendemos que todo o universo foi formado pela palavra de Deus, assim o que se vê originou-se daquilo que não se vê. Em outras palavras, nós cremos nisso pela fé. Essa fé é racional? Ela é lógica? É claro que é uma fé racional. A evolução proposta pelos ateus não consegue explicar o mundo como ele é. Não é possível pular da química para a biologia, para a consciência humana e para o pensamento. Para eles, tudo isso aconteceu porque algumas moléculas sem inteligência ficaram brincando em alguma lama e decidiram, sem ajuda externa, se unir e se tornar muito complexas. Você consegue acreditar nisso? É claro que não podemos provar que o universo foi criado do nada pelo comando de Deus. Mas isso faz sentido, tem lógica e explica o que temos no mundo hoje. O versículo 6 do Salmo 33 diz, o Senhor falou e os céus foram criados. Pelo sopro de sua boca as estrelas nasceram. Por que a Bíblia nos diz isso? Porque Deus quer que fiquemos prostrados diante dele. Deus quer nos mostrar que ele é absolutamente todo-poderoso e que, pela palavra dele, os céus foram criados a partir do que não existia. Do nada. Ele falou e aconteceu. Imagine só. E é pela fé que nós cremos nisso. Depois dessa introdução, veja o versículo 6, um dos versículos mais importantes da Bíblia. Sem fé é impossível agradar a Deus. Quem deseja se aproximar de Deus deve crer que ele existe e que recompensa aqueles que o buscam. Não vamos enfatizar esse versículo nesta mensagem, porque o veremos na próxima. Mas quero dar um exemplo de alguém que creu em Deus, como ele creu. E por que é conhecido na Bíblia como homem de fé e um exemplo de fé? Seu nome é Abraão. Então, vamos conectar isso com as promessas de Deus, o movimento da palavra da fé e mais. Tudo vai se encaixar no final. Confie em mim. Eu sei para onde estou indo, mesmo que você ainda não saiba para onde estamos indo. E isso é perfeitamente bíblico. A Bíblia diz que Abraão partiu sem saber para onde ia. Veja aqui no versículo 8. Pela fé, Abraão obedeceu quando foi chamado para ir a outra terra que ele receberia como herança. Ele partiu sem saber para onde ia. Você vai notar que nesse exemplo de Abraão, o que ele fez foi crer no futuro, em vez de se apegar ao presente. Abraão vivia em Ur dos Caldeus, era uma cidade que culturalmente era muito avançada para aquela época. E então Deus diz, Abraão, saia de Ur dos Caldeus e vá para uma terra que lhe mostrarei. Ele saiu de uma cultura avançada para uma ausência de cultura. Saiu de uma cidade para uma vida agrícola. E ele ficou vagando. E a Bíblia diz que ao sair de Ur, ele não sabia para onde estava indo. Imagine só as conversas que Abraão teve com Sara. A Sara dizendo: Abraão, eu te amo, mas preciso perguntar de novo. Como você sabe que foi a voz de Deus que você ouviu? Como você sabe para onde estamos indo? E ele respondeu: Bem, na verdade, não sabemos. Tudo que sabemos é que devemos ir. E talvez fique mais claro depois. Isso me faz lembrar de quando a Rebeca e eu viemos para os Estados Unidos. Foi em 1970. Cruzamos a fronteira com talvez uns $100 num Buick 1965, velho, cheio de coisas. Tudo que possuíamos cabia no banco de trás. Estávamos a caminho da costa leste. Eu iria fazer um curso de pós-graduação lá. Mas fomos parados em Chicago. Chegamos e muitas vezes pensávamos: estamos indo sem saber para onde. Não tínhamos ideia do que Deus havia planejado para nós. E da mesma forma, às vezes, você e eu realmente não fazemos ideia. Agora, em relação à terra, Abraão aprendeu a seguir a orientação de Deus. Deus nos conduz até a terra. Note que o versículo 9 diz que ele estava em uma tenda. E mesmo quando chegou à terra que lhe havia sido prometida, viveu ali pela fé, pois era como estrangeiro morando em tendas. Assim também fizeram Isaque e Jacó, que herdaram a mesma promessa. Ele se tornou nômade e aprendeu sobre a provisão de Deus. Mas, quando Deus falou com ele em Ur, Abraão creu no futuro ao invés de se apegar ao presente. Imagino que ele poderia ter pensado: o presente é mais racional, é melhor para mim, é mais confortável. Mas Abraão creu no futuro e pensou: crer em Deus e no futuro é mais importante do que o que me parece melhor no presente. Deus está conduzindo alguns de vocês que me ouvem, e apesar de não terem certeza para onde estão indo, vocês estão a caminho, e quando chegarem lá, Deus esclarecerá as questões. Então Abraão creu. Ele creu no futuro em vez de se apegar ao presente. Em segundo lugar, ele creu no invisível em vez de se apegar ao visível. Veja o versículo 10. Abraão esperava confiantemente pela cidade de alicerces eternos, planejada e construída por Deus. Lembre-se de que Abraão era da cidade de Ur. Deus o tirou de lá e disse: vou lhe levar para esta terra. Deus lhe deu as dimensões da terra e disse: estou dando isso para você e os seus descendentes como posse eterna. E Abraão caminhou por aquela terra. Como é que o texto diz? Como estrangeiro. Ele caminhou ali como estrangeiro. Ele caminhou ali como quem não tinha nem histórico e nem direito ali, apesar de Deus ter lhe dado a posse dela. Então, por que ele estava tão motivado? Por que estava tão disposto? Porque ele olhava além do presente. Ele olhava além daquilo que era visível e enxergou a cidade planejada e construída por Deus. Abençoados são aqueles que continuam crendo, que enxergam a eternidade pelos olhos da fé e reconhecem que ela está chegando. Eles aguardam a recompensa como Abraão, mesmo morrendo sem ver o cumprimento de todas as promessas. Até a próxima, na continuação da série A Vitória da Oração Não Atendida.
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2: Agora, 7 horas em ponto, horário de Brasília. Ótimo dia para você, vamos juntos aqui na sua RTM.
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0: Hoje, 20 de maio. O presente diário traz como título, Não Tenha Medo. A leitura bíblica está em Marcos 6, verso 45 ao verso 52, versículo-chave Gênesis 3, verso 10. Adão respondeu, Eu te ouvi no jardim e fiquei com medo, porque estava nu, por isso me escondi. Adão e Eva viviam em comunhão com o Criador, mas a partir do momento em que comeram do fruto proibido, o pecado, tudo aquilo que desagrada a Deus, entrou no mundo e juntamente com ele o medo. Como consequência, tal sentimento passou a fazer parte da natureza humana. Quem nunca se sentiu temeroso diante de algumas situações? Também existe a síndrome do pânico, que é o medo de sair de casa, de lugares fechados, de escuro e tantos outros temores que são criados, muitas vezes sem qualquer fundamento. O medo me remete à passagem da leitura bíblica de hoje. Os discípulos de Jesus estavam com ele e presenciaram o milagre da multiplicação dos pães. Uma vez alimentada toda a multidão, o mestre disse para aqueles homens prepararem o barco a fim de partirem para Betsaba. Eles se foram enquanto o Senhor despedia a multidão. Quando ficou só, o mestre foi orar. Ao anoitecer, os discípulos no barco tentavam atravessar o lago, mas tiveram muitas dificuldades para remar, pois o vento soprava contra eles. Vendo isso, Jesus foi até eles andando sobre as águas. Ao vê-lo, os discípulos julgaram que fosse um fantasma e ficaram apavorados. Mas o Senhor disse estas palavras maravilhosas e confortadoras, Coragem, sou eu, não tenha medo. E entrando ele no barco, o vento se acalmou. A lição que podemos aprender é a seguinte, quando enfrentarmos ventos contrários, tempestades, dificuldades, lutas, etc., em nossa vida, não devemos temer nem tampouco nos desesperar. Antes, precisamos deixar Cristo fazer parte da nossa existência e do nosso dia a dia. Ter o Senhor no barco da vida não significa que não virão tempestades contra nós. No entanto, Ele certamente nos ajudará a enfrentá-las. Como será confortante ouvir dEle? Não tenha medo, estou com você. Ter Jesus no barco não é garantia de águas sempre calmas, mas de que Ele jamais nos abandonará nas tempestades.
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0: Davi Sasser e trazendo a arca sobre as águas.
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0: sobre as águas, Davi Sasser com Trazendo a Arca aqui na sua RTM. Depois do nosso devocional presente diário com essa mensagem super especial, hoje falando sobre não tenha medo, compartilhe essa mensagem, mande para aquela pessoa que precisa ouvir.
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0: É, lembrando que você tem acesso lá no nosso site, você pode enviar a arte, pode enviar também o áudio, o vídeo, você escolhe aí qual é o perfil dessa pessoa que você vai enviar e mande o nosso devocional presente diário de hoje com essa mensagem super especial para que essa pessoa possa ser revigorada nesta manhã de quarta-feira. Daqui a pouquinho por aqui tem Palavra do Pastor trazendo para você uma reflexão. E mandando um abraço, um bom dia para o Josias, em São Paulo, participando com a gente. José Raimundo, em Boa Vista. Sara, de Itaquá. Também com a gente, Júnior, de Itaquera. Tudo bem, Júnior? Realmente, hein? Friozinho, chuva aqui em São Paulo. Um abraço para você, meu amigo. Ótima quarta-feira para você e para a família. J. Mendonça, em Fernandópolis. Valério tá com a gente também. Davi, em Anápolis. Bom dia, André João Martins. Sargento Moreira também ouvindo direto de São Luís. Um abraço para você, sargento. Obrigado pela companhia. E vamos juntos com mais música para você aqui na RTM. Daqui a pouquinho, Palavra do Pastor. E oferecendo então para você essa próxima canção, Vavá Rodrigues, Uma Vez.

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2: Querido ouvinte da Rádio Transmundial, permita-me ocupar o seu tempo por alguns minutos. É o pastor Eudes Coelho, da Igreja Presbiteriana de Vila Mariana, que vai ler nesse instante a palavra de Deus, a Bíblia, no Evangelho segundo João, capítulo 1, versículos 47 a 51. Escute esta narrativa. Jesus viu Natanael aproximar-se e disse a seu respeito: eis um verdadeiro israelita em quem não há dolo. Perguntou-lhe Natanael: de onde me conheces? Respondeu-lhe Jesus: antes de Filipe te chamar, eu te vi quando estavas debaixo da figueira. Então exclamou Natanael: mestre, tu és o filho de Deus, tu és o rei de Israel. Ao que Jesus lhe respondeu: porque te disse que te vi debaixo da figueira, crês? Pois maiores coisas do que estas verás. E acrescentou: em verdade vos digo, que vereis o céu aberto e os anjos de Deus subindo e descendo sobre o Filho do Homem. Que Deus aplique a sua bênção a esse pequeno texto da sua palavra em nosso coração. Alguém já disse que a nossa vida em sociedade é como um iceberg. Somente 15% é visível, a imagem que queremos passar. O valor maior, que é o nosso caráter, fica escondido sob 7 camadas, e algumas dessas camadas não passam de mentiras. Para Dostoiévski, os seres humanos mentem o tempo todo para se sustentar, para se manter. Talvez a mentira mais incômoda seja aquela que é mencionada na obra-prima do escritor russo, quando Zosima aconselha Karamazov, abre aspas: sobretudo não minta ao Senhor mesmo. Aquele que mente a si mesmo e escuta sua própria mentira vai ao ponto de não mais distinguir a verdade, nem em si, nem em torno de si, pois o respeito de si e dos outros está perdido. Fecha aspas. Existe, queridos, uma definição prática do que é caráter, aliás, uma definição que não está nos dicionários. A definição é esta: caráter é o que fazemos quando ninguém está olhando. Vou repetir. Caráter é o que fazemos quando ninguém está olhando. Ou seja, é como reagimos às situações do dia a dia. É como lidamos, por exemplo, com o fracasso ou com o sucesso. La Rochefoucauld, o grande escritor francês, faz a seguinte declaração: quase todos os nossos erros são mais dignos de perdão do que as mentiras que inventamos para escondê-los. Entendeu bem? Há pessoas que confundem caráter com prestígio. No entanto, há quem goze de prestígio, mas tem um caráter vergonhoso. As pessoas que têm o pior caráter costumam colocar a culpa dos seus erros nas circunstâncias. São os outros que são maldosos. Elas, coitadinhas, são vítimas das circunstâncias. Ora, queridos, as circunstâncias podem estar além do nosso controle, mas o caráter não. Ninguém pode culpar as circunstâncias pelo seu caráter, assim como não pode culpar o espelho pela sua aparência pessoal. Trabalhar o meu caráter é escolha minha, moldar o teu caráter, a escolha tua. À medida que melhoramos o caráter, derrotamos a mentira. A Bíblia diz que o diabo é o pai da mentira, pois ele é o primeiro mentiroso. E, aliás, não só mentiroso, mas o maior insinuador. Contudo, não podemos atribuir ao diabo a nossa falta de caráter. Há políticos e pregadores carismáticos, mas vazios de caráter. É só observar. Infelizmente, ainda temos a tendência de nos deixarmos impressionar com a ponta do iceberg. No texto que acabamos de ler no Evangelho de João, Natanael recebeu de Jesus um reconhecimento público dos mais honrosos. Jesus disse: "Eis um verdadeiro israelita em quem não há dolo." O elogio não estava no fato de Natanael ser um verdadeiro israelita, mas na virtude de não haver dolo, não haver jaça, não haver mancha no seu caráter. Natanael tinha um caráter sem mancha, mas não era salvo. Somente quando Jesus revela sua presciência é que Natanael associa a pessoa do Senhor Jesus com o reino de Deus. Aí então ele crê. Ele aceita Jesus como Messias, o seu Salvador pessoal. Em última análise, a mentira é responsável pelo nosso afastamento de Deus. Foi a primeira mentira da história que provocou a queda dos nossos primeiros pais, quando a serpente teve a ousadia de afirmar e garantir que uma eventual desobediência não provocaria a morte espiritual, moral e física do ser humano. E olhe, Deus tinha afirmado categoricamente o contrário. Lamentavelmente, a mentira ainda é hoje mais atraente que a verdade. Parece que é mais doce e a verdade mais azeda. É por isso que a boa nova do Evangelho é para todos, mas a salvação é para poucos. Entre a verdade de que Jesus é o único caminho para uma vida de paz e comunhão com Deus, e a mentira de que toda religião é boa e toda religião conduz para o céu, a escolha é nossa. E a consequência também. Espero, pois, que você, meu querido, faça a escolha certa. Que Deus ilumine a sua mente e o seu coração.
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4: Agora 7 horas 31 minutos, horário de Brasília. Ótimo dia, ótima quarta-feira para você.
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4: E daqui a pouquinho tem Deus na Vida e tem Finanças em Ação com Paulo de Tarso. É, participe com a gente, opine aí sobre os programas que você está ouvindo nesta quarta-feira. Ou acabamos de ouvir Palavra do Pastor com essa mensagem super especial. Se você quiser também compartilhar, fique à vontade, né? Hoje falamos sobre, ouvimos sobre caráter, a apresentação do pastor Eudes da Silva Coelho, que trouxe esse tema muito importante. E daqui a pouquinho tem Deus na Vida. Israel Mazacorati hoje vai falar sobre uma mentalidade cristocêntrica em ação. É o tema do Deus na Vida, daqui a pouquinho para você aqui na RTM. Mandando um abraço, um bom dia para Danusa, tá ouvindo a gente lá em São Luís desde a madrugada, né, Danusa? Um abraço para você, um abraço para toda a sua família. Obrigado pela companhia, obrigado pela participação. É, os ouvintes fiéis aqui, 24 horas praticamente, acompanhando a RTM. Esther tá lá em Matinhos, no Paraná, também sintonizada com a gente. Falou: bom dia, povo lindo, bom dia. Ótima quarta-feira para você também. Como é que tá o tempo por aí? Como estão as coisas? Aqui em São Paulo seguimos, né, com previsão de chuva para hoje. Não vai esquentar quase nada. A máxima para hoje vai ser de 20 graus. Agora estamos com 15. Chegamos a 14, a 13 na madrugada. Agora estamos com 15 graus. Já tivemos garoa também na madrugada, aquela chuvinha e previsão de chuva aí pro final da tarde, né? Mas a previsão completa daqui a pouquinho você ouve também. Não fique por dentro, Luana vai trazer a previsão completa aí para esta quarta-feira, dia 20, metade da semana. Vamos com música, oferecendo para você então, sintonizado aqui na RTM. Tá chegando uma linda canção pra você que vem com a gente nesse dia. Marcena, Cantarei Teu Amor.

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2: Seja muito bem-vindo, seja muito bem-vinda a este episódio do Deus na Vida. No episódio anterior, falamos sobre o cultivo de uma mentalidade cristocêntrica. Vimos que Jesus nos salvou para vivermos verdadeiramente livres neste mundo. E isso exige que a nossa mente esteja focada nele para vermos, julgarmos e agirmos a partir dele. Acho importante não ficarmos apenas na explicação de uma mentalidade cristocêntrica. Então, vamos observar uma mentalidade cristocêntrica em plena atividade. O apóstolo Paulo enfrentou muitas adversidades por causa do Evangelho. Parte dessas duras experiências de vida foi ter enfrentado a prisão. Da prisão, ele manteve uma vida ativa. Ele recebia os seus companheiros de ministério, ditava cartas, cuidava das igrejas à distância e orava. As últimas palavras de Paulo na carta aos Colossenses recordam aquela igreja da situação em que ele se encontrava quando escreveu. Paulo, em Colossenses 4:18, escreveu: "Lembrem-se de que estou na prisão." O fato de Paulo estar preso enquanto escrevia era um motivo de encorajamento para os irmãos. Não é que Paulo tinha a expectativa de que os irmãos se sentissem encorajados na fé porque ele escrevia da prisão. Paulo não está tentando se fazer de vítima para provocar reações emocionais dos colossenses. Ele escreve isso a partir de uma experiência concreta. No primeiro capítulo de Filipenses, uma outra carta escrita no mesmo período, Paulo informa a igreja de Filipos o que ele tem observado entre as demais igrejas. Este relato encontramos em Filipenses 1, de 12 a 14. Quero que saibam, irmãos, que tudo o que me aconteceu tem ajudado a propagar as boas novas. Pois todos aqui, incluindo toda a guarda do palácio, sabem que estou preso por causa de Cristo. E por causa de minha prisão, a maioria dos irmãos daqui se tornou mais confiante no Senhor e anuncia a mensagem de Deus com determinação e sem temor. Perceba algo surpreendente que havia acontecido com Paulo durante a prisão. Um evento que tinha tudo para ser uma fonte de tristeza e de desânimo se tornou em um grande impulso para que os irmãos fortalecessem a fé no Senhor e que passassem a anunciar o Evangelho com maior ousadia. O que era para ter sido uma fonte de tristeza se transformou em uma fonte de alegria. Por isso, o homem que está preso injustamente pode convocar a igreja de Filipos para experimentar a alegria no Senhor como um ato subversivo, um verdadeiro protesto de alegria diante da ameaça da morte. Vejamos algumas palavras de Paulo em Filipenses. "Contudo, me alegrarei, mesmo se perder a vida, entregando-a a Deus como oferta derramada, da mesma forma que o serviço fiel de vocês é uma oferta a Deus. E quero que todos vocês participem dessa alegria. Sim, alegrem-se, e eu me alegrarei com vocês. Alegrem-se sempre no Senhor." Repito, alegrem-se. Voltemos ao texto de Colossenses agora, no capítulo 4, versos 3 e 4, em que Paulo escreveu assim: "Orem também por nós, para que Deus nos dê muitas oportunidades de falar do segredo a respeito de Cristo. É por esse motivo que sou prisioneiro. Orem para que eu proclame essa mensagem com a devida clareza." É verdadeiramente incrível. Preso injustamente, punido por fazer o bem, cumprindo a vontade de Deus, o apóstolo Paulo, em pleno exercício de uma mentalidade cristocêntrica, pede oração. E o que ele está pedindo? Oportunidade para seguir pregando o Evangelho e que a sua pregação seja realizada com clareza. Isso, meu irmão e minha irmã, é uma mente livre. Paulo não é escravo das circunstâncias adversas. Ele não está algemado pelos seus sentimentos feridos e pelo senso de injustiça sofrida. Sua mente é totalmente livre para seguir fazendo o bem e cumprindo o seu ministério. É exatamente assim que se parece, uma mente cristocêntrica. Quem tem o Espírito de Cristo é verdadeiramente livre, pois como Paulo mesmo escreveu, pois o Senhor é o Espírito, e onde está o Espírito do Senhor, ali há liberdade.
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2: Nós combinamos de conversar sobre o que o apóstolo Paulo fazia para manter a sua mente livre, mesmo que enfrentasse situações de injustiça, adversidade e sofrimento. A liberdade de sua mente é a prática de uma mentalidade cristocêntrica, que o tornou capaz de ver a vida pela perspectiva do Cristo. E a Bíblia, palavra de Deus, nos ensina muitas coisas sobre como preparar a nossa mente, mas sempre para desenvolvermos uma mente submissa a Deus e pronta para servir o próximo. Por essa razão, duas palavras do apóstolo Paulo são importantíssimas para nós. A primeira delas se encontra em Romanos capítulo 8, versos 5 e 6, em que Paulo escreveu assim: "Aqueles que são dominados pela natureza humana pensam em coisas da natureza humana, mas os que são controlados pelo Espírito pensam em coisas que agradam o Espírito. Portanto, permitir que a natureza humana controle a mente resulta em morte, mas permitir que o Espírito controle a mente resulta em vida e paz." Essa afirmação bíblica nos faz refletir sobre uma questão fundamental para a vida de todos nós. Quem controla a nossa mente? Há 2000 anos atrás, a Bíblia já deixava claro que quem controla a mente controla a vida, e que a vida é feita de pensamentos e padrões de comportamento. Quem ou o que está na ponte de comando da sua e da minha vida? Um outro texto de Paulo, Colossenses 1, 1 e 2, lemos que, na verdade, Paulo está falando sobre um assunto repetido em basicamente todas as suas cartas. Eu, Paulo, apóstolo de Jesus Cristo pela vontade de Deus, escrevo esta carta junto com nosso irmão Timóteo aos irmãos fiéis em Cristo, o povo santo na cidade de Colossos, que Deus nosso Pai lhes dê graça e paz. Paulo se apresenta como remetente da carta, saúda os irmãos e logo pede algo a Deus, que Deus nosso Pai lhes dê graça e paz. Duas palavras, graça e paz. Saber o que elas significam é bom. Receber graça e paz e viver independência do que essas duas palavras significam é a verdadeira vida e sabedoria. Graça pressupõe o perdão divino que recebemos por meio do sacrifício de Jesus. Receber graça e decidir viver sob os efeitos da graça consiste em desistir de todos os meios para obter sucesso, reconhecimento e glória, de autossalvação, de autossuficiência, pois quem vive na graça de Deus já recebeu tudo o que precisa para a vida. Por essa razão, Paulo escreveu para os Gálatas que cair da graça significa perder a liberdade que Cristo nos deu. Veja Gálatas 5, de 1 a 13. E a paz, a segunda palavra utilizada nas saudações de Paulo em suas cartas, pressupõe reconciliação, que recebemos com Deus por meio do sacrifício de Jesus Cristo também. Agora, desfrutamos de perfeita paz com Deus. Não há mais nenhuma quebra, nenhuma ruptura, não há mais nada que nos separe de Deus, porque fomos reconciliados com Ele por meio de Cristo. Isto significa que nele estamos seguros e plenos. Dois componentes essenciais de uma mentalidade cristocêntrica e, por isso mesmo, verdadeiramente livre. Uma mente que repousa na graça e na paz que nós recebemos do nosso Deus por meio do seu Filho Cristo Jesus. Você quer ter uma mente livre? Graça e paz são as palavras que guardam os tesouros de Deus que realmente podem transformar a sua mente e, consequentemente, a sua vida. Foi muito bom ter a sua companhia em mais este episódio do Deus na Vida. Lembre-se, ao desenvolvermos uma mentalidade centrada em Cristo Jesus, veremos a vida com outra perspectiva. A perspectiva de quem está na graça e na paz do nosso Deus e, por isso, é livre de tudo o que esse mundo tanto deseja. Ter a mente livre é ter a mente controlada pelo Espírito de Cristo. Até o nosso próximo encontro.
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0: Raquel Novaes, tua é a glória.
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0: Vamos juntos. Daqui a pouquinho, Finanças em Ação com Paulo de Tarso.

0: mandando um abraço, um bom dia para você participando com a gente. Luiz Carlos em Teresópolis, no Rio de Janeiro, tá ligado aqui na RTM. Tudo bem, Luiz? Como estão as coisas por aí no Rio de Janeiro? Tudo bem? Tudo tranquilo? Ótimo dia para você, meu amigão. Também Nélia em Registro, participando com a gente, mandou um abraço aí para todos os ouvintes. Obrigado, Nélia, para você também. Ótima quarta-feira. Seguimos agora com Finanças em Ação, Paulo de Tarso, falando hoje sobre multiplicação dos pães.
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2: Olá, meu amigo e minha amiga. Tudo bem com você? Estamos com mais um programa apresentando princípios poderosos da Palavra de Deus para transformar sua vida financeira. E hoje a gente vai aprender mais uma vez com os feitos de Jesus e com os seus ensinos maravilhosos. Então temos aqui uma passagem muito conhecida da primeira multiplicação dos pães. E é bem possível que você já tenha ouvido muitas vezes sobre essa história. Mas eu quero convidar você mais uma vez a tirar lições preciosas desse evento e aplicar cada uma delas em sua vida financeira. Você está disposto a fazer isso? Eu tenho certeza que sim. O primeiro desafio que temos aqui é o fato de termos que lidar com eventos inesperados em nossa vida financeira. Pois ouça o que aconteceu. Diz assim a palavra: levantando os olhos e vendo uma grande multidão que se aproximava, Jesus disse a Filipe: onde compraremos pão para esse povo comer? Fez essa pergunta apenas para pô-lo à prova, pois já tinha em mente o que ia fazer. Está lá em João 6, versos 5 e 6. Esteja bem atento, pois você pode estar sendo provado por Deus quanto aos seus objetivos financeiros. Objetivos que você precisa alcançar, principalmente aqueles que parecem ser impossíveis de alcançar. Pois foi exatamente o que aconteceu com Filipe, que respondeu a Jesus da seguinte forma: 200 denários não comprariam pão suficiente para que cada um recebesse um pedaço. Está lá em João 6, 7. Você pode perceber que Filipe se concentrou no problema e não naquele que poderia resolver o problema? A meu ver, a lição que fica aqui é: quando você tem um desafio financeiro, você deve sempre se perguntar se foi você quem o criou ou se ele foi colocado por Deus. É da vontade de Deus ou é apenas um capricho seu? Essas questões precisam ser respondidas com muita honestidade da sua parte. É claro que, aqui no caso, era da vontade de Deus que as pessoas recebessem alimento. Mas aí vem a outra questão: qual é a minha atitude em relação ao problema? Estou crendo na solução? Filipe e os outros apóstolos não estavam acreditando que aquele era um problema de possível solução. E você? Você está crendo que seus desafios financeiros podem ser solucionados? Aí André, o irmão de Pedro, entrou em cena dizendo: aqui está um rapaz com 5 pães de cevada e 2 peixinhos. Mas o que é isso para tanta gente? Está lá em João 6, 9.
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2: Então, uma outra lição que podemos aprender aqui está ligada ao princípio da generosidade. Aquele rapaz, cujo nome não sabemos, foi muito generoso ao repartir sua própria refeição com tantas pessoas. Às vezes achamos que o que temos é pouco, é muito pouco. Mas veja, do pouco Deus pode fazer muito. Então nunca deixe de contribuir, independentemente da quantidade que você tenha. Coloque sempre sua generosidade em ação. O fato negativo foi que André, assim como Filipe, também duvidou. Mas Deus agiu de forma sobrenatural, fazendo com que a sua vontade fosse realizada através desse milagre da multiplicação. Por último, Jesus deu ordens claras para que os pedaços de pão que sobraram não fossem desperdiçados. Isto mostra a importância de cuidar bem e não desperdiçar o dinheiro.
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2: Então vamos lá. Que lições você poderia tirar a partir deste evento na vida de Jesus? Entenda agora mesmo que haverá desafios financeiros humanamente intransponíveis. Cheque para saber se está dentro da vontade de Deus. Acredite que Deus pode fazer um milagre. Faça a sua parte. Não duvide. Seja generoso mesmo com o pouco que você tem. Não desperdice nenhum centavo do dinheiro de Deus. E olha, obrigado por estar comigo mais uma vez no programa Finanças em Ação. Princípios poderosos da Palavra de Deus para transformar sua vida financeira. Um grande abraço do seu amigo Paulo de Tarso. E nos falamos no próximo programa.
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1: Muito bom dia, começando Fique por Dentro aqui pela RTM Brasil, eu sou Fábio Zamana, comigo no estúdio ela, Luana França, tudo bem Luana, bom dia.
2: Bom dia Fábio, bom dia para você ouvinte, amigo da RTM, está no ar o Fique por Dentro, oficial quartou.
1: Ótima quarta-feira para você, um ótimo dia, vamos juntos até as 9 da manhã aqui na sua RTM, já mandando aquele abraço, aquele bom dia para você que acompanha pelo nosso site, câmeras ligadas, rtmbrasil.org.br. Para você que ouve pelo aplicativo e por onde mais, Luana?
2: Pela Rádio Vila Nova, 87,9 FM, Tunantins, Amazonas. Rádio Integridá, 91,1 FM, Santa Rosa, Peru. E Rede Semeap, 92,3 FM, Recife, Pernambuco. Bom dia!
1: Muito bom dia para todo mundo. E hoje, não fique por dentro, vamos trazer um tema muito importante. Vamos falar sobre combate à meningite.
2: Vamos falar com a doutora Lília Ávila, que é médica infectologista do Hospital Professor Edmundo Vasconcelos.
1: É, hoje teremos também Empreenda em Vista com Fernando Vítolo, diretor da Unique, falando sobre autoridade não nasce viral.
2: Hoje também temos Mais Saúde com a nutricionista Eneida Ramos com o tema Estilo de Vida Anticâncer, parte 5.
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1: E o nosso destaque de hoje, então, falando sobre o combate à meningite, que continua sendo um importante desafio de saúde pública no Brasil.
2: A doença que provoca inflamação nas membranas que revestem o cérebro e a medula espinhal pode causada aí por vírus, bactérias, fungos e outros agentes infecciosos.
1: Entre os tipos mais graves está a meningite bacteriana, que pode evoluir rapidamente, levar à morte ou deixar sequelas permanentes quando não diagnosticada precocemente.
2: Dados recentes do Ministério da Saúde mostram que somente em 2025 o Brasil registrou mais de 4,4 mil casos confirmados de meningite, sendo mais de 1,7 mil do tipo bacteriana.
1: E o cenário reforça a necessidade de prevenção, informação e ampliação da cobertura vacinal no país.
2: A vacinação é considerada a principal forma de combate à doença. Em 2025, o Ministério da Saúde ampliou a proteção contra a meningite bacteriana ao incluir a vacina meningocócica ACWY como reforço para crianças de 12 meses no SUS, aumentando a cobertura contra os principais sorogrupos da bactéria.
1: E além da imunização, o diagnóstico rápido é fundamental. Sintomas como febre alta, dor de cabeça intensa, rigidez na nuca, vômitos e confusão mental exigem atendimento médico imediato.
2: Campanhas educativas também desempenham um papel essencial no enfrentamento da doença, especialmente diante do crescimento da desinformação sobre vacinas nas redes sociais.
1: E para falar sobre o tema combate à meningite, eu fico por dentro, daqui a pouquinho recebe a doutora Lilian Ávila, médica infectologista do Hospital Professor Edmundo Vasconcelos, em São Paulo.
2: Então você já sabe, está mais que convidado para participar conosco através da sua mensagem no WhatsApp 11974-181-456.
1: Pode mandar também e-mail para a gente, ouvinte@rtmbrasil.org.br.
2: Lá no Facebook, facebook.com/radiotransmundialoficial.
1: No Instagram, no TikTok, no Threads, @rtmbrasil, siga.
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1: E tem também o Instagram aí do Presente Diário para você acompanhar todo dia. Tem uma arte linda, a de hoje também está maravilhosa, @presentediarioRTM, @presentediarioRTM lá no Instagram.
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0: 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Luana, vamos com a previsão do tempo?
1: Vamos sim.
0: Esse friozinho chegou, né?
1: Ai, até o final de semana, esse chuvinha, frio, mas tá melhor. Porque esses dias, últimos dias, estava muito frio.
0: Semana passada, né? Ou semana retrasada?
1: Semana passada.
0: Que estava bem frio mesmo. Hoje até que está a temperatura, digamos que agradável, né? Mas conta pra gente como vai ficar o tempo, então, nessa quarta-feira, Luana.
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1: Vou começar falando da região sul. O avanço da massa de ar polar mantém as manhãs geladas no Rio Grande do Sul, Santa Catarina e Paraná. Há previsão de geada em áreas da Serra e do interior gaúcho, catarinense e também no extremo sul do Paraná. Em Porto Alegre, a máxima chega aos 16 graus. Em Curitiba, aos 19. O vento também aumenta a sensação de frio no litoral da região. Falando agora do sudeste do país, o tempo segue mais frio em boa parte da região. Em São Paulo, o dia será de céu nublado e chance de garoa com máxima de 20 graus. No Rio de Janeiro, há previsão de chuva fraca a moderada ao longo do dia, com máxima de 22 graus. Belo Horizonte terá pancadas de chuva em máxima de 25 graus. O frio perde força em relação à semana passada, mas as manhãs continuam amenas até o próximo final de semana. Falando da região centro-oeste, a massa de ar frio também influencia a região. Mato Grosso do Sul terá queda nas temperaturas, principalmente na região sul do estado, onde os termômetros podem ficar próximos dos 10 graus pela manhã. Campo Grande terá máxima de 22 graus. Em Cuiabá, o tempo segue com muitas nuvens e máxima de 25 graus. No restante da região, calor continua predominando. Já na região norte do país, a combinação de calor e umidade favorece pancadas de chuva em Amazonas, Pará, Roraima e Amapá. Há risco de temporais em áreas do norte do Amazonas, Roraima e noroeste do Amapá. Mesmo com a chuva, a sensação de abafamento continua elevada em toda a região. Agora, para finalizar com a região nordeste, a previsão é de sol entre nuvens em grande parte da região, com pancadas isoladas de chuva no litoral e também em áreas do norte e nordestino. As temperaturas permanecem elevadas durante a tarde, principalmente no interior. A máxima em toda a região varia de 29 até 31 graus. Essas foram as informações da previsão do tempo para essa quarta-feira com fonte Clima Tempo, Fábio.
0: Maravilha, Luana. Vem chegando Empreenda Invista.
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4: Eu vou te dizer uma coisa que vai contra a moda. Viralizar não é construir autoridade. Às vezes é só viralizar mesmo. Hoje parece que todo mundo está numa corrida maluca e desenfreada para aparecer. É vídeo todo dia, é trend toda hora, é frase de efeito, é dancinha, é polêmica. E agora ainda, com inteligência artificial produzindo conteúdo em escala industrial, realmente o céu é o limite, né? O problema não é a tecnologia, não é isso. O problema é quando todo mundo começa a soar igual. Fica tudo rápido, raso, descartável. Hoje viraliza, amanhã ninguém lembra mais. A autoridade não nasce de pico, né? O famoso voo de galinha, né? Dá aqueles pulos e cai logo em seguida. Nasce de repetição, com profundidade. Nasce de estudo, experiência, coerência e tempo. Conteúdo bom não é o que só chama atenção, é o que constrói reputação. Você até pode usar inteligência artificial, tendência, formato novo, mas se não tiver essência, visão e consistência, vira só mais um na multidão. Você quer ser lembrado ou só visto? O viral passa, mas a autoridade fica.
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0: Chegando às principais notícias desta quarta-feira, 20 de maio, começando com destaque nacional. A Câmara dos Deputados retoma nesta quarta-feira a votação do projeto ligados ao agronegócio.
1: Entre os destaques está o projeto que altera as regras do seguro rural, considerado prioridade da Frente Parlamentar da Agropecuária para o próximo Plano Safra.
0: e também pode avançar propostas sobre renúncia fiscal, fertilizantes e mudanças na área de proteção ambiental em Jamanchim, no Pará.
1: No Senado, a Comissão de Assuntos Econômicos analisa o chamado PL da securitização, que prevê linha especial de financiamento para o agro com recursos do Fundo Social.
0: E ontem, a Câmara aprovou pedidos de urgência e projetos sobre crédito rural, cooperativas e benefícios sociais para trabalhadores safristas.
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1: O governo federal publicou uma medida provisória que flexibiliza as regras para motofrete e mototáxi no país.
0: E a nova norma permite que condutores com ACC, autorização para conduzir ciclomotores, atuem no transporte remunerado de pessoas e mercadorias.
1: A medida altera o Código de Trânsito Brasileiro e a lei que regulamenta a atividade de mototaxistas e motofrentistas.
0: As mudanças já estão em vigor, mas ainda precisam ser analisadas pelo Congresso Nacional.
1: Especialistas em segurança viária afirmam que a medida pode impactar os índices de acidentes, a fiscalização e também o sistema de saúde pública.
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0: E o preço do leite longa vida registrou alta de 13,85% em maio, segundo o IGP-10 da Fundação Getúlio Vargas.
1: O aumento também aparece na inflação oficial medida pelo IPCA.
0: De acordo com o setor, a elevação dos preços está ligada à redução da produção no período de outono e inverno, ao aumento de custos de ração, energia, fertilizantes e diesel, além da menor oferta de leite no mercado.
1: Os derivados também ficaram mais caros.
0: O leite UHT subiu 18,3% e a mussarela teve alta de 6,1%.
1: A expectativa é de desaceleração dos reajustes entre maio e junho, com possível recuperação da produção.
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0: Agora, destaque internacional. O Departamento de Justiça dos Estados Unidos informou que deve anunciar nesta quarta-feira acusações criminais contra o ex-presidente da Cuba, Raul Castro.
1: As acusações estão relacionadas ao ataque de 1996 contra aviões da organização Irmãos ao Resgate.
0: E na ação, dois aviões foram abatidos por forças cubanas próximo à costa de Cuba, causando a morte de quatro pessoas.
1: O governo cubano afirma que as aeronaves violaram o espaço aéreo do país.
0: Já os Estados Unidos informaram que os aviões estavam em área internacional e realizavam missão civil.
1: O caso voltou ao debate em meio ao aumento das tensões entre os dois países.
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0: E o presidente da Rússia, Vladimir Putin, o líder da China, Xi Jinping, realizam nesta quarta-feira uma reunião bilateral em Pequim para ampliar a cooperação entre os dois países.
1: Durante o encontro, foram assinados acordos nas áreas de energia, tecnologia e segurança.
0: China e Rússia também defenderam maior condenação estratégica e discutiram a situação no Oriente Médio e a guerra na Ucrânia.
1: A China segue como principal parceira comercial da Rússia, especialmente nas exportações de petróleo e gás natural.
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1: E ele chegou, o Mate Matheus. Com sua blusa preta.
2: Exatamente. Começou mais um boletim esportivo. Né? Pra alegria de todos.
3: Isso, bem ritmo de alegria. Vamos lá.
2: Eu tô feliz. Ainda não tá caindo a ficha, né? Que eu acertei desde o
3: Quantos
2: começo,
3: dias
2: né?
3: vamos precisar ouvir você feliz falando sobre Neymar?
2: É que se eu parar pra pensar sobre o Neymar, ele vai desfalcar o Santos por 4 jogos, né? Que ele não vai mais jogar pelo Santos antes da Copa. Então, eu tô feliz e triste ao mesmo tempo, né?
4: Eu vi o vídeo ontem lá dele, na hora que ele postou, na hora que ele viu o resultado. Tinha um monte de gente lá. Onde que ele tava? Na casa dele?
2: Uma das?
4: Tinha um monte de gente, uma festa lá, né?
2: Ah, tem que ser, né? Um momento que... Inclusive, Neymar virou youtuber. Eu tô acompanhando um pouquinho os vídeos dele, né? Como um exímio brasileiro. Tenho acompanhado o Neymar youtuber e Neymar blogueiro. E foi muito emocionante, assim, pra mim acompanhar esse processo, porque deu pra ver que nem ele esperava ser convocado.
4: É, ele tava com muito medo, né? Acho que você realmente confiava mais, queria, do que ele.
2: Eu não duvido. Mas ontem na faculdade também, porque meus amigos me chamaram de louco, quando eu falei, Neymar vai estar entre os 26 nomes. Ele, não vai. Falei, vai.
3: Vamos até a Copa nesse ritmo falando.
2: Vamos.
3: E ganhei. Que ele foi convocado.
4: Só uma dúvida, a camisa do Brasil que você tem é o Neymar, que tá lá atrás?
2: Ainda não, foi questão de colocar o nome.
3: Ele 10. Foi convocado, porém não sabemos se ele vai ficar no banco.
2: Sabemos sim. Neymar vai entrar no segundo tempo com a França descansada, o França cansada, e ele vai entrar junto com o Endrick, que o Neymar vai fazer o gol do Hexa. Cravei aqui, ó. Desculpa o spoiler, você ouvinte.
3: Não precisamos nem acompanhar a Copa. Já sabemos.
2: Nem precisa acompanhar. Afinal vai ser Brasil e Espanha.
4: É.
2: 3-1. 3-1 Brasil. Um gol de Lamine Yamal da Espanha, 2 do Neymar e 1 do Endrick.
4: Não vai ter nem pênalti, que geralmente final.
2: Nem pênalti. Nem precisa. Porque se for pros pênaltis, a gente perde feio, mas. No jogo normal, Brasil 3-1, anota aí. Desculpa o spoiler. E quando acabar a Copa, você vai falar assim, eu vi primeiro na RTM. Posso se assegurar? Pode garantir aí a sua pipoca e comemorar com o Brasil. Já é Hexa.
4: É, você vai tomar pipoca com. Você vai comer pipoca e tomar o quê? Não vai ser energético, né?
2: Não é energético. Eu cogitei soltar refrigerante.
3: Programa,
2: mas é o melhor refrigerante zero do país. Aquele.
4: Aquele
2: da embalagem. Aquela da embalagem vermelha.
3: Pode dar risada, Fábio.
2: Embalagem vermelha.
4: Mas tá liberado, Fábio. Eu não tomei nenhum outro zero, só esse mesmo. Eu não sei outro se é bom também. Não sei.
2: Eu gosto muito daquele Twist lá que tem um negocinho que vem antes, né?
4: Aham.
2: Tem esse Twist, tem o Black.
4: E tem zero também esse?
2: O Black é o zero.
4: Ah, o Black é o zero.
2: Ah, eu gosto do Twist, porque tem limão, né? Aí é bom. Nossa, é o melhor refrigerante que o ser humano já inventou.
4: Pipoca com manteiga?
3: Não.
2: Se for de cinema, sim. Agora, pipoca normal, nem como. Só se for com a manteiga.
4: É sobre isso, Luana. Sobre isso. Luana não come pipoca com
3: manteiga. Eu tava olhando a minha mão porque eu lembrei que eu colocava açúcar derretido. Até hoje eu tenho cicatrizes. Nossa. Na minha mão.
4: Açúcar derretida na mão?
3: Não, na pipoca.
4: Na pipoca?
2: Eu tava pensando a mesma coisa.
4: Eu falei, não, mas...
2: Tava açúcar derretido na...
3: Eu derretia, fazia um caramelo assim, sabe? Derretia o açúcar e colocava em cima da pipoca. Aí eu tenho marcas até hoje. Minha mãozinha, tadinha.
4: Você comeu muita pipoca, hein?
2: É sobre isso, né?
4: Mas
3: é gostoso. Eu tirava a pele assim, junto, assim.
2: Que agonia. Vamos
4: aquela lá. Pipoca do cinema lá, eles colocam tanta manteiga que eu saio até passando mal.
3: Nossa, não, hoje em dia tem caras, você não sabe de onde o povo tira tanta criatividade. É com leite em pó,
4: com
3: açúcar, creme
4: de avelã,
3: não sei o quê.
4: Mas fica bem enjoativo.
2: Gente, vamos trocar de açúcar.
4: Com esse frio, hein?
2: Mas continuando, só terminando de pipoca... Gente, eu gostei daquela promoção lá que a Rede...
4: Que vinha com balde?
2: Não, a Rede Vermelha lá lançou...
3: Que você levava o seu recipiente, né?
2: E eles enchiam até a boca de pipoca.
3: Levaram um tanquinho. É sério. Tanquinho,
4: mas tinha uma quantidade máxima, não tinha? Tinha uma
2: 10 litros.
4: Máxima, 10 litros, é.
3: Levaram um tanquinho.
2: Não, mas pô, 10 litros de pipoca.
4: Nossa. Mas também pipoca é uma coisa que é tão baratinho no mercado, né? Eles faturam muito lá, porque pipoca é um absurdo, né, gente? Vamos falar a verdade.
3: Com certeza, é mais caro que o próprio faturam. Ingresso.
4: É, mais caro que ingresso, verdade. É. Ainda mais quem paga meia, Matheus paga meia. Eu pago meia também porque o banco que eu tenho conta, às vezes, da meia, alguns dias da semana, então é sobre isso.
2: Mas eu não compro nada no cinema, gente.
3: Você leva, né?
2: Eu levo.
3: É isso aí, meu garoto, esperto.
2: Ou eu vou com aquele lanchinho, ou eu compro uns salgadinhos naquela empresa que começa com um A e termina com S.
3: É. Sabemos bem.
4: Ah, e
3: todo
4: aí,
3: mundo tem.
4: O Matheus é aquele que pega a pipoca, compra aquela pipoca de micro-ondas, faz na casa dele e corre pro cinema. Ele entra no cinema, todo mundo sabe que a pipoca
2: é. Se eu compro pipoca de micro-ondas, eu fico em casa.
4: Não, mas é pra economizar mesmo. Você leva a pipoca de casa.
2: Ah, não, se é pra economizar, nem vou pro cinema.
4: Ah, mas você não falou que não compra pipoca lá?
2: Ah, então, mas eu não compro pipoca nem no cinema, nem em casa, pô. Em casa eu prefiro pedir um lanche pra ver um filme.
4: Ah, Luanete,
2: uma batatinha frita. Nuggets.
3: É sobre isso.
4: Bem saudável, vida bem saudável.
2: Acompanhe o Matheus
4: nas redes e
3: tem vai vida nessa. Saudável.
2: Eu tô jovem.
4: As consequências vêm depois, não adianta.
2: Não, mas eu tô não, mantendo minha rotina.
3: Tem muitos jovens por aí que tem a idade...
2: Corporal?
3: Bem...
2: Corpórea.
3: Uhum, bem...
4: Por conta disso, né?
3: Exatamente.
4: Alto consumo de ultraprocessados. Alô, Eneida! Mas vamos lá pros resultados. Você tem algum resultado? Ou você só tem realmente o Neymar aí por enquanto?
2: Não, se quiser, a gente pode passar vários boletins falando do Neymar. Não, tem problema nenhum.
3: A Miriam Castro falou, bom dia, Neymistas.
2: Obrigado.
4: O quê?
2: Obrigado. Neymistas. Bom dia, bom dia.
3: Neymistas.
4: Ai, ai.
2: Bom dia. Bom
3: não
2: dia.
3: Sou não, viu?
2: Todos somos. RTMers
3: então,
2: e Neymarzistas. Mas vamos com o nosso giro futebolístico pelos resultados e jogos de ontem e de hoje pela Taça Libertadores, pela Copa Sul-Americana, pelo time que você gosta ou você, assim como eu, também não gosta. Não simpatiza, tipo o Corinthians, né? Mas, infelizmente, não vai jogar hoje para nossa infelicidade de tentar secar um time. Mas o Fluminense ontem venceu o Bolívar por 2x1. O Mirassol ganhou do Always Ready também por 2x1. Detalhe, Mirassol já está classificado para as oitavas de final com uma rodada de antecedência. O Cruzeiro empatou com o Boca Juniors mesmo com 1 a menos em 1x1. E pela Sul-Americana, o São Paulo empatou com o Milionários em 1x1.
3: Mas gostinho. Nós estávamos ganhando, eu estava feliz, acompanhando ali, ouvindo, no
2: é
3: rádio.
2: Aquilo, né? Só
4: na
2: perde.
4: Rádio, na rádio.
3: É, eu coloquei no rádio.
2: É aquele ditado, né? Só
3: é
2: perde ou ganha ou empata quem joga.
4: Eu acho que é desesperador. Você ouvir no rádio é desesperador.
2: Ah, não consigo, não consigo.
4: Eu prefiro assistir, quando é jogo eu prefiro assistir.
2: Eu já tentei fazer a experiência de colocar o jogo tipo no celular com a tela virada para baixo enquanto fazia minhas coisas da faculdade. Gente, não dá certo, eu fico mais agoniado ainda.
4: Eu fico com
2: pressa pra finalizar as coisas dele. Só pra assistir o jogo.
4: É.
3: Tadinho. Faz as coisas de qualquer jeito, tira a nota vermelha, e aí, né?
4: Não pode.
2: Por isso que eu assisti o jogo depois, eu fui fazer
4: a Isaura fica brava.
3: Exatamente.
2: Minha mãe confia no filho dela.
4: É, vamos ver. Então. Quero ver o boletim depois.
2: Eu trago, eu não tô jogando, eu trago, mostro aqui no feed por dentro. Mas é só pra finalizar, temos jogos de hoje também pela Libertadores. O Flamengo, o flamenguista, fica feliz porque às 9h30 enfrenta um time tranquilo ali perto da lanterna do grupo, o Estudiantes. E no mesmo horário, Palmeiras em casa recebe o Cerro Porteño. Então hoje eu vou secar o Palmeiras. Né? Vou estar secando, desculpa Marcelo. E na Copa Sul-Americana, às 19h, o Vasco da Gama encara o Olímpia fora de casa. E no mesmo horário, infelizmente, o Santos vai jogar contra o São Lourenço sem Neymar, né? E eu vou estar agoniado. E hoje não tem nem a faculdade pra me poder falar assim, não, eu vou estar na faculdade, não vou acompanhar o jogo. Hoje
3: vai acompanhar.
2: Vou ter que acompanhar o jogo.
3: Pra ver que jogaço que vai ser pro Santos. Eles vão se superar as expectativas. Até mesmo...
2: Aí se o Santos ganhar, eu vou ficar feliz. Que a Luana tá falando isso, vai acontecer.
3: É, exatamente, porque aí vamos saber.
4: É, não vai depender só do Neymar, né? O Santos não pode mais.
2: O Rulazer, grande argentino, né? Também teremos o Botafogo, que fora de casa bate de frente com o Independente Petroleiro às 9h. E no mesmo horário, para encerrar o dia, para nós encerrarmos o nosso boletim esportivo, para tristeza de muitos, tá acabando. O Grêmio e Palestino vão ao campo também às 9 da noite. E com isso aí eu me despeço. Desculpa, galera, não dá para fazer um dia inteiro só de boletim esportivo. Eu sei que todo mundo queira falar de Neymar,
4: aham,
2: Santos, Seleção Brasileira. Não,
3: né? Traz ele para cá para a gente entrevistar ele.
2: Ah, não, é que aquilo que eu falo, né? Você nunca viu eu, Neymar e o Batman no mesmo lugar. Então, acho que não vai estar rolando, galera.
4: Ai, ai. Então tá bom, Matheus.
3: É engraçado, viu?
4: A gente espera você amanhã.
2: Valeu, falou.
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4: Ai, Luana, relembrando seus tempos aí de call center?
3: Exatamente, eu atendo assim, RTM Produção, Luana, bom dia, com quem eu falo?
4: Acho que tá lá na empresa que você trabalhava de telemarketing. Eu passei por várias, hein, empresas de call center tem experiência, as maiores eu passei.
3: O pessoal elogiava a minha voz, aí eu não entendia nada.
4: Ah, eu também.
3: Aí eu tô entendendo agora.
4: O pessoal elogiava
3: agora.
4: Também. Eu adorava quando o pessoal elogiava. Aí, tipo, eu pensava, né? E não era pra eu estar aqui, né, gente? Mas
3: nem
4: fazer o quê?
3: Nem passava,
4: né,
3: na minha cabeça. Aí, bom dia, em que posso ajudar? Aí, ah, pode me ajudar sim. Aí, começava.
4: O desabafo, né?
3: Desabafo.
4: Momento psicólogo. Ah, mas quem nunca, né? Quem nunca?
3: Quem nunca?
4: Vamos lá, você pode participar com a gente, então, mandando sua mensagem, seu desabafo, seu relato pelo nosso WhatsApp, viu? Tá aparecendo aqui na sua tela, pra você que tá assistindo pelo site, que é o DDD 11 974 181 456. Então participe, mande seu recado, seu abraço, sua mensagem, pode comentar sobre o tema de hoje, combate à meningite, você já teve meningite, alguém da sua família já teve, como é que foi a recuperação, enfim, como foi o tratamento, como que você descobriu, conta tudo pra gente e vamos assim ajudar uns aos outros, né, Luana?
3: Ah, com certeza. Eu quero começar mandando um bom dia pra lá de especial pra Eric Carvalho, que fala aqui de São Paulo, do Sacomã, que é ouvinte aqui faz muito tempo. Viu? Ele comentou aqui, né? Uns três anos, sempre escutava. Que legal saber seu relato, Eric.
4: Que legal. Um abraço, meu amigo. Obrigado por estar com a gente aí, tanto tempo aqui na RTM, viu? E qualquer dia passa aqui para tomar um café com a gente também. A Adilei de Indiana, mandando bom dia para todos aí, mandou a foto da bandeira do Brasil, Luana.
3: Que todo mar que tá vindo. A vibração ali, sabe? Aquela coisa do Brasil.
4: Você vai colocar a bandeirinha no seu carro?
3: Não.
4: Não vai colocar nada no seu carro?
3: Não.
4: Oi, Jorge.
3: Eu vou... As crianças gostam, na verdade, né? Uh-huh. A gente já tem que programar ali as roupinhas, camisetas, enfeites, essas coisas. Porque pelas crianças.
4: Pelas crianças, verdade.
3: Exatamente.
4: Eu tenho duas camisetas em casa, que inclusive foi a Karina que deu. Não, a Karina deu de São Paulo. Aquela lá acho que já serve na Helena. Mas tinha uma do Brasil que já não serve mais também. Mas vou ter que comprar. Para as três, vou ter que comprar. A do Brasil, tem uma camisa do Brasil. E mais para elas, tem que comprar. E é sobre isso, né? Pra dar uma animada aí, né, criançada também. A Cristina Feijó mandou um abraço pra gente também, falou ótimo dia de chuva pra vocês. Aqui no Rio estamos com tempestades e clima fresquinho de 19 graus.
3: É, pra eles é fresquinho mesmo, porque verdade. É sempre quente, né?
4: Sempre quente, né?
3: Bom dia pra Ana Paula Farias de Mossoró, está ligadinha na programação. Ótima quarta-feira pra você também.
4: Ah, mandou foto dos gêmeos dela.
3: Oh, meu Deus.
4: Luiz e Helena.
3: Boa leitura.
4: É, lendo lá no sofazinho, quietinho. Quem vê pensa que fica assim o dia inteiro, né, Ana Paula? Alguns segundos aí de tranquilidade. Um abraço pra você, obrigado aí pela participação, viu? Vamos pro intervalo, daqui a pouquinho tem mais saúde e na sequência a nossa entrevista. Então não saia daí.
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2: E hoje chegamos ao último episódio do Mais Saúde sobre o estilo de vida anti-câncer, trazendo hábitos para você colocar no seu dia a dia, para você construir uma vida altamente saudável. E eu espero do fundo do meu coração que você esteja conseguindo colocar esses ensinamentos em prática e cuidando do que você tem de mais sagrado, que é o seu corpo, o seu templo. Vamos lá, evite o sedentarismo, atividade física, mexer-se. Isso é fundamental pensando numa vida altamente saudável. Se você não tem muito tempo, comece com pequenos passos, nem que seja 10 minutos ao dia. O ideal é acumular 30 minutos de atividade física todos os dias. Procure alguma atividade física que você goste. Se você ainda não gosta de nada, comece pela caminhada, mas comece. Tenha um estilo de vida ativo. Outro hábito importante, tome um pouquinho de sol, 5 a 10 minutos de sol todos os dias. Vai te ajudar na sua superimunidade, aumentar vitamina D. Outro hábito saudável, pratique o mindfulness. Tenha uma vida de meditação da palavra de Deus. Oração, faça pequenas pausas para prestar atenção na velocidade da sua respiração. Aquiete, isso vai ajudar a equilibrar o seu organismo e combater o estresse. Lembrando que o estresse aumenta o cortisol e o cortisol aumenta fatores de inflamação, o que funciona como um adubo dos tumores e células pré-cancerígenas. Proteja-se também, evite produtos químicos, alumínio em contato com alimento, evite pesticidas, inseticidas, cigarro, nem precisamos falar, que é um veneno para o nosso corpo, drogas, excesso de álcool, poluição atmosférica, se possível, evite. Se você mora na cidade grande, faça de vez em quando alguns passeios para respirar um ar puro, isso também contribui com a vida saudável. Use recipientes de vidro, evite plástico. E a vida de pensamento e sentimento também é muito importante. Resolver traumas passados, procurar ajuda profissional, encontrar alguém para compartilhar emoções, evitar o isolamento social. Trate ansiedade, depressão, evite o negativismo, pessimismo. Estudos mostram que tudo isso inibe células imunológicas e agrava a inflamação. E tenha e cultive o bom humor. Valorize amigos e a família. Ter tempo de qualidade com as pessoas que você ama. Expresse as suas emoções. Assim você vai estar blindando e protegendo o seu corpo e a sua saúde. Quer saber mais sobre dicas de bem-estar, saúde e emagrecimento saudável? Me encontre nas redes sociais. Aproveite e me mande uma mensagem por lá. Me conte qual pequeno passo daquilo que você ouviu hoje você colocará em prática já amanhã mesmo. Mande essa mensagem para mais pessoas. Assim você vai ajudar a construir um mundo mais saudável.
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3: E o tema de hoje, combate à meningite. O Fico por Dentro conversa com a doutora Lilian Ávila, que é médica infectologista no Hospital Professor Edmundo Vasconcelos, em São Paulo. Doutora, seja bem-vinda ao Fico por Dentro.
4: Muito obrigada pelo convite.
3: Nós que agradecemos a sua participação para falar sobre esse tema que é tão importante e que chama muita atenção justamente porque é uma questão de saúde pública. Por que a meningite ainda é considerada uma preocupação, doutora?
4: Apesar de nós já termos implementado no Programa Nacional de Imunizações várias medidas que são para prevenção de meningite, nós ainda temos muitos casos ao longo do ano, anualmente, e a meningite é acompanhada de uma alta mortalidade, que pode chegar, dependendo da localidade, em até 45%. Aqui no Brasil, nós sabemos que ela fica em torno de 20%. E isso pode variar um pouquinho, dependendo do tipo de meningite. Mas a alta mortalidade ainda é uma preocupação muito grande.
5: E falando sobre os tipos, né, de meningite, eu queria que você contasse para a gente quais são os tipos mais comuns e quais que representam o maior risco também para toda a população.
4: É importante a gente lembrar que as meningites, elas não são apenas infecciosas. Elas podem acontecer por outros fatores inflamatórios e por outras condições de saúde. Mas a gente se preocupa principalmente com as meningites bacterianas e as meningites virais, que são relativamente mais comuns. E especialmente as meningites bacterianas têm uma alta mortalidade muito maior que as meningites virais. Então, a gente sabe que tem medidas específicas para cada uma delas, né? E a questão da letalidade também é diferente, da gravidade de cada uma delas é diferente.
3: Agora, doutora, muitas pessoas confundem sintomas iniciais da meningite com uma gripe comum. Quais sinais merecem atenção imediata?
4: Normalmente, a gente recomenda que se você note se há uma dor de cabeça mais intensa do que o habitual ou persistente por um tempo maior do que o habitual. Também aquela dor de cabeça que é a pior que você já teve, comparada com outros momentos em que você já teve o sintoma anteriormente. Para quem está observando, né, para os papais e mamães, é sempre importante considerar se mudou o humor da criança, se ela está mais sonolenta. E para idosos, uma coisa que é muito importante, porque nem sempre a febre vai ser um fator, é observar se há algum sinal de confusão mental. Então, esses normalmente são sinais que a gente considera de alerta e que devem precipitar a busca de um serviço de saúde. Para as crianças mais novinhas, né, aquelas que ainda são aleitadas, né, amamentadas no peito, a gente também observa se modificou a tomada da mamada, se está conseguindo fazer de maneira eficaz ou não, se a criança está mais chorosa do que o habitual. Então, todos esses são fatores que devem ser observados e eles podem mudar um pouco de acordo com a faixa etária que a gente está observando.
5: Doutora, e você falou então dos idosos, falou das crianças, dos recém-nascidos. E essas pessoas são todas o público-alvo para ter aí a meningite? Adultos também?
4: As meningites, elas podem acontecer em qualquer momento da nossa vida, em qualquer idade, mas a gente sabe que principalmente as crianças e os idosos são as populações mais frágeis e que estão mais sujeitas às complicações das meningites. E também são as faixas etárias que têm uma maior mortalidade, especialmente falando das crianças, né? Então, a gente sabe que essas são duas faixas etárias de atenção, de importância para a gente devido a essas complicações e à mortalidade. Mas, como eu falei antes, qualquer momento da nossa vida pode vir uma meningite.
3: Agora, doutora, como é feito o exame para descobrir a doença? A gente sabe que a tecnologia está aí, mesmo assim, é o mesmo procedimento que tanto, mas tanto medo nas pessoas, esse procedimento. Eu queria que você falasse um pouquinho sobre a perspectiva do futuro, principalmente se ele continua fazendo parte ainda do diagnóstico, essa forma como ela é feita.
4: Bom, nas meningites, os exames de sangue, de uma maneira geral, nem sempre são favoráveis ou nos ajudam a dar um diagnóstico final. O exame que realmente ajuda a dar um diagnóstico mais certeiro e até mesmo a identificar qual é a causa daquela meningite ainda é a coleta de líquor, que é realizada através da punção licórica. O líquor, ele é um líquido que está passando entre as nossas meninges, que são as membranas que recobrem o nosso cérebro e a medula. Ele tem fatores que são de proteção, de nutrição, de proteção para o nosso sistema nervoso central. E quando tem a coleta desse líquido, a gente faz uma análise laboratorial, normalmente a mais extensa que a gente pode realizar. E existem, hoje em dia, alguns exames, especificamente os moleculares, que podem ajudar numa detecção mais precoce dos agentes e numa detecção também mais certeira. Porque nem sempre pelos métodos habituais de análise desse líquido que nós temos há vários anos, a gente consegue determinar qual é o agente. Existe bastante discussão nos últimos anos de que algumas técnicas de metagenômica, que são mais completas, são estudos moleculares que ajudam a detectar agentes infecciosos também, que pode ser que no futuro elas passem a ter um papel mais importante, né, mais relevante nessa detecção das infecções. Mas, por enquanto, isso ainda não é uma realidade em todos os centros de saúde. Na maior parte dos centros de saúde, especialmente considerando o SUS, o que a gente tem de método são aqueles para visualização de patógenos específicos para pesquisar fungos, bactérias e vírus, e os testes de culturas, que são aqueles em que a gente tenta identificar a espécie do micro-organismo que está causando a infecção.
5: E falando sobre o diagnóstico, quando é descoberto rapidamente, né? Eu queria que você falasse um pouquinho sobre a recuperação e sobre as sequelas também, né? Quais são as sequelas que a pessoa pode ficar caso ela não descubra rapidamente?
4: As sequelas, elas normalmente estão associadas à doença que evolui com muita gravidade para aqueles pacientes que acabam apresentando até mesmo choque, que significa que eles precisam ir para a UTI, receber medicações para manter a pressão no nível adequado, ou que até mesmo precisam, algumas vezes, de ventilação mecânica, né? Que precisam receber uma ajuda para conseguir sobreviver durante aquele período em que o organismo está respondendo ao que está vindo de fora. Então, nesses casos em que existe mais gravidade, tanto porque a doença evoluiu de maneira grave porque tem algum fator relacionado à pessoa que está com o diagnóstico, quanto também pode ser relacionado ao próprio patógeno ser um pouco mais virulento do que o habitual, ou até mesmo por uma demora do diagnóstico. Então, a gente sabe que em situações onde o diagnóstico demora mais para ser pensado, né, quando se demora para pensar na meningite, isso também pode acarretar nas sequelas. E as sequelas, elas são variadas e, na maior parte das vezes, relacionadas ao sistema nervoso central. Então, pode causar, em algumas pessoas, lentificação do pensamento ou mesmo atraso, pode causar também perda da audição ou alterações da mobilidade. Isso vai variar bastante de acordo com o tipo de micro-organismo que causou a infecção e da gravidade que a pessoa chegou a ter relacionado àquele diagnóstico.
3: Agora, doutora, uma pergunta muito comum é como a meningite é transmitida de uma pessoa para outra? E a pessoa, ela pode pegar mais de uma vez a meningite?
4: A meningite é transmitida principalmente pela via respiratória, principalmente quando nós estamos falando de patógenos que são as bactérias e os vírus. E é um pouco diferente para outros micro-organismos que a gente não vai entrar aqui porque são menos frequentes, né? Mas as bactérias e os vírus mais comumente são transmitidos pela via respiratória. E pode acontecer, às vezes, de haver um contato de uma pessoa que esteja infectada por um determinado micro-organismo e transmite para alguém que não está infectado, ou até mesmo que quando acontece essa transmissão, o vírus ou a bactéria passem a colonizar a nossa via respiratória. Então, isso pode favorecer também ali futuramente o surgimento da meningite. E, desculpa, você fez uma segunda pergunta que foi?
3: Se a mesma pessoa pode pegar duas vezes a meningite?
4: Pode, mas não é o mais comum nem o mais esperado. São situações mais raras e normalmente pode ter relação com outras situações específicas de saúde que a pessoa já pode conviver há algum tempo. Então, em tese pode, mas não é o mais esperado.
5: Recebemos a participação da Luciene, que está na Suíça, e ela falou: já tive meningite bacteriana há uns 15 anos, fiquei até incapacitada de andar por um mês. O lado esquerdo todo parado, sintomas eram rigidez na nuca, dores de cabeça e dor na lombar também. Aqui na Suíça e toda a Europa ocorre meningite causada pela picada de carrapatos. Olha só que interessante, Isso pode acontecer também. Aqui no Brasil nós não temos esses casos, né, doutora? Doutor, ou tem também?
4: Por enquanto, não. Nós não temos nenhum registro dessa doença especificamente que ela está falando, que são as encefalites causadas por rickettsias, que são bactérias que são transmitidas por carrapatos. As encefalites, um pouquinho diferente das meningites, são uma inflamação do tecido cerebral em si, e não apenas das meninges. Isso é algo que a gente faz a classificação quando a gente está avaliando o paciente que chega com um quadro sugestivo, né? Mas existe essa distinção e, por enquanto, não temos casos semelhantes aqui no Brasil. Nós temos encefalites causadas por outros micro-organismos, né? Aqui ainda é muito importante as encefalites causadas pelo vírus herpes ou até mesmo pelo vírus varicela zoster, que é aquele responsável pela catapora, e pelo herpes zoster. Então, acho que isso é o mais importante da gente saber, né? Mas não assustar que as encefalites causadas por rickettsias não são uma preocupação ainda aqui no Brasil.
3: Doutora, a vacina é considerada a principal forma de prevenção. Eu queria que você falasse um pouquinho sobre a importância da vacinação e principalmente da ampliação da vacina.
4: Certo. As vacinas realmente são uma arma poderosa para o combate da meningite. E sempre que a gente está analisando as séries históricas das meningites, seja aqui no Brasil, em cada um dos estados ou em outros países do mundo, a gente observa que após a introdução das vacinas, sempre acontece em seguida uma queda importante da detecção de novos casos de meningite. Então, a gente sabe que elas são extremamente relevantes para a prevenção das meningites. Não quer dizer que a pessoa não esteja suscetível por algum outro motivo ou que ela nunca vai ter a meningite se ela for vacinada. Mas a vacina reduz drasticamente o risco e reduz também o risco das complicações relacionadas à meningite. Hoje em dia, no Programa Nacional de Imunizações, nós temos à disposição duas vacinas diferentes, uma que a gente chama de meningo C e outra que nós chamamos de meningo ACWY, e elas são fornecidas em idades diferentes. Então, a meningo C é a primeira que nós aplicamos e ela costuma ser ofertada ali a partir dos 3 meses de idade e depois aos 5 meses de idade. E a partir dos 12 meses, a gente faz um reforço com a meningo ACWY e esse reforço é repetido posteriormente entre os 11 e 14 anos de idade. Há disposição da vacina também no setor particular e o programa de imunizações não contempla outras faixas etárias por enquanto, né? A não ser em situações específicas em que há um risco aumentado para meningite e que aí existe a recomendação específica de vacinar com esses imunizantes, mas existe também a recomendação da Sociedade Brasileira de Imunizações, de que haja reforços ali entre os 5 e 6 anos de idade também, com outros imunizantes. E esse, o fato de ter sido ampliada, né, a vacinação, de ter sido incorporada a meningo ACWY mais recentemente e ampliada, é extremamente importante porque essas letrinhas que tem no nome da vacina são os tipos da bactéria que mais comumente causa meningite, que é a Neisseria meningitidis. Ninguém precisa decorar esse nome, a gente chama ela de meningococo, como se fosse um apelido que a gente dá para ela. E a gente sabe que a circulação aqui no Brasil tem crescido do componente W, então dos tipos da meningite W. Então, a incorporação dessa nova vacina é extremamente relevante para ajudar a reduzir o número de casos de a circulação, especificamente da bactéria, essa especificação, né?
5: Doutora, você falou bastante sobre os sintomas, né, que muitas vezes confunde com gripe. E agora estamos numa época, né, aqui no Brasil, região sudeste, sobre que o frio realmente está chegando, né, e aí tem mais casos de gripe e esses outros vírus também. No caso da meningite, aumenta também nessa época? E além das vacinas, o que a gente pode fazer aí para se prevenir?
4: Quando a gente vai ler sobre as meningites, em algumas fontes existe uma descrição de que normalmente as meningites acontecem mais em períodos de mais secura do ar ou até mesmo nos períodos um pouco mais frios. Mas hoje em dia, com a importância que tem ganhado o aquecimento global e a maneira como isso mudou a dinâmica das temperaturas, a gente tem perdido um pouquinho dessa sazonalidade. Então, por mais que possa haver um pouco de predominância em determinadas épocas do ano, o ano inteiro acontecem casos de meningite. Então, a gente tem que estar atento. E em relação à síndrome gripal, que é como nós chamamos quando uma pessoa apresenta aqueles sintomas que a gente comumente relaciona à gripe, que é o nariz escorrendo, espirros, tosse ou até mesmo falta de ar em algumas situações em que isso progride, a gente sabe que nas meningites esse quadro ele pode ser curto, né? E às vezes ele passa até despercebido e só um tempo depois que vai evoluir realmente para meningite e que a gente chega a um diagnóstico. Mas também é importante notar que no Brasil, nesse ano especificamente de 2026, os informes que nós temos até o momento demonstram que nós temos tido muitos casos de síndrome gripal e de síndrome respiratória aguda grave, que é quando isso evolui para falta de ar, necessidade de suplementação de oxigênio, desde o início do ano e por diferentes vírus, né? Mas principalmente pelo vírus influenza, pelo vírus sincicial respiratório e pelo COVID. E isso se distribui de maneira heterogênea entre cada uma das faixas etárias. Eu não vou entrar em detalhes aqui, porque não é o assunto, mas só para ressaltar que esse ano nós estamos tendo números recordes de síndrome gripal e síndrome respiratória aguda grave desde o início do ano, inclusive associados com alta mortalidade, principalmente em idosos.
3: Doutora, ficaríamos horas aqui falando sobre esse tema que é tão importante, mas o nosso programa está chegando ao final. Antes, abrimos espaço para você fazer suas considerações finais, principalmente deixar uma mensagem para a população, para a questão da vacinação, de se prevenir, de procurar, né, um especialista e, é claro, passar as redes de contato.
4: Certo. As meningites são realmente muito importantes para as pessoas que observam ou que sofrem com uma meningite. É uma situação muito aflitiva, mas eu acho que é muito relevante nós lembrarmos que, felizmente, nós temos à disposição testes para o diagnóstico e existem tratamentos específicos para as meningites, o que ajuda a reduzir a mortalidade e também as sequelas causadas pela meningite. Então, em vez de causar pânico, medo ou ansiedade, o nosso objetivo em trazer mais informações é causar que a pessoa esteja ciente do que possa acontecer, né? Para que num momento em que for necessário, que ela detectar nela mesma esses sintomas ou em outra pessoa que está ali no seu convívio próximo, os cuidados necessários possam ser oferecidos a tempo e com celeridade. E eu acho que é sempre importante reforçar como as vacinas têm sido fundamentais para causar uma diminuição no número de casos que nós temos anualmente. Então, vacinem suas crianças, as mamães e os papais, não deixem de levar as suas crianças no centro de vacinas mais próximo, que normalmente é relacionado a uma UBS, e para aqueles que têm também à disposição outros imunizantes, façam uso, né, daqueles que são do particular, eu diria, né? Então, a gente tem a felicidade de ter um Programa Nacional de Imunização que é muito atuante, que é muito atualizado e que tem uma cobertura que é ímpar comparado a outros países. Então, que nós façamos uso desse serviço que é ofertado para nós como público brasileiro e que a gente continue se imunizando e prevenindo novos casos.
3: Gostaria de deixar suas redes de contato?
4: Ah, sim. A minha rede principal é o Instagram, que é lilian.avila.
3: Perfeito. E o tema de hoje foi combate à meningite. A entrevista foi com a doutora Lilian Ávila, que é médica infectologista no Hospital Professor Edmundo Vasconcelos, em São Paulo. Doutora, mais uma vez, muito obrigada pela sua participação aqui no Fique Por Dentro.
4: Mais uma vez, obrigada pelo convite.
5: Até mais. Tchau, tchau.
4: Tchau, tchau.
5: E por dentro de segunda a sexta-feira, das 8 às 9 horas da manhã, curta e compartilhe muito essa entrevista. Um forte abraço. E amanhã eu volto, se Deus quiser, a partir das 4 da madruga. Agora você segue com a Renata até as 2 da tarde. Boa quarta-feira, gente. Até amanhã. Tchau, tchau.
3: Tchau, tchau.

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2: 9 horas em ponto, horário de Brasília. Juntinhos, juntinhos, ainda nesse dia.

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1: Querido amigo, hoje o nosso alvo é estudarmos sobre o tema da dependência do Senhor. O verso sobre o qual estruturaremos a nossa reflexão é o verso 9, isto é, Judas, versículo 9. Um texto pouco lido, pouco pregado, portanto um texto pouco conhecido pela maior parte dos cristãos. Eu leio esse texto agora para você, no começo das nossas considerações, para que você o reconheça nos nossos comentários. Diz assim a palavra de Deus: contudo, o arcanjo Miguel, quando contendia com o diabo e disputava a respeito do corpo de Moisés, não se atreveu a proferir juízo infamatório contra ele. Pelo contrário, disse: o Senhor te repreenda. Isto é, Judas, versículo 9. Querido amigo, quando lemos e estudamos os versos anteriores, percebemos que Judas estava descrevendo os falsos mestres e destacou que, entre os seus erros, eles se sentiam orgulhosos, eles eram arrogantes e, assim, desrespeitavam qualquer autoridade, não demonstrando submissão ou dependência. Judas colocou o exemplo de Miguel, então, como contraste a essa atitude soberba e arrogante dos falsos mestres. Judas queria que nós percebêssemos que essa atitude arrogante e insubmissa é a atitude que comumente vemos nesses falsos mestres. Por isso, ele chama a nossa atenção. Mas você deve estar estranhando essa referência a um episódio que estudamos há muito tempo, isto é, a morte de Moisés. Sei que você se lembra que quando, em Deuteronômio, capítulo 34, se relata a morte de Moisés, não temos qualquer referência a essa disputa entre Miguel e o diabo pelo corpo de Moisés. Concorda comigo? Realmente nós não nos lembramos. Olhando para Deuteronômio 34, não temos essa menção. Mas vamos confirmar lendo então o que foi registrado em Deuteronômio. Então Moisés, das campinas de Moabe, subiu ao Monte Nebo, ao cimo de Pisga, que está de fronte de Jericó. E o Senhor lhe mostrou toda a terra de Gileade até Dan, e todo Naftali, e a terra de Efraim e Manassés, e toda a terra de Judá até o mar ocidental, e o Neguebe, e a campina do vale de Jericó, a cidade das palmeiras, até Zoar. Disse-lhe o Senhor: esta é a terra que, sob juramento, prometi a Abraão, a Isaac e a Jacó, dizendo: a tua descendência a darei. Eu te faço vê-la com os próprios olhos, porém não irás para lá. Assim morreu Moisés, servo do Senhor, na terra de Moabe, segundo a palavra do Senhor. Este o sepultou num vale na terra de Moabe, defronte de Bet-Peor. E ninguém sabe até hoje o lugar da sua sepultura. Tinha Moisés a idade de 120 anos quando morreu. Não se lhe escureceram os olhos, nem se lhe abateu o vigor. Deuteronômio 34, 1 a 7. Querido amigo, como percebemos aqui, não há qualquer referência sobre a disputa entre Miguel e o diabo pelo corpo de Moisés. O que entendemos pelo contexto e pelo próprio texto em hebraico é que o sujeito do verbo sepultar é Deus. Exatamente baseando nesta argumentação é que a tradição rabínica dos judeus entendeu e entende que foi o próprio Deus quem sepultou Moisés. Então, surge uma pergunta. Mas de onde Judas tirou essa informação? De onde ele tirou essa citação dessa disputa entre o diabo e Miguel pelo corpo de Moisés? A resposta a essa pergunta merece toda a nossa atenção. É bem provável, é aceito por todos os estudiosos, que Judas tirou essa citação de uma obra apócrifa chamada

0: chamada Assunção de Moisés, isto é, Judas tirou essa citação de um livro não canônico, de um livro não inspirado pelo Espírito Santo. Mas é bom lembrar que Paulo, em suas cartas, usou esse mesmo recurso por pelo menos 3 vezes. Ele citou Arato, conforme Atos 17:28, citou Menandro, conforme 1 Coríntios 15:33, e citou Epimênides, conforme Tito 1:2. 3 autores não canônicos, 3 autores não inspirados. Então, esta obra, Assunção de Moisés, era um livro de origem judaica, que era lido pelos judeus e pelos cristãos naqueles primeiros anos da era cristã. Essa utilização de Paulo ou de Judas de livros não canônicos não implica que esses escritores sagrados consideravam as obras citadas como inspiradas pelo Espírito Santo, de forma alguma. Apenas demonstram que os autores bíblicos, no processo de inspiração do Espírito Santo, em seus escritos, tiveram o quê? Tiveram a liberdade de pesquisarem. Assim também fez Lucas, e relata isso em Lucas capítulo 1, versículos 1 a 4. Eles pesquisaram e citaram escritos que os ajudaram na exposição, no esclarecimento dos seus argumentos. Muito bem. Tendo feito esse esclarecimento, é necessário então entendermos a razão de Judas ter usado essa citação para reforçar a sua argumentação contra os falsos mestres. A ideia da disputa entre o diabo e Miguel pelo corpo de Moisés se deu porque o diabo achava que tinha direito sobre Moisés, uma vez que ele era um assassino. É, lembra-se que Moisés tinha matado um egípcio, conforme Êxodo 2, 11 a 16. Enquanto Miguel, certamente sob as ordens de Deus, estava envolvido na guarda do corpo de Moisés. Ao mencionar e comentarmos sobre Miguel, é bom lembrarmos quem é esse personagem. Miguel significa quem é como Deus. Ele é um ser celeste criado por Deus e considerado nas tradições judaicas e cristã como chefe dos arcanjos. Além dele, somente outro anjo é citado por nome na Bíblia, isso é, o anjo Gabriel, o intérprete da visão de Daniel, conforme Daniel capítulo 8 e capítulo 9, o mesmo que levou as boas novas a Zacarias, anunciando a vinda do precursor do Messias, conforme Lucas 1, 11 a 19, e o mesmo que também levou a Maria as boas novas da vinda do seu filho, do Messias, do Filho do Altíssimo, Jesus Cristo, conforme Lucas 1, 26 a 38. Mas, voltando a falar sobre Miguel, vale a pena lembrar que ele é o príncipe de Israel, o anjo protetor, o defensor do povo de Deus, conforme fica claramente descrito em Daniel 10, 13, 10, 21 e 12, 1. Miguel é o anjo que comandou a luta dos exércitos dos anjos celestiais contra o dragão, isto é, contra o diabo, conforme Apocalipse 12, 7. Ora, resta-nos então refletir sobre essa disputa entre o diabo e Miguel. Sendo que Miguel é o arcanjo defensor dos filhos de Israel, sem dúvida trabalhando para cumprir as ordens diretas de Deus, ele é um ser extremamente poderoso. Porém, num exemplo de submissão e dependência de Deus ao disputar o corpo de Moisés, servo do Senhor, um profeta único, um homem com quem Deus tratou face a face, conforme Deuteronômio 34, 5 e 10, Miguel não se impôs, não condenou, não acusou injuriosamente Satanás, mas submisso a Deus, deixou que Deus, seu superior, o fizesse. Ele declarou: "O Senhor te repreenda." Então, o argumento de Judas foi exatamente esse. Os falsos mestres, ao invés de se submeterem, eles seguem por outro caminho. Têm outras atitudes que não a que vimos em Miguel. Um ser submisso a Deus. Por isso, ao estudarmos esse verso, Considerando a atitude de Miguel, podemos fazê-lo dando-lhe esse título. Miguel, um exemplo de submissão. Eu repito, esse é o título para Judas, versículo 9. Miguel, um exemplo de submissão. O texto básico é Judas 9, mas também Deuteronômio 34 e Daniel, capítulo 10, capítulo 12 e Apocalipse também, capítulo 12. Querido amigo, o princípio da submissão é um dos princípios mais importantes do relacionamento que o cristão deve ter para com Deus e para com seus irmãos. Os falsos mestres, orgulhosos, arrogantes e presunçosos, não eram submissos. Temos que recordar as claras e objetivas ordens para que tenhamos essa atitude. Romanos 12, 10 diz que os cristãos têm que preferir uns aos outros em amor. Gálatas 5, 13 diz que servimos uns aos outros. Efésios 5, 21 exige que os cristãos se submetam uns aos outros. Enquanto que em Filipenses 2, 3, Paulo instrui cada um para considerar os outros superiores a si mesmo. 1 Pedro 5, 5 diz para servirmos uns aos outros com humildade. E em Marcos 10, 43 a 45, temos registradas as palavras de Jesus, que disse que se alguém quiser ser grande no reino de Deus, primeiro precisa ser ministro e servo de todos os outros. O nosso Senhor Jesus Cristo se entregou por sua igreja diariamente e mesmo sendo ele o cabeça da igreja, ele era o maior servo dela. A ideia de submissão ensinada nas passagens que nós já mencionamos é uma preferência voluntária que os cristãos mostraram uns aos outros. Em tal submissão, cada um está obedecendo a Cristo. Ao nos submetermos mutuamente, estamos obedecendo ao Senhor. Querido amigo, Deus espera que os cristãos sejam servos e ministros submetendo-se voluntariamente uns aos outros. A submissão bíblica não é um assunto dirigido somente às esposas. É. Mesmo na passagem de Efésios 5, 22, onde a esposa é ensinada a submeter-se ao seu marido, é importante notarmos o verso anterior, o versículo 21. Ali, a submissão deve ser mútua. Deus, na verdade, exige que todos nós adornemos nossas vidas pela submissão de uns para com os outros. Se hoje os cristãos precisam praticar esse princípio enriquecedor de mútua submissão, a família deve ser o primeiro laboratório no qual aprendemos a desenvolvê-la em segurança e amor. A comunidade da fé deve ser não só o segundo laboratório de aprendizado, mas deve ser o local da experiência prática da submissão. Quando vivemos assim, de acordo com os princípios de Deus, a nossa vida no mundo glorificará a Deus. Diante desse padrão de vida, diante desse comportamento requerido por Deus, de todos nós cristãos, e diante do próprio exemplo de Judas, que ao invés de exaltar-se por ser um dos meio-irmãos do Senhor Jesus, submeteu-se e humilhou-se, identificando-se apenas como servo de Jesus e irmão de Tiago, nós somos desafiados a viver dessa maneira. Somos desafiados também a identificar aqueles que não vivem assim. E ao reconhecê-los, percebendo a incoerência entre a mensagem e a prática, não devemos nos deixar envolver por suas palavras enganadoras. O princípio, então, que extraímos deste exemplo de Miguel, o princípio que Judas tão claramente nos mostra nesse verso, pode ser assim resumido. Todos os cristãos, ao contrário dos falsos mestres, devem viver em plena submissão ao Senhor. Eu repito, esse é o princípio que extraímos de Judas, versículo 9. Todos os cristãos, ao contrário dos falsos mestres, devem viver em plena submissão ao Senhor. E nesse texto, nesse versículo, encontramos três considerações sobre a vida plenamente submissa ao Senhor. A primeira consideração a ser feita refere-se à relação entre a submissão e a obediência. Veja bem, não temos um texto específico sobre as ordens dadas a Miguel, porém sabemos que os arcanjos estão sob as ordens do Senhor. Porquanto o Senhor, dada a sua palavra de ordem, ouvida a voz do arcanjo e ressoada a trombeta de Deus, descerá dos céus. Veja 1 Tessalonicenses 4,16, demonstrando então que os arcanjos estão sob as ordens de Deus. Em segundo lugar, sabemos que os anjos e arcanjos têm uma obrigação, obedecer a Deus. Bendizei ao Senhor todos os seus anjos valorosos em poder que executais as suas ordens. Salmo 103,20. Eles devem também louvar a Deus. Só tu és Senhor, tu fizeste o céu dos céus e todo o teu exército, e aqui se refere a anjos, a terra e tudo que nela há, os mares e tudo que há neles, e tu os preservas a todos com vida, e o exército dos céus, os anjos, os seres celestiais, todos te adoram. Neemias 9,6. E a passagem que nós bem conhecemos, Isaías, e clamavam uns aos outros, dizendo, Santo, Santo, Santo é o Senhor dos Exércitos, toda a terra está cheia da tua glória. Isaías 6,3. Sim, querido amigo, todos os anjos e arcanjos devem adorar, celebrar, exaltar, magnificar a Deus. Uma terceira consideração que devemos fazer, de acordo com o que lemos nas palavras de Judas, que baseou-se na obra Assunção de Moisés, é que Miguel tinha a tarefa de sepultar o corpo de Moisés. Mas houve uma disputa com Satanás. Diante desse fato, então, ao invés de blasfemar, de xingar, Miguel não se dirigiu ao diabo com uma sentença blasfemadora, mas deixou a repreensão totalmente por conta do Senhor, que, como repreensão divina, possui então uma máxima eficiência. Miguel, demonstrando a submissão que não era a atitude dos falsos mestres, porque eles difamavam e blasfemavam das autoridades contra as glórias superiores, Miguel submeteu-se ao Senhor. Ele foi obediente, submisso ao Senhor. A segunda consideração, então, a ser feita, refere-se à relação entre submissão e a humildade. Em primeiro lugar, destacamos que, conforme aquilo que nós já temos detalhado ao cumprir a ordem de sepultar o corpo de Moisés, Miguel teve a interferência do orgulhoso e do arrogante inimigo de Deus, o diabo. Miguel, então, o que fez? Demonstrou humildade. Satanás queria o corpo de Moisés por Moisés ter assassinado um egípcio escondendo-o na areia. Mas embora tenha feito isso, certamente Moisés foi perdoado por Deus ao ser chamado para o ministério de liderar a saída de Israel do Egito. Então, diante do perdão de Deus, Satanás não tem qualquer poder ou direito sobre quem quer que seja, sobre quem Deus perdoou e chamou. Apesar do seu grande poder, Miguel foi humilde e não petulante, não foi arrogante, não foi orgulhoso. Ele foi submisso, ele foi humilde, ele dependeu de Deus. Na sua humildade, Miguel deixou o problema nas mãos de Deus. Mãos poderosas que podem fazer aquilo que as criaturas não podem fazer. A humildade de Miguel se vê na sua fala. O Senhor te repreenda. E finalmente, a terceira consideração a ser feita refere-se à relação entre submissão e a recompensa. Então, a primeira consideração, relação entre submissão e obediência. Segunda consideração, relação entre submissão e humildade. E agora, a terceira consideração, relação entre submissão e a recompensa. Ao invés do juízo para o qual já estavam preparados antecipadamente os hereges, os falsos profetas, os apóstatas, os falsos mestres, Miguel, por suas atitudes, obteve a recompensa do Senhor. Sem anotar a cronologia de Miguel, pois é desconhecida, ele tem como recompensa ser o príncipe de Deus, que lutou contra os príncipes da Pérsia e da Grécia. Ele tem a recompensa de ser o defensor de Israel, o povo amado de Deus. Certamente, sem dúvida, a grande recompensa de Miguel é o fato dele ser o comandante do exército celestial, do exército de anjos que, ao lutar contra o dragão e os seus anjos, o expulsará do céu, lançando-o na terra. Querido amigo, ao concluirmos então os nossos comentários, nós temos que pensar e olhar e refletir sobre o exemplo de Miguel. O exemplo de Miguel se contrapõe à prática dos falsos mestres que desejam desviar da submissão ao Senhor e da sã doutrina aqueles cristãos que ainda estão imaturos na sua fé. O exemplo de Miguel nos ajuda a termos e a buscarmos viver em submissão, em obediência e em dependência do nosso Senhor. O exemplo de Miguel nos desafia a dependermos do Senhor, mesmo tendo condições de reagir e fazer valer a nossa posição ou opinião. A lição histórica deve ser percebida e praticada por todos nós. Se um arcanjo com todo o seu poder dado por Deus foi tão cuidadoso naquilo que dizia e com sua atitude, quanto mais nós, humanos, devemos cuidar para com aquilo que falamos e a maneira como agimos. Espero que o seu falar e o seu agir sejam agradáveis e submissos ao Senhor. Que o Senhor mesmo te ajude a agir e a falar de tal maneira que glorifique o seu nome, que edifique os seus irmãos e que mostre ao mundo a realidade do reino de Deus. Um grande abraço, Deus te abençoe, até o próximo programa.
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0: 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E agora eu sei que a Eliane Hempel, eu amo a som da Raquel Novaes, já ofereço pra ela. Meu querido Roberto César em João Pessoa também gosta muito das canções da Raquel. Eu sou suspeita pra falar, gosto muito das canções e dela, né? Já nos concedeu inúmeras entrevistas, já participou do nosso vídeo, a nossa música dos 50 anos da rádio. Quem não viu, procura lá. Você que é ouvinte novo, chegou aí faz um ano, dois meses que está aqui conosco, dá uma olhadinha lá no nosso canal do YouTube, em @RTM Brasil, veja a nossa música tema dos 50 anos, tem Ademar de Campos, Raquel Novaes, Banda Purples, Rodrigo Sueiro e uma porção de gente especial. Se eu começar, não vou parar mais, né? Silvestre Kuhlmann, Vavá Rodrigues. E por aí vai, tá linda essa canção. E a Raquel é esse tipo de pessoa que caminha perto, que nos abençoa, já participou de eventos do RTM na sua igreja, lá na PIB de Santo André. E é muito bom a gente poder estar aqui ouvindo música boa de gente que ama Deus de verdade. Depois do intervalo a gente volta com vocês, mais canções, mais recados. Você que não veio, se junte a nós.
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0: Maravilhosa quarta-feira para vocês. Quarta é dia de estudo bíblico, de canções, daqui a pouquinho de pipoca de graça. E hoje, pipoca de graça vai ser assim, meio nos caminhos da fé, meio de pai para filha, meio NCCast, porque eu vou receber aqui, além do nosso querido João Paulo Gouveia, a Gabi Gouveia. E a gente vai falar de um filme que eles gostam muito. Acho que todo mundo já assistiu o número 1, né? Diabo Veste Prada 1. E agora veio o 2, tá aí nos cinemas. horas e nada melhor do que essa dupla aqui para me contar o que achou do filme, conversar com a gente, termos aqueles bate-papos fazendo ponta com o Evangelho, percebendo como a graça nos faz olhar a vida de uma maneira diferenciada do que o mundo olha, né? Então hoje vem para cá, para o nosso bate-papo cultural no Pipoca de Graça, começa às 10h20 da manhã e vocês estão todos convidados.
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0: E a Bere já estava estudando aqui no Através da Bíblia.
4: Bom dia, Rê, bom dia para todos. Hoje o estudo no livro de Judas, né? Todos os dias tem sido maravilhoso, mas tem aqueles dias que você fica bem reflexivo, né? O pastor falando sobre Miguel, né? E dizendo que Miguel foi um exemplo de submissão. E todos nós cristãos, né? Ao contrário dos falsos mestres, nós devemos viver uma vida plena no Senhor e ser submisso, né? Então, eu fiquei aqui bem reflexiva, porque ali no versículo 9, que é quando relata, né, que o arcanjo Miguel, quando contendia com o diabo e disputava a respeito do corpo de Moisés, não se atreviu a proferir juízo inflamatório contra ele. Pelo contrário, ele apenas disse, né, o Senhor te repreenda. E ele, como o pastor falou, ele como um arcanjo, com poderes, né, concedidos ao Senhor, não se atreveu, mas ao contrário, ele foi submisso ao nosso Deus, ele foi submisso deixando que o Senhor o repreendesse, né, a humildade dele, e que a gente possa trazer essa humildade para a nossa vida, né, nós seres humanos, né, que não somos nada, e no Senhor nós temos a graça, nós temos a misericórdia do Senhor, né, e com Ele nós somos mais que vencedores, mas por nós mesmos nós não somos nada. E o arcanjo Miguel, né, mesmo sabendo quem ele era, ele foi submisso ao Senhor e disse isso ao inimigo, né, que o Senhor te repreenda. Que essa submissão genuína, verdadeira, possa também fazer parte da nossa vida. Que estudo, viu? Que estudo maravilhoso. Deus abençoe, Rê. Um abraço.
0: Que lindo, eu adoro quando vocês destrincham o que foi falado, o que falou ao coração, o que a gente precisa aplicar para a nossa vida, porque isso reforça o que foi ouvido, fica guardado, isso ajuda também, né, a gente levar essa palavra adiante. Então, turma que gostou do nosso Através da Bíblia de hoje, se manifestem como a nossa querida Bere fez aqui. 9h35, pra ela e pra vocês, som do Fernandinho e da Paula, com Canção do Apocalipse. Minha querida Cris Feijó, ainda não tenho na versão do Ministério Avivar, mas já tenho essa pra te oferecer.

0: Como é linda essa música! E por ser internacional, tem várias versões aqui no Brasil, vários intérpretes. E essa daqui foi com Fernandinho e Paula, Canção do Apocalipse. Minha querida Cris Feijó já vinha pedido há bastante tempo pra gente colocar essa música aqui no repertório da RTM. Eu tenho nessa versão, espero que você tenha gostado. E já deixo o meu beijo e meu abraço, viu? E olha aqui o recadinho dela.
1: Bom dia, Renata. Tudo bem por aí? Aqui no Rio estamos com tempestades, ou seja, trovoadas, relâmpagos e bastante chuva. E um clima fresquinho. Então é isso, é o que temos para hoje. E para o resto da semana, até domingo, somente chuva. Vamos em frente. Beijos, beijos, beijos, como diz a Lelé. Tudo de bom pra vocês.
0: E como diz a Lelé, beijos, beijos, beijos, receba os dela, receba os meus. E Lé, receba os da Cris e o meu também, porque ontem eu vi que você mandou áudio, Lé, mas a gente tava nas gravações do Entendendo a Bíblia, então foi por um bom motivo que eu não coloquei teu áudio aqui. Mas se tiver na sintonia, Lé, vem pra cá pra gente festejar, te mandar beijo, te oferecer canção. Essa próxima eu ofereço então pra Cris, pra Helenilze, pro querido Roberto César, pro Mauro Sodré, pra Edivânia, que ama a banda Purple. Salmo 139.

139 para todos vocês que eu já citei, para Edivânia, para Edileuza se tiver aí, para o Pedral, para Ana Catarina, para Dona Miriam. E eu tô amando as fotos que vocês mandaram. Berê mandou a foto, disse: "Rê, riquíssimo estudo. Bíblia aberta no livro de Judas, aí o cafezinho ali do lado, as anotações, ali o caderninho com a caneta. Ai, que delícia de momento, né? Um beijo, Berê." E por falar em foto, tem foto que o nosso querido pastor Marcos Garcia registrou da pintura pronta. Vocês lembram, turma, que ele estava pintando ali uma parede toda linda? Agora ficou pronta essa decoração. Olha, junto com a cama e com os detalhes, que coisa linda! E por falar em foto, tem pastor Isaías também, com uma foto que está ouvindo e assistindo a rádio com o chimarrão na frente. Ele falou: "Rê, aqui em Novo Barreiro, Rio Grande do Sul, começando o dia com 4 graus e geada. Mas a gente está se aquecendo com o chimarrão e com a RTM Brasil." Que graça, muito obrigada. E sabe o que vai aquecer vocês também? E ó, que é o ouvinte aí do sul brasileiro que pediu um shot. Ela falou: "Rê, você coloca um shot pra nós?" Boto sim, Stephanie. Beijo pra você aí em Canoas. Essa daqui é a canção do Glauber Plaça, Shot do Coração.

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1: Você pode confiar em algo que parece igual, mas não entrega o mesmo resultado. Isso acontece constantemente. No campo dos medicamentos, muitos consideram o produto original mais eficaz não por outro princípio ativo, mas por fatores como estabilidade da fórmula, controle rigoroso de produção, constância entre lotes e confiança construída. Pequenas variações na absorção pelo organismo ou nos componentes inativos podem alterar a experiência de quem usa o remédio genérico. Agora entenda, existe uma fé que também parece correta, mas carece de essência divina. Por exemplo, você pratica boas ações, você demonstra valores, mas sem a reconciliação com Deus, mediada por Cristo Jesus, falta o princípio ativo eterno. Assim como o remédio pode ter variações na biodisponibilidade ou na consistência, sua vida pode apresentar sinais externos de bondade sem transformação interna real e acesso à fonte divina. A raiz não foi tratada. O coração continua distante do descanso e segurança divinos. A fé, baseada apenas em bom comportamento, é instável. Em um dia funciona, em outro falha. Isso acontece porque depende de você, não do Espírito de Cristo Jesus agindo no seu espírito. O que define a eficácia de uma medicação não é apenas a aparência que inspira segurança, mas a origem, integridade e ação interna. A fé verdadeira nasce de um encontro com Cristo que lhe permite a regeneração nos pensamentos, no espírito, por dentro. Essa regeneração, essa conversão, não depende de esforço contínuo para parecer boa pessoa, mas flui de uma nova natureza, de uma reconciliação com Deus Pai mediada por Cristo Jesus. Guarde isso. Aparência semelhante não garante poder real. Boas ações sem Cristo são como uma fórmula que imita, mas não transforma. Você precisa da essência, você precisa da reconciliação que só Cristo pode realizar no íntimo do pecador que se aproxima de Deus confiando nele. 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Até já.
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2: Obrigada, Janos. E quem de nós não precisava ouvir uma mensagem como essa, né? Lembrando que não é mérito, não é esforço, seremos aceitos pelo que Cristo já fez, né? Romanos capítulo 3 deixa isso bem claro, que o jeito de Deus acertar as coisas é em Cristo Jesus. E agora a gente precisa ter fé o suficiente e nos submetermos ao seu domínio em nós, né? Que ele seja o primeiro em nosso coração. E eu tô aqui com a Rose, em Anápolis, Goiás, mandou um videozinho pra gente, ela e a Charlotte. Eu já tava morrendo de saudade, tudo bem?
3: Bom dia, amada irmã Renatinha. Passando aqui pra desejar um excelente dia pra todos. Um beijão pra tia Marília, pra Helenilze, pro Trinquinato também. E avisar, Renata, que domingo é aniversário do João Abraão. E sexta-feira eu vou estar indo para São Paulo, em nome de Jesus. Vai estar indo eu e a minha irmã caçula. E nós desde já contamos com a oração das irmãs e dos irmãos, né? Para que tudo corra bem, que nós estejamos aí, que seja uma estada tranquila e que o Senhor nos traga de volta para casa. Um beijo para todos. Beijos. Beijo.
2: Que linda. Um beijo. Então, Marília, quer dizer que o teu priminho, o João, vai fazer aniversário, o netinho da vovó Rose, e vai ser aqui em São Paulo, ó, caso dê, pra dar aquela passadinha, tomar um cafezinho, dar um abraço na gente, será muito bem-vinda, viu, Rose? E, gente, o José Carlos tá conosco. Eu tô com a Márcia, na companhia do Rosinaldo, junto com a Marília. Ah, vou colocar o áudio da Marília. E eu volto atendendo aqui alguns pedidos musicais, hein? Bom dia, Marília!
4: Bom dia, Renata. Bom dia, Charlotte. Bom dia, ouvintes. Hoje eu encontrei uma poesia de João Cabral de Melo Neto. O título é Descendo a Manhã. E os galos estão cantando. Eu vou ler só o primeiro trechinho e depois vocês procuram. Mas é linda essa poesia, Renata. Um galo sozinho não desce uma manhã. Ele precisará sempre de outros galos. É uma poesia pequena, uma poesia com dois trechos, né? Mas eu estava pesquisando sobre essa poesia e ela tem esse fundamento de o autor quis mostrar que a gente precisa sempre do coletivo, né, da construção. É isso que a rádio faz. E Jesus também, o ministério dele sempre fez isso. Então, Renata, quando você puder, eu não sei se a rádio já fez entrevista com alguém falando sobre a poesia na Bíblia, o gênero da Bíblia, que a Bíblia usa na sua linguagem poética, né? E parece-me que tem bastante poesia na Bíblia. Eu não entendo muito de poesia, desculpa, mas tenho interesse nesse tema. Abraço, Reinaldo, que gosta tanto de poesia, e muitos outros ouvintes. Abraço, Vasile, com o Canto dos Galos, Marília, bom dia.
2: Adorei o tema, Marília, até já pensei numa pessoa. Mas pra agora, a gente vai pra aquele intervalinho rápido e eu vou voltar com uma música bem poética pra você, viu? De alguém que, além de ser compositor, músico, toca muito bem violão, se apresentou recentemente com o Nelson Bomilcar, o Jorge Camargo, diversos livros que eu pego dele pra ler, ou melhor, que eu pego de outros pra ler, a tradução foi feita por quem? Por ele. E ele sempre coloca muita poesia, muitas intertextualidades, né, com poetas tanto aqui do Brasil como portugueses e de outras partes. Então fica o convite. Depois do intervalo a gente volta com essa música pra você. Vi que também tem pedido do seu José Carlos, vou colocar. E hoje quartou, né, turma? É dia de programa Autoajuda e eu sei que vocês amam. Então a gente volta com tudo isso no próximo bloco.
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2: 10 horas em ponto. Voltamos. Dia gelado e a Cris Feijó.

Fala nele, né? Tem um sol pra cada um. E o pastor Marcos Garcia diz que lá em Ribeirão Preto acordou chovendo e falou, tá um pouco frio aqui no campus da USP, que Deus abençoe você, seu trabalho hoje, que nos guarde, assim como os ouvintes e os familiares, e orando por vocês. Quando der um tempinho, Rê, você toca a seara do Expresso Luz e ó, terminei a pintura do apartamento. Ficou demais, ficou belíssimo, pastor Marcos. E pra quem não sabe, além de pastor, além de levar mensagem, mensagem também nas sextas-feiras lá na praça, pro pessoal em condição de rua. Ele é um artista mesmo, vários quadros que ele já me mandou, pinturas na parede, cada coisa linda. Meus parabéns, viu? E pra fazer rostos, olhar, nariz, boca, né? E tudo ali simétrico, ai gente, que desafio. Só quem sabe pintar sabe o quanto isso é um dom, né? Um talento, que pra gente, ó, a gente faz, parece que tá tudo, parece o cubismo. E eu tô aqui na companhia do Rosinaldo, ele desejou uma excelente quarta pra todos nós, muitíssimo obrigada. A Ana Paula pediu canção, olha, eu tô com uma lista boa aqui que vocês estão pedindo pra gente. E a Márcia tá conosco, seu José Carlos, eu vou te atender também, hein? Ele desejou uma feliz quarta-feira. Então, eu começo com pedido da Marília. Ah, e uma canção carregada de poesia.

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1: Belíssima, né, Marília? Um beijo pra você, minha querida. E Patrícia em Mossoró, já ofereço pra você, pro maridão Luiz, pra sua maninha e também pros filhos queridos Arthur e Alice. E eu tô aqui com um recadinho da Magnólia.
2: Olá, Renatinha. Deus abençoe o seu dia e de toda a sua família. Aqui é Magnólia, professora aposentada, Assembleia de Deus, Macau, Rio Grande do Norte. Deus abençoe todos que fazem essa grande e maravilhosa rádio. Ao senhor, bom dia.
1: Bom dia, Mag. E num áudio tem galo, no outro tem cachorro. E assim a natureza se manifesta. Coisa linda. E o Edu Chaclian disse quarta-feira. Obrigado, meu Deus, pelo privilégio da vida, pela alegria de um novo amanhecer. Edu, beijo pra você. Obrigada sempre pelas dicas, que eu tenho gostado muito, viu? Receba meu abraço. E agradeço a Márcia Nascimento de Barcelo, Amazonas, terra de Maria. Marília também, no mesmo estado da nossa querida. E agradecendo vocês que fazem companhia pra gente. Olha, quem

0: Chegou cedo, já ouviu comentar que hoje, além do João Paulo Gouveia, vamos receber a Gabi. Vai ser meio assim, de pai para filha, nos caminhos da fé, NCCast, mas é o Pipoca de Graça. E com essa turma especial, a gente vai abordar O Diabo Veste Prada 2. Você que assistiu um há 20 anos atrás, vem para cá pra gente conversar. Você que ainda não viu, vai ter spoiler, tá? Mas a gente vai fazer aí as pontes com a palavra, perceber nesses diálogos, no tipo de vida, aquilo que a gente pode tanto imitar, se inspirar, como aquilo que a gente não deve seguir, né? Então fica aqui o convite para você estar com a gente num bate-papo sobre cultura, sobre arte, sobre lazer, e você é sempre bem-vindo. E agora a gente vai com a autoajuda do saudoso Noélio Duarte, e na volta eu vou atender o pedido do seu José Carlos.
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2: Olá, hoje eu quero conversar com você sobre o tema Paz na Tempestade. O relógio marcava 3 horas da manhã quando o telefone tocou. E quando um telefone toca essa hora na casa de alguém, com certeza algo muito grave está acontecendo. E estava. No outro lado da linha estava minha querida mãe, que, tomada de muita emoção, anunciava a morte de meu querido tio, o irmão mais jovem dela. Irmão amado, querido, participativo, amoroso, ele que cuidava tão bem de sua saúde, ele que era um cristão tão zeloso, uma testemunha viva do Senhor Jesus, ele que tão bem zelava da vida de outras pessoas, servia muito bem a sua comunidade, e eu a ouvia em prantos. Ele se foi, e nós nem tivemos tempo de nos despedir. Quanta dor, quanta saudade. E então oramos juntos, buscando o consolo dos céus. E assim que o dia ficou mais claro, eu liguei para um grande amigo, um pastor querido, confidente, um servo leal, um autêntico cuidador de vidas. Então eu lhe contei da minha dor, a dor da minha família, a perda irreparável naquela manhã, o quanto nós estávamos sofrendo. E silenciosamente ele me ouviu e a seguir me disse: meu querido amigo, eu também estou em pedaços, porque nesse momento meu pai acaba de falecer e a minha única filha está hospitalizada para o tratamento de um grave problema renal. Naquele momento eu me calei solidário à sua dor. Ela era muito maior do que a minha e o seu sofrimento era terrível. Eu pude orar com ele por sua querida filha e pela sua família. Nós nos consolamos mutuamente naquele momento e fomos confortados. A graça de Deus foi derramada sobre nós naquele instante. Dentro da mesma semana, a minha esposa, que é médica e trabalha em um grande hospital da rede pública e que tem CTI, recebeu um telefonema cheio de desespero, vindo de uma pessoa amiga e evangélica que morava em um bairro distante, e dizia: por favor, ajude-nos, porque a minha mãe está há 2 dias sobre uma maca em um corredor na ala de emergência do hospital onde a senhora trabalha, sofrendo dores terríveis. Faça o que puder por nós, mas ajude-nos nesse momento de intenso sofrimento para todos nós. Eu também pude orar por aquela senhora e pelos seus familiares. Aquele era também um momento de intensa dor. Recentemente, a imprensa veiculou a notícia de que há milhões de pessoas contaminadas pelo césio, elemento químico utilizado nas usinas atômicas e que vazou para o mar e para a rede de abastecimento de águas de algumas cidades japonesas. Houve ali um terrível tsunami e aquela região foi terrivelmente castigada. É totalmente certo que aquelas pessoas desenvolverão diversos tipos de cânceres, alguns deles mortais. A notícia também esclarece que entre esses milhões de habitantes estão muitos cristãos que moravam naquela região. Quantas perdas, quantas mortes, quanto sofrimento. E naquele momento, eu pude me juntar a milhões e milhões que estavam intercedendo a Deus por aquele povo. E me perguntei, por que o Senhor permite que nós passemos por tempestades em nossa vida? Olhando para o texto de Marcos capítulo 4, versículo 35, eu creio que há quatro grandes razões para isto. Primeira, ele nos leva para a tempestade a fim de ensinarmos a clamar o seu nome insistentemente. Está lá no versículo 38. Por vezes, os ventos que nos atingem têm a finalidade de nos trazer para perto do Senhor, onde podemos abrir o nosso angustiado coração e lhe pedir ajuda. É nesse momento que gritamos com a plena potência dos nossos pulmões: Senhor, não está vendo o que está acontecendo? Por que esse silêncio? Por amor, se manifeste, Senhor. Ele quer providenciar soluções para os nossos problemas, mas quer ouvir: Senhor, tem misericórdia de nós, porque nós estamos afundando. Segunda, ele nos leva para a tempestade a fim de aumentar a nossa fé. O escritor do livro de Hebreus define fé como a certeza daquilo que esperamos e a prova das coisas que nós não vemos, pois foi por meio dela que os antigos receberam o bom testemunho. Deus havia planejado algo melhor para nós. A fé é o combustível que nos faz caminhar com vigor diante do medo, das ameaças e do confronto, olhando firmemente para o Senhor, autor, consumador da nossa fé. Terceira, ele nos leva para a tempestade a fim de preparar-nos para ventos mais fortes. Na vida sempre estamos enfrentando dificuldades, e muitas delas são provocadas por nós mesmos, nossas ansiedades, pressa, medos, complicações, outras por pessoas, inimizades, conflitos, negociações, provocações. As dificuldades são ferramentas nas mãos de Deus para preparar-nos para maiores provações na obra do Senhor. O Senhor, como excelente professor, vai nos capacitando, ajustando e moldando o nosso caráter diante das tempestades. Ele não é um velho, rabugento professor, mas um fiel discipulador que usa a disciplina para aliar-nos à sua santa vontade. É um privilégio aprender com ele. Quarta, ele leva-nos para a tempestade a fim de nos mostrar o seu poder. Parece-me que esta é a razão mais óbvia de todas, porém, a que às vezes deixamos de experimentar. E fazemos isto porque falta-nos fé e dependência dele em nossa vida e nas nossas ações. O controle de Jesus sobre a natureza transformou o medo daqueles discípulos em espantosa admiração. E desejo concluir perguntando: você está passando por tempestades em sua vida? Os ventos estão soprando fortes na sua direção? Você está prestes a naufragar? Você está em perigo? É muito importante saber que as aflições vêm sobre todos. Jesus também passou por elas. As aflições têm a finalidade de nos aproximar de Deus e aumentar a nossa confiança nele. O Senhor nos acompanha em todos os momentos, e no instante em que ele resolver agir, ele nos livrará, trará a solução e nos trará a paz de que tanto necessitamos. Precisamos aprender a esperar. Espera, pois, no Senhor, pois nele há constante amor. Salmo 130, versículo 7. Com essa compreensão, podemos fincar raízes no Senhor. Podemos confiar porque a solução virá. Qual é a tempestade que você está enfrentando? Hoje, o Senhor quer repreendê-la, mas você precisa chamá-lo, clamar e se entregar a Ele. Coloque agora Jesus no controle. Ele não está dormindo, mas aguardando que você clame pelo seu poderoso nome. Você pode fazer isso agora. Deus abençoe a sua vida. 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

Esse foi o pedido musical do seu José Carlos lá no Rio de Janeiro. Um abraço, meu querido. E agora, 10h20, eu vou atender ao pedido musical feito pelo Marcos, ouvindo a gente lá em Ribeirão Preto. Dia gelado, né? Mas com essas músicas animadas e bem brazucas. Ah, o dia já fica mais quentinho. A gente não para, né? Com canções animadas assim. Agora, 10h21, Expresso Luz Seara. 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

0: ouvimos Expresso Luz com Seara. E essa daqui foi a canção pedida pelo nosso querido pastor Marcos Garcia. Um beijo pra ele lá em Ribeirão Preto, né? Terra que quando é quente, mas quando é gelado, frio chega com tudo, né? Um abraço, pastor. E agora vai começar nosso Pipoca de Graça. Venham com a gente, liguem aí as câmeras pelo rtvbrasil.org.br para vocês nos acompanharem, que hoje o bate-papo vai ser meio assim, NCcast de pai para filha, nos caminhos da fé, mas é Pipoca de Graça, então venham para cá que vocês estão todos convidados. Pipoca de Graça. Filmes, séries, cultura e atualidades com aquele tempero que você já sabe. E hoje tô em casa, tô em família com os Gouveia aqui, metade deles representando a família, né? Tudo bom, JP?
1: Você já faz parte, né, dessa família, você sabe, né?
0: Eu me adotei.
1: A gente também adotou você pra esse processo todo, toda sua família.
0: Muito obrigada.
1: Muito assim, a gente gosta muito do Luiz, as meninas, eu não vou dizer, né? Tem uma foto da Paola dentro do... Eu roubei aqui aquela foto, mas é dentro da Bíblia.
0: É, aí minha mãe falou também que era uma.
1: Cola da pequenininha.
0: E hoje a gente tá com tua filhota, a mais velha, Gabi Gouveia, bem-vinda!
2: Uma das três, né? Nossa, gente, é sempre muito bom. Ainda recebi um chazinho.
0: É o mínimo, já que a gente não pode dar pipoca, é o mínimo.
2: Ah, eu amo estar aqui com vocês. Sempre que vocês chamam é bom. E vocês se chamam pra falar de filme legal e vocês são legais, então.
0: Não, não podia ser outro filme, porque esse filme, O Diabo Veste Prada 1, representa tanto pra vocês, né? Quando saiu dois, só podia ser vocês pra estarem aqui, né?
2: E saiu em 2006, eu era muito pequena. E eu lembro de, desde então, sempre ver meu pai assistindo esse filme. Imagina, a Gabi de 6 anos. Até a Gabi na faculdade com 18. Chegando da faculdade, ele estava assistindo o quê? Diabo Veste Prada.
0: Mas então, antes de eu começar perguntando pra entrevistada, eu quero pro apresentador, mas por que você gosta tanto desse filme, JP?
1: Porque eu acho que o filme tem um negócio da descoberta da vocação, de quem você é de verdade, entendeu? Eu acho que tem muita forçação de barra no entorno, né? Tem a forçação do pai, tem a forçação do namorado, né? Ex-namorado, vai ser depois. Mas tem essa coisa de, não, é isso aqui, ó, você tem que fazer isso aqui, você tem que ser assim, você tem que ser daquele jeito. É o tempo todo a gente é empurrado para um lugar que não é o nosso lugar, né? Então, poxa vida, você foi fazer jornalismo, já não queria que você fosse fazer jornalismo, aí você fez jornalismo, agora você vai ser secretária de alguém, não vai exercer a coisa que você quer. Toda hora alguém tá empurrando, né?
2: Numa revista de moda, não é jornalismo.
1: Que ela vai descobrir, nossa, tem muita coisa legal nisso aqui. Que não era só moda, a priori, entendeu? Então, assim, e você tem, assim, a relação, quando a Anne Hathaway vai conversar com o Stanley Tucci, né? Uma hora lá, que ela tá assim, eu vou desistir, não sei o que lá, então desiste, né? E que ele faz o negócio, a gente chama de storytelling, né? Que ele começa a contar uma história da própria vida. Que ele fala assim, isso aqui não é uma... Vou chorar, que essa cena é muito boa pra mim. Você entendeu? Porque ele fala assim, isso aqui não é só uma revista. Isso aqui é um arauto da liberdade, você entendeu? Do não sei o quê, porque ele defende aquilo, que aquilo mudou a vida dele. Sim. Meus irmãos, todo mundo queria jogar bola. E eu tava lá olhando a revista de moda porque eu queria ser costureiro. Exato. Eu queria trabalhar com moda, né? Uhum. E aí ele defende aquele negócio da vocação dele, né? Que o mundo não consegue enxergar esse processo. E muitas vezes a gente também não consegue fazer isso na igreja. E quando chega lá no final, que ela tá conversando, aí é a coisa toda. Porque você fica com a música do celular tocando o tempo todo, né? E
2: dá
1: também
2: uma raiva
1: forçando.
2: Exato. Dela.
1: E quando ela chega naquela conversa no final do primeiro filme, que ela fala assim, ah, não seja boba. Todo mundo quer ser como a gente é. Aí ela, ué, mas eu não preciso disso. Eu posso ser quem eu sou de verdade. Entendeu? E aí aquela cena final dela, a música vem e ela joga o coisa na piscina, né? É muito forte isso. Então, assim, por isso ele me chamava muito essa atenção. É óbvio que agora o filme 2, eles mantiveram uma atmosfera, tal, aquela coisa toda, mas agora eles trabalharam mais a questão, assim, da fidelidade, da parceria, né? Mais robusto, assim, que também é importante nesse processo todo. Mas o primeiro tem essa coisa da vocação, eu acho que tá muito na minha vocação, ajudar as pessoas a descobrirem a vocação deles. Entendeu? Esperando tempo, ajudando as pessoas a amadurecerem. E por isso talvez o filme tenha tanto impacto assim na minha vida.
0: E aí a Anne Hathaway se torna esta jornalista totalmente comprometida com o jornalismo genuíno. E a Gabi se torna uma jornalista e que se veste bem também. Porque no começo fala, ai, não faz sentido isso. Mas depois ela fala, uau, tem coisas que eu posso aprender aqui.
2: Exato. Eu acho a personagem da Anne Hathaway muito incrível, assim, né? Eu acho que eu fiquei com medo da gente ir pro filme agora 20 anos depois, porque a gente cresce.
0: Sim.
2: E perder aquela genuidade da personagem que tava descobrindo um mundo novo. Eu lembro que quando eu entrei na faculdade, eu via tantas possibilidades, eu via que o jornalismo tinha tantas facetas, eu participava das oficinas de jornalismo investigativo, eu saía pela Paulista tirando foto, conhecendo gente, e eu falava, gente, só de andar numa rua, quantas coisas eu posso fazer? E eu achava aquilo incrível, e eu me identificava muito com esse deslumbre pela profissão, né? E eu falava, nossa, 20 anos depois, como será? E eu acho que a Anne Hathaway conseguiu trazer esse brilho da personagem, de conseguir lidar com as coisas até emocionalmente, acho que eu sou muito emocional também, de falar, poxa, será que eu escrevo um livro detonando? Mas no final eu sei que ela tem alguma coisa ali. Ela não é só a diabona, né, meu? Ela tem alguma coisa. E eu acho que ela tem esse olhar que às vezes é até... Não que ela não seja madura, eu acho que a personagem amadureceu, mas esse olhar terno pelo outro que a gente tem quando a gente começa na nossa carreira ou quando a gente é mais novo, né? A gente cresce, a gente vai ficando com dor de muita coisa e a gente vai se fechando.
0: Sim.
2: E eu acho que o filme conseguiu mostrar que quando a gente faz o que gosta e pelo menos dá a oportunidade de olhar para o outro como um ser humano também, essas coisas... Ela estava num ambiente que não era para ela ser humana. Ela tinha que ser ali a melhor e vencer. Mas o filme mostrou que até 20 anos depois, enxergando como esse lugar é competitivo e difícil, a gente consegue ser humano, a gente consegue criar relações, a gente consegue, apesar das nossas dores, das nossas vivências, a gente consegue se abrir pro outro nisso. Pô, eu achei muito legal que começou o filme, eu tava assistindo com as minhas irmãs. E aí a Clara virava, não, mas a Miranda não é assim, a Miranda... Tá lá no chão, no fundo do poço. Falei, não, mas calma, não, vamos assistir.
1: É alguma coisa.
2: E a gente assim, não, mas essa mulher, ela é a malvada, cadê ela? Ela continua sendo malvada, mas ela tá derrotada, ela tinha que falar e as coisas acontecerem.
1: Não, é aquela mina do lado, né, toda hora, não pode falar isso.
2: Isso, que eu achei incrível também, eles trazerem esse recorte do tempo, que é exatamente isso. Muitas amigas que trabalham com hard news perderam seus empregos nos últimos anos. E eu falei, poxa, o filme mostrou exatamente como é que é a sensação, né? É de você ir pro LinkedIn e achar que a sua vida depende do LinkedIn. Mas voltando, a gente assistindo, e aí quando a Miranda, a personagem da Andrea, né? Ela tá falando e fala assim, pô, mas tem alguém que pode apresentar esse evento no seu lugar? E a Miranda tá assim, ninguém consegue me substituir. Aí ela, olha pra trás. E o Nigel tá lá, né? É do tipo assim... Cara, realmente eu posso contar com as pessoas. E elas me fazem ser mais incrível. Porque se ele me substituir aqui, eu vou ir para um lugar que vai me levar mais alto ainda. Então eu preciso das pessoas para ser totalmente incrível. Não, ó, eu consegui. Mas eu posso ser mais. E eu posso desfrutar mais do processo com elas. E ela percebe que ela precisa da Andy. E eu falo, meu, do jeito que termina, eles três trabalhando lá, poxa, eles se perceberam no processo. E a Miranda percebeu que ela é incrível, mas ela é mais ainda com os outros. Então eu falei, meu, eles conseguiram trazer isso. E que legal essa relação deles, sabe? E eu gostei disso.
0: Tem isso, né? De pra quem gostou muito do 1, tem esse gostinho meio nostálgico, né? De, claro, eles usaram um pouquinho da fórmula do que fez sucesso, mas trazendo ela, né, daquele jeito. Então, ela não é, todo mundo pensava, né, no final de um filme, ah, a pessoa que foi cruel se tornará boazinha, não. Tal. Não, ela continuou, exato, olhando pra vida de uma maneira muito pragmática.
2: That's all, aquela frase, that's all, isso é tudo, sai daqui.
0: E quando a Anne Hathaway tá naquele incrível dilema se ela escreve ou não o livro, porque ela tava, né, sem trabalho, então ela precisava muito dos recursos, iria ajudar uma outra amiga jornalista, mas poxa, lá dentro, internamente, no, né, nas suas concepções morais, ela, não, mas eu não posso fazer isso. E a Miranda chega, você pode fazer, e, ah, pode carregar mesmo nas coisas sobre mim, porque no fundo ela gosta de
2: ser daquele jeito. Pode falar o que fiz mesmo, é bom que as pessoas saibam que eu fui malvada com você. Aí eu falei, caramba, é, isso é bom também, né? Você se permitir ser mal visto. Às vezes a gente, sim, tenta manter a aparência pra todo mundo que a gente é bom e não sei o quê. Mas é na nossa vulnerabilidade com os nossos erros que a gente cresce mutuamente. Então, na hora que ela falou assim... Não, é bom que as pessoas saibam.
0: Sim, e assim, saber, né, que ela chegou lá, mas ela perdeu muita coisa pra,
1: nossa,
0: chegar lá.
1: Muita coisa.
0: Ela perdeu o esposo, ela perdeu a vida, exato, das filhas, ela perdeu ir nas apresentações de balé, ela perdeu o tempo junto pra ela chegar lá. E se fizesse um livro, seria assim, ó, tem um custo, eu cheguei, uhum, aqui.
2: É,
0: mas
2: quando ela
0: ver...
2: coloca isso, eu falei, incrível.
1: Não, o filme é sensacional, assim, a maneira como eles trabalham. O Tucci, eu, pra mim, é o... Como é que é o nome dele?
2: O ator? O personagem? Stanley.
1: É. Não.
0: É. Stanley Tucci,
1: Stanley Tucci é,
2: o nome dele. O ator. É. Ah, o Nigel.
1: Nigel, é. Ele é um dos atores mais versáteis, assim.
2: Ele faz jogos vorazes. Jogos vorazes com aquele cabelo azul. É.
1: Ele, eu tava outro dia assistindo o filme e não tinha percebido. É um filme, repeti pra, sim, assistir um filme. Tinha um julgamento e tal, não sei o que lá, e ele era um advogado com cabelinho assim, pretinho, não sei o que.
0: Ele consegue fazer papel de mal, né, de sacana, consegue fazer papel de reverente, né, como aí no filme dos Jogos Vorazes, consegue fazer papel de íntegro, de parceiro.
1: Não, ele é fantástico.
0: É, ele, é fantástico.
1: Ele, Meryl Streep, eu acho que... Bom.
0: Não, e a Meryl Streep, eu gostei ainda mais dela, sabe por quê?
2: Ele tem pouquíssimas falas e ele passa uma integridade, um comprometimento ao mesmo tempo. Você sabe
0: no
2: que
0: olhar,
2: ele não
0: parece,
2: falou,
0: né?
2: Por causa de... Não, meu... É isso.
0: É. E a Meryl Streep, eu ainda gosto mais dela, sabe por quê? Perguntaram qual que era o segredo dela, pra ela estar tão bem, né? E ela fala que ela nada uma milha por dia. 1.600 km. Eu falei, tá aí o segredo, eu quero aquele cabelo dela.
2: Nossa, aquele cabelo.
0: Ó, ela de nada, cabelo branco, ela nada um quilômetro, na verdade uma milha, que dá 1.600 metros todo dia. Ela falou, é 1.600.
1: 2 quilômetros,
0: é. Quase dois. Ela falou que nada todos os dias, ela nada. Esse é o segredo dela. Eu falei, ai, como eu gosto de você, viu? Mas o que é legal do
1: filme... E a menina, que é uma potência também. A
0: ela
1: Hathaway
0: é demais, é imagina, potência, né? Ela fez muito sucesso quando ela estreou lá no filme da Princesa, lembra? O Diário de uma Princesa. Aí via com, né, com o cabelo, com o aparelho, né? Marcava muito a geração, né, aquilo.
2: E agora vai ter o 3, né? O 3?
1: Diário de uma Princesa.
2: É. Ai, meu Deus! Mas a Anne Hathaway tá numa fase muito legal da carreira dela, né? Ela tá... A gente tava vendo que ela e a Zendaya são as atrizes que mais têm filmes pra serem lançados esse ano, né? Tem a Odisseia, tem o próprio Diabo Veste Prada, e ela tá em muitos outros...
0: Então, e Interestelar, né, também, gente? Interestelar. Então ela também, a gente falando dessas... De como consegue ser versátil,
2: que ela é,
0: né?
2: Ela... E tem aquele filme que a gente viu, que ela namora um carinha de banda.
0: Esse,
2: então, assim,
0: eu não gostei. Esse eu
2: por
0: não
2: mais
0: gostei.
2: Que a gente não tenha gostado, acho que mostra que, tipo assim, meu, ela fez um filme de Sessão da Tarde, depois ela fez um que tem uma pegada que vai caber pra várias pessoas, um mais sério, um de distopia, e esse Verity, eu acho que ela vai lançar, e ele é meio que um thriller, assim, então, meu... Incrível, né?
0: Sim, atriz. E toda vez que eu converso, né, com os meninos e pergunto, ah, quem é a pessoa pra você mais bonita? Anne Hathaway. Eu acho tão legal isso.
2: Ela é linda
0: porque,
2: mesmo.
0: Né, porque enquanto a gente sempre pensa que seria a Margot Robbie, a Barbie, né? É. Ou então aquelas que passaram por inúmeros procedimentos, né? Todo mundo fala Anne Hathaway e ela é muito bonita mesmo.
1: E ela não passou por muitos procedimentos.
2: Né? É, ela passou por muitos procedimentos.
1: É mesmo, muitos.
2: É que existem técnicas aí pra parecer
0: que foi natural.
2: Que foi,
0: né?
2: Natural. natural.
0: Ó, mas os caras até... limpa vão ser poucos, raríssimos.
2: É. Tem até meme dela na internet, dela no primeiro filme assim, e tipo, tudo marcado, e ela agora chorando e nada marcado.
0: Gente, até a Eleven, né, no...
2: Ah,
0: foi forçado. Na última temporada do Stranger Things, eu falei, gente, aquela boca não mexe.
2: Ai, horrível.
0: Tá desse jeito. Ela era tão
2: muito
0: bonitinha,
2: ruim,
0: né?
2: E ela é linda. E o bizarro é isso, tipo, você vê que os procedimentos são coisas totalmente desnecessárias.
0: Mas é que eu também fico imaginando, uma vez que você tá nesse meio e todo mundo faz, é bem aquele filme que outro que a gente precisa trazer também, que é o Substância.
2: Oh, yes.
0: Quando você tá nesse meio e todo mundo pensa desse jeito e todo mundo faz, assim, é muito difícil você falar, não, tô nem aí, vou ficar normal. Tipo Antônio Bandeiras, que falou assim, não, as marcas, né, de uma mulher representam sua história, a gente não pode apagar, né? Isso é tão bonito. Aí outro dia a gente tava conversando, né, da Fabi, por exemplo, que, né, ganhou o segundo bebê, né, e a gente, quando fica grávida, né, nossa pele muda, vem melasma e tudo mais, e a gente fala, e a Fabi é tão linda do jeito perfeita que ela é, e a gente conhece outras pessoas que passaram inúmeros procedimentos e ficam parecendo mais idade, né? Mas é difícil, quando você tá dentro de uma bolha, você... uhum, ser subversivo e pensar.
2: Mas eu acho
0: de
2: que ela
0: forma
2: conseguiu se manter ela mesma. Ela não mudou as características, sim, do rosto dela. Sim. Ela, acho que ela só se manteve jovem.
0: Uhum.
2: Ela teria talvez características de uma mulher um pouco mais madura.
1: Teria mais traços.
2: Mais
1: do
2: traços.
1: Tempo, né?
2: É, mas ela manteve a cara dela. Acho que quando a pessoa faz a harmonização, muda o jeito que é o nariz, a boca, e fica estranho. Ela pelo menos fez procedimentos que mantiveram o rosto dela, né?
1: Mas no filme é. O trio é forte. Me surpreendeu a outra vira vilã.
2: A Emily.
1: É. Ainda tem, assim, parece que alguma... A humanidade da outra ainda vai alcançar ela no processo, né?
2: Sim.
1: Mas ela sempre foi interesseira,
2: sim,
1: sempre foi, entendeu?
2: É. E
1: isso
2: aquela...
1: permaneceu ali, mas...
0: E aquela conversa que ela tem com o marido, né? Porque ela tá tentando ser capa de revista, que o marido comprasse, então a revista que tá à beira da falência, mas ela queria ser a capa da revista, e o ex-marido que tá com as crianças, né? Naquela coisa, ó, os filhos querem falar com você, porque estão brigando aqui, porque querem o brigadeiro, ela simplesmente, ela, eu tô em viagem, você tá aí, então você cuida deles.
1: É.
0: Dá uma tristeza, né?
1: Então, mas eu achei que eles poderiam ter feito alguma coisa que mantivesse ela no quarteto, entendeu?
2: Uhum.
1: Porque era um quarteto, assim, com características e tal, poderia ser, mas aí acho que ele carregou demais a mão, assim, no sentido dela virar vilã, né?
2: Uhum.
1: Ela virou a vilã, ela foi realmente, todo mundo teve que lutar contra ela, né, no processo.
0: Mas é que se você vê, mostra que ela se inspirou tanto na Miranda, mas tanto que pra ela ser o que a Miranda se tornou, ela teria que deixar bastante da humanidade dela pelo caminho, se embrutecer um pouco mais, sabe? Não ser uma amiga
1: então,
0: honesta.
1: Mas é que é o seguinte, eu não sei se vocês viram isso no processo lá do primeiro filme. A Miranda não é mau caráter. E me pareceu nesse segundo que ela é bem mau caráter.
0: Ah, sim.
1: Entendeu? Esse é o
0: sim
1: ponto.
0: É, que ela...
1: Que
0: é,
1: isso pra mim é...
0: Que ela ia fazer pesou as escondidas, né? Que, na verdade, o que ela diria que seria salvar mesmo a revista, na verdade, era...
1: Tá pensando só nela, ela queria.
2: Mas eu acho que também é fruto de... Ela tava tentando se encontrar também, né? Ela sempre ficou na sombra de alguém e ela tava tentando se encontrar. E eu acho que isso acontece. Às vezes a gente pode... passar por situações que vão colocar a nossa integridade em jogo. E, poxa, eu já falo ou não falo, sabe? Eu não acho que foi injusto o rumo que a personagem tomou. Eu acho que o filme também assume que os personagens em algum momento vão ter que ser caricatos. E eu acho que essa coisa, deixa ela ser caricata, ela parecer vilanesca, precisava desse tom. Eu não acho que ela se perdeu de quem ela era. Eu acho que antes era mais simples, ela era assistente. Agora ela já é mãe, ela cresceu, as decisões dela importam. Ela vai perder uma amizade. Eu acho que o filme mostrou que sim, a gente cresce. E se você guardar um segredo de um amigo, ele não vai te ver nunca mais igual. E aí o filme no final fala assim, não, pera, eu escolho te ver igual. Senta aqui, toma um café comigo. Não, mas eu sou doida. Eu vou escolher te ver igual. Mesmo você tendo crescido e me tratado mal, eu vou escolher te ver igual. A gente cresce e a gente escolhe não se ver igual mais. Pô, nossa relação nunca mais vai ser a mesma. Você aquela vez fez aquilo comigo. Tinha tudo pra acabar aí. Mas elas sentam, elas tomam um café e a personagem da...
1: Então, por isso que eu falei, ela pode ser alcançada nesse processo. É. Entendeu? Não tem assim... Os outros vão ter muito mais dificuldade do que a Hathaway teve, né? Mas assim, ela é muito humana, ela é a coisa humana. Então, pra mim, essa humanidade muda a Miranda. Por mais que ela continue sendo prática, continue sendo severa e fazendo, ela parece que agora era assim. Não, antes era eu sozinha. Entendeu? Então eu não olhava nem pro assistente, não olhava pra ela, não tinha nada. Agora é assim, não, eu posso confiar nas pessoas.
2: Tem um lugar para almoçar nessa empresa? Ela tem que ir lá pro refeitório? Ela percebeu que pessoas existem.
1: Isso. E esse é o ponto, porque vai mostrar que os dois que sempre estiveram, eu queria que a terceira também tivesse.
2: Entendi.
1: Você entendeu? Uhum. Eu acho que ficou essa coisa assim, rachou o grupo. Uhum. Eram quatro. Eram as duas assistentes, o assistente principal e ela. Sim. Era esse o negócio, era um time. Entendeu? Forte. Mas alguém do time traiu o time.
2: Eu acho que pra mim...
1: Essa aqui ficou
2: se
1: tipo,
2: isso tivesse acontecido, eu acho que o filme tem vários furos de roteiro. Por exemplo, estamos com crise, vamos cortar a sua passagem, você vai de econômica. E aí coloca ela na suíte presidencial do hotel mais caro da Itália. Acho que o filme tem muitos furos, mas eu achei que foi bom não ser perfeita a relação dos quatro. É. Porque eu acho que a gente passa por essas coisas. Às vezes a gente não vai estar mais todo mundo junto. E tá tudo bem, a gente vai ter que aprender a viver com isso, entendeu? Eu gostei disso.
0: E que no começo mostrava esse quarteto, né? Todo mundo em volta da Miranda dando apoio pra que ela se tornasse quem ela é. Mas que a outra não queria mais estar na sombra dela, entendeu? Exato. Eu não quero estar perto porque eu quero brilhar sozinha e eu não quero. Então ela de fato fura, vai pra outro lugar, mas porque ela não quer ser sombra.
2: Coisa que a personagem da Anne Hathaway fez. Ah, eu não quero fazer isso agora. Uhum. Eu vou pra um outro jornal pequeno, ganhar pouco, porque eu quero viver essa experiência. Beleza, então. Ah, não, eu quero trabalhar com marca de luxo. Beleza, então. Eu acho que eles precisavam se descobrir. Eu acho que o Nigel, por exemplo, ele já tinha entendido o lugar dele. E por mais que ele almejasse muito, era aquela coisa da fidelidade, da amizade. Ele tava ali, então ele ficou ali. Quando ele pode deslanchar, você vê, ele não fala, ah, não, não vou, pode ir. Ele, ok.
1: Não, ele tava vira pronto e faz. Pra ir.
2: Pronto. Excelente. Então acho que o filme mostrou isso, tipo, das pessoas.
1: E
2: eu acho que
1: ela fica
2: foi
1: humana
2: legal,
1: também
2: isso.
1: Nisso, que ela fala assim, hã? Não.
2: Ele não quer. Aí você fala, como assim?
1: Aí ela...
0: Você nunca perguntou pra ele.
2: Perguntou.
1: Será? Né? Aí ela fica nessa dúvida e fala, poxa vida, meu, eu vou lá. Uhum. Então, que esse negócio da equipe também é uma coisa que me chama muita atenção, né? No sentido de nem todo mundo vai conseguir ser Miranda. E não vai conseguir.
2: Exato.
1: Você entendeu? E não é pra conseguir.
2: Exato.
1: A Miranda
0: tem
1: o lugar.
0: E nem quer, porque a exigência pra ser Miranda é uma exigência que nem todo mundo
2: toma,
0: né?
2: É o preço que você tem que escolher. Beleza. É legal a fala no final do diálogo com a Emily, com a Andrea, porque ela fala assim, ai, mas eu sou toda assim, né? E ela tá com cabelo loiro, com uma maquiagem nada a ver, uma roupa brilhante. E aí ela fala assim, ai, mas eu sou assim. Ela fala, você sim. E você é incrível sendo assim. Sabe, você quer ser loirona, usar Dior, não sei o quê. Você é incrível sendo assim, só você é assim.
1: Isso.
2: Você vai conseguir ser você, porque ser você é incrível. Então acho que o filme conseguiu mostrar isso. Cada um sendo o que é bom. Juntos eles são muito melhores. E eles perceberam isso, e eles se ajudam. No final, quando a amiga volta
1: da
2: amiga...
1: Acho que no terceiro eles vão trazer ela pro quarteto.
2: Será que tem um terceiro?
1: Eu acho que vai ter, e eles vão trazer ela pro quarteto.
2: Já me esforcei pra assistir esse segundo.
1: E eu acho que eu também fui sem expectativa.
0: Ai, não, a grande verdade é que o primeiro é muito melhor, né?
2: Não,
0: é muito melhor.
2: Não, o roteiro,
0: por conta de tudo isso. Mas, assim, foi respeitoso, deixando cada um com as características que a gente gostava em todos,
2: isso.
0: Né?
2: E o roteiro do dois...
1: E olha... Mas eu acho que a atmosfera ficou ali, tem essa coisa, né? Eu gosto da equipe, esse é o negócio, entendeu? De trabalhar em equipe, de falar, olha, vamos lá, cada um no seu papel, encontrando sua vocação. Essa coisa pra mim é muito forte no processo inteiro. A gente pode ver o mesmo tipo de coisa agora você falando, né? Ah, não, tinha que ter esse vilão, né? Até na própria história de Jesus vai ter, ele trabalhou trabalhou em equipe, descobriu a vocação de cada um deles. Uhum. Descobriu não, ele mostrou o caminho da vocação de cada um deles. Uhum. E um deles estava vocacionado também a fazer, sim, porque era do caráter dele, sim, fazer aquilo, sim, né? É esse mesmo tipo de relação. E eu acho que a igreja, olhando a igreja de forma geral, a gente precisa aprender esse tipo, sim, de coisa, né? Como é que se trabalha em equipe? Trabalha em equipe é uma coisa de ninguém quer tomar o lugar de ninguém, a gente vai na nossa vocação, no lugar onde a gente está colocado, aí a equipe funciona bem. Aí você não tem... porque teve muito sacrifício dos dois assistentes, você entendeu? Mesmo na resistência da chefe, eles se sacrificaram muito pra falar, não é assim. Realmente, ninguém consegue fazer o que ela faz. E vai sofrer a revista, vai sofrer não sei o quê. Que eles eram apaixonados pelo projeto. Uhum. Parece que todo mundo era apaixonado pelo projeto. Ela, a que traiu, parece que não muito, você entendeu? Mas... elas eram apaixonadas, todos eram. E sabiam, o ideal pro projeto acontecer é ela nesse lugar, nós nesse lugar.
2: É.
1: Entendeu? Isso é o trabalho.
2: E eles entenderam o jeito dela de ser também, né? Ela vai dar as alfinetadas, não significa que ela não me considera.
1: Que eu vou ter que processar ela. Que
2: porque
1: eu
2: no primeiro filme eu acho que ficou meio que assim.
0: Sim.
2: Ela não considera mesmo. E a gente faz a escolha de ser assim ou não. No segundo foi do tipo, não, peraí, ela considera.
0: Uhum. Ela só tem essa casca aí, mas no fundo ela gosta da gente.
1: Exato. Mas eu sempre achei que ela...
0: É que no começo, quando você ainda tá conhecendo a personagem, a própria Anne Hathaway chegando lá pra trabalhar, imagina, você não ser chamado pelo nome, isso é um absurdo. Agora ela já dá risada disso. Você não lembra de você, quem você é? Ela dá risada, porque no fundo sabe, você me conhece. Claro que não,
1: mas
0: me conhece.
1: É que eu acho que o discurso no primeiro também tinha isso. Quando o Tuti vai naquele encontro com ela, e ele vai dizer assim, ela tá fazendo o papel dela. E a gente precisa fazer o nosso.
2: Uhum.
1: Pro projeto funcionar.
2: Uhum.
1: Você entendeu? Então acorda, menina, e põe o lápis assim na cabeça dela. Não sei se você lembra dessa cena.
2: Lembro.
1: Aí ele fala, acorda, menina. Uhum. Você entendeu? Um milhão de meninas querem esse lugar. E você tá tendo essa oportunidade e tá jogando fora. Por quê? Porque ela é malvada. Ele fala, malvada da Miranda. Ele tira uma onda. Porque me parece assim que ela tá ligado na coisa ali.
2: Uhum.
1: Entendeu? Mas ela precisa manter aquilo foco.
2: Sim.
1: De fazer a coisa acontecer. Aquela coisa, vamos lá a experimentar a roupa. Não, se ela olha assim, mas se ela dobrar a boca... Aí ela já faz assim na hora. Aí é caos total.
2: Gente, esse...
1: entendeu?
2: Nossa.
1: Então assim, ela sabe disso. Ela confia no cara. Você entendeu? Ela confia na menina. Porque ela fala assim, não, hoje vão as duas. Tá, uma que tá gripada com uma praga viral, ela fala. Vão as duas no negócio. Porque ela confia. Uhum. Na equipe dela. Ela delega pra equipe, sabe que a equipe vai.
2: É que nem dessa vez quando ela foi se organizar pro evento e deixou a Andrea no hotel ligando pra todo mundo, porque ela só respirou e esperou a Andrea fazer a parte dela.
1: Beleza, então essas relações todas, eu acho que já tinham.
2: Sim.
1: Ficou mais à mostra no filme 2.
2: Uhum.
1: Entendeu? Esse processo. Mas acho que já tinha. Eu acho que é muito menos sobre Miranda e muito mais sobre a equipe.
2: Sim.
1: E o projeto em si do que qualquer outra coisa.
2: É.
1: A gente muitas vezes está almejando esse cargo. As pessoas estão na igreja muitas vezes, seminarista, eu trabalho muito com seminarista. E eles estão olhando e falando assim, eu quero ser o pastor, eu quero não sei o que lá, meu irmão. É pouco sobre esse lugar. É nada. É sobre o projeto do reino.
2: Uhum.
1: Você entendeu? É sobre o quanto a gente é o assistente do Miranda.
2: Legal.
1: Você entendeu? É o quanto a gente entende o projeto e do reino e tá apaixonado pelo projeto e vai se dedicar pro projeto acontecer. Nem que eu tenha que me sacrificar minhas coisas e tudo mais. Me parece que esse também é o processo das equipes que estão colocadas. O projeto importa.
2: Sim.
1: Tu entendeu? O lugar onde eu tô é de acordo com a minha vocação e eu vou ser feliz em ver o projeto avançar e alcançar o que ele precisa fazer. Me parece estar nesse lugar aí, não sei vocês que viram.
0: Com certeza. Bela leitura, porque no reino todo mundo é coadjuvante, né? E o grande, o principal já é o autor da história e ele comanda, e fazer parte já é um privilégio, né? Tá junto, poder se alegrar com isso já é um privilégio. Ó, tem um recadinho aqui da Elisângela, ela falou: Gabi, JP e Rê, esse filme tem muitas mensagens pra nós, mães de menina. Eu assisti com a minha filha há pouco tempo e rendeu umas conversas, hein? E eu quero no cinema assistir o 2. E aí eu falo, né? É, a decisão da Anne Hathaway de falar assim: não, tem muitas meninas que querem esse local, beleza. Aí eu não. É tão legal você ter essa liberdade de falar: eu quero fazer. Não, eu não vou sacrificar, né? Caso ela tivesse se casado, tivesse tido filhos, tudo. Não, eu não vou ter o mesmo tipo. Eu posso admirá-la como profissional, mas como pessoa, não. E eu acho que tem gente que é assim, né? Que você falou: ah, como profissional alcançou isso. Mas caramba, o que que ele passou por cima pra chegar lá? Eu não quero fazer o mesmo caminho, né? Obrigada, Elis, pelo teu recadinho. A Armânia também tá conosco. Obrigada. O Marcos em Sertãozinho com a gente. Reginaldo também assistindo. Mauro Sodré chegou agora. Eles sempre perguntam: de que filme vocês estão falando? Então, como já tá acabando... O Diabo Veste Prada 2. E acabou nosso tempo.
2: Não acredito, nem muito falamos rápido do livro.
0: Então comenta no finalzinho.
2: Gente, o livro é da Lauren, né? E a Lauren, ela é uma jornalista, ela trabalhou na Vogue e ela era assistente da diretora da Vogue, que... Deixa eu lembrar o nome dela aqui.
1: Escreveu o livro. A assistente escreveu o livro.
2: Então, ela viveu basicamente as experiências que a Andrea viveu e não sabia se faria o livro ou não. Acontece que ela fez o livro e o livro virou um best-seller 3 anos depois da proposta do filme. E muita gente achou que não daria certo, principalmente... O Nigel, da vida real, ele não concordou muito em transformar isso em história, porque ele achou que a vivência deles seria caricata. Uhum. Mas acontece que ficou tão, tão bom que, assim, se tornou um fenômeno lá nos Estados Unidos e veio pro Brasil. E o livro, ele é grosso e ele é basicamente uma assistente contando sobre como foi se descobrir como profissional convivendo com a chefe dela. Então, assim... É como você lê o diário de uma jornalista que tá começando. E eu acho que foi... Eu acho que a história é tão, tão gostosa. Eu comecei a ler. Que você fala... Tinha que virar filme! Então, assim... Fica a dica pra vocês lerem. Não sei se... Eu tava falando pro Ricardo. Vou falar no Pipoca. Trouxe até o livro ali. Ai, aí é muito nerd pra mim. Se você não for que nem o Ricardo... Vale a pena ler esse livro. Eu amo filmes que vieram de um livro, porque eu posso voltar no livro, ou porque certamente eu já assisti, já li o livro, então.
0: E eu normalmente gosto mais de dos filme. Livros. Não, gosto mais dos filmes quando eu sei que eles saíram de histórias reais. Aí eu gosto muito mais. Eu falo: uau! Nossa. Então tem tudo isso por detrás. Ah, e eu ainda gosto mais do que foi entregue ali. Obrigada demais, Gabi. Obrigada, JP. Muito obrigada, bom. Ouvintes, pela
2: Ana
0: companhia
2: Wintour,
0: de vocês.
2: Ana Wintour, tá o nome da diretora da Vogue. Não esqueci, não.
0: E a gente volta na semana que vem, mais um episódio. Até lá!
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0: Olá, seja muito bem-vindo e bem-vinda ao Entendendo a Bíblia, o programa que é feito para você e com você, que nos ajuda a produzir o conteúdo a partir da sua pergunta. Eu sou Renata Borjato e ao meu lado...
11: André Castilho, é uma alegria poder conversar com você e junto com você entender a Bíblia também com ele.
12: Itamir Neves. Nós queremos entender a Bíblia a partir da sua pergunta. Vamos procurar responder a partir da palavra de Deus.
0: Vamos com a pergunta do Pedro Soares. Como a Arca da Aliança se movia no deserto para guiar o povo de Israel? E qual era o significado espiritual?

0: volta dela uma moldura de ouro. Irá também fundir 4 argolas de ouro e prendê-las aos 4 pés da arca, 2 argolas de cada lado. Faça varões de madeira de acácia, revista-os com ouro, introduza nas argolas laterais da arca, para que sejam usados no seu transporte. Os varões devem passar pelas argolas e não devem ser retirados.
1: Isso. Varões aqui quer dizer varas só, né? Não é varão.
2: É, são 2 pedaços, exatamente, né, de madeira ali, bem polida e tal. É. Como vara realmente, né? E você coloca ali... Bastões, né, que você colocava naquelas argolas, e aí eles deveriam ser carregados. É. Inclusive, eu lembrei agora de um texto, professor,
1: Tem o usar.
2: Ah, mas antes do usar, eu lembrei de Josué. Quando eles foram atravessar o Rio Jordão.
1: Isso mesmo, boa.
2: E aí Deus fala que os levitas que carregavam a arca tinham que ir na frente.
1: Exatamente.
2: E aí, conforme eles iam com a arca, eles... Aqui, ó, até peguei aqui Josué 3.
1: O mar, né?
2: O Rio Jordão. Ele ia se abrindo, né? Então, ó, e disse aos sacerdotes, levantem a arca da aliança e passem à frente do povo. Eles a levantaram e foram na frente. E aí, e aí eram sacerdotes que carregavam a arca da aliança, que é versículo 8 do capítulo 3 de Josué, e quando chegarem às margens das águas do Jordão, parem junto ao rio. E aí, quando eles pisavam, o rio se abria. Então, isso mostrando que a maneira de se carregar eram com sacerdotes,
1: não era qualquer um,
2: segurando nas varas para não tocar na arca,
1: exatamente.
2: E aí eles iam levando, transportando a arca, até que ela chegasse até eles pararem num tabernáculo e depois até chegarem à Terra Prometida.
1: Então vamos só relembrando algumas coisas. A arca era realmente um objeto muito valioso, porque ela continha a vara de Arão e continha também as pedras da lei, 10 mandamentos.
2: E tinha uma porção do maná também.
1: Sim, exatamente. E aí é muito interessante a gente lembrar o seguinte, o povo entendia que aquela arca representava a presença de Deus. Então, é interessante, quando a arca uma vez foi levada pelos filisteus, eles ficaram assim apavorados. Quando então, já um pouco mais depois, lá por Ezequiel, quando o templo é destruído, a arca também, tanto é que até hoje está se procurando a arca, né? Tudo isso mostrando o quê? Que havia um entendimento de que aquela arca era a presença de Deus. Graças a Deus, hoje, nós não precisamos mais da arca.
2: Agora, uma coisa que eu acho interessante, professor... Peraí,
1: deixa eu completar.
2: Desculpa.
1: Eu ia quase chorando aqui, mas eu tô me segurando.
2: Eu não... perdão.
1: Não, sem problema. Sabe por quê? Porque a presença de Deus hoje está onde? Está conosco, está aqui. Então, isso é uma coisa fora de série. Não é mais um objeto... que é a glória de Deus. Eu e você e todos nós aqui que somos cristãos, nós somos a presença de Deus. Nós somos o local em que o Espírito Santo está conosco. Isso é fora de série, meu amigo.
2: Isso é maravilhoso. A gente lembra de tanto versículo bíblico nessa hora, né? Mas assim, uma coisa muito importante é, como o professor Itamir falou, né? A arca simbolizava a presença de Deus. E era necessário ter respeito com relação a ela. A gente até deve ler um texto que vai falar sobre isso. E a falta de respeito era problemática. Mas o povo também entendeu errado a arca. Porque eu lembro que nessa ocasião aí que os filisteus roubaram a arca que está lá em 1 Samuel, se eu não me engano é capítulo 4 de 1 Samuel, e aí o que acontece? O povo de Israel estava num momento de desobediência a Deus... E aí os filhos de Eli...
1: De Eli, exatamente.
2: Levam a arca... Pra poderem, assim, na verdade o povo falou, coloca a arca aqui, que aí a gente vai mostrar. Inclusive os filisteus ficaram com medo, porque viram que a arca estava lá no momento da batalha. Só que havia a disciplina de Deus contra o povo. E aí os filhos de Eli acabam morrendo. Ao receber a notícia, o próprio Eli morre, porque os filhos de Eli eram maus.
1: Isso.
2: E aí a arca é capturada pelos filisteus.
1: Pelos filisteus.
2: E os filisteus levam a arca para o templo do seu deus Dagom.
1: E o que aconteceu?
2: A estátua, né, do ídolo, acorda curvado.
1: É muito legal.
2: Mas assim, é muito... É...

0: É um texto muito interessante para se estudar, mas assim, isso mostra que a arca simbolizava a presença de Deus. Mas se o povo não estava obediente a Deus, aquele objeto acabava servindo, inclusive, de testemunho contra eles e de juízo.
1: Com certeza.
0: Mas Deus mostrava também o seu poder em relação aos filisteus, porque quando eles quiseram humilhar o objeto considerado sagrado, Deus humilhou os ídolos deles. Então, e a arca, onde ela ficou depois que os filisteus levaram embora, a arca abençoou o lugar onde estava. Né? Então, assim, o pessoal não entendia direito, achava que a arca era simplesmente um objeto místico, mas como a gente disse em outro programa, não adianta nada. Você ter um objeto, você ter vou falar uma coisa que não adianta nada você ter um meio de graça.
1: Exatamente.
0: Não, mas tá se a graça não está dentro de você. Se você, liberto pela graça, não faz valer essa graça na sua vida, obedecendo a Deus, cumprindo os mandamentos de Deus. Então é muito interessante a gente estudar a arca e ver, ok, simbolizava a presença de Deus, mas depois Ezequiel vai mostrar lá na frente, que a glória do Senhor se afasta do templo, porque o povo estava
1: totalmente desobediente.
0: Desobediente e em idolatria.
1: Exatamente.
2: E Tamir, do mesmo jeito que você quase chora aqui quando você vai falar que a gente é templo do Espírito Santo, eu sempre choro também quando eu tô lendo o Antigo Testamento, que eu penso assim, meu Deus, obrigada pela graça, obrigada pela graça, que eu ia ser, sei lá, como Miriam leprosa, como alguém fuzilado, né?
1: Sim.
2: E eu falo, obrigada pela graça, porque agora é pelo que Jesus fez,
1: ele
2: né?
1: Ele fez.
2: Itamir, qual a importância, pensando aí no que o Pedro Soares trouxe, de ter esse símbolo visível? Porque agora a gente tem que acreditar com fé que Deus está conosco, não que eles não tivessem que acreditar, mas naquele começo de caminhada cristã, ter algo que pudesse segurar, que pudesse ver. Como isso era importante para o povo?
1: Bom, vamos dar só uma pequena palavra, porque infelizmente hoje nós temos várias igrejas que ainda estão fazendo o quê? Uma cópia dessa arca para dizer que ali está a presença de Deus. Não, sinto muito, mas não é. A presença de Deus está muito clara, colocada lá em Colossenses capítulo 1, 24 até 29. A grandeza de Deus está presente em nós. Então eu fico pensando o seguinte, André, que esse Deus que construiu o universo do nada, ele mora no meu coração, mora no teu coração. Isso é alguma coisa fantástica, pessoal. Não dá pra gente brincar com isso. É levar Deus a sério. Então, aquele que me ama, obedece os meus mandamentos, realmente. Então, cuidado com essas idolatrias, na verdade. Cuidado com as idolatrias. Hoje, o que nós temos que fazer é andar pela fé no Senhor Jesus Cristo. Ele é a presença de Deus e Ele habita no meu e no seu coração.
0: A arca era um símbolo. Ela sempre foi um símbolo. E a Bíblia deixa isso claro. Um símbolo que precisava ser respeitado. Rapidamente, qual que é o texto de usar aí? É 1 Samuel...
1: Número
0: Samuel 20...
1: Vinte e pouco.
0: A gente acha rápido aqui. Acha aí, Renata, por favor. Você achou?
2: Vou colocar. Primeiro é Samuel.
0: Não dá pra ler. Mas é 1 Samuel, eu li até recentemente. Não é 1 Samuel não, é 2 Samuel. Que é quando Davi já se torna rei de Israel,
1: isso,
0: segundo
1: isso,
0: Samuel
1: isso,
0: 6, mesmo. Pronto. Então, em 2 Samuel 6, fala sobre esse episódio que o pessoal, em vez de carregar a arca corretamente com os sacerdotes levando a arca com as varas, eles colocaram a arca num carro de bois.
1: Aí ela balançou.
0: Uzá colocou a mão.
1: Pra não deixar ela cair no chão.
0: E aí morreu. Aí Davi fica até consternado com aquilo, aí eles fazem direito da vez seguinte, o pessoal levando com as varas. Então, era um objeto importante, era um objeto que simbolizava a presença de Deus, não dava para tratar de qualquer jeito, porque Deus estava mostrando que precisava ser levado a sério. Agora também, ele não poderia ser tratado de maneira errada, achando assim, não, já que a presença de Deus está aqui com a gente pode viver do jeito que a gente quer.
1: Sim, sim.
0: Não.
1: Foi exatamente o que aconteceu lá no exílio da Babilônia.
0: Pronto.
1: Não, Desculpe a palavra falar, mas é... Não, nós temos corpo fechado.
0: Exato, não, vamos não ficar aqui dentro do templo porque ele vai nos proteger.
1: De jeito nenhum.
0: E Deus falou em Jeremias.
1: Exatamente.
0: Não, é melhor vocês se renderem logo de uma vez. Eles não se renderam e sofreram um juízo. Então, isso é muito importante. Às vezes a gente fica com superstição e com idolatria.
1: Sim.
0: É pecado, meus irmãos. Não vamos fazer isso. A arca tinha um símbolo importante, ela tinha um significado importante, ela tinha, mas era um significado didático. Hebreus vai dizer que tudo aquilo que foi colocado no Antigo Testamento era sombra. Agora a gente tem algo muito maior, que é o Senhor Jesus e a palavra dele, que deve ser guardada no nosso coração, e nós temos a igreja como corpo vivo, como santuário de Deus, concreto, visível, e que em missão demonstra o amor de Jesus.
3: 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Em nosso último programa, discutimos como, apesar de não percebermos, a pornografia está atendendo a uma necessidade que temos em nossa vida. A má notícia é que a pornografia finge satisfazer nossas necessidades. A pior notícia é que ela impede que Deus preencha nossas necessidades. Mas a boa notícia, na verdade a grande notícia, é que com Deus todas as coisas são possíveis. O desejo de parar de usar pornografia pode ser superado. Nós estamos aqui para ajudá-lo. Bem-vindo aos Chamados à Vitória, um programa para homens que querem ter o verdadeiro sucesso e caráter de Cristo em sua vida. Eu sou o Edson Tawil e nesse programa eu e o Douglas Peck vamos continuar nossa série sobre homens e pornografia, falando sobre necessidades legítimas em nossa vida que a pornografia pode estar preenchendo. Em nosso último programa, discutimos como os homens usam a pornografia para preencher a necessidade de um refúgio, de respeito e de relacionamentos. Hoje veremos mais três que os homens tentam preencher com a pornografia. Lembramos aos pais que estão nos ouvindo que essa conversa é para adulto, de natureza sexual. Tire a sua criança de perto de onde você está, computador, celular, sei lá. E por esse motivo, não cremos, portanto, que a criança, essa conversa seja própria para a criança. Fique conosco para mais uma conversa com Douglas Peck, aqui no Chamados à Vitória. Olá, Douglas. Tudo
4: Olá,
3: bem? Bem-vindo
4: Edson.
3: Novamente.
4: Muito obrigado.
3: Douglas, em nosso último programa aprendemos que os homens precisam de refúgio, respeito, relacionamentos e que tentam preencher essas necessidades usando pornografia. Qual é a próxima necessidade? E nós vamos falar das três hoje, né?
4: Isso,
3: que os homens tentam,
4: que
3: os homens tentam aplacar usando pornografia, Douglas.
4: Edson, os homens usam a pornografia como recompensa.
3: Ô, louco.
4: Eles pensam assim, nossa, hoje eu tive um dia tão difícil, trabalhei tão duro.
3: Mesmo
4: já
3: casado?
4: Já fiz todo o meu trabalho hoje, eu mereço um tempo com uma mulher sexy, né?
3: Ah, sei.
4: Quando nós somos criados em uma casa em que não recebemos afirmação ou encorajamento, podemos ser mais vulneráveis ainda a usar a pornografia como recompensa. Isso é uma desculpa para esse comportamento pecaminoso, né?
3: Uhum.
4: Nós estamos simplesmente tentando explicar uma possível causa.
3: É incrível, né? Em nossos dias, parece que todos querem a recompensa cada vez mais rápida, né?
4: Sim.
3: É o fast food, coisa rápida.
4: Exatamente, né? Tudo
3: mas
4: bem rápido.
3: Qual a outra necessidade que homens tentam preencher com a pornografia?
4: Necessidade de vingança.
3: Ô, louco, é assim mesmo?
4: Vingança, exatamente.
3: Como assim?
4: Olha, eu vou responder com um exemplo. Um casal estava tomando café da manhã juntos. A mulher, que nós vamos chamar de Ana, diz ao seu marido, que vamos chamar de Mário, que eles vão ter uma noite romântica quando eles chegarem em casa, né? Durante o dia, Mário fica ansioso por aquela noite de intimidade com a sua mulher. Ele chega em casa do trabalho, os dois vão jantar, e aí o telefone toca. É o chefe da Ana. E ele tá chateado porque alguma coisa não deu certo lá no trabalho.
3: Aí
4: ela sai, atende o telefone. Só que depois dessa conversa com o chefe, ela tá super chateada e nem consegue continuar aquele clima da noite.
3: Sim.
4: Por fora, o marido dela, o Mário, né, ele é muito compreensivo, né, fala, ah, tudo bem, mas no interior, lá por dentro, ele tá com raiva do chefe, né?
5: Claro.
4: Nossa, eu tô com raiva dele e dela.
5: Tudo, é.
4: Exatamente. Então, depois que ela vai dormir, ele vai pro computador e fica na fantasia da pornografia com outras mulheres. Se a gente pudesse ler a mente do Mário, nós poderíamos ver que isso foi causado por causa da raiva, do desrespeito e da sensação de vingança, né? Ele é assim, ah, vou me vingar também, né? Certo. Ele culpa a Ana por causa do pecado dele. Ele queria estar no computador mesmo assim, mas agora já tem uma desculpa, né? E lembre-se que nós falamos sobre a guerra espiritual alguns programas atrás. Certo. Satanás tinha o Mário no estado mental exato que ele queria. Mário não se refugiou no espírito com a sua dor, raiva e aborrecimento e escolheu seguir os desejos da carne, exatamente como Satanás queria.
5: Mas né? O bicho é esperto mesmo, né?
4: Muito esperto. E ele nem precisa trabalhar muito.
5: É, com isso uma porque... brecha dessa daí, isso, mandou a seta.
4: Exatamente. E isso, né, é que nos faz perceber que nós precisamos lidar com essas áreas em que ele nos tenta e nos tenta levar a pecar. Não é fácil. Porque se nós pudermos identificar a necessidade que a pornografia está suprindo, nós vamos poder entregar essa necessidade a Deus antes que ela o preencha, né?
3: Você está ouvindo Chamados à Vitória, um programa de homens para homens que querem aprofundar sua caminhada com Jesus Cristo. Hoje continuamos identificando necessidades legítimas em nossa vida que a pornografia pode estar, entre aspas, preenchendo. E lembramos, nesse momento, papai e mamãe estão nos ouvindo, essa conversa para adulto, da natureza sexual. Portanto, a criançada não pode ouvir essa conversa. Muito bem, Douglas, continuando com o nosso programa aqui, já vimos que até agora os homens usam pornografia como refúgio e tal, para preencher a necessidade por recompensa e vingança. Mas qual é a última necessidade que os homens tentam preencher com a pornografia?
4: A última necessidade é a de redenção. Sabe aqueles homens que ficam se flagelando com chicotes por seus próprios pecados? Eles acreditam que somente depois de estar machucados, quebrados e sangrando é que Deus vai ter pena deles. Há homens que acreditam que somente quando estão cheios de vergonha, culpa, de repulsa, é que Deus pode mostrar piedade.
5: É o mimimi.
4: Exatamente. Né? Talvez a infância deles tenha sido conturbada.
5: É verdade.
4: Mas seja qual for o motivo, eles acreditam que o uso de pornografia os coloca numa posição onde Deus está disposto a ministrar e curar, né?
5: O que não é nada real.
4: Não.
5: Bom, então estas seis necessidades que os homens tentam preencher com pornografia são: refúgio, respeito, relacionamentos, recompensa, vingança e redenção. E você disse que o medo da rejeição estava por trás dos três primeiros. Por quê?
4: Sim. Mas sabe que existe uma coisa que conecta todos os seis juntos.
5: Sim.
4: Se nós lermos Colossenses 3, versículo 5, ele nos diz o seguinte: assim, façam morrer tudo que pertence à natureza terrena de vocês. Imoralidade sexual, impureza, paixão, desejos maus e a ganância, que é a idolatria. Sempre que a gente procura preencher as nossas necessidades com algo que não seja Deus, fazemos desta coisa o nosso Deus, o nosso provedor. Então, se estamos usando pornografia para preencher nossa necessidade de recompensa, esse é o nosso ídolo. E a esse ídolo é que estamos nos curvando e adorando, e não ao grande Deus Jeová, né? Nós precisamos lembrar que o primeiro dos 10 mandamentos é: não terás outros deuses diante de mim. No livro de Josué, capítulo 24, verso 15, Josué desafia as pessoas. Ele diz: escolha hoje a quem irão servir. Jesus disse em Mateus 6, versículo 24: ninguém pode servir a dois senhores, pois odiará um e amará o outro, ou se dedicará a um e desprezará o outro. E eu quero perguntar aos nossos ouvintes: e você, meu amigo? Você está adorando no altar da luxúria e da pornografia? É esse o Deus que você escolheu para preencher suas necessidades? Existe um jeito muito melhor.
5: Tá. Ok, vamos saber qual que é, ouvinte. Eu acredito que nesse momento, né, os homens estão ouvindo e estão dizendo ali, no seu coração, talvez nem falando em voz alta, eu estou adorando num altar errado e quero parar. O que, que eles podem fazer, Douglas?
4: Como nós já dissemos, adoramos o ídolo que achamos que preenche as nossas necessidades. Nós dedicamos nosso tempo, energia, dinheiro e nossos corações para seguir o Deus da pornografia. O que nós precisamos é entregar tempo, energia e coração para a adoração ao Senhor.
5: O Douglas, em Mateus também, né, de 22, verso 37, Jesus mesmo diz, ame o Senhor, o seu Deus, de todo o seu coração, de toda a sua alma e de todo o seu entendimento.
4: Sim, e quando nós escolhemos encher nossas mentes com Deus, é difícil para a pornografia invadir nossos corações. Mas para isso acontecer, precisamos fazer as coisas que falamos em outros programas. É muito importante que a gente tenha o tempo a sós com Deus todos os dias e que nesse tempo nós vamos ler nossa Bíblia, meditar nela, oramos a Deus sobre o que lemos e procuramos a aplicação para as nossas vidas, não é?
5: Verdade, Douglas. E também já falamos da importância de se ter um grupo a quem prestamos contas, uma pessoa de confiança principalmente, né? Sim. De como está o nosso caminhar com Cristo.
4: É verdade, Jesus enviou os discípulos de dois a dois, né? Eles não mandou sozinho.
5: Nunca sozinho, é.
4: Mais tarde você vê Paulo com Silas, Barnabé com João Marcos. Ir em pares ajudou a protegê-los de ameaças externas, como ladrões, mas também ajudou a protegê-los de ameaças internas, como as tentações.
5: É
4: muito importante, particularmente para alguém que luta contra a pornografia, ter um amigo cristão para caminhar junto. Alguém que fará perguntas difíceis, como você tem se envolvido nessas coisas que você não gostaria que seu pastor soubesse?
5: É. Cara, tem muito aquele cantinho que só Deus sabe, né?
4: Exatamente.
5: Incrível no nosso coração.
4: Mas a gente precisa de alguém para prestar contas.
5: Sem dúvida, para compartilhar. Douglas, esses dois programas foram muito úteis. Você pode revisar o que nós falamos? Pelo menos hoje.
4: Sim, claro.
5: Por favor.
4: Hoje nós aprendemos sobre as três últimas necessidades que os homens tentam preencher com pornografia. A necessidade por recompensa, vingança e redenção. Também descrevemos nossa dependência da pornografia como idolatria, como a substituta do verdadeiro Deus e do seu único filho Jesus Cristo. Nós também discutimos como essa idolatria leva à dependência da pornografia. E nós precisaremos mudar o foco da nossa adoração.
5: Douglas, você também encorajou nossos ouvintes a orar rejeitando a pornografia,
4: sim,
5: né?
4: Uhum.
5: Em suas vidas e um dos nossos programas passados. Será que você poderia dar um modelo dessa oração para os nossos ouvintes hoje?
4: Claro, sem dúvida.
5: Uma orientação, né?
4: Sim, sim. Eu quero encorajar você que está nos ouvindo a fazer esta oração. Repetindo essa oração que eu vou falar ou fazendo uma com as suas próprias palavras. O importante é que você faça essa oração de coração e que ela seja verdadeira, né?
5: Uhum.
4: A oração pode ser mais ou menos assim. Senhor Jesus, eu agradeço por sua morte, pelo seu sepultamento e pela sua ressurreição no meu lugar. Eu reconheço novamente o seu senhorio sobre mim. Eu reconheço novamente que é o Senhor sobre mim e me alegro por fazer parte da sua família por causa do seu trabalho feito na cruz. Em seu nome, Senhor Jesus, eu renuncio todas as atividades pecaminosas ligadas à pornografia e à luxúria em minha vida. Pelo poder do seu nome e seu sangue, eu ordeno a todos e quaisquer demônios da luxúria e pornografia, pensamentos impuros e imoralidade, que me deixem e que vão para onde o Senhor os enviar. Obrigado, Senhor, por sua força e poder e pela autoridade que me deste como um de teus filhos. Em nome de Jesus. Amém.
5: Querido ouvinte, espero que você tenha feito essa oração e tenha escolhido devolver Deus ao lugar número um de sua vida. Deus em primeiro lugar. Lembre-se das palavras que Paulo escreveu em Gálatas 2:20. Fui crucificado com Cristo, assim já não sou eu quem vive, mas Cristo vive em mim. A vida que agora vivo no corpo, vivo-a pela fé no Filho de Deus que me amou e se entregou por mim. Obrigado por sintonizar Chamados à Vitória, um programa onde se fala de homem para homem. Hoje continuamos na série de programas que analisam a luta dos homens com a imoralidade sexual e o plano de Deus para libertá-los. Esperamos contar com você em nosso próximo programa sobre esse assunto tão importante. Esse programa foi apresentado por mim, Edson Tawil, e Douglas Peck. Na mesa de som, Luiz Henrique Albuquerque. 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

0: Olá, é uma alegria muito grande encontrar com você mais uma vez aqui no programa Família Hoje. Eu sou o Cacá Rodrigues e comigo está o pastor e psicólogo clínico Kleber Lima. E como você sabe, toda semana o pastor Kleber responde a pergunta do ouvinte RTM Brasil. E será que hoje não é o dia da sua pergunta? Olá, pastor Kleber, tá tudo bem com o senhor?
1: Graças a Deus, Cacá, tudo bem e com você?
0: Comigo também, pastor. Tá tudo bem, graças a Deus. E vamos à nossa pergunta. Pastor Kleber, minha mãe tem 76 anos e foi diagnosticada com demência e a médica disse que ela não pode mais ficar sozinha. O drama está sendo convencê-la a mudar para minha casa. Ela não quer, de jeito nenhum, deixar a casa dela. O que eu devo fazer, pastor?
1: O ato amoroso de se cuidar de alguém, de uma maneira especial, alguém que está nesse declínio da sua compreensão de vida, compreensão de si mesmo, causada pelo avanço da demência, requer o entrelaçamento de objetividade com a sensibilidade. Por isso, algumas sugestões eu quero deixar aqui, recomendações para esta ouvinte que nos manda esta questão. Primeiramente, priorize o acolhimento emocional e não o confronto direto. Em vez de insistir que ela não pode mais ficar sozinha, que foi a sentença, digamos assim, que o médico trouxe, procure validar o que ela sente. O apego à casa, o medo de perder a autonomia e depois conduza com suavidade para a solução. Mãe, eu compreendo, realmente essa casa é tão importante para a senhora, a gente entende isso, é muito bom. E aí, suavemente, pode ser feito, então, este processo de mudança. Isso nos leva para uma segunda recomendação. Faça então uma transição gradual, não brusca. As mudanças abruptas, elas aumentam a recusa e podem ter efeitos emocionais naquela pessoa que nós amamos e que queremos ver bem, bastante complicados, e outros fatores podem pesar nessa questão da saúde emocional da mamãe. Então, sempre que possível, comece com passos intermediários. Por exemplo, vamos passar alguns dias na minha casa, na casa de uma outra pessoa da família. Vamos fazer um teste aqui de fim de semana, mamãe? A senhora vai ficar lá em casa, vai ficar... Enfim, para que ela vá gradativamente se acostumando com a ideia de que precisará se ajustar num novo local. Levar objetos significativos. Então, vai lá para sua casa, leva a fotografia que está na sala, põe lá, porque o cérebro, isso vale para todo mundo, né? Ele procura se adaptar aos novos ambientes. E você tem estímulos para isso, isso vai favorecer bastante. Em terceiro lugar, ofereça uma solução que preserve o senso de autonomia. A recusa geralmente não é teimosa, mas tem aí um pouco do medo de perder o controle. Então, reformule a mudança como um ganho e não como perda. Incluí-la em pequenas decisões, isso pode ajudar. Ó, mamãe, nós estamos precisando de você lá em casa para nos ajudar com essa questão, com aquela, seja uma questão manual. Olha, a gente tem a necessidade de costurar algumas coisas, você pode nos ajudar? Ou qualquer que seja a tarefa, ou um conjunto de tarefas que podem, então, ajudá-la a se sentir mais útil e, consequentemente, diminuir a recusa que ela tem demonstrado nesse momento. 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
0: E se você tem alguma dúvida relacionada à família, escreva pra gente, o nosso e-mail é ouvinte@rtmbrasil.org.br. Ou, se você preferir, você também pode enviar a sua mensagem através do nosso WhatsApp, 11 974 181 456. Pastor Kleber, mais uma vez, o nosso muito obrigado e até o próximo programa.
1: Eu que agradeço, Cacá. Um grande abraço para você e para os nossos ouvintes.
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4: É isso. Seja feliz e até o nosso próximo encontro.
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Olá, aqui é a Dorothy. Quero falar com você mais um pouco sobre este templo em Jerusalém, onde Jesus estava falando enquanto lemos em Lucas 21. Os discípulos haviam pedido para o Senhor explicar o que ele quis dizer com "não haverá de restar aqui uma pedra sobre outra". Richard e eu tivemos o privilégio de estar bem naquele lugar e olhar para esse templo. Com certeza não há nenhuma pedra sobre a outra. Aquelas pedras enormes estão simplesmente caídas ali. Essas palavras estão profeticamente cumpridas e vimos isso com os nossos próprios olhos. Mas que sinal mostraria a eles quando tudo isso estivesse por acontecer? Parte da resposta de Jesus foi: eles cairão pela boca e pelo fio da espada e serão levados como cativos para e no meio de todas as nações. E Jerusalém será pisada pelos gentios até que os tempos dos gentios sejam cumpridos. Bem, os tempos dos gentios é o período em que haverá um domínio não judeu sobre Jerusalém, que começou provavelmente sob o rei Nabucodonosor, como mencionado no livro de Daniel por volta de 587 a.C. A dominação gentia foi efetivamente em 70 a.C. Em outras palavras, a profecia se refere a esse fato. As escrituras mostram que a dominação gentia continuará no que é chamado na Bíblia de os dias da tribulação. Por isso estamos enfrentando dias difíceis. Nossos olhos estão voltados para o Oriente Médio. É interessante como o mundo inteiro tem consciência do Oriente Médio. Não é de admirar porque essa região estará na batalha e será quando Jesus vier à Terra novamente na segunda vinda. Em Apocalipse 11, 2, nós lemos: mas deixo o pátio que está fora do santuário. Esse era o pátio onde os que não eram sacerdotes podiam se reunir, não os messas, porque foi dado aos gentios. Eles pisarão a cidade santa durante 42 meses. Em outras palavras, por 3 anos e meio. Sim, os tempos dos gentios refere-se a um período quando Deus tratará com Israel e com Jerusalém. Deus só conta o tempo com Israel enquanto seu povo estiver na Terra Santa. Os tempos se referem aos gentios que passarão por este período de 7 anos, chamado Grande Tribulação. Sempre houve guerras, sempre houve matanças, sempre houve coisas acontecendo desde que o homem se voltou contra seu semelhante. Mas esse será quando Deus vai derramar sua ira sobre o mundo. Serão dias como nunca antes vistos, esses 7 anos. É por isso que é tão importante começar a ler a palavra de Deus e ver que não estamos simplesmente falando de uma ideia. A palavra de Deus fala sobre isso. O dia da graça é agora, o dia em que podemos receber Jesus Cristo, mas isso não vai durar para sempre. Está chegando o dia quando o Senhor então derramará sua ira por 7 anos sobre este mundo, e especialmente os 3 anos e meio finais serão muito terríveis. Essas coisas estão se encaminhando ao redor do mundo, pois vemos tanta coisa acontecendo entre as nações. Mesmo agora, enquanto o homem está derramando sua ira sobre seu próximo, a verdadeira igreja do crente está sofrendo tremendamente em muitas partes do mundo. Há muita perseguição, muita morte, muito horror. Nós nem ouvimos falar sobre isso. Mesmo agora, enquanto estamos falando, há pessoas que, porque confessam o nome de Jesus Cristo, estão sendo torturados e martirizados. Sabe, para o crente nascido de novo, Deus já derramou seu julgamento sobre seu filho sem manchas. Jesus, quando sobre a cruz do Calvário, ele se fez pecado por nós. Portanto, nós não temos de enfrentar a ira de Deus. Nós temos de estar ali, naqueles 7 anos. Não precisamos enfrentar aquele julgamento sobre nós, porque ele foi colocado sobre Jesus. É por isso que adoramos Jesus, e o adoramos e louvamos pelo que ele fez em nosso favor. Como uma filha de Deus comprada pelo sangue, eu não espero estar aqui durante o período da tribulação. Quando esse tempo chegar, como ele disse por sua palavra, ele buscará seu povo muito rapidamente. Nós que os conhecemos e amamos, iremos muito rapidamente. Não haverá nenhum aviso, simplesmente iremos. Mas na segunda vez que ele vier, todo mundo saberá que ele está vindo. Em sua segunda vinda, não haverá nenhum engano, pois ele virá como o juiz. O tempo está acabando para o crente porque não conhecemos nossos dias. Portanto, é muito importante que tomemos a palavra de Deus
E saibamos que quando Jesus vir na segunda vinda, afirmando ser a palavra de Deus, com ela escrita em sua própria veste, precisamos estar firmadas na palavra de Deus. Precisamos nos deleitar no Senhor. Precisamos colocar nossa prioridade em nossa adoração e louvor a Jesus, pois Ele é nossa própria vida espiritual. Nós lemos em Romanos 11, 25. Irmãos, não quero que ignoreis este mistério, para que não sejais arrogantes. O endurecimento vem em parte sobre Israel, até que chegue a plenitude dos gentios. Em outras palavras, temos uma oportunidade de conhecer a Jesus hoje. A cegueira, em parte, está sobre Israel, mas em breve eles verão Yeshua em pessoa e reconhecerão que é Jesus. Amém. Nós damos a Ele toda a glória. Aleluia.

Pai, quem nos arrancou da escuridão que nos escravizava e nos transportou para a esfera amorosa de comando do seu Filho. Foi o Filho quem nos comprou de volta ao preço de seu próprio sangue.

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7: Pai Celestial, sob teu olhar de justiça, colocamos a vida de cada mulher e menina na Tanzânia. Clamamos por um escudo divino que as proteja das garras do tráfico humano e das redes de exploração que tentam roubar sua dignidade. Senhor, desmascare toda mentira e falsas promessas usadas para enganar as mais vulneráveis. Que o teu discernimento ilumine seus caminhos para que não caiam em armadilhas de pessoas cruéis. Eterno, quebre as correntes da opressão e levante barreiras intransponíveis contra o abuso. Pedimos que a tua justiça persiga os exploradores e que a tua luz resgate aquelas que se sentem perdidas na escuridão do medo. Fortaleça as famílias e as comunidades para que sejam guardiãs vigilantes. Que na África Oriental e Austral a vida dessas mulheres seja preservada com honra, liberdade e sob o teu precioso cuidado. Depositamos a nossa esperança em ti, Senhor, e oramos em nome de Jesus. Eu sou Fábio Zamana. É uma honra poder orar com você.
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0: horário de Brasília, 12:12. E vamos para o programa Espaço do Capelão. Sejam todos convidados.
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2: Olá, olá, Renata, olá a todos os nossos ouvintes, uma excelente tarde, sejam muito bem-vindos ao Espaço do Capelão. Quem tá com a gente aí, Renata?
0: Alex de Oliveira, do Pará, Josias em São Paulo, Lourdes no Espírito Santo, Patrícia em Mossoró, tem a Elis Regina, o Célio Machado em Ibiúna, Dona Maria Angélica no Rio Grande do Norte, Seu Jean no Rio Grande do Sul, Mauro Sodré em São Carlos, Reginaldo e uma porção de outros ouvintes, Bruno.
2: Que legal, e olha só, eu vi alguém aí do Espírito Santo, hein? Hoje eu recebi o convite, em setembro eu vou estar aí no encontro estadual da MPC em Guarapari, no Espírito Santo, logo logo vocês vão ficar sabendo aí, eu compartilho com vocês através aqui da rádio. E a todos os outros, muito obrigado pela sua participação. E como eu falo sempre, sejam muito bem-vindos, a sua presença aqui é muito importante. Eu quero aproveitar, Renata, e reforçar o convite, e eu vou confessar que eu vou fazer isso nos próximos programas, porque eu quero muito que você que está nos ouvindo e gosta de capelania, principalmente da capelania escolar, venha participar conosco do 17º Congresso Nacional de Capelania Escolar da MPC Brasil. Vai acontecer aí nos dias 10, 11 e 12 de julho, em Belo Horizonte, Minas Gerais, lá no acampamento da MPC Brasil, e você pode fazer sua inscrição através do site, acesse aí congressocapelaniaescolar.com.br, congressocapelaniaescolar.com.br. Lá você vai ter todas as informações necessárias para participar e o principal, o tema que é recorrente dentro das escolas. Escola que, inclusive, eu tô dentro de uma agora, Renata. Hoje vim trabalhar por aqui e tô realizando o programa aqui de dentro da escola. Me perdoe aí se você ouvir um barulho diferente. Mas voltando a falar do congresso, nesse congresso a gente vai estar juntamente tratando justamente sobre isso, que é um problema recorrente aí nas escolas, que é a violência escolar. Então fica aqui o nosso convite, venha participar conosco deste congresso da MPC Brasil. Falando dos nossos programas aqui, do Espaço do Capelão, nos últimos programas, aí você que tem nos acompanhado, que tem nos ouvido, nós temos falado sobre vários setores da capelania. E se por um acaso você perdeu algum dos nossos programas, eu quero te convidar a acessar aí o nosso site da RTM Brasil, vai lá em programas, clica no Espaço do Capelão, escolhe aí o episódio e entenda melhor do que falamos. Assiste, ouça novamente, para você poder estar por dentro dos nossos assuntos. E também no Spotify, Espaço do Capelão. Essa semana, concluindo aí o que vimos falando sobre os setores da capelania, eu sempre falo do nosso público-alvo, né, no exercício da capelania. E um dos textos que eu gosto muito de usar, ele está lá em Romanos 10, do versículo 13 ao 15, e no final ele diz assim: e como ouvirão se não há quem pregue? Em algumas versões tem: e como estes ouvirão se não tem quem pregue, né? E a pergunta que eu tenho feito, Renata, e me referido várias vezes é: quem são estes? Estes do texto de Romanos, por um acaso, são as mesmas criaturas lá de Mateus 28, quando o Senhor nos convida a pregar o evangelho a toda criatura? Esse estes é o mesmo de todo aquele que está lá em João 3,16, não é? Porque Deus amou o mundo de tal maneira que enviou o seu Filho amado para que todo aquele que nele crê não pereça. Quem são estes? E essa pergunta tem martelado na minha cabeça. Você com certeza já deve ter pensado nestes que estão aí ao seu redor. E estes que eu quero dizer são aqueles que acreditam, que creem em Jesus Cristo. É claro que não são todos. Nem todos para os quais nós falamos, eles acreditam em Jesus. Alguns nos ignoram, alguns tomam atitudes de cancelamento, é um termo aí que está na moda, que é o ignorar. Outros repudiam de tal forma que nós nos sentimos mal naquele lugar a partir de então, mas todos precisam ouvir do Evangelho. Todos precisam participar da palavra de salvação. Eu sei que é difícil, e essas pessoas que nos ignoram tornam isso mais difícil. Mas como a gente vai saber se é difícil ou não? Lá na nossa empresa, aqui na escola onde eu estou agora, por exemplo, lá no hospital, ou mesmo na rua, como que nós vamos saber se essas pessoas vão crer, se essas pessoas vão ouvir ou não? Essa semana eu ouvi duas experiências de pessoas diferentes, e as experiências aconteceram em momentos da vida diferentes, mas em um ambiente comum, dentro de um avião. A mais recente que eu ouvi, uma irmã evangelista que eu conheço há muito tempo, ela foi fazer uma viagem de avião, e antes do avião decolar, ela se levantou e começou a pregar o evangelho em alto bom som dentro do avião. O avião cheio, com pessoas diferentes, crenças, realidades, até que ela foi barrada pela tripulação e convidada a se sentar, e foi pedido para que ela não falasse mais sobre isso. A outra experiência, também dentro de um avião, foi de um outro, um senhor, né, conhecido meu, e ele falou de Jesus, pregou o evangelho somente para a pessoa que estava ao lado dele. Ele não perdeu tempo, e também, ao se sentar, teve um gatilho que o levou a falar de Jesus. O que eu quero dizer dessas duas experiências, ambas as situações nos mostram que nós não podemos perder a oportunidade. Nós entendemos que o evangelho não é para todos, mas todos precisam ouvir, porque o propósito é para todos. A mensagem deve e precisa ser pregada a todas as pessoas, sem distinção. E Deus deseja que todos ouçam, que ninguém se perca, e a oferta da salvação, ela é estendida a toda a humanidade. A diferença é que ao ouvirem, uns creem e outros não. E essa vivência de viver a transformação do evangelho, ela é para quem crer. Essa decisão de aceitar ou rejeitar é individual. E o nosso propósito, aliás, quando Jesus nos envia, ele nos deixa muito claro, não é? Se alguém não receber vocês, se alguém não ouvir as suas palavras, saiam daquela casa, cidade, daquele lugar. Sacudam a poeira dos seus pés e vão para o próximo lugar. Jesus fala isso lá no livro de Mateus, capítulo 10, versículos aí 14 e 15. E ainda, em resposta à pergunta, quem são estes? Estes são todos os que conhecemos. Aonde estamos, por onde vamos, por onde caminhar, estes precisam ouvir do amor de Jesus. E principal, crer em Cristo Jesus e tornarem-se filhos de Deus. Você que está nos ouvindo, que tem sentido, que tem sido convidado através aqui dos programas da capelania a levar a mensagem de Jesus, não desista de pregar o evangelho aonde você estiver. Estes, essas pessoas, toda criatura, todo aquele que crê, estes estão espalhados em toda a nossa comunidade, são os nossos amigos. Estes precisam conhecer sobre o nosso Deus. Caso contrário, como está lá em Romanos, como crerão? Como eles vão crer se não tiver alguém que pregue? Como eles vão ouvir? Então estes são essas pessoas que estão ao nosso redor. E você pode, através da capelania, levar a mensagem, a palavra de Deus a toda criatura, a todo aquele que crê, e trazer a eles a possibilidade de se tornarem filhos de Deus.
0: Muito bom, Bruno. E sabe quem também é do mesmo time que você? Mariana Velasco mandou aqui um embleminha, capelania, mensageiros da palavra. Bruno, tô aqui contigo. É a Mariana lá de Cuiabá, no Mato Grosso. O Alex de Oliveira, lá do Araguaia, também falou que tá na escuta, foi maravilhoso. E você já tá aí na linha de frente na escola, né? Então, que você possa ir sempre dando o seu melhor para que todos possam ouvir, ter a chance de conhecer, porque como ouvirão se não há quem pregue, e que sejamos cada um na sua esfera de atuação mensageiros da palavra. Bruno, te espero na semana que vem.
2: Um beijo, Renata, todos vocês, nossos ouvintes, um beijo no coração e até o nosso próximo encontro.
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0: Meio-dia, 23 minutos, esse foi o Espaço do Capelão, hoje excepcionalmente, só em áudio, porque o nosso querido Bruno Fortes estava lá, na escola, já na linha de frente, e ele falou, hey, vários alunos aqui esperando o sinal para o lanche. Mas isso é bom, né? Saber que ele tem levado o evangelho lá e que a gente pode levar em todos os lugares por onde a gente passar. E quanto mais ferramentas tivermos, preparo, mais poderemos ser úteis, né? No reino. Então, muito legal, turma, receber vocês. Mariana Velasco, que também é do time de capelania. Ela até mandou aqui o nome da igreja. Olha que legal, a IBN. Que legal, lá de Cuiabá, no centro-oeste brasileiro. E agora, meus queridos, eu vou atender a um pedido musical da dona Armânia de Serrita, Pernambuco. Ela falou, Rê, você pode colocar a música do Nelito? Com certeza não há.
3: Segura essa ancora, meu filho.
0: Oferecendo pra

0: ameaçando Nelito Sanfoneiro e pra Mariana Velasco. Para o Alex, pro seu Josias, pra dona Lourdes, pra Elis Regina, pra dona Maria Angélica em Parnamirim, pro seu Geraldo e pra nossa querida Bebel. Depois do intervalo, a gente volta com mais canção.
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0: Meio-dia, 30 minutos e todos esses programas de hoje, Pipoca de Graça, Espaço do Capelão, daqui a pouco lá no site rtmbrasil.org.br. Agora, pra nossa querida Bebel, em Valparaíso, Goiás, som do Baruque. Mestre.

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1: Olá, meu amigo e minha amiga. Tudo bem com você? Estamos com mais um programa apresentando princípios poderosos da Palavra de Deus para transformar sua vida financeira. E hoje a gente vai aprender mais uma vez com os feitos de Jesus e com os seus ensinos maravilhosos. Então temos aqui uma passagem muito conhecida da primeira multiplicação dos pães. E é bem possível que você já tenha ouvido muitas vezes sobre essa história. Mas eu quero convidar você mais uma vez a tirar lições preciosas desse evento e aplicar cada uma delas em sua vida financeira. Você está disposto a fazer isso? Eu tenho certeza que sim. O primeiro desafio que temos aqui é o fato de termos que lidar com eventos inesperados em nossa vida financeira. Pois ouça o que aconteceu. Diz assim a palavra: levantando os olhos e vendo uma grande multidão que se aproximava, Jesus disse a Filipe: onde compraremos pão para esse povo comer? Fez essa pergunta apenas para pô-lo à prova, pois já tinha em mente o que ia fazer. Está lá em João 6, versos 5 e 6. Esteja bem atento, pois você pode estar sendo provado por Deus quanto aos seus objetivos financeiros. Objetivos que você precisa alcançar, principalmente aqueles que parecem ser impossíveis de alcançar. Pois foi exatamente o que aconteceu com Filipe, que respondeu a Jesus da seguinte forma: 200 denários não comprariam pão suficiente para que cada um recebesse um pedaço. Está lá em João 6, 7. Você pode perceber que Filipe se concentrou no problema e não naquele que poderia resolver o problema? A meu ver, a lição que fica aqui é: quando você tem um desafio financeiro, você deve sempre se perguntar se foi você quem o criou ou se ele foi colocado por Deus. É da vontade de Deus ou é apenas um capricho seu? Essas questões precisam ser respondidas com muita honestidade da sua parte. É claro que, aqui no caso, era da vontade de Deus que as pessoas recebessem alimento. Mas aí vem a outra questão: qual é a minha atitude em relação ao problema? Estou crendo na solução? Filipe e os outros apóstolos não estavam acreditando que aquele era um problema de possível solução. E você? Você está crendo que seus desafios financeiros podem ser solucionados? Aí André, o irmão de Pedro, entrou em cena dizendo: aqui está um rapaz com 5 pães e cevada e 2 peixinhos. Mas o que é isso para tanta gente? Está lá em João 6:9.
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1: Então, uma outra lição que podemos aprender aqui está ligada ao princípio da generosidade. Aquele rapaz, cujo nome não sabemos, foi muito generoso ao repartir sua própria refeição com tantas pessoas. Às vezes achamos que o que temos é pouco, é muito pouco, mas veja, do pouco Deus pode fazer muito. Então nunca deixe de contribuir, independentemente da quantidade que você tenha. Coloque sempre sua generosidade em ação. O fato negativo foi que André, assim como Filipe, também duvidou. Mas Deus agiu de forma sobrenatural, fazendo com que a sua vontade fosse realizada através desse milagre da multiplicação. Por último, Jesus deu ordens claras para que os pedaços de pão que sobraram não fossem desperdiçados. Isto mostra a importância de cuidar bem e não desperdiçar o dinheiro.
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1: Então vamos lá. Que lições você poderia tirar a partir deste evento na vida de Jesus? Entenda agora mesmo que haverá desafios financeiros humanamente intransponíveis. Cheque para saber se está dentro da vontade de Deus. Acredite que Deus pode fazer um milagre. Faça a sua parte. Não duvide. Seja generoso mesmo com o pouco que você tem. Não desperdice nenhum centavo do dinheiro de Deus. E olha, obrigado por estar comigo mais uma vez no programa Finanças em Ação. Princípios poderosos da Palavra de Deus para transformar sua vida financeira. Um grande abraço do seu amigo Paulo de Tarso e nos falamos no próximo programa.
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2: Finanças em Ação, segundas, quartas e sextas aqui na sua RTM Brasil. Gostou? Espero que sim. O seu Geraldo lá de Uberlândia disse, hey, aqui não tá frio, mas tá nublado, um clima agradável. Ai, que gostoso, que bom. Não posso dizer o mesmo, aqui em São Paulo tá frio sim, mas também tá agradável, tá uma delícia. E a minha querida Elis Regina tá ouvindo a gente. Ela falou, Rê, você pode tocar uma música aqui pra minha neta Carolina? Ai, que legal. Um beijo na tua netinha, viu? E vem pra cá, Elis.
3: Bom dia, Renata. Bom dia a todos ouvintes da Transmundial. Bom dia a todos que estão trabalhando aqui em São Paulo. Um diazinho gostoso de frio. Que a gente pode não estar tão frio como esteve nesses dias atrás. E não está chovendo, que isso é bom, né? Então a gente pode aproveitar melhor esse dia. Eu estou aqui ouvindo a rádio e trabalhando, terminando algumas pautas de um evento que vamos ter aqui na igreja no sábado, cuidando da parte que é das crianças, como recebê-las, como tratá-las aqui com um carinho de um bom lanche, de uma boa acolhida. Um beijo para todos.
2: Um beijo, minha querida Elise. Um beijo para tua neta Carolina. Logo, logo vai fazer 4 aninhos. E que gostoso sonhar com essas coisas boas, né? Da igreja, recebendo as crianças, isso é tudo muito bom. Pensar no lanchinho, na receptividade, no acolhimento, no carinho, isso é bom demais. E ó, Elis, eu não tenho todas as canções aqui, mas eu vou colocar uma pra tua neta, pra você e pra dona Maria Angélica, que queria ouvir o som da Marcela Thaís, ó.

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vida é como uma grande aventura. A Bíblia é nossa companheira e o Eterno, nossa fonte de sentido nessa jornada. Por isso, convidamos você para entrar nas páginas do livro que conta a história do Deus

nosso redor e a nós mesmos? Afinal, por que devemos pensar nessas coisas? Porque a grande história é o que nos faz pensar sobre isso. Parece que é algo que o Eterno sempre quis que estivesse escancarado diante dos nossos olhos. Talvez para que não nos acomodássemos a viver como se fosse natural ser quem quer que queiramos ser, independentemente de quem o Eterno tenha nos criado para ser. Veja, por exemplo, a história de um homem chamado Judá. A história do seu nascimento é curiosa, pois Lia, sua mãe, desejava de todo o coração ser amada pelo marido, Jacó, que só tinha olhos para sua outra esposa, Raquel, que era irmã de Lia e a mulher que Jacó realmente amava. Só que Raquel não podia ter filhos, enquanto Lia era muito fértil. Então, aqui está a minha oportunidade, pensou Lia. Eu vou usar os filhos que o Senhor me conceder para fazer com que o meu marido me ame. Assim nasceu Rubem, depois Simeão, depois Levi, depois Judá. O curioso é que Judá, que significa louvor, nasceu quando Lia percebeu a loucura de usar os filhos como meio de fazer com que o amor que ela achava que lhe era devido fosse de fato direcionado a ela. Só que Lia não aprendeu a lição, pois pouco tempo depois voltou a cometer os mesmos erros. Judá teve muitos irmãos, dentre os quais José, e muitos anos mais tarde, Benjamim, os dois tão sonhados filhos de seu pai, com a até então estéril Raquel, a esposa amada. Bom, você já sabe onde isso vai dar. Afinal, numa história em que os filhos são usados como se fossem espadas e escudos numa guerra familiar por amor e posição, é bem possível que não acabe bem. E assim foi. A história vai conduzir essa família tumultuada e confusa até José, alvo do ódio dos seus irmãos que o venderam como escravo para uma caravana de ismaelitas. Mas não pense você que a ideia era que ele fosse vendido como escravo e a sua vida fosse preservada. O plano original dos irmãos de José era de matá-lo, assim como Caim matou Abel por ter invejado o irmão. A única tentativa de preservar a vida do jovem veio de Rubem, que ficou transtornado quando soube do plano. Ele tentou salvar José das mãos dos seus irmãos ao convencê-los de jogá-lo em um poço vazio, para depois voltar para tirá-lo de lá e levá-lo de volta a seu pai Jacó. Inesperadamente, os seus irmãos concordaram com o plano de Rubem, sem saber qual era a intenção real dele, que era de salvar a vida de José. E assim fizeram, exatamente como a proposta de Rubem. Depois que eles jogaram José no poço, se sentaram para comer pão. Por que não? Enquanto o irmão mais novo está aterrorizado dentro de um poço sem saber o que será de sua vida, os seus irmãos se sentam para uma gostosa e reconfortante refeição. Foi nesse momento que avistaram a caravana dos ismaelitas, que passavam por ali carregados de especiarias. Com a barriga cheia de pão, Judá propõe: Vejam, e se ao invés de matarmos o nosso irmão, nós o vendermos para esses ismaelitas? Sejamos sensatos, não teremos nenhum ganho se matarmos ele. Se o vendermos, por outro lado, saímos dessa situação com algum benefício. Houve uma discussão entre eles, é claro, pois o plano original era matar José. Mas Judá contra-argumentou. Não devemos matar José. Ele é o nosso irmão, carne da nossa carne, sangue do nosso sangue. É o filho amado do nosso pai. Não devemos ter sobre nós o sangue dele. Isso convenceu os irmãos, e José foi vendido. Há quem diga que Judá fez isso porque ficou com medo de carregar a culpa pelo sangue derramado do irmão. Outros defendem que Judá agiu assim simplesmente porque viu uma oportunidade de lucrar, pois José já era uma causa perdida. Eu não duvido que no coração de Judá havia as duas motivações. Por um lado, o medo de carregar uma culpa. Por outro, o oportunismo. Não seria isso condizente com o que vemos acontecer diariamente? Aliás,
Não sentimos que dentro de nós atuam

0: vontades contraditórias e que, quando pensamos nelas, ficamos até perplexos conosco mesmo? Caim desprezou a vida de Abel e o matou. Judá, além de desprezar a vida do irmão, a usa, bem como os seus laços de sangue, como argumento para a intenção de lucrar com a sua venda, sentenciando José a viver como um escravo. Não havia honra na proposta de Judá, que selou o destino do seu irmão como se ele não fosse nada. A ideia de Judá trouxe grande sofrimento ao seu pai, Jacó, que lamentou profundamente a falsa morte de José. Jacó foi tomado de uma tristeza mortal, mas Judá parecia não se importar com isso também, já que não tomou nenhuma atitude para revelar a verdade ao seu pai. Nos anos seguintes, Judá deixou os seus irmãos e foi constituir a sua própria família. Ele teve 3 filhos: Er, o primogênito, Onã e Selá. Judá encontrou uma mulher chamada Tamar e a deu em casamento ao seu filho primogênito. Er foi um homem mau. Parece uma ironia, já que o primogênito a quem carrega a herança da família, o que será que ele tinha para herdar de Judá? Ele foi tão mau aos olhos do Eterno que a sua vida foi ceifada antes que ele tivesse filhos, embora ninguém saiba ao certo o que ele tenha feito. Diante disso, Judá ordenou que o seu segundo filho, Onã, tomasse Tamar como sua esposa e tivesse filhos com ela, com o único propósito de dar uma descendência para Er. Aconteceu que Onã não queria ter filhos que não fossem a sua descendência, mas sim a do seu falecido irmão, o que não o impediu de se aproveitar de Tamar sexualmente, derramando o sêmen no chão para que ela não engravidasse. Outra abominação aos olhos do Eterno, que também tirou a vida de Onã. 2 filhos mortos por causa da vida perversa que levavam. Judá não derrama nenhuma lágrima, não lamenta, parece não se importar. Enquanto seu pai Jacó vivia em tristeza por achar que seu filho José estava morto, Judá parece não se importar com a morte dos seus 2 próprios filhos. Foi assim que ele teve que tentar resolver, mais uma vez, a situação da pobre Tamar, jogada de um lado para o outro, como se ela fosse um problema a ser solucionado. Jacó a manda de volta para casa como uma viúva, levando consigo apenas a vaga promessa de um homem duvidoso de que, quando Selá crescesse, ele a daria em casamento para o seu filho mais jovem. Os anos se passaram e, como era de se esperar, Judá não cumpriu a sua promessa. Então Tamar tomou uma decisão drástica e se passou por uma prostituta cultual para engravidar do seu próprio sogro. Assim acontece. Quando Tamar, já grávida de Judá, revela o que havia acontecido, um fio de luz se acende na história, pois Judá caiu em si. Ele foi colocado diante do espelho e teve um vislumbre de quem realmente ele era. "Ela é mais justa do que eu", afirmou Judá sobre Tamar, "pois eu devia ter entregado ela ao meu filho Selá para que se casasse e tivesse filhos." Judá reconheceu os gêmeos Pérez e Zerá como seus filhos e a tratou bem. Mas a história ainda reservava mais alguns capítulos para o futuro, pois Judá, que desempenhou uma função decisiva no destino de José, se veria mais uma vez envolvido com essa história. Enquanto isso, José foi abençoado por Deus no Egito e a sua vida foi preservada. Ele se tornou grande dentro dos domínios do faraó, e quando houve fome naquela região, o Egito, administrado por José, era o lugar para onde as famílias iam a fim de adquirirem alimento. Ou seja, era chegada a hora de Judá se encontrar com José. Quando o encontro entre José e os seus irmãos finalmente aconteceu, os irmãos não foram capazes de reconhecer José, que aproveitou o momento para submeter os seus irmãos a um longo período de provação. José os levou até o limite, testando as suas intenções, até que finalmente conseguiu colocá-los contra a parede exigindo que Benjamim, seu irmão e filho mais novo de seu pai Jacó, ficasse no Egito como um escravo. Foi então que Judá se manifestou. Aquela pequena luz que um dia se acendeu no coração de Judá, agora brilhou como um luzeiro em meio às densas trevas. Judá tomou a frente e disse a José, na frente de todos: "Por favor, deixa o teu servo ficar como escravo do meu senhor no lugar do jovem, e permite que ele volte com seus irmãos. Como poderei eu voltar a meu pai sem levar o jovem comigo? Não, não posso ver o mal que sobreveria ao meu pai." O homem que havia causado a escravidão na vida de José agora se oferecia como escravo para tomar o lugar de Benjamim e não causar ainda mais danos ao coração do pai Jacó. Estaríamos nós na posição de superioridade moral para julgar Judá pelos seus atos? Teríamos, você e eu, o poder para discernir as suas verdadeiras intenções? Não se preocupe em responder essas perguntas. Algumas questões devem permanecer no ar. Não porque as ignoramos, pelo contrário, porque queremos que elas permaneçam sobre nós. De uma coisa eu sei, sobre você e sobre mim. Nós somos como Judá e Tamar, José e Jacó, Rubem e Benjamim, homens e mulheres cujas histórias acabariam invariavelmente em morte se não fosse pela misericórdia e pela graça do Eterno. Ele é quem redime uma história como a de Judá. Ele é quem faz justiça aos tantos José e Tamar que passam por esta terra. É Ele quem de Judá faz brotar o Salvador. Afinal, o Filho unigênito do Eterno é um filho de Tamar, um filho de Judá.
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0: aniversariantes de hoje. E hoje o paizinho do Oswaldo Sampaio, quem eu já tive a alegria de conhecer, de abraçar, de tomar um cafezinho aqui na rádio, né? Tá completando mais um ano de vida, que legal. Ele deve estar ouvindo a gente lá no centro-oeste do Brasil, né? Mas quem tá me contando os detalhes é o nosso querido Oswaldo, filhão, que tá lá em Araçatuba.
1: Nata, bom dia, tudo bem? Espero que sim. Aqui, igual a todos que já mandaram aí, tá frio, chovendo, coisas que assim, aqui nunca tem. Porque aqui nunca faz frio e aqui nunca chove. E tá tudo fora, assim, né? Eu nunca vi chuva forte igual deu hoje. Enfim, saudades de conversar com você, saudades de participar. E hoje o motivo é engraçado. Porque meu pai, na semana passada, ele falou assim, ah, fala lá pra... Mas assim, o assunto não era nada em relação à rádio. Ah, pede pra Renata. Fala pra Renata, que é meu aniversário. Eu falei, que Renata? É, a Renata. Eu falei, pai, mas... qual Renata que você quer falar? Ah, do rádio. Que é o aniversário dele hoje, sabe? Hoje ele tá fazendo 86 anos.

seu Raimundo, ouve a gente em tudo que é horário, né? Fico contente. E também agradecendo muito o Reginaldo. Ele falou, Rê, a programação tá maravilhosa. Eu gostaria também de acompanhar vocês pelo YouTube. Olha, no YouTube a gente não transmite o tempo todo. A gente transmite pelo site, né? rtmbrasil.org.br. Mas vários programas sobem para o YouTube. São NCCast, temos Pop Talk, temos Mulheres de Esperança, Nos Caminhos da Fé, entre outros programas que sempre estão lá no YouTube. Então, pode se inscrever em @rtmbrasil, que aí todo o conteúdo novo que chega, entrevistas, lives especiais, tudo sobe pra lá. Abraço, seu Reginaldo! E agradecendo demais a Dona Lourdes no Espírito Santo. Ela tá ouvindo a gente, diz que os estudos de hoje estão maravilhosos. E a Rose mandou fotinho do filhão. Olha que lindo, junto com o jogador de futebol, hein? Ai, quanto estímulo, isso é ótimo. E obrigada, seu Genésio, ouvindo a gente em Itapecerica da Serra. Receba nosso abraço e chegou a hora de eu pagar a canção que a Sol pediu. Solange aqui de São Paulo, capital. Pede o som do Oficina G3 com meus próprios meios.

pedido da Solange aqui de São Paulo, capital. Ela falou, coloca a guitarra pra cantar no som da oficina, meus próprios meios. Tá aqui. E hoje cedo, como eu disse, já corria este som que dá aquela adrenalina, né? E o Leonardo Denilson tá conosco, ele disse, tô curtindo esse programa, que legal. Leonardo, um grande abraço. Ontem eu recebi o Abraão, não sei se ele tá sintonizado, mas ele disse o quanto gosta do som da banda Resgate. E curte a oficina também? Tá aí sintonizado? E, gente, enquanto uns falam de frio, outros falam de chuvarada, como nos contou Oswaldo Sampaio, que choveu de um jeito lá em Assatuba que ele não tinha visto antes. E enquanto tá todo mundo tremendo aqui, de chazinho ali, de chimarrão no sul, o Alex de Oliveira, que tá em Conceição do Araguaia, no Pará, me mandou uma foto de um sol, assim, estonteante, da grama verdinha, e falou, aqui tá muito quente. Ai, tá vendo? Se misturasse aí, dividisse pela metade, ia dar bom pros dois lados, né? E agradecendo muito a Maria Angélica, lá no Rio Grande do Norte, sintonizada. Ah, e Oswaldo, um beijão, viu? Pra sua mãezinha, pro seu paizinho, muito especiais, viu? E a Elisângela, em Paracatuba, Minas Gerais, disse, tô aqui também, tô no trabalho, trabalho no Conselho Tutelar, mas tô aqui, ouvindo essa maravilhosa programação. E ela me mandou um videozinho do irmão. Olha que legal, viu? Muito obrigada, Elisângela. Obrigada por dividir aqui. Sabemos que temos várias Elisângelas, né? Tem a de São Paulo, capital, mãe da Maria Fernanda, e tem a Elisângela Diniz, que tá lá em Paracatuba, Minas Gerais. E quem também tá conosco é o querido Jean Lucas. Ele tava ouvindo desde cedo o nosso Entendendo a Bíblia. Muito bom poder contar com vocês aqui. Essa daqui é com Silvestre Kuman. Será que a Marília ainda tá com a gente? Será que o Reinaldo se juntou a nós? Essa canção chama Barquinho. Mas é pra imaginar como se o barco narrasse essa história bíblica.

0: Ele estava assim ouvindo.
1: Renatinha, estou sim. Estou aqui com o Rael, já almoçamos. É um desafio cuidar de duas crianças, interessante. E eu estou me divertindo muito ouvindo os áudios, as mensagens, as músicas, os estudos da Transmundial. É uma manhã assim maravilhosa. Às vezes eu desligo a Transmundial só quando eu coloco uma musiquinha para Laurinha comer, porque a Laurinha ainda quer ouvir alguma música para comer, para se concentrar. Mas o Rael não, o Rael fica na Rádio Transmundial o tempo todo. E é uma maravilha ouvir tantos ouvintes mandando mensagem. Tu tá rindo, é? Diga, oi, Burjatinho linda, nós te amamos. Abraço, Renatinha. Tudo de bom.
0: Quem aguenta esse áudio da Marília com essa risada deliciosa do Neto no fundo, meu Deus? Que bom saber que vocês estão juntinhos, Marília, Rael e Laurinha. Que trio maravilhoso, né? E como disse a nossa entrevistada no Mulheres de Esperança sobre a maternidade, a gente pode falar que maternidade é difícil, dá um trabalho, mas nem por isso deixa de ser uma delícia. Então curta muito com eles.

E pra Laurinha e pro Janos lá nos Estados Unidos, e a gente se divertindo aqui com as canções, né? Nos mais variados estilos, e a gente vai atendendo vocês. Então, tocou Oficina G3 aqui no Rock Pesado. Depois tocou A Suavidade de Silvestre e Kuman, e como eu falava pro Janos, gosto muito de ambos, né? Assim como outras extremidades também das músicas brasileiras e internacionais. E pra fechar, a turma, a dona Cida Ribeiro tá aqui, mandou boa tarde, ela está em Cristianópolis, Goiás. Por lá também tá muitíssimo sol e cada planta linda que ela compartilhou por aqui, que coisa boa, viu? E olha, Janos, pra gente continuar com essa playlist baita eclética, a gente vai terminar com uma música num ritmo bem brazuca agora, porque ontem a Rosângela, lá de Brasília, tava ouvindo, entendendo a Bíblia, e ele trouxe sobre o estudo da palavra, né? E aí o André Castilho começou a cantar a música Candeia. E a Rô, nossa ouvinte muito atenta, falou: Rê, essa música tem numa versão com a Priscila Barreto. Eu até indico pra vocês abordarem numa palavra em canções. Faremos. Candeia. Beijo no coração de vocês e até amanhã.

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5: 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O perdão deve livrar alguém da prisão ou da pena de morte? E a igreja precisa ser totalmente submissa ao Estado? 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Será que precisamos escolher?
6: Começamos com a pergunta da Jéssica do Maranhão. Ela quer saber o que é um Estado laico e se essa é a vontade de Deus, professor.
7: Muito bem, André. Essa pergunta é uma pergunta muito séria e bastante valiosa. E a gente precisa aqui considerar como é que a gente lida com essa questão. O Estado laico é uma expressão que é utilizada para se referir a um Estado que não é dirigido por características religiosas. Então, é um Estado que pratica, né, aquele famoso princípio da separação entre a Igreja e o Estado. Agora, a pergunta aí da Jéssica, ela é um tanto quanto difícil, André, quando a gente responde, será que essa é a vontade de Deus? Então, vamos lá tentar olhar a coisa por dois prismas diferentes. Em primeiro lugar, é necessário ressaltar que o Israel do Antigo Testamento não pode ser considerado um Estado laico, né? Ele é dirigido por uma, vamos assim dizer, constituição, pela lei de Deus, mas essa constituição tem um fundamento, se a gente quiser usar a expressão metafísico, teológico, alguma coisa do tipo, né? E então não é exatamente um Estado laico no sentido que ele não tem a influência religiosa direta nas suas leis e nos seus princípios. Quando a Bíblia fala do reino de Deus, isso não deixa de ser uma teologia. E a proposta, vamos dizer, escatológica da Bíblia sugere o quê? Que no futuro haverá um governo universal do grande rei, do grande governante, que será um governante devidamente escolhido pelo próprio Deus, da onde a gente tem a nossa esperança messiânica do futuro reino de Cristo, o rei dos reis, para sempre, para lembrar aqui da grande composição de Handel. Agora, enquanto esse estabelecimento do próprio reinado messiânico não chega, o conceito geral entre os cristãos é que é preferível ter um Estado laico do que um Estado religioso. Essa questão não é assim 100%, vamos dizer, definida entre as diversas posições no próprio contexto cristão evangélico, mas há várias razões por que isso é preferível. Em primeiro lugar, porque o fato de um Estado ser considerado religioso quer dizer que ele vai estar relacionado diretamente com uma espécie de confissão de fé específica ou com alguma comunidade de fé. Isso pode provocar um problema de desigualdade de tratamento entre os diversos grupos religiosos de uma sociedade. A outra razão, porque isso é um problema, é que a gente pode correr o risco de confundir os interesses, as propostas, né, as questões aí de fé se misturarem de maneira indevida. Agora, isso não quer dizer que os cristãos não devem influenciar a maneira como as leis são votadas no país, né, ou em qualquer nação. Então, a ideia da separação entre Estado e Igreja não quer dizer que a Igreja está fora da sociedade, significa que ela não deve entender que dominar o poder é exatamente a sua vocação, né? A relação entre a cidade de Deus e a cidade dos homens tem que ser devidamente pensada para que, embora a sociedade seja influenciada pelo cristianismo, o governo direto, até pelo fato do ser humano ser pecador e dominado pela questão do próprio egocentrismo, isso pode trazer problemas e consequências já experimentados na história de maneira bem negativa.
6: A pergunta agora é do Danilo, de Alagoas. Levítico 25, de 35 a 38, e Provérbios 25:8 parecem dizer que emprestar dinheiros e cobrar juros é algo que não agrada a Deus, professor. Quer dizer, então, que quem trabalha em um banco ou em uma financeira na área de empréstimos está em pecado?
7: Olha, essa é uma pergunta cuja resposta pode ter um custo muito alto, André. Vamos lá ver o que acontece. Acho que o texto que merece uma atenção maior, até porque está ligado diretamente à legislação, né, aqui do Antigo Testamento, é o texto de Levítico 25, 35 a 38. Inclusive, o conselho é tentar ler numa tradução bem compreensível, como é o caso da NVI. Algumas traduções antigas, elas são simplesmente assim incompreensíveis e difíceis de serem entendidas. O texto diz que se alguém do povo ficasse pobre e não pudesse se sustentar, ele deveria ser ajudado, de modo que não era lícito ou permitido cobrar juro dele, mas que ele deveria ser tratado aí com dignidade. Não poderia ser exigido juro, nem poderia ser emprestado mantimento, comida, visando lucro. O detalhe importante dessa lei é que essa palavra, particularmente a segunda palavra, que tem traduções diferentes, dependendo da versão da Bíblia, ela tem um significado de juro exorbitante, juro além da conta. O problema, a razão porque a Bíblia apresenta esse questionamento, essa proibição, é pelo fato de alguém tentar se aproveitar da miséria do outro. Entendendo isso de maneira bem clara, né? Alguém está na rua da amargura, está em dificuldade, o que eu faço? Eu sei que esse cara não tem como resolver a situação, eu aproveito e empresto para ele com um juro alto, porque ele não tem escolha, nem tem alternativa. Aí o que eu faço? Em vez de ajudar quem está ficando numa situação muito difícil, eu aproveito, né, como se diz na linguagem popular, para furar o olho do sujeito. Então, o princípio bíblico que está aqui é de tirar vantagem da desgraça alheia. Isso não significa que qualquer tipo de correção monetária, que qualquer tipo de juro, necessariamente deve ser visto da mesma maneira. Todo mundo sabe que uma economia que funcione dependendo de juros cada vez mais elevados é uma economia doente, problemática, e que o ideal é uma economia onde a realidade de juros altos não seja uma prática. Então, podemos dizer que os princípios bíblicos nos levam a uma situação em que nós devemos valorizar uma economia onde o juro não seja um fator predominante de domínio do mercado. Agora, é claro, não é porque o juro elevado é um problema e que pode ser usado para explorar o necessitado que eu vou dizer que qualquer tipo de correção do dinheiro é equivocada. Nesse sentido, é claro, isso é um absurdo. Então, eu pego R$1.000 emprestado com uma pessoa em janeiro de 2008 e vou devolver isso em janeiro de 2010 e vou dizer, não, olha, a Bíblia manda não cobrar juro. Então, R$1.000 é R$1.000. Só que é o seguinte, né? Esse R$1.000 valia um tanto em 2008, em 2010 vai valer outro valor. Então, quem faz isso está explorando o outro. Então, a correção monetária, vamos dizer, a revalorização do dinheiro em função da nova realidade econômica é perfeitamente viável. Então, quem trabalha em instituições financeiras que não tem uma proposta de explorar o outro está aí alinhado com uma postura aceitável. Agora, quem está numa situação em que de fato está violando o princípio fundamental que está em Levítico 25, certamente está contra aquilo que a Escritura nos ensina.
6: Agora nós mudamos um pouco mais o foco da pergunta. Professor, Abraão, Isaac, Jacó, Davi, Salomão e muitos outros personagens famosos da Bíblia eram polígamos, ou seja, eles tinham mais do que uma mulher. Atualmente, a maioria dos países proíbe a poligamia. Por que essa prática não é mais tolerada hoje em dia? A vontade de Deus, por acaso, mudou?
7: Bom, André, vamos considerar o que acontece aqui. Pouca gente às vezes entende que a Bíblia, ela é a vontade de Deus que nos é dada num determinado momento específico da história, né? Então, existe um contexto, né? É a mesma coisa que um médico que vai operar uma pessoa. Ele não pode já imediatamente mexer no fígado do sujeito. Ele tem que preparar aqui, ele tem que avaliar o contexto até chegar lá para mexer no fígado da pessoa. Da mesma maneira, quando Deus envia a sua revelação, a sua mensagem, existe um contexto onde a poligamia está estabelecida. Do ponto de vista da Escritura, a poligamia nunca foi vontade clara de Deus. Tanto é que Deus cria, né, um homem e uma mulher. Ele não cria uma referência poligâmica, melhor dizendo, no início da criação. Da mesma forma, nós vamos ver que todo casal, toda a família onde houve poligamia, a Bíblia vai mostrando que deu uma confusão tremenda. Então, é uma crítica velada a esse sistema. O que a gente pode dizer? Que Deus tolerou a poligamia, que ao contrário do que muita gente imagina, que a poligamia existia porque o sujeito queria ter um monte de mulheres para se divertir, não é bem isso, né? Era uma espécie de estrutura social onde a pessoa que tinha mais bens, ele acabava sendo responsável por diversas mulheres. Ele não só se divertia com elas e pronto, né? Ele tinha que cuidar de todas as famílias das quais ele acabava sendo aí o chefe patriarcal. Então, a Bíblia acaba questionando, ainda que tenha sido tolerado, e quando nós temos a culminação da revelação do Novo Testamento, né, nós sabemos que a poligamia está claramente apresentada como uma opção não desejável. Embora ela tenha sido tolerada no passado, entendendo especialmente a revelação no seu sentido completo e no que vemos no Novo Testamento, a poligamia não é uma opção na realidade de hoje e não deve ser praticada e nem aceita da perspectiva cristã.
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10: Uma ótima tarde para você que acompanha a programação da RTM Brasil. Ó, depois do professor Luiz Saião em mais uma edição do Conversando com Luiz Saião, tô chegando, hein? Para te fazer companhia até às 19h. Muito obrigado pela audiência, pela sintonia. Eu sou o Cacá Rodrigues e é bom demais ter você na sintonia. Como é que você tá? Tá tudo bem? Como é que foi a sua manhã de quarta-feira? Hoje, dia 20 de maio de 2026. Tá tudo bem contigo? Tudo bem com a família? Tudo bem graças ao nosso bom Deus, que legal. Uma ótima tarde para você que tá em casa, boa tarde para você que tá trabalhando, uma ótima tarde para você que me dá aquela carona super especial, para você que tá no táxi, na van, no ônibus, no caminhão, para você motorista de aplicativo, meu muito obrigado pela audiência, muito obrigado pela conectividade, para você que nos acompanha através do nosso aplicativo, que você pode baixar aí na sua loja virtual, tanto para o sistema Android quanto para o sistema iOS. Basta você digitar na sua loja virtual RTM Brasil. Aí você vai aparecer para você aí esse ícone da Rádio Transmundial azulzinho. Você vai baixar gratuitamente e vai ter a RTM Brasil 24 horas por dia, 365 dias por ano. Também uma ótima tarde para você que nos sintoniza através do nosso site rtmbrasil.org.br e, claro, para você que está na sintonia através de uma rádio afiliada. Por isso, eu quero te fazer um convite para você participar conosco através do nosso WhatsApp 11974181456 e também, claro, através do nosso e-mail ouvinte@rtmbrasil.org.br. Por isso, aumente o volume do rádio, que eu prometo que até às 19h eu vou fazer de tudo para que você não sinta o tempo passar.

Como superar a ira que brota dentro de nós quando nosso semelhante nos ofende? É a pergunta que eu quero fazer para você, meu amigo, para você, amiga ouvinte, na tarde de hoje. Como superar a ira que brota dentro de nós quando nosso semelhante nos ofende? Isso pode acontecer no colégio, no trabalho, na igreja e também no nosso lar. Quando sofremos a injustiça, logo pensamos: olho por olho, dente por dente. Voltamos à lei antiga, à velha natureza. A grande questão que se levanta diante disso é: como reagir dessa maneira diante de ofensas? Para analisarmos a maneira de reagir biblicamente diante de uma ofensa, temos que entender que a ira pode transformar-se em ódio ou amargura, se não soubermos o que fazer com a ira. Buscando uma solução bíblica, temos que entender que quando a ira por causa de uma ofensa se transforma em amargura e ressentimento, a responsabilidade pela amargura é daquele que acaba odiando. Todo aquele que odeia seu irmão é assassino. O culpado por nosso ódio não é a pessoa que nos ofendeu. O culpado por meu ódio é minha reação errada diante da ofensa do outro. Por isso, o que precisamos é buscar em Deus vitória sobre o nosso pecado de ressentimento e amargura. Eis a solução: receber Jesus como nosso Salvador. Sem mim, nada podeis fazer. Tudo posso naquele que me fortalece. Assumir a responsabilidade por nossa amargura. Confessar a Deus com arrependimento o pecado da amargura. Buscar em Cristo o perdão pelo pecado de amargura. Perdoar a quem nos ofendeu. Devemos fazer isso em obediência. Obediência à palavra de Deus. É difícil abrir mão da amargura enquanto não compreendermos o motivo porque Deus permitiu que fôssemos ofendidos, mas sempre valerá a pena. O importante é você reconhecer que Cristo é o nosso exemplo, que Cristo é o nosso GPS e que através dos ensinamentos do nosso Senhor Jesus, nós somos mais do que vencedores.

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6: Estamos de volta com a programação da RTM Brasil para todo mundo ouvir. Agradecendo aqui as participações dos nossos amigos e amigas ouvintes. Como é bom, né? A gente fazer aquilo que a gente ama numa rádio que a gente é apaixonado. Por exemplo, eu sou apaixonado pela RTM Brasil porque não é apenas uma rádio. Ela é rádio, a Transmundial é uma missão, a RTM Brasil é uma editora. Enfim, então aqui a gente consegue agradar a todos os públicos, não é mesmo? E não é diferente quando você participa conosco, quando você manda a sua mensagem, quando você interage com a programação da RTM Brasil através do nosso WhatsApp 11 974 181 456. Por que que eu falo tanto do WhatsApp? Porque é um canal direto que nós temos para que a gente possa saber onde é que você está ouvindo a RTM Brasil, para quem que você quer mandar aquele beijo, aquele abraço bem apertado, que música que você gostaria de ouvir aqui na programação da RTM Brasil. Enfim, é um canal direto entre você, você e eu. Esse canal direto está disponível também pelo aplicativo. Aí você procura lá, Estúdio ao Vivo. Você tem a opção de acompanhar as imagens do estúdio da RTM Brasil. Também tem o Fale Conosco, tem um canal direto com os comunicadores da RTM Brasil, tanto no aplicativo quanto no site. No site, se você acessar agora rtmbrasil.org.br, sabe o que vai acontecer? No canto direito superior, você vai ver assim, ó, Estúdio ao Vivo. Aí você vai clicar e vai aparecer o ícone de play. E ao clicar este ícone, né, ao playar, como eu sempre brinco aqui, ao playar, você automaticamente será direcionado às imagens que estão disponíveis aqui no estúdio da RTM Brasil. Por exemplo, agora estou numa imagem frontal com a câmera número 1, onde mostra o comunicador ao vivo assim de frente para vocês, como se nós estivéssemos conversando frente a frente. Não é de frente com a Gabi, é de frente com o Cacá, tá bom? E você participa conosco através do nosso WhatsApp. Sabe quem está participando conosco? O Janus Oliveira. Ele está ouvindo a programação da RTM lá em

0: música muito animada, que é pra aquecer aí a sua tarde. Você gosta de música gaúcha? Então vou providenciar uma música gaúcha pra você. E tá chegando Correndo pra Vencer, um programa do Ministério da Igreja Mude, com o propósito de ajudar você a encontrar e seguir o mapa de Deus que te levará a vencer na corrida da sua vida. E o episódio de hoje tem como tema Quando a Resposta Demora a Vir. Você é muito ansioso, né? Você é daqueles que, quando faz a oração, quer que a oração seja respondida assim no ato, né? Rapidamente, como se fosse aquele chocolate instantâneo, bateu, tomou. Não, a oração às vezes não é assim, às vezes demora um pouco mais. E isso nós estamos aprendendo com a oração do Pai Nosso, a série que nós estamos fazendo com o programa Nos Caminhos da Fé, né? Daqui a pouquinho eu vou falar desse programa Nos Caminhos da Fé e dessa série especial que nós estamos realizando, que é a série da oração do Pai Nosso. Mas agora está chegando esse programa que é apresentado pelo pastor Paulo Biasi e também pelo Éter e Nóbrega, programa que procura fazer com que você caminhe e chegue ao final da vida cristã vitorioso. Por isso que nós enfatizamos a importância do programa Correndo para Vencer. O tema de hoje, quando a resposta demora a vir. Como é que você fica? Você fica confiante? Você fica ansioso? Você fica desanimado? Você já não acredita mais? Qual que é a sua opinião? Como é que você fica? Me conta, vai! 0 operadora 11 974-181-456.
1: 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Às vezes pedimos uma coisa em oração, esperando uma resposta rápida de Deus. Mas nem sempre o cronograma de Deus se alinha com o nosso. Como é que lidamos com esses pedidos que consideramos urgentes quando as respostas parecem não vir? Nesta mensagem de 4 partes, o pastor Erwin Lutzer nos ajuda a enfrentar esse desafio. 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Hoje o pastor Paulo Biasi continua na série de 6 mensagens do pastor Lutzer chamada A Vitória da Oração Não Atendida. Nos acompanhe agora para ouvir a mensagem Quando a Resposta Demora a Vir.
2: Gostaria de começar esta mensagem com 2 citações de pregadores, ou melhor, falsos pregadores do movimento Palavra da Fé. Um deles usa Filipenses 2, versículo 6. Embora sendo Deus, não considerou que ser igual a Deus fosse algo a que devesse se apegar. E diz, falando de Cristo: agora, se eu devo tomar isso e aplicar na minha vida, então a minha atitude deve ser a de que eu tenho igualdade com Deus. Alguém pode dizer: bem, é difícil pensar assim. Mas continue pensando. Convença-se disso. Você tem igualdade com Deus. Outra citação diz: mas o poder que curou Bartimeu não estava na boca de Cristo. O poder estava na boca de Bartimeu. Ele poderia ter tudo o que dissesse. Jesus estava dizendo: as minhas mãos estão atadas, eu não posso fazer nada por você além do que você disser. E então ele continua: agora que Deus conseguiu a sua atenção, ele está olhando para você e diz: o que você quer? Diga aí, querido, declare, fale, confesse, pegue a sua lista. E milhões de pessoas estão acreditando nisso. Hoje eu preciso dizer que os curadores pela fé e os que falam assim não estão errados quando nos incentivam a ter fé. Na verdade, o propósito desta mensagem é aumentar a fé de vocês. Eles não estão errados em incentivar a fé, mas estão pedindo para crermos em coisas que Deus não prometeu e reivindicarmos coisas que Deus não quer nos dar. Precisamos entender o que está acontecendo. Sim, o propósito desta mensagem é aumentar a nossa fé e nos ajudar a começar a entender o propósito de Deus na nossa vida de oração, para orarmos mais,

0: crermos mais, confiarmos mais, honrarmos mais e nos submetermos mais. Essa é a proposta dessa mensagem. E obrigado por embarcar nesta jornada comigo. Por favor, abra sua Bíblia no capítulo 11 de Hebreus. Aqui estão os heróis da fé, não na galeria da fama, mas na galeria da fé. E esse capítulo poderoso começa com estas palavras impressionantes. A fé mostra a realidade daquilo que esperamos, ela nos dá convicção de coisas que não vemos. Essas duas frases, a realidade daquilo que esperamos e a convicção de coisas que não vemos, são expressões paralelas. A palavra fé é essa realidade ou convicção. Essa é a palavra hipóstasis, que pode ser traduzida de várias formas. Muitos que memorizaram a versão King James devem se lembrar que a fé é a substância das coisas pelas quais esperamos, a evidência das coisas não vistas. Essa tradução é boa. Hipóstasis também pode ser firme fundamento, segurança, convicção e essência. É a firme convicção de que aquilo por que temos esperado e aquilo em que cremos é verdade e vai acontecer. Ele segue dizendo, pela fé, pessoas em tempos passados obtiveram aprovação. Noé é um bom exemplo. No versículo 7 está escrito, pela fé, Noé, divinamente instruído a respeito de acontecimentos que ainda não se viam, e sendo temente a Deus, construiu uma arca para a salvação de sua família. Você percebeu que quando Noé construiu aquela arca, nunca havia chovido sobre a terra antes? A terra era regada por um fenômeno subterrâneo. Então Deus disse, vou enviar a chuva. Noé nunca tinha visto chuva, mas ele obedeceu e começou a construir a arca. E isso sim é um homem de fé. E então temos vários outros exemplos. As Escrituras também dizem, voltando ao versículo 3, pela fé entendemos que todo o universo foi formado pela palavra de Deus, assim o que se vê originou-se daquilo que não se vê. Em outras palavras, nós cremos nisso pela fé. Essa fé é racional? Ela é lógica? É claro que é uma fé racional. A evolução proposta pelos ateus não consegue explicar o mundo como ele é. Não é possível pular da química para a biologia, para a consciência humana e para o pensamento. Para eles, tudo isso aconteceu porque algumas moléculas sem inteligência ficaram brincando em alguma lama e decidiram, sem ajuda externa, se unir e se tornar muito complexas. Você consegue acreditar nisso? É claro que não podemos provar que o universo foi criado do nada pelo comando de Deus. Mas isso faz sentido, tem lógica e explica o que temos no mundo hoje. O versículo 6 do Salmo 33 diz, o Senhor falou e os céus foram criados. Pelo sopro de sua boca as estrelas nasceram. Por que a Bíblia nos diz isso? Porque Deus quer que fiquemos prostrados diante dele. Deus quer nos mostrar que ele é absolutamente todo-poderoso e que pela palavra dele os céus foram criados a partir do que não existia. Do nada, ele falou e aconteceu. Imagine só. E é pela fé que nós cremos nisso. Depois dessa introdução, veja o versículo 6, um dos versículos mais importantes da Bíblia. Sem fé é impossível agradar a Deus. Quem deseja se aproximar de Deus deve crer que ele existe e que recompensa aqueles que o buscam. Não vamos enfatizar esse versículo nesta mensagem, porque o veremos na próxima. mas quero dar um exemplo de alguém que creu em Deus, como ele creu. E por que é conhecido na Bíblia como homem de fé e um exemplo de fé? Seu nome é Abraão. Então, vamos conectar isso com as promessas de Deus, o movimento da palavra da fé e mais. Tudo vai se encaixar no final. Confie em mim. Eu sei para onde estou indo, mesmo que você ainda não saiba para onde estamos indo. E isso é perfeitamente bíblico. A Bíblia diz que Abraão partiu sem saber para onde ia. Veja aqui no versículo 8. Pela fé, Abraão obedeceu quando foi chamado para ir a outra terra que ele receberia como herança. Ele partiu sem saber para onde ia. Você vai notar que nesse exemplo de Abraão, o que ele fez foi crer no futuro, em vez de se apegar ao presente. Abraão vivia em Ur dos Caldeus. Era uma cidade que culturalmente era muito avançada para aquela época. E então Deus diz, Abraão, saia de Ur dos Caldeus e vá para uma terra que lhe mostrarei. Ele saiu de uma cultura avançada para uma ausência de cultura. Saiu de uma cidade para uma vida agrícola. E ele ficou vagando. E a Bíblia diz que ao sair de Ur, ele não sabia para onde estava indo. Imagine só as conversas que Abraão teve com Sara. A Sara dizendo, Abraão, eu te amo, mas preciso perguntar de novo. Como você sabe que foi a voz de Deus que você ouviu? Como você sabe para onde estamos indo? E ele respondeu, bem, na verdade, não sabemos. Tudo que sabemos é que devemos ir, e talvez fique mais claro depois. Isso me faz lembrar de quando a Rebeca e eu viemos para os Estados Unidos. Foi em 1970. Cruzamos a fronteira com talvez uns 100 dólares num Buick 1965, velho, cheio de coisas. Tudo que possuíamos cabia no banco de trás. Estávamos a caminho da costa leste. Eu iria fazer um curso de pós-graduação lá. Mas fomos parados em Chicago. Chegamos e muitas vezes pensávamos, estamos indo sem saber para onde. Não tínhamos ideia do que Deus havia planejado para nós. E da mesma forma, às vezes, você e eu realmente não fazemos ideia. Agora, em relação à terra, Abraão aprendeu a seguir a orientação de Deus. Deus nos conduz até a terra. Note que o versículo 9 diz que ele estava em uma tenda. E mesmo quando chegou à terra que lhe havia sido prometida, viveu ali pela fé, pois era como estrangeiro morando em tendas. Assim também fizeram Isaque e Jacó, que herdaram a mesma promessa. Ele se tornou nômade e aprendeu sobre a provisão de Deus. Mas, quando Deus falou com ele em Ur, Abraão creu no futuro ao invés de se apegar ao presente. Imagino que ele poderia ter pensado, o presente é mais racional, é melhor para mim, é mais confortável. Mas Abraão creu no futuro e pensou, crer em Deus e no futuro é mais importante do que o que me parece melhor no presente. Deus está conduzindo alguns de vocês que me ouvem, e apesar de não terem certeza para onde estão indo, vocês estão a caminho, e quando chegarem lá, Deus esclarecerá as questões. Então, Abraão creu. Ele creu no futuro em vez de se apegar ao presente. Em segundo lugar, ele creu no invisível, em vez de se apegar ao visível. Veja o versículo 10. Abraão esperava confiantemente pela cidade de alicerces eternos, planejada e construída por Deus. Lembre-se de que Abraão era da cidade de Ur. Deus o tirou de lá e disse, vou lhe levar para esta terra. Deus lhe deu as dimensões da terra e disse, estou dando isso para você e os seus descendentes como posse eterna. E Abraão caminhou por aquela terra. Como é que o texto diz? Como estrangeiro. Ele caminhou ali como estrangeiro. Ele caminhou ali como quem não tinha nem histórico e nem direito ali, apesar de Deus ter lhe dado a posse dela. Então, por que ele estava tão motivado? Por que estava tão disposto? Porque ele olhava além do presente. Ele olhava além daquilo que era visível e enxergou a cidade planejada e construída por Deus. Abençoados são aqueles que continuam crendo, que enxergam a eternidade pelos olhos da fé e reconhecem que ela está chegando. Eles aguardam a recompensa como Abraão, mesmo morrendo sem ver o cumprimento de todas as promessas. Até a próxima, na continuação da série A Vitória da Oração Não Atendida.
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2: Que demais o programa de hoje do Correndo para Vencer, e eu quero saber a sua opinião. O que você achou? Como é que esse programa falou diretamente ao seu coração? Participe conosco, 0-11-974-181-456. Dê aí a sua opinião, deixe o seu registro, dê o feedback do programa Correndo para Vencer hoje. Hoje é quarta-feira, gente. Quarta-feira. O tempo tá passando rápido demais, né? Quarta-feira, dia 20 de maio de 2026. E o que está acontecendo hoje? Qual será a notícia? Qual será a informação?
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2: E ela já está por aqui, a nossa querida Karina Joubert. Tudo bem, Karina?
4: Tudo bem, você?
2: Tudo bem, graças a Deus. Daqui a pouquinho você fala do esporte. Ontem nós tivemos rodada do campeonato, né? Foi o Sul-Americana ontem ou foi campeonato brasileiro?
4: Foi Libertadores e Sul-Americana.
2: Libertadores e também a Sul-Americana. Daqui a pouquinho Karina traz as informações pra gente de todos os resultados, placares, jogos de hoje. Será que o Coringão vai jogar hoje? Quarta-feira? Vou perguntar pra Karina. Mas antes, vamos falar do destaque nacional, começando, a gente fala que o Conselho Nacional de Justiça iniciou um novo sistema que acelera o bloqueio de contas e de devedores. Agora, a restrição pode acontecer no mesmo dia da decisão judicial em até 2 horas. Outra mudança é que as contas poderão ser monitoradas por até 1 ano, permitindo o bloqueio automático de novos depósitos até o pagamento da dívida. O projeto está em fase de testes em 5 bancos, entre eles Banco do Brasil, Itaú e Nubank. Especialistas alertam que em caso de bloqueio indevido, o devedor deve procurar ajuda jurídica rapidamente. Agora vamos ao destaque internacional. Os presidentes da Rússia, Vladimir Putin, os presidentes da Rússia, Vladimir Putin, e da China, Xi Jinping, assinaram hoje uma declaração conjunta reforçando a parceria entre os dois países. O documento aborda temas como segurança nuclear, guerra na Ucrânia, cooperação energética e a criação de uma ordem mundial menos dependente dos Estados Unidos. Durante o encontro em Pequim, também foram assinados mais de 20 acordos em áreas como energia, tecnologia e comércio. Os dois líderes ainda criticaram planos militares dos Estados Unidos e defenderam mudanças no sistema internacional. Agora o esporte é com ela, Karina Joubert.
4: E hoje teremos mais um dia de rodada de Libertadores e Sul-Americana. Pela Libertadores, o Flamengo recebe o Estudiantes às 21h30 da noite no Maracanã. O rubro-negro vive situação confortável no grupo e pode encaminhar a classificação com uma vitória diante dos argentinos. Também às 9h30, o Palmeiras encara o seu Portenho no Allianz Parque. Líder do Grupo F, o Verdão garante vaga antecipada nas oitavas de final, se vencer os paraguaios. Pela Copa Sul-Americana, o Vasco enfrenta o Olímpia, às 19h no Paraguai, em confronto direto pela liderança do grupo. Uma vitória deste time carioca muito perto da classificação. Já no mesmo horário, o Santos recebe o São Lourenço, na Vila Belmiro. O Peixe precisa vencer para seguir com chance de avançar na competição continental. Às 21h, o Botafogo enfrenta o Independente Petroleiro, da Bolívia, em partida disputada no Paraguai. O Glorioso já está classificado e busca confirmar a liderança do grupo. Já o Grêmio recebe o Palestino às 21h na Arena. Só a vitória interessa ao tricolor para continuar sonhando com a vaga direta nas oitavas da Sul-Americana. E para fechar a rodada, o Red Bull Bragantino visita o River Plate na Argentina às 21h. O Massa Bruta precisa pontuar para seguir vivo na briga pela classificação.
2: Ah, hoje não tem Corinthians, hoje então nem vou assistir televisão hoje para ver futebol porque o Coringão não joga. Karina, obrigado mais uma vez. Amanhã você volta nesse mesmo horário trazendo informações para o ouvinte RTM Brasil. Com fontes, Agência Brasil, CNN Brasil e Globo Esporte, estes foram os destaques da hora.
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0: 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Que música muito legal da Carol Gualberto aqui na programação. Essa música realmente tem um ritmo gostoso, né? Tem aquele ritmo bem com a cara do Brasil, é ou não é? É um ritmo bem brasileiro. Real felicidade, faltando um minuto para as 15h, a gente vai para um rápido intervalo e já eu tô de volta.
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0: De volta com a programação da RTM Brasil, agora são 3h03. Uma ótima tarde para você, eu sou o Cacá Rodrigues. Vamos juntos, eu, você, você e eu, até às 19h, através das ondas da RTM Brasil. Para você que nos acompanha através de uma rádio afiliada, muito obrigado pela sintonia. 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Você vai ter a rádio 24 horas por dia, 365 dias por ano. Gente, como é gostoso receber mensagens, receber o carinho do ouvinte da Rádio Transmundial, que é um ouvinte diferenciado, viu? Eu posso falar com todas as letras, em letras garrafais, que a RTM Brasil tem os melhores ouvintes da programação de rádio do universo. Por isso, meu muito obrigado a você pela sintonia, muito obrigado a você pela conectividade, e é muito bom ter você com a gente, tá bom? Obrigado mesmo pela audiência, e até às 19h por aqui o seu amigo Cacá Rodrigues fazendo a maior festa do rádio. Aqui a alegria toma conta, aqui não tem desânimo, aqui não tem o baixo astral, não. Aqui é alegria o tempo todo, afinal de contas, o cristão tem que ser alegre, tem que ser um cristão feliz, é ou não é? Nada de cara carrancuda, nada de cara assim meio desanimada, mau humor, aquele cara chato, não. Aqui a gente tem que ser alegre, tem que ser feliz, é ou não é? Um abraço pra você, são 3h04, mas agora tá chegando o programa do pastor, do Dr. Russell Shedd, Pecados e Pecadinhos. Eu quero fazer uma pergunta pra você: quantos pecados existem em nós? Você já parou para pensar? Quantos pecados existem em nós? É possível termos mais do que pensamos. O Dr. Russell Shedd apresenta o programa baseado em seu livro de mesmo nome, Pecados e Pecadinhos. E hoje, o episódio vai falar sobre irresponsabilidade.
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8: O nosso novo tema é irresponsabilidade. Esse pecado fica muito próximo aos de mentira e de infidelidade. A pessoa irresponsável percebe o mundo como seu devedor. Não tem disposição de contribuir, mas obviamente é um consumidor. Entende que, como ele não pediu para nascer, alguém deve cuidar dele, suprindo as necessidades de alimento, roupa, casa e tudo mais que precisa ou desejar. O indivíduo irresponsável procura os prazeres da vida como o filho pródigo na parábola de Jesus. Muitas vezes, irresponsabilidade é repassada de pais para filhos. Responsabilidade tem que ser inculcada no coração da criança bem cedo na vida. A responsabilidade é uma disciplina que M. Scott Peck descreve em seu best-seller The Road Less Traveled, O Caminho Menos Andado, como prioridade para a criança aprender. Esta atitude deve ser fundida na consciência de maneira que, logo que a criança passa de meninice para adolescente, não se torne vítima de drogas, álcool ou a prática de sexo fora do casamento. Se o filho não aprender responsabilidade cedo na vida, os pais provavelmente terão que conviver com a tristeza e a angústia. O filho ou a filha, aos poucos, perde o prazer de viver, a não ser quando satisfaz o seu vício. Perde a esperança que alimenta a motivação para se esforçar e cumprir as promessas que fez. Não são poucos os lares que sofrem com um ou mais filhos que questionam a fé dos seus pais. Ainda mais difíceis são os casos em que um dos pais é cristão, comprometido com a fé, e o cônjuge fica indiferente ou até hostil. Seguramente foi para essa razão que a Bíblia ordena que um crente case somente com outro cristão. A proibição de casamento misto pode ser confirmada em 1 Coríntios 7. A mulher está ligada ao seu marido enquanto ele viver, mas se o seu marido morrer, ele estará livre para casar com quem quiser, contanto que ele pertença ao Senhor. Versículo 39. Várias ferramentas existem para fortalecer a fé dos pais que abraçaram a prioridade de passar a sua disciplina cristã aos filhos. Eles mantêm o culto doméstico junto com os filhos todos os dias. Não somente leem a palavra, mas também a explicam da melhor maneira possível. Os pais oram regularmente com os filhos e para eles. Comentam sobre as respostas à oração, mostrando que o por acaso não pode explicar o ocorrido. Dá tarefas e estabelece regras para o filho obedecer. Marca recompensas e também privações e castigos para o não cumprimento das tarefas e responsabilidades. Bons pais restringem o acesso aos programas na TV que promovem a imoralidade e outras práticas condenadas na Bíblia. Não permitem que o filho ande com jovens irresponsáveis da vizinhança. Os pais investem o máximo esforço de participar com eles nos cultos de uma igreja em que a Bíblia é honrada pela exposição e a obediência às ordens da Palavra de Deus. O ensino da Bíblia e as práticas cristãs devem ter o apoio do ensino e das vidas consagradas dos membros. Encorajem o filho a ler bons livros, especialmente biografias de heróis e heroínas da fé cristã.
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8: O pastor e conferencista Darren Patrick observou que muitos jovens dos dias atuais estão vivendo suspensas entre a adolescência e a maturidade de adultos. Têm grande dificuldade em se dedicar a um trabalho e crescer dentro do ambiente que demanda responsabilidade para manter uma esposa e filhos e o lar. O resultado dessa imaturidade é voltar para casa e viver com os pais e não casar até depois dos 30 anos. Se casar, muitos têm relações íntimas com jovens do sexo oposto, sem se comprometer no casamento, e geram filhos que abandonam com a mãe ou a avó. O jovem cristão convive com não cristãos com o resultado que a influência da cultura mundana tem uma forte atração. Pais que têm fé tênue ou frágil raras vezes estarão dispostos a fazer tudo o que for possível para inculcar responsabilidade nos filhos. Pais não cristãos podem criar filhos responsáveis, tal qual os cristãos comprometidos. Porém, essa qualidade tão desejável pode ser apenas uma responsabilidade de uma moralidade secular. Muitos pais estão satisfeitos com um comportamento agradável, um filho obediente que não tem o costume de mentir. Uma vez que nosso alvo seria cumprir a ordem bíblica de criar os filhos segundo a instrução e o conselho do Senhor, Efésios 6:4b, os pais devem ter um alvo mais espiritual. Fé robusta e viva é necessária para tanto. Um coração que pertence totalmente a Deus é essencial para conduzir os passos do filho nos caminhos do Senhor.
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8: Quero contar a história de um filho irresponsável que o pastor Timothy Bailey tentou ajudar. Sentei-me em um pequeno café para ouvir o filho de um membro de uma igreja importante. O rapaz sintetizou seu relacionamento com o pai. Nada que eu fazia o agradava. Já próximo aos 30 anos, esse filho era uma dessas pessoas que parece nunca se dar bem na vida. Divorciado, incapaz de estabilizar-se num trabalho, seus filhos, semana por semana, eram levados de cá para lá, de um lar desfeito para o outro. Ele comparecia à igreja apenas no Natal e na Páscoa, portanto, nosso encontro naquele café de manhã foi praticamente a única oportunidade que eu tive. Seus olhos revelavam o último brilho do que já fora uma chama ardente do anseio paterno. Deus põe no coração de todos os seus filhos esse anseio. Nenhum de meus professores de seminário mencionara esse anseio. Eu não tinha a menor ideia de como oferecer cura àquela alma. incapaz de responder a essa tristeza e permaneci em silêncio. Citação do livro Famílias Fortes, Igrejas Fortes, editores Wayne Grudem e Dennis Rainey, da editora Vida. Nestas palavras encontramos a tragédia de filhos que não foram treinados para viver responsavelmente.
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8: Este parágrafo mostra a essência da responsabilidade de criar filhos responsáveis. É o encorajamento do pai e a presença dele junto com o filho nesse período de desenvolvimento fundamental na formação do caráter do jovem. Responsabilidade se ensina ou se aniquila. Falta de responsabilidade revela a ausência de uma fé forte que confia no Senhor de todo o coração. Não espera nunca estabelecer uma vida genuinamente responsável sem Deus e sua palavra orientando todos os seus caminhos. Os pais que criam filhos responsáveis têm uma exigência primordial deles mesmos serem responsáveis. Não é possível passar para os filhos aquilo que nós pais não somos. Mas é contrassenso pensar que poderemos criar filhos se somos irresponsáveis. Vários casos aparecem na Bíblia para ilustrar os perigos de criar filhos sem regras, ou seja, sem uma disciplina que leva os filhos à obediência. Pense bem no caso de Siquém, que violentou Diná, irmã dos 12 filhos de Jacó. Quando o pai do jovem pediu o casamento com Diná para seu filho, os filhos de Jacó responderam que não poderiam permitir que Siquém casasse com a irmã deles se primeiramente não se circuncidassem todos os cidadãos do sexo masculino. Siquém e seu pai Amor convenceram os homens da cidade a se circuncidarem. Quando ainda se recuperavam, Simão e Levi pegaram suas espadas e atacaram a cidade desprevenida, matando todos os homens. Parece que os dois filhos de Jacó não ponderaram o perigo que criariam com essa ação mal pensada. Jacó colocou a situação assim: vocês me puseram em grande apuros, atraindo sobre mim o ódio dos habitantes da terra. Somos poucos, e se eles juntarem suas forças e nos atacarem, eu e a minha família seremos destruídos. Gênesis 34:30. Somente a graça e o poder de Deus não permitiu que a falta de responsabilidade de Simeão e Levi acabassem em desastre para a família eleita para Deus para futuramente trazer a salvação para o mundo. Não devemos imaginar que a fé e irresponsabilidade são parceiras aos olhos de Deus. Os dois filhos de Jacó enganaram os cananeus com mentiras e duplicidade. Agiram irresponsavelmente e desonraram a Deus.
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0: Agora são 3h25. 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

0: RTM Brasil, para todo mundo ouvir, no Clamor da Noite, Grupo Som e Louvor, e daqui a pouquinho tem a sua participação através do nosso WhatsApp 11 974 181 456.
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0: Agora são 3:33, gente. Daqui a pouquinho eu vou conversar com o pastor e psicólogo clínico e também pós-graduado em aconselhamento e doutorado em ciências, o pastor Abner Morillas. Ele vai falar sobre essa questão tão importante que é o Maio Laranja, né? A gente vai falar um pouquinho mais sobre a importância, o que é essa campanha e por que ela é tão importante, já que vai acontecer aí o 6º Fórum Aberto ao Combate do Abuso e à Exploração Sexual de Crianças e Adolescentes. Daqui a pouquinho, um bate-papo muito legal com o pastor e psicólogo Abner Morillas, tá bom? Daqui a pouquinho, mas agora eu quero atender o ouvinte da Rádio Transmundial, você que enviou a sua mensagem através do nosso WhatsApp 11 974 181 456. Sabe quem está participando com a gente? Ó, o Jean Lucas está ouvindo a gente em Taquara, Rio Grande do Sul. Obrigado, Jean. A Januzi, curtindo a gente aonde? Em Pouso Alegre, lá no sul de Minas. Ô Jeane, como é que você tá? Boa tarde. Muito bom ter você participando.

0: sul de Minas.
1: Um
0: abraço.
1: Patrícia Januzzi, obrigado, Pati. Quem mais tá com a gente, ó? A Kelly tá ouvindo a gente lá em Porto União, Santa Catarina. Ô, Cacá, eu sou de Santa Catarina, mas amo música gaúcha. Muito pinhão, fogão e lenha e frio. Ô, Glória! Tá friozinho por aí. Você sabe que eu gosto de pinhão, né? É, toda festa junina, eu gosto de comer pinhão, né? Tem gente que não gosta muito, não, mas eu gosto de comer pinhão. Eu gosto bastante. Obrigado. Um beijão pra você, Kelly, aí em Santa Catarina, participando com a gente. Ô, Cacá, ó, estou ouvindo aqui na sintonia dessa rádio abençoada, uma rádio abençoada por Deus. Quando puder, toca aí a música do Vavá Rodrigues, Eterna Canções, né? Eterna Canção, é isso? Ó, ofereço pra todos os ouvintes da Rádio Transmundial e pra você. Obrigado, brigadão, Bebel. A Rosa Cury tá com a gente em Guarulhos. Ó, estou ouvindo a programação da RTM Brasil em Guarulhos. Eu fico todos os dias a partir das 6 horas da manhã até as 8 horas da noite e depois dos hinos que tocam, né? A Rosa Cury de Guarulhos. Ô, Rosinha, um grande abraço. Muito obrigado pela audiência. E fechando aqui o bloco de participações dos ouvintes, o Júnior de Itaquera, São Paulo, escreve o seguinte: ô, Cacá, sábado eu tive uma surpresa, uma boa surpresa. Ó, eu tava pintando a minha casa sozinho, solitário, então me deu vontade de ligar na RTM e você estava lá na programação. Fiquei surpreso, positivamente. Contei com a sua companhia até às 7 da noite e acabei trabalhando bem melhor. Muito obrigado. Ô, Júnior, obrigado você pelo carinho, muito obrigado você pela audiência. E muita gente falou aqui que gosta de música gaúcha, não é? Então vamos tocar a banda Obras do Rei, Cruz Pesada.
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0: faltando 19 minutos para as 4 da tarde, a Kelly mandou uma mensagem aqui dizendo o seguinte: ô, maravilha, ouvir uma vaneira bagual, lembra domingo com churrasco, né, Kelly? Um grande abraço para você, obrigado pelo carinho, pela audiência, mas agora tá chegando mais uma edição do programa de Pai para Filha, com participações do nosso querido João Paulo Gouveia e também da nossa querida Gabi Gouveia. Você sabe aquela pergunta, né? De repente, você já teve vontade de tirar alguma dúvida, mas não sabia como perguntar para os seus pais? Com base bíblica, resposta para suas dúvidas e uma conversa leve e descontraída, o programa de Pai para Filha tem esse propósito, tem esse objetivo. E o episódio de hoje traz como tema: você edita a si mesmo?
1: Já teve vontade de tirar alguma dúvida com seus pais, mas não sabia como? Com base bíblica, viemos trazer a resposta para suas dúvidas, em uma conversa leve e descontraída, de pai para filha. Está continuando, olha, não está começando.
2: Mais um episódio.
1: Exato, continuando mais um bate-papo aqui do De Pai para Filha, onde eu, Gabi, sento com meu pai, JP Gouveia, pra gente conversar. E aí a gente fez o quê? Saiu da sala de jantar lá da casa da minha mãe e veio aqui pra sala do estúdio da RTM, que é basicamente a mesma coisa, né, pai?
2: Só é diferente porque não é igual.
1: Exato. Exato. E aí a gente queria que a galera participasse, então por isso estamos aqui.
2: Muito bom.
1: Não é? Conta pra gente se você gosta no 11974181456, que é o WhatsApp da RTM. Ah, Gabi, você falou muito rápido. Tem na descrição do episódio. E a gente vai continuar conversando sobre a nossa análise aí, sobre as nossas construções pessoais de nós mesmos, a nossa identidade. É da nossa natureza se auto-editar, certo? Porque a gente tá dando um tom negativo pra isso. Mas é natural ao mesmo tempo, não é?
2: É, porque são mecanismos de defesa, né?
1: De defesa?
2: Geralmente é um mecanismo de defesa. A gente não quer que as pessoas vejam quem a gente realmente é, né? Então a gente faz uma edição. Bom, a psicanálise iria trabalhar isso... um milhão de coisas para te mostrar. Mas é sempre um mecanismo de defesa. A gente está se protegendo e projetando uma vida para o outro que muitas vezes não revela de verdade o que é.
1: Então, pareceu problemático, pai, é porque no Instagram, por exemplo, fazendo uma análise mais do digital, a própria rede não permite que você use um tipo de palavra. E parece que se escolhe postar só o que é bom ou o que é bonito. E quando se posta algo, você tira aquilo que pode não ser bonito para ser.
2: Então, é que essas ferramentas, elas são comerciais. As pessoas acham que elas são ferramentas para ajudar na vida. E não é. É sempre um movimento comercial. Entendeu? Então, eles vão tirar o que é pernicioso para o comércio. Se aquilo que você está postando vai trazer algum tipo de malefício para os ganhos da empresa, o algoritmo vai mandar você parar.
1: Você não quer que seja uma rede de gente só falando sobre temas...
2: A gente acha que é uma teoria da conspiração de alguém que quer te editar. Não, eles querem ganhar dinheiro. Esse é o ponto. Todos esses apps e internet e não sei o que lá, o pessoal está pensando no comércio. E não caia na balela de achar que é que eles estão preocupados com você, que eles estão querendo te proteger. Não estão. Eles estão querendo o seu dinheiro e o dinheiro do público em geral. É isso que eles querem. Se vende mais destruir você, eles vão destruir.
1: É verdade.
2: Se vende mais.
1: Tanto que mesmo que o conteúdo
2: mundo
1: que
2: viralize mágico,
1: seja ruim. Continua viralizando, não
2: claro,
1: derruba, a internet não derruba.
2: Óbvio que não, porque se isso é bom para o comércio, se paga bem, que mal tem.
1: Então você está dizendo que naturalmente as pessoas fazem isso, seja online, que foi o exemplo que eu dei, ou não, porque querem esconder quem são.
2: O lance é os apps e os algoritmos que editam o sistema.
1: É verdade, há uma cultura digital.
2: Eles editam o sistema, entendeu? Uhum. Agora, é óbvio que a nossa edição para o mundo real, ela é muito diferente. Então, pode ser que eu diga muito mais besteiras para você sentada no sofá do que eu digo aqui.
1: Uhum.
2: Porque eu tenho uma imagem a passar. Uhum. No mundo imagético como o de hoje, um nome a zelar, uhum, entendeu? Uma autoridade a chancelar. Eu tenho uma imagem a deixar ela intacta. Então, eu penso melhor, falo menos besteira, uso melhor as palavras. Por quê? Porque o meu cérebro está controlando isso e está fazendo com que, de alguma maneira, eu bloqueie situações que vão me comprometer ou comprometer
1: tá
2: a minha imagem.
1: Está te defendendo.
2: Ela está me defendendo. Ótimo. Mas eu estou editando? Estou editando. É óbvio que eu estou editando. E é normal que isso aconteça. É normal que eu venha mais vestido aqui e em casa eu uso chinelo e bermuda. Furada. Você entendeu? Com camiseta velha. Toda esgarçada. Porque é muito mais gostoso. Porque lá eu posso ser quem eu sou de verdade e aqui não. Entendeu? E é normal que isso aconteça. Normalíssimo. Porque você tem uma certa edição que te protege. Uhum. Você entendeu? Que protege a sua imagem, que protege
1: que
2: a sua identidade.
1: Normais do nosso convívio social também. Do
2: normalíssimo.
1: Tipo, eu não vou conversar com você do jeito que eu converso com o Doug. Porque você é pai, outro porque ele é marido.
2: Isso.
1: Ao mesmo tempo tem a coisa do respeito, que são coisas naturais.
2: Beleza. Tem coisas que a internet não consegue editar em você, nem você mesmo consegue editar. Você entendeu? Por quê? Porque você não consegue controlar as suas intuições. Você não consegue controlar, por mais que pareça que você consiga, não. Tem coisas que vão brotar e você não vai perceber. Entendeu? Que está deixando transparecer. Esse é o grande negócio de quem vai trabalhar com aconselhamento, quem vai trabalhar com terapia. Você entendeu? Sua psicóloga, quando você senta presencialmente com ela, ela está olhando não somente as suas palavras.
1: É, ela está olhando meus gestos.
2: Ela está olhando tudo. Você entendeu? E tem uma teoria que chama metodologia, o modelo de Mehrabian. O que que ele está falando? É o não verbal, certo? A psicóloga está olhando você e é importante que ela olhe você. Você entendeu? Que ela ouça o que você está dizendo. É importante que ela ouça o que você está dizendo. Porém, ela está observando mais coisas. Ela está observando seu tom de voz. Quando ela toca em algum assunto, é o não verbal. O tom de voz equivale a 38% do processo todo que ela está pensando. Ela está olhando o seu gestual, se você cruza os braços, para onde está apontada a sua perna. As pernas, geralmente, as pessoas não percebem, mas elas estão focadas para, no momento de alguma coisa que te incomoda, suas pernas ficam focadas no local de saída.
1: Nossa.
2: Porque você quer fugir e você não percebe. Aí você cruza a perna pra cá e foca pro local de saída. Seu corpo tá dizendo isso. Você entendeu? Se você deixa o polegar, porque o polegar assim amostra, é positivo, porque ninguém usa o polegar pra quase nada, de verdade. Mas quando o polegar está à mostra, é alguém que está numa área positiva. Se você esconde o seu polegar, é um sintoma de estresse. E você protege o polegar de alguma forma e ele tá aí. Tá todo mundo olhando isso. Entendeu? Se você
1: então,
2: cruza o braço, se você levanta o braço.
1: Ou acha que tá postando só
2: tranquilo,
1: aquilo, a gente também vai transparecer tranquilamente.
2: Seu
1: quem a
2: corpo
1: gente
2: vai transparecer tudo.
1: Pá, isso.
2: E aí é um negócio, porque a pessoa tá dizendo uma coisa pra você, mas o corpo dela e as próprias palavras que estão por trás tá dizendo outra coisa. Completamente diferente. Então a gente também precisa olhar isso. É natural que a gente se edite. Você entendeu? É natural, porque a gente vai se proteger. É um movimento de proteção. A gente está resguardando a nossa vida. Mas assim, se alguém entende dos movimentos não verbais, ela vai ler você inteirinho. Jesus era um cara que entendia isso. A maneira como o cara estava parado. Se você estiver contando alguma coisa e eu parar assim e ficar assim com a mão no queixo...
1: Parece que você está me analisando.
2: Exatamente, eu estou fazendo uma crítica. Até a Alice brinca com a gente e fala assim, pai, julga baixo.
1: É, julga baixo.
2: Você entendeu? Porque é muito alta essa minha ação. E eu nem tô falando nada. Uhum. Eu tô falando que eu tô fazendo uma crítica a você?
1: Não.
2: Mas eu tô.
1: Eu falo isso pro Doug também, que às vezes ele tá assim, ó, aqui muito franzido. Aí eu falo, amor, você tá entendendo o que eu tô falando? Aí ele, tô. Aí eu, nossa, mas você tá muito intrigado com o que eu tô falando. Ele, não tô. Eu, então melhora a testa. Ele, ah, tá.
2: Beleza, porque você faz uma leitura não verbal.
1: Exato.
2: Ele nem está dizendo, ou ele está dizendo alguma coisa, você fez uma leitura da face dele, uhum. Você fez uma leitura do brilho dos olhos, você fez uma leitura do gestual. Tudo isso tem a ver, e a gente não consegue se editar por completo. Entendeu? A gente consegue uma parte, consegue segurar ali.
1: E até mesmo, acho que quando a gente edita... Inteiro. Também tem o que é editado, do tipo, tá, eu editei, mas eu lancei algo. Isso então, que você lançou é você também.
2: Por isso que hoje, tudo bem, eu acho válido a tecnologia, por exemplo, num aconselhamento e numa terapia. Eu acho até válido. Mas, eu acho que se perde. Você entendeu? Mas eu também acho que uma boa parte... Está muito mal preparada para isso. Não consegue fazer uma leitura do não verbal.
1: Uhum.
2: Você entendeu? E isso é um problema. Agora, eu estou lá na frente fazendo uma pregação e estou lendo todo mundo. Eu percebo se as pessoas estão levantando, se elas estão se movimentando demais, se os olhos dela, se a cabeça está baixa, se a cabeça está alta, se os olhos fecharam, se as pernas estão se movimentando para lá ou para cá. Tudo isso eu estou olhando lá no meu sermão, porque as pessoas estão me dando... Entendeu? Informações Sim. não verbais.
1: E você está se comunicando.
2: E eu, na minha comunicação, eu preciso prestar atenção nisso, senão eu não alcanço o meu público-alvo.
1: Uhum.
2: Entendeu? Agora, em todos os momentos, é normal que as pessoas se editem. Elas veem a igreja auto-editadas. Você entendeu? Mas com a convivência da comunidade, baixa-se a barreira. E aí o cérebro não consegue te editar, tem um limite. E você começa a se entregar pela postura do seu corpo, pelas palavras que você usa, e aí não tem como avançar em se proteger demais.
1: E como a vovó Nina diria, né, devido aqui as palavras da minha sábia vovó, que ela falava assim, se o seu coração tá cheio de alguma coisa, é isso aí que vai transparecer.
2: É o que vai demonstrar.
1: E aí a gente pode falar até, que você falou do mental, do espiritual, falou do gesto.
2: Certo.
1: É, do físico, tem o espiritual também, daquilo que você tá cheio é o que
2: Exato.
1: Vai sair.
2: Exato, a gente foi pro day camp e aí chegou um menininho, filho de uma pessoa da igreja, e ele falou assim, eita poxa, a mãe até olhou assim pra mim, assim, já engasgada, né? Eu falei,
1: vai
2: assim,
1: sair um palavrão.
2: E eu virei pra ele e falei assim, a criança não mente, você entendeu? Ele conseguiu segurar o negócio agora, porque eu sei que esse é o tipo de linguajar que vocês têm em casa. E ela olhou e falou assim, pô, é verdade, pastor. Vai passar vergonha, porque seu filho vai falar palavrão na rua. Vai falar palavrão na escola e vai falar palavrão na igreja, porque vocês falam palavrão em casa. Ele funciona, o cérebro também funciona, uma hora ele vai se entregar. Você entendeu? Porque é ato falho, né? Uma hora o cérebro vai. Quando você relaxar, ele entrega quem você é.
1: Bom, é isso aí. Fizemos uma análise breve, social aqui, conversamos um pouco sobre a nossa relação também com nós mesmos e com os outros. Espero que vocês tenham gostado. Tem mais episódio vindo por aí, então deixa sua mensagem, conta pra gente se você gosta do De Pai pra Filha, tá bom? É muito importante pra gente ter esse feedback. A gente volta quando, pai?
2: Semana que vem. Tchau.
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2: Estamos de volta com a programação da RTM Brasil nesta tarde gostosa, quarta-feira, dia 20 de maio de 2026. Uma tarde mais ou menos. Tá frio, né? Para alguns tá muito frio, para outros tá aí um frio agradável. Para mim tá bom. Temperatura agradável. Neste momento nós temos aqui em São Paulo, nós temos 19 graus. Tá bom, né? 19 graus tá gostoso. Uma ótima tarde para você que tá na sintonia. Boa tarde para você que tá acompanhando a programação da RTM Brasil. Bom demais ter você com a gente. Eu sou o Cacá Rodrigues e vamos juntos até às 7 da noite comandando a programação mais gostosa do rádio brasileiro e a melhor programação cristã que é a RTM Brasil. Gente, mas agora tá chegando mais uma edição do programa Pensando Verde. A ecologia e o meio ambiente são colocados de maneira séria, equilibrada e contextualizada. Apresentado pelo engenheiro florestal Carlos Henrique, hoje o tema será sobre... Tema legal hoje, hein? O tema vai ser sobre... Deus criou um universo com regras e nós não somos maiores do que elas. Então vamos ouvir a edição de hoje do programa Pensando Verde com o engenheiro florestal Carlos Henrique. Vamos ouvir RTM Brasil para todo mundo ouvir.
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5: Fala pessoal, meu nome é Carlos Henrique, está começando mais um Pensando Verde, nosso encontro semanal para falar sobre fé e meio ambiente. E gente, você já sabe, mas vale a pena lembrar. Se você também tem alguma pergunta, alguma coisa sobre meio ambiente aí que você sempre quis perguntar, manda sua mensagem pelo seu WhatsApp, DDD 11 97 418 1456 e bora aprender juntos. Pessoal, nos últimos dias, várias regiões do Brasil registraram queda nas temperaturas. Foi uma frente fria, né, que avançou aí pelo país, e isso aí mudou completamente o clima. E junto com essa mudança de clima, voltou a circular uma mensagem muito famosa de um tal de Afério, não sei se você recebeu essa mensagem por aí, que é a ideia de que a Terra está muito mais distante do Sol, né? Então a Terra entrou em Afério e ela vai estar muito mais distante do Sol e por isso a Terra estaria mais fria. O problema, gente, é que essa explicação de que o frio é por causa do Afério não é verdade. Existe um detalhe nisso aqui. A mensagem, essa mensagem que talvez você tenha recebido por aí, ela mistura elementos reais com conclusões falsas. Porque sim, o Afélio existe, gente. O Afélio é real. A Terra realmente passa por um momento do ano em que ela fica um pouco mais distante do Sol. Mas isso não é o que causa o inverno. Especialistas da USP, né, da Universidade de São Paulo, explicaram que a queda da temperatura não está relacionada com o Afélio. Por exemplo, a professora Márcia Kemi, lá do Instituto de Astronomia, Geofísica e Ciências Atmosféricas da USP, lembra que essa variação acontece todos os anos e tem um impacto muito pequeno nas temperaturas. Afinal de contas, gente, se a distância do Sol fosse a principal causa do frio, era para o planeta inteiro esfriar ao mesmo tempo. E não é isso que acontece. A gente sabe que enquanto julho é inverno aqui no Hemisfério Sul, lá no Hemisfério Norte, Estados Unidos, Europa, vai ser verão. O que provoca as estações do ano é principalmente a inclinação da Terra. Enquanto um hemisfério recebe mais luz solar, o outro hemisfério recebe menos. E é isso que provoca as estações do ano, gente. O que fica muito claro aqui é que na criação, no meio ambiente, existe ordem, existe lógica, existe estrutura sustentando a criação. E isso fala diretamente com a nossa fé, né? Porque a Bíblia começa Deus trazendo ordem ao caos. Deus está ali em Gênesis, ali, né, nos dias criacionais, Deus está separando a luz das trevas, o céu das águas, os dias e as estações. A criação, ela não surge como confusão, ela surge como ordem. Se você abrir sua Bíblia, lá em Jeremias, no capítulo 33, Deus fala sobre as leis dos céus e da terra. Em Colossenses 1, a gente já conversou, a gente vê que todas as coisas subsistem em Cristo. Ou seja, gente, o universo ele não é sustentado pelo acaso, não são obras do acaso, não são fenômenos do acaso. Existe uma ordem criada por Deus para poder sustentar, para fazer esse equilíbrio acontecer. E aí, existe uma reflexão espiritual muito importante aqui. A Bíblia, a palavra de Deus, ensina que o cristão deve amar a verdade. Mas a gente vive num tempo que muita gente compartilha informação sem verificar, gente. E aí o medo se espalha rápido. Imagina vocês, quantos idosos não receberam essa mensagem e estão indo comprar roupa de frio sem necessidade, achando que a Terra vai esfriar no nível que vai congelar. A desinformação, ela se espalha muito rápido. E isso é muito preocupante. É preocupante porque mostra uma realidade em que muitos de nós perdemos a capacidade de não apenas contemplar a criação, mas também de estudar sobre a criação e de compreender essa criação com humildade, entendendo que Deus deu para a gente capacidade intelectual para poder ler essas informações e ir refletir e procurar, né, se é verdade ou se não é. Bom, gente, fato é, existem limites para a criação. Então, o inverno existe, o verão existe, o descanso da Terra existe, o corpo humano possui limites, ecossistemas possuem limites, o clima possui equilíbrio. E talvez uma das maiores ilusões modernas seja acreditar que somos maiores do que a própria criação, como se a gente pudesse manipular tudo sem consequências. Mas a Bíblia constantemente lembra pra gente que nós somos criaturas, não criador. Deus é o sustentador do universo, Deus é quem criou as regras que regem o universo. Não foi eu e você. A crise ambiental revela justamente que quando a gente ignora os limites da criação, a gente colhe desequilíbrio, a gente colhe poluição, a gente colhe eventos extremos, escassez, desgaste. Isso porque, gente, a sabedoria bíblica deixa bem claro que ela nunca foi sobre dominar tudo. Foi sobre viver em harmonia com aquilo que Deus estabeleceu, respeitando os ritmos, os limites e a dependência. Então talvez a pergunta não seja apenas vai fazer frio? Será que a Terra está mais perto, mais longe do Sol? Mas como estamos nos relacionando com o mundo que Deus criou? É com humildade ou é com arrogância? É com responsabilidade ou como se estivéssemos acima das regras da própria criação. Pessoal, Deus criou um universo sustentado por ordem. E talvez sabedoria ambiental seja justamente isso. Aprender a viver respeitando os limites da criação. Porque toda vez que a gente ignora essas regras, cedo ou tarde, a própria criação responde. E como que ela responde? Ela responde através do clima, que está em desequilíbrio, e aí a gente tem mais eventos climáticos extremos, mais alagamentos, né? Esqueci, gente, como fala, desculpa. Mas ela responde com esses eventos extremos acontecendo, com as ondas de calor. Ela responde através do nosso corpo, que com pessoas morrendo, né, literalmente, por causa que está frio demais, que está onda de calor demais. Ela responde com a produção de alimentos baixando, então a Terra passa a produzir menos. Tudo isso é a criação respondendo. E talvez, mais uma vez, assim, uma das várias demonstrações de sabedoria seja reaprender com humildade. Mas humildade para poder reconhecer que nós somos criaturas. Humildade para a gente poder ouvir pessoas que estudam sobre esse assunto há tanto tempo, que têm refletido sobre esse assunto há tanto tempo, que têm aprendido como que é essa dinâmica da criação. Humildade para a gente poder aprender, para a gente poder entender que nós não somos maiores que a criação e muito menos maiores que o Criador, né, gente? A Bíblia não apresenta um universo caótico, ela apresenta um universo sustentado por Deus. E viver bem dentro dele exige discernimento, exige responsabilidade, exige que a gente respeite os limites que o próprio Deus estabeleceu. Talvez, gente, e aí eu vou um pouco além, maturidade espiritual também seja isso. Talvez não, né? Maturidade espiritual também é isso, assim. Aprender a viver em harmonia com a criação. Em vez de tentar dominar ela como se ela existisse única e exclusivamente com o fim principal de servir aos nossos excessos, né? A gente precisa olhar para a criação com amor e com carinho que Deus tem por ela, né? A gente precisa olhar para ela, a gente precisa perder, né, esse olhar que faz a gente olhar para a criação como se ela existisse apenas para poder servir aos nossos excessos, como se Deus não se importasse com ela e precisa ganhar amor e carinho por essa criação. Bom, pessoal, espero muito ter respondido vocês, viu? Então a fé existe, mas ele não é o motivo do frio que está fazendo esses dias. O motivo é, de fato, uma frente fria que deve permanecer aí pelo país nas próximas semanas. Se cuidem, se protejam nesse frio. Se na sua região tiver calor, também se cuide, se proteja desse calor, viu? E vamos viver, gente, respeitando a criação de Deus, vivendo também essa relação com a criação para a glória de Deus. Bom, pessoal, muito bom estar com vocês. Espero que vocês tenham gostado de mais esse episódio dessa temporada. E se você perdeu algum programa ou quiser ouvir novamente esse ou os programas anteriores, é só acessar o site da RTM, www.rtmbrasil.org.br. Tamo junto, pessoal, e até a próxima.
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0: RTM Brasil, para todo mundo ouvir. Bom demais ter você com a gente. Muito obrigado aí pela audiência, pela sintonia. Obrigado por você fazer parte dessa programação tão especial. Gente, hoje nós vamos falar sobre um tema extremamente necessário, extremamente importante, que é a proteção das nossas crianças e adolescentes contra o abuso e a exploração sexual infantil. Maio é conhecido nacionalmente como o Maio Laranja, uma campanha de conscientização e enfrentamento dessa realidade tão séria. E para nos ajudar nesse assunto, nós iremos conversar sobre o 6º Fórum Aberto ao Combate do Abuso e à Exploração Sexual de Crianças e Adolescentes, que acontecerá no dia 23 de maio em São Paulo. E hoje, para falar sobre esse tema e também sobre o fórum, a gente conversa com o pastor Abner Morilla, ele que vai compartilhar conosco informações importantes sobre prevenção, proteção e também capacitação. Pastor Abner, seja bem-vindo mais uma vez à programação da RTM Brasil. É um grande prazer poder falar contigo, pastor.
1: Prazer é meu, Cacá. Que bom te rever depois de um longo e tenebroso inverno. Não, um abençoado inverno.
0: Pois é, faz tempo que nós não conversamos, né, pastor? E para mim é motivo de gratidão a Deus, alegria poder compartilhar, bater um papo contigo. E falando assim de um tema tão importante, pastor, de um tema tão sério como esse, que a gente vai falar sobre o Maio Laranja e também vamos falar sobre o fórum. Mas para o ouvinte que está acompanhando agora a nossa programação, eu gostaria que o senhor falasse para a gente, né, e também para os nossos ouvintes, o que é o Maio Laranja e por que essa campanha ela é tão importante, pastor?
1: O Maio Laranja é uma campanha nacional de conscientização e prevenção e enfrentamento ao abuso e à exploração sexual de crianças e adolescentes. Ela está ligada especialmente a 18 de maio, né, foi instituído como Dia Nacional do Combate à Exploração Sexual da Criança e Adolescente, por conta de 1973, nessa data, ela foi sequestrada, violentada e morta, assassinada por um grupo de, por pessoas, acho que uma pessoa específica lá, e enfim, e esse crime foi no Espírito Santo e horrorizou a nação, e a partir daí então se instituiu, depois de alguns, óbvio, né, se instituiu esse dia como um dia de prevenção. A importância da campanha, ela está no fato de que o abuso sexual infantil é uma violência silenciosa, né, Cacá? E muitas vezes ela não começa com um grito, não começa com uma mudança, ela começa com uma mudança de comportamento, né? Uma série de mudanças que a gente consegue detectar, são sinais que a criança vai dando para a gente, que pode então revelar para a gente que alguma coisa não está bem ali e precisa ser investigada. O Maio Laranja, ele existe para nos tirar da ingenuidade, Cacá. Isso agora, quer dizer que a gente ama crianças.
0: Pastor Abner, o que eu fico imaginando, que o que é comprovadamente, é que infelizmente muitas famílias ainda acreditam que esse tipo de problema está distante da realidade delas, né? Porque o abuso infantil realmente pode acontecer em qualquer contexto e muitas vezes pode estar muito próximo de uma família do que ela imagina. Uma criança pode ser abusada por um parente muito próximo ou por um amigo muito próximo da família. E as pessoas não acreditam muito nisso, não é, pastor?
1: Exatamente. Só terminando a minha anterior, eu ia dizer que não basta a gente dizer eu amo a criança. Quem ama, protege. Uhum. Quem protege, se prepara e prepara as suas crianças. Mas o que você traz é importante, porque essa é uma das verdades mais difíceis de aceitar, né, Cacá? O abuso infantil, ele pode acontecer em qualquer contexto, famílias ricas, famílias pobres, famílias religiosas, não religiosas, escola, igreja, casa, enfim. Esse é um ponto fundamental. O perigo nem sempre vem de um estranho, na verdade, na maior parte das vezes, 82% acontecem por pessoas
0: gente perdeu o contato com o pastor Abner, vou pedir para o Giovanni reconectar com o pastor Abner, mas o que a gente está falando aqui, o que o pastor tem comentado aqui com a gente, muitas vezes o abuso acontece dentro de casa, dentro do lar, dentro, né, alguém familiar, um amigo muito próximo, e a gente precisa ter um cuidado extremo com as nossas crianças, a gente precisa ter um contato, ter um cuidado maior com os nossos filhos, com os nossos adolescentes. Por isso que é importante o maio laranja, para que as pessoas tenham essa conscientização do que realmente acontece dentro de casa. O pastor Abner já está com a gente novamente, para ele continuar falando sobre essa questão, que o abuso muitas vezes acontece muito mais perto da gente do que a gente imagina. Não é verdade, pastor? Continua falando aí.
1: É verdade. Isso pode acontecer em qualquer contexto. Esse é um ponto aí de perigo, né? Porque nem sempre vem de estranhos. 65,7% dos estupros registrados ocorrem dentro da residência da vítima e 82% de pessoas conhecidas. Então, não é paranoia, né? É a gente perceber, ter uma percepção de proteção. A família precisa criar uma cultura de proteção. A cada 9 minutos, uma criança é abusada no solo brasileiro.
0: Meu Deus.
1: Isso é um problema de saúde pública. É um problema absurdo, né? Você pensar que desde que a gente começou esse programa, já foi abusada uma criança. E até o término desse programa, a gente vai ter aí pelo menos aí 5 crianças abusadas no solo brasileiro. É descomunal, né? Então, assim, a proteção saudável, ela é vigilância amorosa, escuta atenta, presença constante, vínculo seguro e limites claros, né, Cacá?
0: Agora, pastor, existe algum alerta, assim, algum sintoma que os pais, líderes e educadores devem observar nas crianças e adolescentes? Elas demonstram através de situações, através de comportamentos, que ela vem sendo abusada, pastor Abner?
1: Muito bom, Cacá, boa pergunta. Eu costumo dizer que a maioria das crianças, elas não verbalizam, elas não falam do abuso, mas elas mostram sinais de que elas foram abusadas. E nenhum sinal é isolado, né? Nenhum sinal isolado é prova de abuso, mas sinais persistentes, né? Mudanças bruscas no comportamento, como a idade da criança, precisam ser levadas a sério, né? Alguns sinais emocionais, por exemplo, a mudança repentina de humor, tristeza, medo, irritabilidade, um choro frequente, regressão. Por exemplo, a criança, ela já venceu um comportamento, ela volta a urinar na cama, ela volta a chupar dedo, medo de determinadas pessoas, de determinados lugares, recusa, né, de ir para certos lugares. Algumas começam a ter pesadelos, alteração no sono. Em adolescentes, automutilação é algo que tem acontecido. A sexualização precoce, Cacá. Às vezes você vê crianças, assim, muito novas, tendo comportamentos sexuais, assim, comportamentos erotizados, que não cabe àquela idade. É algo estranho àquela idade. Isso pode ser sinais: sangramento, infecções, desconforto na área, nas genitais, dificuldade para sentar, enfim. Na prática, eu diria aos pais, não investiguem como policiais, escutem como cuidadores. Não pressionam, não façam perguntas sugestivas, não coloquem palavras na boca da criança, não peçam que ela repita a história várias vezes. Né? A pergunta não deve ser: ah, eu tenho certeza absoluta de que aconteceu alguma coisa. A pergunta tem que ser: existe algo aqui que precisa ser investigado com cuidado? Isso são pontos importantes com relação a sinais, Cacá.
0: Agora vamos falar em relação à nossa área, né? Nós somos cristãos, né? E a igreja faz parte do nosso dia a dia. Eu pergunto para o senhor também, além de psicólogo, o senhor também é pastor. Como é que a igreja e a sociedade podem ajudar a orientar as famílias, a quebrar esse ciclo? Qual o papel da igreja nessa situação? Porque a impressão que eu tenho, pastor Abner, é que a igreja não fala muito sobre isso. Qual que é a opinião do senhor?
1: É verdade, Cacá. A igreja, ela fala muito pouco sobre esse assunto. E ela deveria falar muito mais. O silêncio é um dos maiores aliados do abuso, né? O agressor, Cacá, ele se alimenta de segredo, culpa, medo e confusão. Muitas crianças não contam porque têm medo de destruir a família, medo de não serem acreditadas, medo de serem culpadas ou porque inclusive foram ameaçadas. Eu tenho usado uma expressão, né, no fórum que eu chamo de equação do abuso perpetuado. Funciona mais ou menos assim: o abuso gera uma confusão corporal. Por quê? Porque o abusador muitas vezes prazer na criança. E gera o medo. Prazer, medo e culpa pode levar ao silêncio. E a culpa somada ao silêncio, ela perpetua o abuso. Então acaba sendo uma coisa ininterrupta, um círculo vicioso, maldito, que só é quebrado quando o silêncio é quebrado. Então a igreja, ela pode se preparar, né, para ouvir. Ela pode se preparar para perceber os sintomas, ela pode se preparar para ser um lugar onde o sofrimento não é só espiritualizado, né? O sofrimento, ele é visto, ele é sentido e ele é acolhido, né? A igreja foi chamada para ser um sinal de um Deus que cuida, né? Lugar de restauração, de cura da alma, de proteção. Então, há um lugar importante que a igreja pode preencher aí, que é trazer essa formação e a informação de que todos nós somos agentes de proteção, que todos nós precisamos ser agentes de proteção. Eu acho que esse é um caminho que a igreja pode trilhar, né? Jesus fala que nós somos luz no mundo, a luz traz, a luz dissipa as trevas, né? Então a gente tem que trazer luz a esse tema. E diz também que nós somos sal. O sal mantém a característica, a dignidade da criança, né? Jesus coloca a criança num lugar especial e a gente tem que trazer a criança para esse lugar. Não cabe ingenuidade num país onde a cada minuto 9 crianças são abusadas. A cada 9 minutos uma criança é abusada. Não cabe ingenuidade aqui.
0: Pensando nisso, vai acontecer o sexto fórum, né? O sexto fórum aberto ao combate do abuso e à exploração sexual da criança e adolescente. Esse evento será no dia 23 de maio. E onde vai acontecer esse evento, pastor Abner?
1: Ele vai acontecer no Colégio Batista Brasileiro, em Perdizes, na Rua Homem de Melo. Vai ser no Salão Nobre do colégio. O colégio junto, nós estamos aqui numa campanha, nós unimos forças. Eu sou pastor auxiliar na Igreja Batista da Liberdade. Pastor Purim aceitou o desafio, que é o nosso pastor sênior, nosso pastor presidente, aceitou o desafio de abraçar essa causa. Nós vamos então a CEBESP, que é a Convenção Batista do Estado de São Paulo, movimentamos também a Faculdade Teológica Batista de São Paulo, e o Colégio Batista nos deu a graça de ceder esse espaço tão maravilhoso para que a gente pudesse então levar o nosso sexto fórum. É a nossa sexta edição. Eu concebi esse fórum 6 anos atrás e desde então nós temos...
0: E esse sexto fórum vai acontecer então lá no Salão Nobre do Colégio Batista Brasileiro, que fica em Perdizes, ali na Faculdade Batista de Teologia, dia 23 de maio, o horário é das 15 às 18h30, o endereço é Rua Doutor Homem de Melo, número 537, em Perdizes, em São Paulo. Pastor Abner, para quem quiser ter mais informações, tem algum contato, alguma rede social para que o ouvinte da Rádio Transmundial queira participar, como é que ele pode fazer? E outra coisa, esse fórum será somente local ou terá a transmissão online para quem está em outro estado, Pastor Abner? Parece que a gente perdeu o contato. Giovanni, vê aí o contato com o Pastor Abner. Eu quero reforçar para você, ó. O evento, né, este fórum, será no dia 23 de maio. O horário é das 15 às 18h30, no Salão Nobre do Colégio Batista Brasileiro, que fica em Perdizes. Anote o endereço: Rua Doutor Homem de Melo, número 537, em Perdizes. Gente, é um fórum muito especial, um fórum muito importante, que é o sexto fórum aberto ao combate do abuso e à exploração sexual de crianças e adolescentes. A pergunta que eu tinha feito para o senhor, Pastor Abner, este fórum, sim, ele é somente local? Por exemplo, quem está em outro estado ou em outro país, ele terá a oportunidade de participar online? E como que ele pode se inscrever?
1: Sim, o fórum vai ser presencial, mas nós também vamos transmitir online pelo YouTube da Igreja Batista da Liberdade. Se você quiser se inscrever, entra no meu canal, entra no Instagram, Abner Morillas, manda uma mensagem para mim, ou você pode entrar nos meus stories, lá tem o link, tanto para inscrição, para aqueles que vão fazer presencialmente, quanto o link para aqueles que estão online. Então, Abner Morillas, entra lá, entra no meu store, tá todos os links lá para você.
0: E se você quiser também, você que está ouvindo a gente, fala assim: ô Cacá, você pode enviar o link da inscrição? Eu estou com o link aberto aqui, já abri o link para facilitar a vida do ouvinte. Fala assim: Cacá, você pode mandar o link para mim? Eu mando para você, para que você possa fazer o seu cadastro, para que você possa fazer a sua inscrição, porque, gente, esse é um tema muito importante e vale muito a pena você participar de um fórum que tem essa importância tão grande, que é cuidar de crianças e adolescentes, cuidar dos nossos filhos, cuidar de sobrinhos, cuidar de netos. Participe. Se você quiser receber o link, fala assim: Cacá, manda o link para mim no WhatsApp 11974181456, eu mando para você. Agora, pastor, quero aqui agradecer a participação, muito a sua presença. O senhor sabe que o senhor faz parte aqui da família RTM Brasil. Obrigado. Mais uma vez, nosso muito obrigado, e é muito bom ter o senhor conosco. Até uma próxima oportunidade.
1: Obrigado, Cacá. Eu só queria deixar uma palavra. Tem um texto em Gênesis que, quando Agar está no deserto com Ismael, o texto diz assim: e Deus ouviu a voz do menino. Da mesma forma que Deus ouviu a voz do menino, a igreja, as famílias, as escolas, as comunidades têm que abrir os ouvidos para ouvir as vozes dessas crianças cujas vozes foram roubadas, caladas, sequestradas, por conta de abusos e de tanta dor e sofrimento na vida delas. Então, nós teremos 4 especialistas, Cacá, falando sobre o tema, cada um abordando uma área diferente, e não é um fórum só de informação, é um fórum de formação. Então, convido a todos a participar. Obrigado, Cacá, pela honra de poder estar aqui com a RTM. A RTM mora no meu coração também. Estamos juntos. Precisar, é só acionar.

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5: Sim, hoje com ele pra gente matar a saudade. Tudo bom, Bispo?
6: Bem, graças a Deus. E muitas saudades mesmo, né? Saudades de você, saudades também desse povo querido, né? Desse povo tão especial que já vai se conectando com a gente, né?
5: E o nosso assunto de hoje, hein? O tema também é vida e cabe tudo?
6: Eu acho que sim. Quero fazer uma pergunta pra você, né? Renato, e para você que está com a gente hoje, né? Você acredita que você pode fazer a diferença? Já parou para pensar nisso?
5: Enquanto você vai pensando também, a gente vai com a primeira canção.

Domingo passado, nós comemoramos o Dia das Mães. E eu escrevi sobre isso até no domingo, numa postagem. A Rê não tem rede social, né? Então, eu acho que ela não sabe disso. Mas eu postei uma foto, depois vou mostrar para ela. Dizendo que era um dia, era um misto para mim, nesse Dia das Mães. Primeiro, saudades da minha mãe. E até escrevi lá, né, da minha velhinha mafiosa, saudades dela. Alegria pela Ivana, né? Por ser a mãe dos meus filhos e ter me dado talvez o melhor privilégio, o privilégio de ser pai, e para mim assim, é uma honra mesmo poder ser pai, né? E também a gente poder almoçar com a Pâmela, minha nora, que agora está grávida, então a gente está esperando a nossa netinha. Então foi um dia muito especial. E como todo ano, na TV, né, ela diz assim, que é, por exemplo, é o segundo Natal do Brasil, o comércio, é o dia que mais se faz vendas. E também sobre os rios que eu assisti, né, sobre a mãe. Então diz assim, mãe é aquela mulher que, por exemplo, me ensinou a correr. E aí aparece uma mãe com um chinelo na mão, correndo atrás da criança, né? Agradecer a mãe porque me ensinou a ser contorcionista, né? Então, aí a criança, né, fugindo do chinelo da mãe. Então me aprendeu a desviar dos problemas, das dificuldades. Mas por que isso, né? Porque na verdade são mulheres diferenciadas, são mulheres que fazem muitas renúncias pelos seus filhos. E eu sou testemunha disso como pastor, né, de ver invariavelmente, né, no hospital, a mãe ao lado da criança, a mãe renunciando. Eu acho que eu até comentei aqui num programa, né, de uma mãe que ficou mais de 48 horas em pé do lado da bebê, né, da neném que estava internada, sem ir ao banheiro. Eu disse, cara, essa coisa é só de mulher, só de mãe mesmo, né? Como a gente pensa nessa questão? Então, qual é o propósito da mensagem de hoje? É uma pergunta mais simples ainda. Eu posso contar com você? Quantas vezes você já ouviu essa pergunta? Quantas vezes você disse sim e cumpriu? Quantas vezes você disse não? Ok, você falou, não pode, eu não posso te ajudar, não tenho condições de te ajudar. Mas quantas vezes você disse não e até fez? Maria é para mim um modelo de alguém que pode fazer a diferença. Aprendi que Deus só chama quem está ocupado. Maria é essa menina, uma adolescente para sua época, uma noiva, e que de repente ela é chamada para fazer a diferença na história da salvação. E você? Você acha que você pode fazer a diferença? Vamos pensar um pouquinho mais enquanto ouvimos a próxima canção.

0: Eu quero dividir com você uma porção da palavra do nosso Deus que está no Evangelho de Lucas. No capítulo 26, ele diz assim: no sexto mês, o anjo Gabriel foi da parte de Deus para uma cidade chamada Galiléia, chamada Nazaré, a uma virgem desposada de certo homem da casa de Davi, cujo nome era José. A virgem chamava-se Maria. E entrando, o anjo onde ela estava diz: alegre-te, você é favorecida, o Senhor é contigo. Ela, porém, ao ouvir essa palavra, perturbou-se muito, pois o que significaria essa saudação? Mas o anjo lhe disse: não tenha medo, porque você achou graça diante de Deus. Eis que você conceberá e dará luz a um filho, e ele será chamado pelo nome de Jesus. Este será grande, será chamado Filho do Altíssimo. Deus, o Senhor, lhe dará o trono de seu pai. Ele reinará para sempre sobre a casa de Jacó, sobre o seu reinado não terá fim. Então Maria diz: como isso será feito? Eu não tenho relação com homem algum. Respondeu o anjo: descerá sobre ti o Espírito Santo, o Espírito do Altíssimo te envolverá, e por isso o ente que, santo que há de nascer de você será chamado o Filho de Deus. Isabel, tua parente, também terá um filho na velhice, sendo esse já o sexto mês para aquelas que diziam que era estéril, porque para Deus não haverá impossíveis em nenhuma das suas promessas. E então disse Maria: aqui está a serva do Senhor, que se cumpra em mim conforme a tua palavra. E o anjo se ausentou dela. Maria é essa mulher diferenciada na história da salvação, uma jovem que recebe um chamado ímpar, um chamado para ser a mãe do Filho de Deus. Ela entraria para a história, tanto que está na história da salvação. Estamos nós hoje falando sobre esta mulher. E ela sabia o que significava isso. Porque, diferente das outras mães, Maria não idealizou no filho um homem de sucesso material. Carpintaria de Jesus, né? Jesus Styles, né? Ela não idealizou, né? Meu filho será responsável por um conglomerado de marcenarias. Nada. Ela sabia que isto não aconteceria. Ele não seria um comerciante famoso da sua época. Maria não idealizou nele o sacerdote. Meu filho será um sacerdote, né? Aqui da nossa casa, da nossa família, será um sacerdote em Nazaré. Ela sabia que estaria criando o Filho de Deus e que um dia, segundo a palavra que ela recebeu, ele seria sacrificado para a salvação de toda a humanidade. E aí eu gostaria que você parasse para pensar o que significa ser uma mãe que está criando um filho sabendo que é para a morte. Até porque na nossa lógica cultural, nós esperamos que os nossos filhos nos enterrem e nunca enterraram um filho. Mas Maria sabia as coisas que iriam acontecer. Maria faz diferença na história da salvação. Mas eu quero fazer um destaque também para José. A gente fala pouco de José. Nós pregamos pouco sobre José, mas José, ele acolhe Maria e ele acolhe o projeto de Deus. José, inclusive nós na história, né, a tendência é essa, né? José educou Jesus. José criou Jesus e o adotou, né? Eu sempre costumo dizer que Jesus é o mais ilustre adotivo da história da salvação, porque José o adotou, criou como se fosse dele, ensinou o ofício da carpintaria, porque essa é a pergunta, né? Certa ocasião, não é este Jesus, o filho de José, o carpinteiro? José não expôs a sua noiva. Você imagina, né? A noiva aparece grávida. E alguém poderia dizer: e aí, José? Ou era um pecado dele, ou... Mas José acolheu Maria, acolheu o projeto de Deus e também faz diferença na história da salvação. E tudo isso a partir de uma declaração. Maria diz: cumpra-se em mim a tua vontade. Ela poderia ter dito: não, nós cremos no livre-arbítrio, né? Nós cremos que Maria poderia simplesmente dizer, olha, mudei de ideia, estou amamentando meu filho aqui, Deus não pode escolher um outro Jesus, um outro enviado, não deixe o meu filho passar por isso. Mas no momento da crucificação, Maria estava lá vendo o seu bebê sendo crucificado. Ela estava lá vendo o seu filho morrer de forma injusta pelos pecados de toda a humanidade. Maria é essa mãe, a mãe que esteve ao lado dele durante todo o tempo, até mesmo no momento da sua morte. Cumpra-se a tua vontade. No momento final, Jesus tem um olhar sobre Maria e sobre João, então diz para Maria e para João, eis aí o teu filho, eis aí a tua mãe, para que Maria então se sentisse cuidada. O Filho de Deus sabia que era o filho ali de Maria, mas ele era o Filho de Deus que veio fazer a diferença na história da salvação. Maria terá outros filhos com José, uma família bonita. Nós vamos encontrar Tiago, né, que vai ser aquele que vai escrever tão parecido como Jesus. Maria sempre será lembrada porque ela disse sim a Deus. Cumpra-se em mim a sua vontade. Que a partir do Dia das Mães, que nós vivemos aí no último domingo, cada um de nós possa honrar a estas mulheres, começando pelas mães, as mães que gestaram, as mães que passam pelos desafios a cada dia, pelos seus filhos, as mães que através da geração do coração adotaram, há mães que, por exemplo, são educadoras. A grande maioria das nossas igrejas, o nosso departamento infantil é feminino. São mulheres, são mães que cuidam dos nossos filhos e das nossas filhas, que fazem a diferença. Mas hoje eu quero convidar você, assim como José, a fazer diferença na história da salvação, honrando a estas mulheres, mas também se tornando homens diferenciados a cada dia das nossas vidas. Que nós possamos assumir como o nosso papel no reino de Deus. E neste papel a gente possa dizer, usa-nos, Senhor. Esse é o meu convite para você hoje. Que você possa fazer diferença na vida de alguém. Começando pela sua casa, pela sua família. Fazer diferença aonde você estuda, aonde você trabalha, com as pessoas que fazem parte de você. Que o Senhor te abençoe e que você faça a diferença. Eu sei que você pode fazer a diferença. Vamos orar, gente. Eu não vou poder mencionar o nome de todos vocês, mas está tudo anotado aqui. A gente segue em oração ao longo da nossa semana. Pai, nós te louvamos, ó Deus, porque sabemos que o Senhor também pode fazer a diferença nas nossas vidas. Então nós colocamos cada pedido de oração, cada história, cada família, da ação de graças, ó Deus, ao pedido pela saúde, colocando a Sol, em especial, a sua irmã, a sua mãe. Nós oramos pela vida, ó Deus, da Stephanie, nessa organização, cada história que foi pedida aqui, apresentada, pedimos por um tempo de milagre, do sobrenatural, do extraordinário. Que o Senhor faça a diferença nas nossas vidas. É a nossa oração. Em nome de Jesus. Amém, Senhor. Amém, ó Pai. Amém.
1: Amém.
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4: De volta com a programação da RTM Brasil, uma ótima tarde para você, bom demais ter você com a gente. Eu sou o Cacá Rodrigues e vamos juntos, eu, você, você e eu, até às 19h. Muito obrigado aí pela audiência, muito obrigado pela sintonia. Gente, deixa eu agradecer aqui algumas participações. Agora há pouco eu conversei com o pastor Abner Morillas, nós falamos sobre o fórum, o sexto fórum aberto ao combate do abuso e à exploração sexual de crianças e adolescentes, fórum que irá acontecer em São Paulo no dia 23 de maio. E durante o bate-papo recebemos aqui muitas mensagens e eu quero aqui agradecer algumas delas, ó. A Kênia, ela está em Goiânia, em Goiás, acompanhando a programação. Ela escreveu: Cacá, parabéns pela entrevista, muito esclarecedora. Que Deus abençoe o pastor Abner. Obrigado, minha querida Kênia, de Goiânia. A Lídia também participou conosco. Ô, Cacá, boa tarde. Este é um assunto tão difícil, mas tão importante para ser abordado mesmo no ambiente da igreja. Precisamos sim defender nossas crianças, elas são preciosas para o Pai Celeste. Obrigado ao pastor Abner por jogar luz sobre esta questão. Este é o começo da cura. Obrigado pela mensagem, Lídia. O Giuliano Lima, em Guaianazes, em São Paulo, escreveu: Cacá, bênção demais a entrevista com o pastor Abner Morillas. Grande abraço e que Deus continue aí com essas divulgações, né, abençoando a RTM com essas divulgações e temas tão importantes. Ótima tarde para você, meu irmão Cacá. Fiquem na paz e uma ótima programação a todos. Muito obrigado, Giuliano. A Elídia Moreira, também de Goiânia, Goiás, escreve: Cacá, eu tenho tanto pavor de ouvir isso. Eu e minhas filhas, graças a Deus, nunca fomos abusadas. Eu sou a Elídia Moreira, de Goiás. Obrigado, Elídia. Muito obrigado aqui pela participação. Quem mais? A Noilma, também acompanhando a gente. Ô, Cacá, eu quero o link aí de inscrição do evento do abuso infantil com o pastor Abner. Ô, Noilma, já vou encaminhar o link para você. Sabe quem pediu o link também? A Clélia Roque Dias, que acompanha a programação da Rádio Transmundial, escreve: Ô, Cacá, boa tarde. Muito pertinente o assunto da entrevista com o pastor Abner. Por gentileza, envie o link do sexto fórum. Desde já agradeço, né? Aqui é a Clélia. Sempre que posso, ouço a Rádio Transmundial. E é sempre uma bênção para a nossa vida. Abraço aí para toda a equipe da RTM Brasil. Ô, Clélia, já enviei para você o link do sexto fórum aberto ao combate do abuso e à exploração sexual de criança e adolescente, que vai acontecer em São Paulo no dia 23 de maio. O link já foi enviado para você. Noilma, também já vou te enviar o link, tá bom? Obrigado pela participação, gente. Bom demais saber que a RTM vem fazendo esse papel de informação, de prestação de serviço. Muito obrigado a todos pelo carinho. Obrigado a você pela audiência. Agora são 5:05. Tá chegando o calendário de oração do Ministério Mulheres de Esperança.
5: 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Por restauração e cura para as mulheres ao redor do mundo.
6: Pai Celestial, sob teu olhar de justiça, colocamos a vida de cada mulher e menina na Tanzânia.
7: Clamamos por um escudo divino que as proteja das garras do tráfico humano e das redes de exploração que tentam roubar sua dignidade. Senhor, desmascare toda mentira e falsas promessas usadas para enganar as mais vulneráveis. Que o teu discernimento ilumine seus caminhos para que não caiam em armadilhas de pessoas cruéis. Eterno, quebre as correntes da opressão e levante barreiras intransponíveis contra o abuso. Pedimos que a tua justiça persiga os exploradores e que a tua luz resgate aquelas que se sentem perdidas na escuridão do medo. Fortaleça as famílias e as comunidades para que sejam guardiãs vigilantes. Que na África Oriental e Austral a vida dessas mulheres seja preservada com honra, liberdade e sob o teu precioso cuidado. Depositamos a nossa esperança em ti, Senhor, e oramos em nome de Jesus. Eu sou Fábio Zamana. É uma honra poder orar com você.
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0: 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Agora está chegando o programa Família Hoje. O pastor e psicólogo clínico Kleber Lima destaca os problemas enfrentados em nossa sociedade no âmbito do relacionamento familiar e também as soluções que a Bíblia apresenta. E no programa de hoje o tema será Minha mãe está com demência e não pode mais morar sozinha.
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0: Olá, é uma alegria muito grande encontrar com você mais uma vez aqui no programa Família Hoje. Eu sou o Cacá Rodrigues e comigo está o pastor e psicólogo clínico Kleber Lima. E como você sabe, toda semana o pastor Kleber responde a pergunta do ouvinte RTM Brasil. E será que hoje não é o dia da sua pergunta? Olá, pastor Kleber, tá tudo bem com o senhor?
1: Graças a Deus, Cacá, tudo bem e com você?
0: Comigo também, pastor. Tá tudo bem, graças a Deus. E vamos à nossa pergunta. Pastor Kleber, minha mãe tem 76 anos e foi diagnosticada com demência e a médica disse que ela não pode mais ficar sozinha. O drama está sendo convencê-la a mudar para minha casa. Ela não quer, de jeito nenhum, deixar a casa dela. O que eu devo fazer, pastor?
1: O ato amoroso de se cuidar de alguém, de uma maneira especial, alguém que está nesse declínio da sua compreensão de vida, compreensão de si mesmo, causada pelo avanço da demência, requer o entrelaçamento de objetividade com a sensibilidade. Por isso, algumas sugestões eu quero deixar aqui, recomendações para esta ouvinte que nos manda esta questão. Primeiramente, priorize o acolhimento emocional e não o confronto direto. Em vez de insistir que ela não pode mais ficar sozinha, que foi a sentença, digamos assim, que o médico trouxe, procure validar o que ela sente, o apego à casa, o medo de perder a autonomia, e depois conduza com suavidade para a solução. Mãe, eu compreendo, realmente essa casa é tão importante para a senhora, a gente entende isso, é muito bom. E aí, suavemente, pode ser feito, então, este processo de mudança. Isso nos leva para uma segunda recomendação. Faça então uma transição gradual, não brusca. As mudanças abruptas, elas aumentam a recusa e podem ter efeitos emocionais naquela pessoa que nós amamos e que queremos ver bem, bastante complicados, e outros fatores podem pesar nessa questão da saúde emocional da mamãe. Então, sempre que possível, comece com passos intermediários. Por exemplo, vamos passar alguns dias na minha casa, na casa de uma outra pessoa da família. Vamos fazer um teste aqui de fim de semana, mamãe? A senhora vai ficar lá em casa, vai ficar... Enfim, para que ela vá gradativamente se acostumando com a ideia de que precisará se ajustar num novo local. Levar objetos significativos. Então, vai lá para sua casa, leva a fotografia que está na sala, põe lá, porque o cérebro, isso vale para todo mundo, né? Ele procura se adaptar aos novos ambientes. E você tem estímulos para isso, isso vai favorecer bastante. Em terceiro lugar, ofereça uma solução que preserve o senso de autonomia. A recusa geralmente não é teimosa, mas tem aí um pouco do medo de perder o controle. Então, reformule a mudança como um ganho e não como perda. Incluí-la em pequenas decisões, isso pode ajudar. Ó, mamãe, nós estamos precisando de você lá em casa para nos ajudar com essa questão, com aquela, seja uma questão manual. Olha, a gente tem a necessidade de costurar algumas coisas, você pode nos ajudar? Ou qualquer que seja a tarefa, um conjunto de tarefas que podem, então, ajudá-la a se sentir mais útil e, consequentemente, diminuir a recusa que ela tem demonstrado nesse momento. 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
0: E se você tem alguma dúvida relacionada à família, escreva pra gente, o nosso e-mail é ouvinte@rtmbrasil.org.br. Ou, se você preferir, você também pode enviar a sua mensagem através do nosso WhatsApp, 11 974 181 456. Pastor Kleber, mais uma vez, o nosso muito obrigado e até o próximo programa.
1: Eu que agradeço, Cacá. Um grande abraço para você e para os nossos ouvintes.
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4: É isso. Seja feliz e até o nosso próximo encontro.
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0: Estamos de volta com a programação da RTM Brasil, depois do programa Família Hoje, com a dica importante do pastor Kleber Lima. E você também pode participar do Família Hoje enviando a sua pergunta através do WhatsApp 11 974 181 456, ou se você quiser, você pode enviar um e-mail para ouvinte@rtmbrasil.org.br e você faz a pergunta, você esclarece a sua dúvida com o pastor Kleber Lima. Gente, deixa eu falar algo que está sendo assim muito legal, principalmente para você que acompanha a programação da RTM Brasil. Nós, no programa Caminhos da Fé, estamos fazendo uma série especial da oração do Pai Nosso. Nós temos estudado versículo por versículo da oração do Pai Nosso, que está em Mateus capítulo 6, e tem sido tão legal, a gente tem aprendido tanto com o pastor João Paulo Gouveia. E eu tenho recebido mensagens aqui no nosso WhatsApp de pessoas que estão sendo impactadas, de pessoas que estão falando o seguinte: nossa, como a oração do Pai Nosso é muito mais profunda do que a gente imagina. E tem sido um estudo realmente muito legal. Na última terça-feira, também conhecida como ontem, nós estudamos o versículo que diz: o pão nosso de cada dia nos dá hoje. E o tema foi dependência diária. E tivemos muitas participações, tivemos perguntas. E se você ainda não teve a oportunidade de ouvir os programas anteriores, acesse o nosso site rtmbrasil.org.br, vá em programas Nos Caminhos da Fé. E lá você vai encontrar os 3 programas que nós já fizemos da oração do Pai Nosso. Amanhã nós teremos, a partir das 16h, nós teremos mais uma edição do programa Nos Caminhos da Fé. E vamos estudar o versículo: perdoa as nossas dívidas, assim como nós perdoamos aos nossos devedores. E o tema de amanhã será confissão e perdão. Gente, mas tem sido tão legal, tem sido tão maravilhoso esse estudo. A gente tem aprofundado realmente no significado das palavras, no que realmente quer dizer aquele versículo, e realmente tem aberto aí as nossas mentes, tem sido muito esclarecedor. Então eu quero, se você ainda não teve a oportunidade de ouvir, ou até mesmo de assistir, porque você pode acompanhar também em vídeo no nosso canal do YouTube, youtube.com/@RTM Brasil, tá bom? youtube.com/@RTM Brasil. Eu quero colocar um trechinho do programa de ontem, em que nós falamos sobre a questão de dependência diária, onde está escrito: o pão nosso de cada dia nos dai hoje. Vamos ouvir um pouco o que disse o pastor João Paulo Gouveia.
7: A gente vai ter outros movimentos para isso, mas ele está especificamente dizendo assim: é o pão. O pão é esse que você come mesmo, tá? Subsistência. Vai ter prato na sua comida, vai ter comida no seu prato e você vai ter roupa para vestir. É. Se é o da moda ou se não é, Não importa isso para a gente, verdade. A gente sabe que...
8: Né, ele vai
7: exatamente.
8: Dar.
7: Ele vai dar tudo o que é necessário para você viver. Essa questão dessa subsistência, né? Uhum. Dessa coisa da materialidade da vida, que a gente muitas vezes acha que Deus não está preocupado com isso e que isso é profano, né? Que isso de alguma maneira não é santo, não é espiritual. É mentira. Deus está preocupado com a sua vida material, com a sua vida emocional, com a sua vida espiritual.
8: Essa coisa integral mesmo, né?
7: É do ser humano integral. Ele está olhando você como um todo. É holístico, né? Ele está olhando você inteiro.
8: Sim.
7: E ele sabe que se descompensar uma parte, vai descompensar as outras partes, entendeu? Está faltando os recursos, está faltando, tem alguma necessidade de comer e vestir e andar, fazer as coisas, vai bagunçar o seu emocional. Uhum. Você entendeu? Sua pressão vai subir. Você vai deixar de dormir, vai falar, poxa, como é que eu pago as contas? Como é que eu faço o que tem que fazer? Isso vai prejudicar o seu casamento.
9: Ó, pra você acompanhar um pouco mais, se você quer ouvir ou assistir na íntegra, acesse o nosso site rtmbrasil.org.br, programas Nos Caminhos da Fé. Lá você vai ouvir não só este programa, como também os dois programas anteriores em que nós estamos estudando a oração do Pai Nosso. Também disponível no nosso canal do YouTube, youtube.com/rtmbrasil. Lá você encontra os vídeos, né? Tem imagem, tem vídeo do nosso programa Nos Caminhos da Fé. E também você que gosta de ouvir a programação da RTM no seu tocador de áudio, nas plataformas digitais, Deezer, Spotify, também está lá disponível. É só você procurar programa Nos Caminhos da Fé. E amanhã nós vamos falar sobre esse seguinte tema, confissão e perdão, onde vamos estudar o versículo que diz: perdoa as nossas dívidas, assim como nós perdoamos aos nossos devedores. É o estudo que nós estamos fazendo da oração do Pai Nosso aqui na programação da RTM Brasil. Já que falamos da oração do Pai Nosso, Wesley, Marlene, venham cantar pra gente Pai Nosso. Agora são 5:24. Uma ótima tarde para você.

5:26, RTM Brasil, para todo mundo ouvir, Wesley, Marlene e Pai Nosso. A gente vai para um rápido intervalo, já já eu tô de volta e, claro, já já leio mais participações através do nosso WhatsApp 11974-181-456.

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4: Daqui a pouquinho nós teremos mais um episódio do Envisionar Podcast, mas antes, deixa eu agradecer aqui mais participações dos nossos amigos e amigas ouvintes que acompanham a programação da RTM Brasil. Natinha, acompanhando a gente, muito obrigado pela mensagem. Só fala pra gente, onde é que você tá ouvindo, Natinha? 98, código de área, não lembro de onde que é. Manda pra gente, meu nome é tal... Tô ouvindo vocês aqui na cidade, no estado de... Facilita aí pra gente mandar um abraço mais caprichado pra você, tá bom, Natim? A Vera Pide também tá conosco. Ô, Cacá, boa tarde, acompanhando a excelente programação. Que bênção podermos cantar ao Senhor um cantinho novo, né? Vencedores por Cristo, eu amo, abraços a todos. Ela falou que ela tá lá em Passo Fundo e neste momento 10 graus em Passo Fundo. Tá frio, né? Cristina Feijó, lá no Recreio, Rio de Janeiro. Ô, Cacá, boa tarde, estou ligada na RTM desde as 5 da matina. Aqui no Rio, chuva, dia escuro e também fresquinho. Um abraço para você. Obrigado. Graça Imperial, Natal, Rio Grande do Norte, participando com a gente. Daniel Barbosa da Silva, também conosco. Alô, Daniel, um grande abraço. Marco Antônio, do Rio de Janeiro, em São Cristóvão, também conosco. E o Zé Carlos Borges, também acompanhando a programação da RTM Brasil. Alô, Zé Carlos, um grande abraço. Boa tarde, Zé.
5: Cacá Rodrigues, amigão, boa tarde.
4: Boa tarde.
5: Excelente tarde pra você.
4: Obrigado.
5: Rapaz, esse programa é lindo, né?
4: É bom,
5: pelo
4: né?
5: Pelo menos pra vencer é bênção, realmente bênção em nossas vidas.
4: Verdade.
5: Cacá, se você tiver aí, toca pra nós aquela música Sandálias ou Alpercarta.
4: Ah, de sandálias.
5: Eu ouvi de manhã cedinho com a Renata, mas agora a boa pedida aí pro programa do Cacá, hein?
4: Tá valeu? Bom.
5: Abração, meu querido, tamo junto. Por tamo aqui junto. Tá frio, frio, frio e chuva.
4: Um abraço pra você, meu amigo. Zé Carlos de Petrópolis, Rio de Janeiro. Como o pessoal tem pedido essa música do Missão Sal da Terra aqui na programação da RTM Brasil, de sandália ou de alpercata? Quão formosos são! 5h33, já já tem mais uma edição do Envisionar Podcast.

Essa é a missão Sal da Terra, aqui na programação da RTM Brasil, de Sandália ou de Alpercata. Agora são 5:37. Um abraço ao querido Marquinhos do Sal da Terra, eles que estarão no Prosa e Canto 2026, Prosa e Canto Festival, que acontece em Anápolis a partir do dia 25 de junho. Gente, agora são 5:38. Tá chegando mais uma edição do Envisionar Podcast. Conteúdos e ideias para auxiliar pastores nos desafios da igreja para desenvolver uma visão, capacitar líderes, desenvolver discipulado e preparar a igreja para influenciar o mundo. E o tema de hoje do Envisionar Podcast é: erros que travam a sua igreja.

Quais são os erros que travam a sua igreja? Essa é uma pergunta crucial para a gente poder refletir sobre igreja simples, que é o tema dessa série que nós estamos gravando no Envisionar Podcast em parceria com a Rádio Transmundial, baseado no livro Igreja Simples, que a Envisionar acabou de relançar, nova edição, totalmente reformulada, um capítulo extra para quem já leu o livro anteriormente, que trata sobre o que os autores aprenderam nesses últimos 10 anos, depois que foi lançada pela primeira vez a pesquisa e o livro, e muito mais. Então, espero que você possa adquirir o livro e poder trabalhar isso com a equipe na sua igreja. E essa pergunta sobre os erros que travam uma igreja que na verdade se torna complexa, são cruciais para você entender como chegar a uma igreja simples. Bom, se a gente contextualizar isso um pouquinho e trabalhar alguns erros que na verdade são até erros silenciosos, talvez isso ajude mais no processo decisório do queremos implementar uma igreja simples. Só relembrando, as 4 descobertas do livro são: uma igreja simples tem clareza, ou seja, a liderança sabe para onde está indo, é um só caminho focado no discipulado. Uma segunda coisa é o movimento, todo mundo está indo naquela mesma direção ao longo dos anos e isso requer processo. Uma terceira coisa é o alinhamento, ou seja, a estrutura caminhando naquela direção, os vários ministérios da igreja e tudo mais indo naquela direção. E a quarta conclusão, a quarta descoberta do Igreja Simples é foco. Então, você descongestionar a igreja de um monte de coisas que ela faz para acertar o alvo. Mas não é possível implementar se a gente primeiro não admitir o ponto em que estamos hoje, qual a diferença do lugar em que estamos para o lugar em que queremos chegar e, obviamente, entender os erros silenciosos que as igrejas vêm cometendo ao longo dos anos. No Igreja Simples, complexidade não acontece por acidente. Essa é uma descoberta da pesquisa e do livro. Complexidade não acontece por acidente. Ela é construída decisão após decisão. Então, ao longo dos anos, as igrejas que se tornaram complexas, estagnadas ou simplesmente trabalhando naquele estágio de manutenção, isso foi fruto de decisão após decisão. Você cria mais um ministério, coloca mais uma etapa, cria mais um evento, uma conferência e assim vai, sem estar alinhada a um propósito. Isso vai criando, então, a complexidade da igreja. São dezenas de erros que as igrejas cometem, e a gente listou aqui apenas alguns para levantar a bola e a sua equipe poder discutir durante a leitura do livro. Eu também quero recomendar o curso Igreja Simples, que a Envisionar está lançando, baseada no livro, e com uma exclusividade, tem uma participação especial do Tom Rainer, que é o autor do livro,

especialmente gravada para o Brasil. Eu sugiro que você adquira o curso para fazer junto com a sua equipe. O curso, a intenção é o pastor e mais uma meia dúzia de líderes ou mais fazerem juntos, trabalhando o livro. Tem diversas ferramentas para identificar esses erros que eu vou apontar agora e trabalhar isso no avanço da sua igreja para se tornar uma igreja simples. Bom, qual é um primeiro erro que igrejas que se tornaram complexas cometem? Criam programas sem um processo claro. Ou seja, surge um ministério aqui, um evento ali, uma conferência lá, o pastor teve algumas ideias, líderes tiveram ideias e muitos deles são para atender necessidades. Ah, queremos trabalhar com os casais, com a nova geração, com isso, com aquilo, mas o erro aqui é atender a necessidade sem planejamento, sem ter uma trilha que conduza, que dê o fio da meada para tudo isso. E a gente vai criando coisas sem um caminho claro, sem um alinhamento claro, falta foco, e a igreja vai se tornando então complexa. Um outro detalhe desse erro comum, que é criar programas sem um processo claro, é o de ministérios improvisados. Surge uma necessidade e imediatamente se cria um ministério para atender aquela necessidade, mas sem um planejamento coerente, sem estar alinhado com a estratégia principal da igreja, que é fazer discípulos. E aí aquilo vai se tornando um problema ao longo do tempo, porque aí depois você não pode acabar com aquilo, foi o irmão fulano que criou, ele é muito sensível, ele vai ficar chateado. Então, quando não há uma definição clara para atender uma necessidade e essa necessidade está alinhada ao foco, isso se torna um problema. Vocês se lembram de Atos 6, quando os discípulos estavam focados na pregação e na oração, a igreja crescendo e surgiu o problema das viúvas? Bom, provavelmente, imediatamente se propuseram lá criar o Ministério das Viúvas. O que que os discípulos dizem? Nosso foco é a pregação e a oração. Mas nós não vamos ignorar essa necessidade. Então eles criaram um grupo para atender as viúvas, só que alinhado ao ministério principal da igreja. Bom, quando isso acontece, qual é um outro desdobramento desse erro de criar programas sem um processo claro? É que falta direção. Você precisa perguntar quando vai criar alguma coisa nova, seja ministério, programa, congresso, atividade, isso leva para onde? Essa pergunta é crucial, é essencial para garantir que as novas iniciativas estejam todas alinhadas à missão da igreja e ao propósito dela de fazer discípulos. Se essa pergunta não for feita, provavelmente isso só vai agravando a situação. Um outro erro que igrejas cometem é copiar outras igrejas. E isso é muito comum, tem sido muito comum nos últimos 20, 30 anos, porque surgiram vários modelos de ministério, todos muito bons, mas que nem sempre se aplicam à sua igreja. Eu conheço igrejas que já me disseram, eu tentei implementar a rede ministerial, depois eu misturei com propósito, depois com célula, depois com MDA, e mais isso, e mais aquilo. E todos esses modelos, gente, são muito bons. Eu tenho dado consultoria para igrejas que implementaram, porque se aplicam àquela realidade. Mas a questão é você perguntar, por que essa prática serve para gente? Por que esse modelo serve para gente? Ou será que ele serve? Perceba que Deus tem visões específicas para cada pessoa, para cada tempo, para cumprir a missão. E nem sempre o modelo do outro se aplica para você. Eu não estou dizendo também que você tenha que inventar o seu modelo para depois tentar vender para os outros. Não, não é isso. Você tem que olhar primeiro o contexto. Quando igrejas copiam modelos de outras igrejas, às vezes elas esquecem de olhar o contexto. Isso realmente funciona na nossa realidade? Segundo, existem processos diferentes para cada igreja. Perceba que todo mundo precisa de processo, mas cada processo vai ser diferente do outro. Pode ser que o processo que uma igreja usou num determinado lugar para implementar grupos ou células, etc., seja diferente em outro lugar. Não adianta simplesmente pegar o manual de uma igreja ou de um modelo e tentar fazer exatamente daquele mesmo jeito. Você tem que olhar o seu contexto, qual é o perfil das pessoas que tem aqui, qual é a cultura da nossa região, qual é a cultura da nossa igreja. E outra coisa que acontece quando igrejas tentam copiar igrejas é que elas ignoram a essência. Ou seja, ao focar apenas em atividades copiadas, as igrejas perdem a oportunidade de desenvolver processos que realmente reflitam a sua missão naquele lugar e naquela região. Então, percebam que
Esses são erros comuns que um grande número de igrejas cometem. Um outro erro muito comum e às vezes silencioso é medir o sucesso de forma errada. Celebrar a presença e não a transformação. Você mede sucesso porque os cultos estão cheios, os grupos estão cheios, as células estão bombando ou coisa desse tipo. Mas isso não significa transformação de vidas. O que realmente precisa ser medido, e é extremamente difícil medir isso, é transformação de vidas. Mas você sabe quando está acontecendo. Transformação é algo que surge, que brota lá de dentro. Você vê a vida das pessoas sendo transformadas, testemunhando disso, e muito mais do que isso, outras pessoas testemunhando a respeito da transformação da vida de algumas pessoas. Então, igreja cheia é um referencial de medir o sucesso errado. Agenda cheia é um referencial errado de medir sucesso ministerial. O que realmente é preciso comparar é presença versus transformação. É preciso celebrar a presença das pessoas, sim, mas com foco num único direcionamento, que é o de ser discípulos e fazer discípulos. Todo o restante é complementar. Se essa transformação acontecer, a igreja está passando por um processo de transformação. A igreja vai impactar a sociedade. Um outro erro comum é um processo obscuro, ou a falta de processo, ou um sistema muito complexo na igreja. A igreja tem tanta coisa que ela não sabe nem como encaixar aquilo. São ilhas isoladas. Então há necessidade de um caminho definido, como eu já bati nesse ponto aqui, é o que o livro e a pesquisa revela. Só boa intenção não leva a igreja a avançar e a crescer e a fazer discípulos. Só uma igreja que realiza boas ações ou tem muitas atividades não resolve o problema. De outro lado, quando a igreja tem caminhos diversos, muitas plataformas diferentes, muitos tipos de ministérios diferentes, sem um processo definido que alinhe tudo aquilo, transforma cada membro numa pessoa, como dizia um amigo meu, um suadão, né? A pessoa suada correndo de lá para cá, tentando fazer tudo que a igreja está propondo e levando a uma inconsistência na sua jornada de fé. Ela está sempre ocupada, mas a sua fé, seu amadurecimento é inconsistente. E isso leva, obviamente, a um crescimento confuso. A gente acha que a igreja está bombando, crescendo numericamente, mas a falta de um processo claro leva a essa confusão, dificultando, inclusive, o entendimento das pessoas de o que, que a gente faz exatamente aqui, para onde eu devo ir, como eu faço para eu crescer. Então, à luz de tudo isso, é preciso coragem para mudar. Os pastores sabem que precisam mudar. A questão não é de compreensão, a questão é de coragem. Como a falta de coragem impede o crescimento, o avanço da igreja? E essa falta de coragem, às vezes, passa por alguns pontos. Primeiro, o reconhecimento da necessidade de que realmente mudanças são necessárias. Se você, pastor, junto com a sua equipe, trabalhando isso aqui, não chegar a essa conclusão, não adianta. Vocês vão continuar fazendo a mesma coisa. Por isso, pastor, esse não é o livro só para você ler e tentar pregar ele na igreja. É o material para você não só ler, mas digerir junto com a sua liderança. Faça um grupo, pegue aí 2, 3 meses, chame o pessoal para um café, para algo informal, leia capítulo por capítulo, tem os exercícios, tem o curso que a gente está lançando sobre igreja simples, tem esses podcasts. Faça um processo de digerir de que realmente precisamos mudar. Segundo, é o medo do desconhecido. Eu sei que tá tudo funcionando bem, se eu mexer vai estragar. Não, se você vai mexer vai melhorar. Não tenha medo do desconhecido, porque na verdade você já sabe que o conhecido não está levando você ao lugar que você gostaria. Então é preciso não só arriscar, porque fazer o que Jesus mandou não é arriscar, é tirar a igreja de um estágio que ela não está fazendo tudo exatamente que Jesus mandou para fazer o que ele mandou. E provavelmente você tem a pressão do tradicionalismo. Não é da tradição. Tradição é a fé viva dos que já morreram. Tradicionalismo é a fé morta dos que estão vivos, segundo um irmão nosso chamado Yoslav Pelikan. É um irmão nosso russo que disse isso. Então, não tenha medo da pressão do tradicionalismo. Pressões externas e tradicionalismos arraigados dificultam a implementação de novos métodos. Mas mesmo assim, quando você
cria um processo que leva as pessoas a entender o que é ser discípulo e fazer discípulos, isso não é desconhecido. É desconhecido para quem não está fazendo, mas já é conhecido ao longo dos séculos por aqueles que entenderam o que Jesus pediu que a gente fizesse. Então, boas intenções não constroem uma igreja saudável, mas clareza, decisão e coragem constroem a fundação necessária para se chegar a uma igreja simples e saudável. Esses erros muitas igrejas cometem. Identifique-os. Use esse processo para fazer isso. Um próximo passo, sem teoria, sem complicação, comece a simplificar a sua igreja. Chame os líderes para uma conversa transparente, honesta, bíblica e desafiadora. Certamente eles vão gostar. Sabe por quê? Porque eles estão cansados do estágio onde vocês estão. Então, simplicidade é essencial, sem complicação, apenas ações práticas baseadas no que Jesus ensinou. Qual é a sua decisão? Compartilhe isso com a sua liderança e tome decisões sérias para construir uma igreja simples, discipuladora e transformadora. E no próximo episódio a gente vai falar sobre mais alguns passos disso. Até lá e grande abraço!

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1: 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Agradecendo aqui a participação do José dos Santos, ele que tá na Barra do Corda. Ô, Cacá, boa tarde. Tô ouvindo você aqui, ó, em Barra do Corda, em Maranhão. Ô, Zé, obrigado, querido. Um grande abraço para você. Obrigado pela audiência. Bom demais ter você aqui com a gente. Divulgue a programação da RTM aí pro pessoal aí no Maranhão. Fala assim, gente, ó, eu ouço a RTM Brasil, que é uma rádio cristã de qualidade, é uma rádio cristã diferenciada. Na programação da RTM, o evangelho é levado a sério. Divulgue pro pessoal da sua comunidade, pro pessoal que faz parte do seu dia a dia. Tá bom, Zé? Um grande abraço para você. São 5h54, daqui a pouquinho nós teremos mais um episódio do programa Através da Bíblia com o professor Itamir Neves, e também teremos o Rota 66 com o professor Luiz Sanhão. Porque agora tá chegando a notícia, tá chegando a informação.
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1: E a gente começa com um destaque nacional. A ANEEL aprovou regras para destinar até 5 bilhões e meio de reais à redução das contas de luz em 22 distribuidoras do país. A medida pode gerar desconto médio de 4,5% nas tarifas em 2026, principalmente nas regiões Norte e Nordeste. Os recursos vêm de um acordo com hidrelétricas que anteciparam pagamentos à União pelo uso da água na geração de energia. Na mesma reunião, a ANEEL também autorizou reajuste médio de 6,58% nas tarifas da Amazonas Energia para o próximo ano. E Portugal passou a exigir 7 anos de residência legal para brasileiros solicitarem cidadania portuguesa. Antes o prazo era de 5 anos. A nova lei também muda as regras para filhos de estrangeiros nascidos no país em meio ao aumento da pressão política contra a imigração. Especialistas afirmam, porém, que Portugal ainda depende da mão de obra de imigrantes para manter setores da economia. Agora vamos falar do esporte. Neymar preocupa a CBF após apresentar um edema na panturrilha direita. O jogador deve desfalcar os próximos jogos do Santos para focar no tratamento e chegar recuperado aos compromissos da seleção brasileira antes da Copa do Mundo. A comissão técnica acompanha a situação de perto enquanto o atleta realiza fisioterapia e trabalhos separados do elenco. A expectativa é que Neymar esteja apto para a sequência de jogos da seleção a partir do fim de maio. Com fontes G1 e CNN Brasil, estas foram as notícias da hora.
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4: Seis em ponto, de volta com a programação da RTM Brasil para todo mundo ouvir. Uma ótima noite para você. Muito obrigado pelo carinho, pela sintonia. Obrigado aí pela conectividade. Eu sou o Cacá Rodrigues. Vamos juntos até às 7 da noite. E agora está chegando mais um episódio do programa Através da Bíblia. A Bíblia estudada capítulo por capítulo com o professor Itamir Neves. E um destaque de hoje, episódio com o tema Miguel, um exemplo de submissão. Neste episódio, o nosso alvo é estudarmos sobre o tema da dependência ao Senhor. O verso sobre o qual estruturaremos nossa reflexão é o verso 9, né? Então, você que acompanha agora a programação da RTM Brasil, saiba que é um texto pouco lido, pouco pregado, portanto, é um texto pouco conhecido pela maior parte dos cristãos, mas é um texto que tem uma grande importância. Por isso, aumente o volume do seu rádio, porque está chegando mais um episódio do programa Através da Bíblia.

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1: Querido amigo, hoje o nosso alvo é estudarmos sobre o tema da dependência do Senhor. O verso sobre o qual estruturaremos a nossa reflexão é o verso 9, isto é, Judas, versículo 9. Um texto pouco lido, pouco pregado, portanto um texto pouco conhecido pela maior parte dos cristãos. Eu leio esse texto agora para você, no começo das nossas considerações, para que você o reconheça nos nossos comentários. Diz assim a palavra de Deus: contudo, o arcanjo Miguel, quando contendia com o diabo e disputava a respeito do corpo de Moisés, não se atreveu a proferir juízo infamatório contra ele. Pelo contrário, disse: o Senhor te repreenda. Isto é, Judas, versículo 9. Querido amigo, quando lemos e estudamos os versos anteriores, percebemos que Judas estava descrevendo os falsos mestres e destacou que, entre os seus erros, eles se sentiam orgulhosos, eles eram arrogantes e, assim, desrespeitavam qualquer autoridade, não demonstrando submissão ou dependência. Judas colocou o exemplo de Miguel, então, como contraste a essa atitude soberba e arrogante dos falsos mestres. Judas queria que nós percebêssemos que essa atitude arrogante e insubmissa é a atitude que comumente vemos nesses falsos mestres. Por isso, ele chama a nossa atenção. Mas você deve estar estranhando essa referência a um episódio que estudamos há muito tempo, isto é, a morte de Moisés. Sei que você se lembra que quando, em Deuteronômio, capítulo 34, se relata a morte de Moisés, não temos qualquer referência a essa disputa entre Miguel e o diabo pelo corpo de Moisés. Concorda comigo? Realmente nós não nos lembramos. Olhando para Deuteronômio 34, não temos essa menção. Mas vamos confirmar lendo então o que foi registrado em Deuteronômio. Então Moisés, das campinas de Moabe, subiu ao Monte Nebo, ao cimo de Pisga, que está de fronte de Jericó. E o Senhor lhe mostrou toda a terra de Gileade até Dan, e todo Naftali, e a terra de Efraim e Manassés, e toda a terra de Judá até o mar ocidental, e o Neguebe, e a campina do vale de Jericó, a cidade das palmeiras, até Zoar. Disse-lhe o Senhor: esta é a terra que, sob juramento, prometi a Abraão, a Isaac e a Jacó, dizendo: a tua descendência a darei. Eu te faço vê-la com os próprios olhos, porém não irás para lá. Assim morreu Moisés, servo do Senhor, na terra de Moabe, segundo a palavra do Senhor. Este o sepultou num vale na terra de Moabe, defronte de Bet-Peor. E ninguém sabe até hoje o lugar da sua sepultura. Tinha Moisés a idade de 120 anos quando morreu. Não se lhe escureceram os olhos, nem se lhe abateu o vigor. Deuteronômio 34, 1 a 7. Querido amigo, como percebemos aqui, não há qualquer referência sobre a disputa entre Miguel e o diabo pelo corpo de Moisés. O que entendemos pelo contexto e pelo próprio texto em hebraico é que o sujeito do verbo sepultar é Deus. Exatamente baseando nesta argumentação é que a tradição rabínica dos judeus entendeu e entende que foi o próprio Deus quem sepultou Moisés. Então, surge uma pergunta: mas de onde Judas tirou essa informação? De onde ele tirou essa citação dessa disputa entre o diabo e Miguel pelo corpo de Moisés? A resposta a esta pergunta merece toda a nossa atenção. É bem provável, é aceito por todos os estudiosos, que Judas tirou essa citação de uma obra apócrifa chamada Assunção de Moisés. Isto é, Judas tirou essa citação de um livro não canônico, de um livro não inspirado pelo Espírito Santo. Mas é bom lembrar que Paulo, em suas cartas, usou esse mesmo recurso por pelo menos 3 vezes. Ele citou Arato, conforme Atos 17:28, citou Menandro, conforme 1 Coríntios 15:33, e citou Epimênides, conforme Tito 1:2. 3 autores não canônicos, 3 autores não inspirados. Então, esta obra, Assunção de Moisés, era um livro de origem judaica, que era lido pelos judeus e pelos cristãos naqueles primeiros anos da era cristã. Essa utilização de Paulo ou de Judas de livros não canônicos não implica que esses escritores sagrados consideravam as obras citadas como inspiradas pelo Espírito Santo, de forma alguma. Apenas demonstram que os autores bíblicos, no processo de inspiração do Espírito Santo, em seus escritos, tiveram o quê? Tiveram a liberdade de pesquisarem. Assim também fez Lucas, e relata isso em Lucas capítulo 1, versículos 1 a 4. Eles pesquisaram e citaram escritos que os ajudaram na exposição, no esclarecimento dos seus argumentos. Muito bem, tendo feito esse esclarecimento, é necessário então entendermos a razão de Judas ter usado essa citação para reforçar a sua argumentação contra os falsos mestres. A ideia da disputa entre o diabo e Miguel pelo corpo de Moisés se deu porque o diabo achava que tinha direito sobre Moisés, uma vez que ele era um assassino. É, lembra-se que Moisés tinha matado um egípcio, conforme Êxodo 2, 11 a 16. Enquanto Miguel, certamente sob as ordens de Deus, estava envolvido na guarda do corpo de Moisés. Ao mencionar e comentarmos sobre Miguel, é bom lembrarmos quem é esse personagem. Miguel significa quem é como Deus? Ele é um ser celeste criado por Deus e considerado nas tradições judaicas e cristã como chefe dos arcanjos. Além dele, somente outro anjo é citado por nome na Bíblia, isso é, o anjo Gabriel, o intérprete da visão de Daniel, conforme Daniel capítulo 8 e capítulo 9, o mesmo que levou as boas novas a Zacarias, anunciando a vinda do precursor do Messias, conforme Lucas 1, 11 a 19, e o mesmo que também levou a Maria as boas novas da vinda do seu filho, do Messias, do Filho do Altíssimo, Jesus Cristo, conforme Lucas 1, 26 a 38. Mas, voltando a falar sobre Miguel, vale a pena lembrar que ele é o príncipe de Israel, o anjo protetor, o defensor do povo de Deus, conforme fica claramente descrito em Daniel 10:13, 10:21 e 12:1. Miguel é o anjo que comandou a luta dos exércitos dos anjos celestiais contra o dragão, isto é, contra o diabo, conforme Apocalipse 12:7. Ora, resta-nos então refletir sobre essa disputa entre o diabo e Miguel. Sendo que Miguel é o arcanjo defensor dos filhos de Israel, sem dúvida trabalhando para cumprir as ordens diretas de Deus, ele é um ser extremamente poderoso. Porém, num exemplo de submissão e dependência de Deus ao disputar o corpo de Moisés, servo do Senhor, um profeta único, um homem com quem Deus tratou face a face, conforme Deuteronômio 34, 5 e 10, Miguel não se impôs, não condenou, não acusou injuriosamente Satanás, mas submisso a Deus, deixou que Deus, seu superior, o fizesse. Ele declarou: "O Senhor te repreenda." Então, o argumento de Judas foi exatamente esse. Os falsos mestres, ao invés de se submeterem, eles seguem por outro caminho. Têm outras atitudes que não a que vimos em Miguel, um ser submisso a Deus. Por isso, ao estudarmos esse verso, considerando a atitude de Miguel, podemos fazê-lo dando-lhe esse título: Miguel, um exemplo de submissão. Eu repito, esse é o título para Judas, versículo 9. Miguel, um exemplo de submissão. O texto básico é Judas 9, mas também Deuteronômio 34 e Daniel, capítulo 10, capítulo 12 e Apocalipse também, capítulo 12. Querido amigo, o princípio da submissão é um dos princípios mais importantes do relacionamento que o cristão deve ter para com Deus e para com seus irmãos. Os falsos mestres, orgulhosos, arrogantes e presunçosos, não eram submissos. Temos que recordar as claras e objetivas ordens para que tenhamos essa atitude. Romanos 12, 10 diz que os cristãos têm que preferir uns aos outros em amor. Gálatas 5, 13 diz que servimos uns aos outros. Efésios 5, 21 exige que os cristãos se submetam uns aos outros. Enquanto que em Filipenses 2, 3, Paulo instrui cada um para considerar os outros superiores a si mesmo. 1 Pedro 5, 5 diz para servirmos uns aos outros com humildade. E em Marcos 10, 43 a 45, temos registradas as palavras de Jesus, que disse que se alguém quiser ser grande no reino de Deus, primeiro precisa ser ministro e servo de todos os outros. O nosso Senhor Jesus Cristo se entregou por sua igreja diariamente, e mesmo sendo ele o cabeça da igreja, ele era o maior servo dela. A ideia de submissão ensinada nas passagens que nós já mencionamos é uma preferência voluntária que os cristãos mostraram uns aos outros. Em tal submissão, cada um está obedecendo a Cristo. Ao nos submetermos mutuamente, estamos obedecendo ao Senhor. Querido amigo, Deus espera que os cristãos sejam servos e ministros, submetendo-se voluntariamente uns aos outros. A submissão bíblica não é um assunto dirigido somente às esposas. É. Mesmo na passagem de Efésios 5, 22, onde a esposa é ensinada a submeter-se ao seu marido, é importante notarmos o verso anterior, o versículo 21. Ali, a submissão deve ser mútua. Deus, na verdade, exige que todos nós adornemos nossas vidas pela submissão de uns para com os outros. Se hoje os cristãos precisam praticar esse princípio enriquecedor de mútua submissão, a família deve ser o primeiro laboratório no qual aprendemos a desenvolvê-la em segurança e amor. A comunidade da fé deve ser não só o segundo laboratório de aprendizado, mas deve ser o local da experiência prática da submissão. Quando vivemos assim, de acordo com os princípios de Deus, a nossa vida no mundo glorificará a Deus. Diante desse padrão de vida, diante desse comportamento requerido por Deus, de todos nós cristãos, e diante do próprio exemplo de Judas, que ao invés de exaltar-se por ser um dos meio-irmãos do Senhor Jesus, submeteu-se e humilhou-se, identificando-se apenas como servo de Jesus e irmão de Tiago, nós somos desafiados a viver dessa maneira. Somos desafiados também a identificar aqueles que não vivem assim. E ao reconhecê-los, percebendo a incoerência entre a mensagem e a prática, não devemos nos deixar envolver por suas palavras enganadoras. O princípio, então, que extraímos deste exemplo de Miguel, o princípio que Judas tão claramente nos mostra nesse verso, pode ser assim resumido. Todos os cristãos, ao contrário dos falsos mestres, devem viver em plena submissão ao Senhor. Eu repito, esse é o princípio que extraímos de Judas, versículo 9. Todos os cristãos, ao contrário dos falsos mestres, devem viver em plena submissão ao Senhor. E nesse texto, nesse versículo, encontramos três considerações sobre a vida plenamente submissa ao Senhor. A primeira consideração a ser feita refere-se à relação entre a submissão e a obediência. Veja bem, Não temos um texto específico sobre as ordens dadas a Miguel, porém sabemos que os arcanjos estão sob as ordens do Senhor. Porquanto o Senhor, dada a sua palavra de ordem, ouvida a voz do arcanjo e ressoada a trombeta de Deus, descerá dos céus. Veja 1 Tessalonicenses 4,16, demonstrando então que os arcanjos estão sob as ordens de Deus. Em segundo lugar, sabemos que os anjos e arcanjos têm uma obrigação, obedecer a Deus. Bendizei ao Senhor todos os seus anjos valorosos em poder que executais as suas ordens. Salmo 103,20. Eles devem também louvar a Deus. Só tu és Senhor. Tu fizeste o céu dos céus e todo o teu exército, e aqui se refere a anjos, a terra e tudo que nela há, os mares e tudo que há neles, e tu os preservas a todos com vida, e o exército dos céus, os anjos, os seres celestiais, todos te adoram. Neemias 9,6. E a passagem que nós bem conhecemos, Isaías, e clamavam uns aos outros, dizendo, Santo, Santo, Santo é o Senhor dos exércitos, toda a terra está cheia da tua glória. Isaías 6,3. Sim, querido amigo, todos os anjos e arcanjos devem adorar, celebrar, exaltar, magnificar a Deus. Uma terceira consideração que devemos fazer, de acordo com o que lemos nas palavras de Judas, que baseou-se na obra Assunção de Moisés, é que Miguel tinha a tarefa de sepultar o corpo de Moisés. Mas houve uma disputa com Satanás. Diante desse fato, então, ao invés de blasfemar, de xingar, Miguel não se dirigiu ao diabo com uma sentença blasfemadora, mas deixou a repreensão totalmente por conta do Senhor, que, como repreensão divina, possui então uma máxima eficiência. Miguel, demonstrando a submissão que não era a atitude dos falsos mestres, porque eles difamavam e blasfemavam das autoridades contra as glórias superiores, Miguel submeteu-se ao Senhor. Ele foi obediente, submisso ao Senhor. A segunda consideração, então, a ser feita, refere-se à relação entre submissão e a humildade. Em primeiro lugar, destacamos que, conforme aquilo que nós já temos detalhado ao cumprir a ordem de sepultar o corpo de Moisés, Miguel teve a interferência do orgulhoso e do arrogante inimigo de Deus, o diabo. Miguel, então, o que fez? Demonstrou humildade. Satanás queria o corpo de Moisés por Moisés ter assassinado um egípcio escondendo-o na areia. Mas embora tenha feito isso, certamente Moisés foi perdoado por Deus ao ser chamado para o ministério de liderar a saída de Israel do Egito. Então, diante do perdão de Deus, Satanás não tem qualquer poder ou direito sobre quem quer que seja, sobre quem Deus perdoou e chamou. Apesar do seu grande poder, Miguel foi humilde e não petulante, não foi arrogante, não foi orgulhoso. Ele foi submisso, ele foi humilde, ele dependeu de Deus. Na sua humildade, Miguel deixou o problema nas mãos de Deus. Mãos poderosas que podem fazer aquilo que as criaturas não podem fazer. A humildade de Miguel se vê na sua fala. O Senhor te repreenda. E finalmente, a terceira consideração a ser feita refere-se à relação entre submissão e a recompensa. Então, a primeira consideração, relação entre submissão e obediência. Segunda consideração, relação entre submissão e humildade. E agora, a terceira consideração, relação entre submissão e a recompensa. Ao invés do juízo para o qual já estavam preparados antecipadamente os hereges, os falsos profetas, os apóstatas, os falsos mestres, Miguel, por suas atitudes, obteve a recompensa do Senhor. Sem anotar a cronologia de Miguel, pois é desconhecida, ele tem como recompensa ser o príncipe de Deus, que lutou contra os príncipes da Pérsia e da Grécia. Ele tem a recompensa de ser o defensor de Israel, o povo amado de Deus. Certamente, sem dúvida, A grande recompensa de Miguel é o fato dele ser o comandante do exército celestial, do exército de anjos, que ao lutar contra o dragão e os seus anjos, o expulsará do céu, lançando-o na terra. Querido amigo, ao concluirmos então os nossos comentários, nós temos que pensar e olhar e refletir sobre o exemplo de Miguel. O exemplo de Miguel se contrapõe à prática dos falsos mestres que desejam desviar da submissão ao Senhor e da sã doutrina aqueles cristãos que ainda estão imaturos na sua fé. O exemplo de Miguel nos ajuda a termos e a buscarmos viver em submissão, em obediência e em dependência do nosso Senhor. O exemplo de Miguel nos desafia a dependermos do Senhor, mesmo tendo condições de reagir e fazer valer a nossa posição ou opinião. A lição histórica deve ser percebida e praticada por todos nós. Se um arcanjo com todo o seu poder dado por Deus foi tão cuidadoso naquilo que dizia e com sua atitude, quanto mais nós, humanos, devemos cuidar para com aquilo que falamos e a maneira como agimos. Espero que o seu falar e o seu agir sejam agradáveis e submissos ao Senhor. Que o Senhor mesmo te ajude a agir e a falar de tal maneira que glorifique o seu nome, que edifique os seus irmãos e que mostre ao mundo a realidade do reino de Deus. Um grande abraço, Deus te abençoe, até o próximo programa.
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1: Mais um programa esclarecedor. Como é gostoso estudar com o professor Itamir Neves. E amanhã, neste mesmo horário, a partir das 6 da tarde, nós teremos mais um episódio do programa Através da Bíblia. Gente, já vou tocar uma música aqui. Antes, deixa eu mandar um abraço aqui pro Lídio Alberto. Ô, Cacá, boa noite. Tô aqui, ó, em Ermelino Matarazzo. Estamos juntos assistindo às programações dos pastores Saião e também do professor Itamir Neves, com pregações boas e edificantes. Cacá, manda um abraço aqui para nós, tá certo? Alô, Ilídio, alô, Ermelino, um grande abraço para todos vocês, muito obrigado pela sintonia. Josias também com a gente, acompanhando a programação. Alô, Josias, boa noite para você também, muito obrigado por fazer parte da família RTM Brasil.
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0: Que música bacana do Trio Tris aqui na programação da RTM Brasil. Essa música é linda, né? Música que faz parte aqui da programação da RTM Brasil. Que música linda, gente. O Trio Tris é uma das minhas bandas preferidas, uma das bandas, né, que faz parte aqui da programação da RTM Brasil. É simples assim. Agora são 6h28, eu vou para um rápido intervalo e daqui a pouquinho nós teremos mais um episódio do programa Rota 66 com o professor Luiz Saião.
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0: 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Mas agora está chegando mais uma edição do programa Rota 66, onde você aprende, onde você caminha com o professor Luiz Saião pelos 66 livros da Bíblia. É um estudo edificante, um comentário bíblico em áudio, com lições cristãs práticas, lições para você aplicar aí no seu dia a dia. E no programa de hoje, nós vamos falar sobre o seguinte tema: e agora? A casa caiu?
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6: Por que será que tantas vezes nós temos consciência de que estamos fazendo algo errado, de que estamos entrando num caminho perigoso, de que estamos escolhendo a rota mais perigosa?

0: 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Estamos explorando bem no meio da Bíblia, o livro de Salmos. Em cada poema e em cada verso, uma verdade para o nosso progresso. Hoje o professor Luiz Saião chama a nossa atenção nos Salmos 74 e 79 para mostrar que a arrogância precede a ruína e o espírito altivo a queda. Precisamos aprender a ouvir. Escutou? O povo que não ouviu a advertência de Deus lamentou a tragédia. É isso que o salmista experimentou. Um ouvido aberto é o único sinal acreditável de um coração aberto e obediente. Vamos à nossa exposição e preste atenção.
1: Rota 66, caminhando pelo livro de Salmos, hoje já chegando ao Salmo 74 e Salmo 79. Hoje nós vamos refletir sobre estes dois poemas sacros e o tema de nossa reflexão será: e agora? A casa caiu. Sim, é isso mesmo que você ouviu, o reino ruiu, a casa caiu. O Salmo 74, como 79, os dois poemas da família de Asaf, e começamos lendo o primeiro versículo da Nova Versão Internacional da Bíblia, e encontramos o seguinte texto: por que nos rejeitaste definitivamente, ó Deus? Por que se acende a tua ira contra as ovelhas da tua pastagem? Lembra-te do povo que adquiriste em tempos passados, da tribo da tua herança que resgataste do monte Sião, onde habitaste. Volta os teus passos para aquelas ruínas irreparáveis, para toda a destruição que o inimigo causou em teu santuário. Como você já estudou conosco aqui no Rota 66, nós sabemos que muitos salmos são de épocas bastante distintas. Vemos como alguns salmos têm a ver com a época de Davi, a maioria deles ligados à época da monarquia propriamente dita, ainda o Reino Unido, mas alguns salmos são posteriores. E sem dúvida alguma, o Salmo 74 e o Salmo 79 estão descrevendo a época quando o reino de Judá caiu na mão dos inimigos, na mão da Babilônia. E agora o que acontece? Agora a casa caiu. Sim, a casa que era o próprio templo. E, portanto, este salmo é construído para lamentar e para tentar entender a grande dor, a grande questão teológica, tudo o que aconteceu, como é que fica a relação com Deus depois de tal desastre, como diz o texto, a destruição que o inimigo causou no santuário de Deus. Você deve lembrar que o reino de Davi, a monarquia, assim, no momento mais elevado de Israel, acontece aí por volta do ano 1010 até 970, prossegue pelo reinado de Salomão até 930. Esse reino então é dividido e o reino do norte é Israel, o reino do sul é Judá, e Judá vai sobreviver até 586, quando os babilônios destroem a cidade sagrada, conquistam Jerusalém e

ser tomado pelos inimigos pagãos. E eles prosseguem descrevendo, o versículo 7 diz: atearam fogo ao teu santuário, profanaram o lugar da tua habitação. Já não vemos sinais miraculosos, não há mais profetas e nenhum de nós sabe até quando isso continuará. Veja bem, na verdade, isto aconteceu porque o povo havia se desviado de Deus, o povo havia rompido a aliança por causa da sua teimosia e obstinação em querer adorar os ídolos dos demais povos, em querer ser semelhante às demais nações. Portanto, Deus, já depois de ter repreendido tantas vezes a nação, tanto Israel como Judá, por meio dos seus profetas, agora permite que eles tenham as consequências dos seus próprios desejos. Vocês querem ídolos? Vocês querem seguir o caminho das nações pagãs? Pois não, então a nação pagã conquistará vocês e vocês serão deportados para lá e irão colher as consequências. Mas qual é o grande problema? Agora tudo isso aconteceu. Portanto, não adianta chorar o leite derramado. Agora a casa caiu, o sofrimento está presente na história do povo de Deus. Neste momento, apesar de tanta dor, apesar de tanta destruição, ainda se mantém a esperança na intervenção divina para resolver o grande problema. O texto prossegue no versículo 12: mas tu, ó Deus, és o meu rei. Desde a antiguidade trazes salvação sobre a terra. E como se pode confiar em Deus? Pela demonstração do seu grande poder. Tu dividiste o mar pelo teu poder, quebraste as cabeças das serpentes das águas, esmagaste as cabeças do Leviatã e o deste por comida às criaturas do deserto. Tu abriste fontes e regatos, secaste rios perenes, o dia é teu e tua também a noite, estabeleceste o sol e a lua. Não há nada que Deus não possa fazer. A esperança está no seu poder. A esperança está em que Deus pode levantar-se para vir resolver o dilema do povo de Judá. E então o texto vai terminar lá no verso 22 e 23, dizendo: levanta-te, ó Deus, e defende a tua causa. Lembra-te de como os insensatos zombam de ti sem cessar. Não ignores a gritaria dos teus adversários, o crescente tumulto dos teus inimigos. O raciocínio do fiel do Antigo Testamento é muito simples. Deus tem todo o poder. Aquilo que os inimigos fizeram, fizeram contra ele, apesar dos problemas do pecado do povo, e Deus então há de fazer alguma coisa por causa do seu poder e por causa do seu nome. Então, com este foco teológico bem definido, eles pedem e solicitam a ajuda do Senhor. O Salmo 79 prossegue aí falando do mesmo tema. Então, vendo o início do verso 1, que diz: ó Deus, as nações invadiram a tua herança, profanaram o teu santo templo, reduziram Jerusalém a ruínas. Observe aí, muito direta e explicitamente, falando da destruição da grande e famosa cidade de Jerusalém. E o argumento é: Senhor, eles não estão mexendo conosco, eles estão mexendo contigo diretamente. O grande drama é que os antigos judeus nunca imaginariam que um povo pagão poderia conquistar o templo do Senhor. Eles religiosamente se apoiaram de maneira indevida no fato de que o templo de Deus estava lá e que, portanto, a cidade seria absolutamente inconquistável, invencível, e não se preocuparam com aquilo que era o essencial e fundamental. Mas a esperança da ação divina, apesar da casa ter caído, de tudo ter ruído, permanece. E assim a oração também aparece aqui no Salmo 79. Há o reconhecimento de que o pecado dos antepassados tem responsabilidade sobre o que aconteceu. O verso 8 diz: não cobres de nós a maldade dos nossos antepassados.

Venha depressa ao nosso encontro a tua misericórdia, pois estamos totalmente desanimados e a esperança começa a renascer. Ajuda-nos, ó Deus, nosso Salvador, para a glória do teu nome. Livra-nos e perdoa os nossos pecados por amor do teu nome, porque as nações haverão de dizer onde está o Deus deles. Diante dos nossos olhos, mostra às nações a tua vingança pelo sangue dos teus servos. Cheguem à tua presença os gemidos dos prisioneiros, pela força do teu braço, preserva os condenados à morte. Retribui 7 vezes mais aos nossos vizinhos as afrontas com que te insultaram. Há uma expectativa nítida e clara de que Deus haverá no futuro de trazer aí o julgamento sobre a nação pagã e que ele haverá de tratar com o pecado e com a falha do seu povo. E a esperança termina o Salmo 79, mais uma vez, de modo bastante claro e manifesto. Então nós, o teu povo, as ovelhas das tuas pastagens, para sempre te louvaremos. De geração em geração cantaremos os teus louvores. Meu prezado ouvinte, como nós vemos, nós temos aqui 2 salmos que são lamentos da comunidade. E a grande questão que está em vista nesse salmo é que o que está acontecendo, de certa forma, é tarde demais. Tantas vezes, os profetas, a palavra divina, trouxe a advertência de que o povo deveria ouvir a palavra divina e afastar-se dos seus caminhos pecaminosos. O povo não quis ouvir a voz de Deus, não deu atenção aos profetas. E agora a casa caiu. Por que será que tantas vezes nós temos consciência de que estamos fazendo algo errado, de que estamos entrando num caminho perigoso, de que estamos escolhendo a rota mais perigosa, mais terrível, que nos custará muito caro, que nos fará sofrer? Será que isto é uma doença universal que está presente em todas as pessoas do mundo? Será que o seu caminho tem ido nesta direção? Este salmo serve, esses 2 salmos servem para nos advertir do grande perigo de não darmos atenção àquilo que é sério e chorarmos o leite derramado depois do sofrimento, depois que a casa caiu. A nossa felicidade, a nossa alegria é que, graças a Deus, dependemos da misericórdia do Senhor. Quando falhamos com outras pessoas, muitas vezes não há retorno. Graças a Deus, que Deus, pela sua bondade, pela sua misericórdia, apesar de tanto sofrimento para o povo, ainda mais uma vez abriria a sua mão de bênção e de misericórdia para ajudar para Israel no futuro e traria o julgamento para os babilônios conforme solicitado nestes 2 salmos. Sabemos que Deus é bom, mas veja bem, tome cuidado, não se arrisque, porque se nós passarmos dos limites, o nosso sofrimento será terrível. Seja sensato, tenha bom senso, não seja aquele tipo de pessoa que tem que, no final das contas, mais uma vez, chorar e lamentar e dizer: e agora? A casa caiu.

0: Um intervalo e continuaremos nosso estudo. 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Estamos estudando o livro de Salmos, tema de nossa aula. E agora? A casa caiu. Salmos 74 e 79. Seguimos agora tirando as dúvidas.
1: Estamos estudando juntos os Salmos 74 e 79. Agora vão cair as perguntas para o professor Luiz Saião. Professor, olhando aqui estes Salmos, acompanhando a sua exposição, como entender que Deus fica irado desta maneira? Será que esta ira pode ser contra o seu próprio povo?
2: Pastor Alberto, de fato, nós vamos encontrar no Salmo 7,4 e no Salmo 7,9 várias referências à ira divina e até mais do que isso, o ciúme, né, de Deus que arde como fogo, uma espécie de descrição assim um tanto quanto diferente e estranha. Mas veja bem, nós ficamos assim preocupados e estranhamos a ideia da ira, porque nós sempre associamos a ira com uma coisa errada, com um pecado, mas nem sempre é assim. Sem dúvida, nós podemos ficar irados por motivos justos, né? Quando vemos alguém fazendo uma coisa muito errada, nós ficamos sensibilizados e ficamos indignados com aquilo. Então, a ira de Deus é a manifestação de Deus contra o pecado humano, contra qualquer tipo de erro, por causa da santidade de Deus. Quando nós ficamos irados, nós ficamos, de modo geral, ficamos irados por motivos egocêntricos, egoístas. Agora, Deus está irado contra o seu próprio povo por causa do pecado do povo. Deus está bravo no bom sentido. Quando você gosta, né, de uma pessoa, você quer bem uma pessoa, você fica chateado com essa pessoa quando ela se prejudica. Você gosta do seu filho, da sua filha, do seu pai, da sua mãe, da sua esposa, né? A esposa gosta do marido. Quando essa pessoa se prejudica, a gente vai dar uma bronca, né? Deus, por amor ao próprio povo, certamente ele repreende o povo e trata de maneira dura. Então é verdade que Deus fica irado contra o próprio povo, Deus fica bravo e fica irado conosco, né? Quando nós erramos, mas isso tem a finalidade, o objetivo de nos ajudar, de nos abençoar.
1: Tá certo. Agora, o que chamou a atenção no Salmo 74, verso 13, parece aqui que o salmista está apelando para uma certa mitologia. Será que é isso? O que vem a ser o Leviatã que aparece aqui no texto sagrado? É um bicho estranho? Será que ainda existe? Como é que é isso?
2: Pois é, pastor Alberto, olha só, esse Leviatã é um bicho que chama a nossa atenção. Na verdade, há uma grande discussão sobre esse tema na Bíblia, né? O nome do bicho ficou famoso porque o conhecido, né, filósofo inglês Thomas Hobbes escreveu uma obra sobre o poder e a força do Estado, que foi chamada de Leviatã. Leviatã é uma espécie de monstro das águas, um bicho grande. Aqui, neste salmo, ele está sendo utilizado aí de maneira poética. A referência que vamos encontrar no versículo 14 é uma referência à vitória que Deus deu a Israel contra o Egito. Então, versículo 13 fala: tu dividiste o mar pelo teu poder, quebraste as cabeças da serpente das águas e esmagaste as cabeças do Leviatã e deste por comida, ou deste as criaturas do deserto. Então, a vitória sobre o Egito, que é simbolizado pelo Leviatã, uma espécie de cobra, serpente, monstro, né, das águas aqui, provavelmente até mesmo marinho. Nós não sabemos muito bem o que era o Leviatã, o que era o Behemoth, que é um outro bicho meio semelhante, e até um terceiro, que é chamado de Raab. Além disso, a língua hebraica fala dos taninim, que são grandes bichos das águas, e o que realmente eram esses bichos é motivo de discussão. Pode ser, pastor Alberto, uma possibilidade, é que esses bichos sejam aí meio aparentados, ou sejam um dos dinossauros, ou dos bichos grandes assim do passado, né, mais antigos, que conviveram com o homem e foram assim descritos de maneira assustadora. Pode ser que a descrição aqui é poética. Alguns autores mais liberais acham que isso é pura mitologia, que não tem fundamento nenhum na realidade. É como acreditar no dragão, no cavalo que voa, alguma coisa dessa natureza. Mas existe uma possibilidade muito grande que existiram bichos, né, que hoje talvez seriam classificados dentro do grupo dos dinossauros, que ficaram na memória e eram conhecidos das pessoas e que eles usavam como figura de linguagem para expressar aí momentos de crise, de descrição de coisas assustadoras e apavorantes. Então, esta possibilidade é bastante real.
3: Olha, assustador estava o salmista, que eu não sei que bicho mais ele tinha visto, porque o contexto destes dois salmos, 74 e 79, faz o salmista entrar em desespero. O lamento dele é muito forte, não é?
2: É verdade. E, inclusive, tudo indica que o salmista faz parte de um grupo de fiéis aqui. Pode ser que ele esteja ligado com o grupo de Jeremias, ou talvez do próprio profeta Ezequiel, para assim descrever as coisas do jeito que ele descreve. Mas há um drama muito difícil, pastor Alberto, que é a confiança que o povo tinha de que eles não seriam derrotados, né? Mesmo que Samaria, no Reino do Norte, tivesse sido destruída, aquele era um reino totalmente apóstata. Eles começaram já errados, eles não tinham a cidade santa, eles estavam longe do templo do Senhor, e a segurança que eles tinham era muito séria. E o grande problema aqui é um problema teológico. A grande questão é: será que Deus perdeu? Como é que pode o povo mau babilônico vir e destruir, né, a nação que tem aliança com Deus, levar todo mundo como escravo e ainda destruir o templo onde Deus mora? Por isso, essa consternação, essa dor e essa grande questão levantada toda hora. Escuta, Deus, eles estão perguntando, cadê o Deus deles? Olha, onde é que está, né? E esse é o drama que a gente vai ver, né, aqui, inclusive no Rota 66, como a Bíblia trata e responde a essa questão com os outros textos futuros.
3: Tá certo. Agora, para terminar, o Salmo 79, lá no verso 8, me chama a atenção a seguinte pergunta. Pode existir pecado hereditário? Pelo seguinte, antigamente a gente falava assim: cuidado, meu filho, vê lá o que você vai fazer na escola. Hoje em dia eu fico perguntando: ah, meu pai, o que será que o senhor fez? Eu fico com medo, né? Será que o que eles fizeram, a geração passada fez, afeta a gente aqui agora?
2: Pois é, pastor Alberto, essa questão é bem pertinente e a resposta para ela é sim e não. Claro, né, que o pecado dos antepassados nos atinge. Por exemplo, nós somos pecadores por causa do pecado de Adão. Então, você nasceu com problema de fábrica, não tem jeito. Por isso que você tem esse gênio complicado. Por isso é que você tem essa atitude teimosa tantas vezes, porque nós somos pecadores por nascimento. Agora, veja bem, isso não significa que os erros dos antepassados nós vamos pagar por eles. Não significa que nós temos assim pecados específicos que são transmitidos de maneira cromossômica e hereditária.
3: Acumulativo, isso, né?
2: Acumulativo. A ideia não é essa. Agora aqui, a discussão é que a nação é um todo, né? Existe aquela figura de Israel enquanto nação. E, de certa forma, é verdade, se o meu pai, o meu avô cometeu um erro muito grande, de certa forma vai sobrar para mim, né? O meu pai, meu avô não pensou na vida econômica da família e eu vou ter o resultado disso na minha própria pele. Então, o que está acontecendo é: Deus avisou, os antepassados não prestaram atenção a esta geração, foi exatamente a geração que pegou o momento quando a ira divina caiu sobre o povo de Israel. Por isso ele diz, não cobres de nós as maldades dos nossos antepassados. Então, de certa forma, o pecado dos nossos antepassados nos atinge. De outra forma, nós não pagamos os pecados dos outros, porque, como diz a própria Bíblia, afinal de contas, cada um dará contas de si mesmo a Deus. Isso nos ajuda a ter uma atitude responsável para com o futuro, né? Que a gente vai deixar para a próxima geração um planeta, uma terra, um mundo que nós construímos, e nos ajuda a pensarmos nas nossas próprias responsabilidades, como nós devemos arcar com elas e não colocar a culpa sobre os outros.
3: Obrigado, Senhor, pela resposta. Você que está ligado no nosso programa, fique mais um pouco com a gente. Vem agora a aplicação do estudo para você.
2: Hoje no Rota 66, você acompanhou conosco o estudo dos Salmos 74 e 79. O nosso estudo foi sobre o tema E agora? A casa caiu. Sim, falamos sobre os salmos que lamentam a queda de Jerusalém e a destruição do templo, e o lamento e a oração pedindo auxílio de Deus pelo povo de Judá que sofria naquele momento. Conforme nós pudemos aprender e descobrir, Deus avisou por meio dos seus profetas e o povo foi como muitas vezes nós fazemos, deixando para depois, pensando em resolver a vida na última hora. Preste bem atenção. Não deixe para a última hora. Não deixe chegar ao extremo. Mude de atitude hoje, senão você pode sofrer. Que Deus abençoe o seu coração.
0: Ah, que pena, fim de mais um programa Rota 66. Na mesa de som, Samuel Matos. Eu, Beltrão, espero você nessa sintonia e horário com a série Salmos. Veja o site transmundial.com.br. E obrigado pela audiência e aquele abraço.
4: Com o finalzinho do Rota 66, eu encerro a minha participação na programação da RTM de hoje, quarta-feira, dia 20 de maio de 2026. Um grande abraço e muito obrigado a você que acompanhou um pedacinho do nosso horário. Amanhã estaremos de volta, se Deus quiser, a partir das 14h. Um grande abraço e até amanhã. Tchau, tchau.
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0: Muito bem, boa noite. Estamos chegando aqui na programação da RTM Brasil nesta noite de quarta-feira, neste 20 de maio de 2026. Seja muito bem-vindo, muito bem-vinda, onde quer que você esteja agora nos acompanhando, né? Você que está em casa, no trânsito, no trabalho, seja abençoado com esta programação. Nosso Noite RTM começando a partir de agora até as 10 da noite. Depois tem Revista RTM para a gente fechar bem a nossa noite de quarta-feira, bem informados, né, com as principais notícias do Brasil e do mundo. E você ligado com a gente, então, aqui na programação da RTM Brasil. Já já, dentro de alguns instantes, tem o nosso Hinos que Tocam. Vamos trazer hinos clássicos aqui da programação da RTM Brasil. E você também pode pedir o seu hino clássico, vai nos ajudar a fazer a edição de hoje, não é? Aqui do nosso Hinos que Tocam. É daqui a pouquinho, né? Hoje também, quarta-feira, tem aula do curso básico de teologia. A gente segue na disciplina de aconselhamento com o pastor e professor Alberto Kenji, e você vai acompanhar com a gente aqui, logo mais a partir das 8 da noite. Hoje, quarta-feira também, tem a missionária Dorothy mais uma vez passando por aqui, deixando um recado mais do que especial, né? Direcionado e dedicado às mulheres, não é? Porque este é o ministério da missionária Dorothy, falar ao coração das mulheres. Então, missionária Dorothy vai passar por aqui também nessa noite de quarta-feira. Além disso, vamos falar sobre a família, orar pelos homens, pelas mulheres, ouvir boa música, não é? Tudo isso até às 10 da noite. Comigo, Marcos Olivares, aqui no estúdio E da RTM Brasil. Estamos no interior de São Paulo e este estúdio está conectado ao nosso estúdio C em São Paulo, capital, nosso estúdio do ar, ali na sede da RTM Brasil, e lá está ele mais uma vez conosco, Dinho Oliveira. Seja bem-vindo, meu caro Dinho Oliveira, nesta noite de quarta-feira. Vamos lá então, né, para mais um Noite RTM. Boa noite, como é que você está, tudo bem?
1: Boa noite, Marcos Olivares, está tudo bem, está tudo ótimo, né? Feliz por estar aqui, mais uma missão, que alegria aí. Muito bom poder vê-lo e ouvi-lo aí diretamente do Estúdio E. Boa noite também para os nossos ouvintes queridos. Que alegria estar aqui com você.
0: Muito bem. E olha, quarta-feira, né? Já estamos por aqui. Eu sei que você encontrou Cacá Rodrigues. Privilégio de Dinho Oliveira, Cacá diário Rodrigues. Agora, né? Agora Ricardo é um privilégio Santos diário que hoje. Você tem. Ah, Ricardo, olha aí que beleza. Ricardo Santos também. Falei Samuel com o Ricardo Matos. Santos hoje pela manhã.
1: Todo mundo por aqui.
0: Só a nata da RTM. Ah, que beleza. Muito bem, então tá certo. Você tá muito bem acompanhado aí, né? Eu tenho certeza que tá tudo bem, tudo certo, tudo funcionando, né? Nesse estúdio do ar, o estúdio C da RTM Brasil. Sendo assim, meu jovem, por gentileza, aperte o rec. Vamos à edição de hoje do nosso Hinos que Tocam.
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0: Bem-vindo a mais uma edição do Hinos que Tocam. Hoje falaremos sobre o compositor do hino Benditos Laços. Esse louvor foi composto por John Fawcett, que serviu durante 7 anos em uma pequena igreja da zona rural da Inglaterra. Seu salário, porém, era muito baixo e sua família crescia cada vez mais. Quando ele foi convidado no ano de 1772 para pastorear a Igreja Batista de Carstairs Lane, na capital inglesa, ele, claro, planejou aceitar o convite. Porém, a família tornara-se parte integrante daquele vilarejo, onde haviam feito muitos amigos. No dia que seria o de sua despedida, John Fawcett pregou seu último sermão, disse adeus e chegou a colocar seus pertences e os pertences da família em uma carroça. Quando sua esposa e filhos estavam se despedindo de seus amigos da igreja, ele viu as lágrimas no rosto daquelas pessoas todas que estavam ali. Naquele momento de intenso amor por sua congregação, ele fez a decisão que mudou a vida de todos e permaneceu como pastor naquela cidadezinha, naquele vilarejo. No domingo seguinte, a sua renúncia ao convite para pastorear uma grande igreja em Londres, John Fawcett pregou sobre o texto bíblico de Lucas capítulo 12, versículo 15, que diz assim, abre aspas, "A vida de um homem não consiste na abundância dos bens que ele possui", fecha aspas. John Fawcett foi fiel à sua pequena congregação durante 50 anos. Ali escreveu diversos livros e 160 hinos. Naquele lugar, também começou uma escola para treinar pregadores. Vamos então ouvir um belo hino de John Fawcett, Ouça Benditos Laços, nas vozes de Gerson do Amaral e Mariana Oliveira do Amaral.

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1: Muito bem, nós ouvimos na edição de hoje do nosso Hinos que Tocam, nas vozes de Gerson do Amaral e Mariana Oliveira do Amaral, Benditos Laços, o hino que nós destacamos na edição de hoje aqui do nosso programa, e ainda ouviremos outros belos hinos clássicos também no Hinos que Tocam de hoje, lembrando que você pode também solicitar o seu hino e sugerir um belo hino para o nosso programa através do nosso WhatsApp 5511-974-181-456. Enquanto você vai participando, já vamos ouvir o próximo hino do programa de hoje. Dinho Oliveira, qual é o hino, então, que vamos ouvir agora?
2: Olivares, vamos ouvir agora Aleluia, Aleluia, Teu Piloto.

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1: São hinos que sempre tocam profundamente os nossos corações, né, e nos remetem a outros momentos em que ouvíamos sempre nas nossas igrejas, nos cultos domésticos também, né, e por isso que a gente sempre traz estes hinos clássicos aqui no nosso Hinos que Tocam. Qual o próximo hino já que vamos ouvir agora?
2: Olivares, o próximo hino que vamos ouvir agora é Creio em Ti, na voz de Almir Coelho.

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1: Olha, estão chegando aqui, né, mensagens dos nossos ouvintes sugerindo belos hinos para o nosso programa. Daqui a pouquinho a gente vai agradecer todas essas mensagens que estão chegando aqui, né, e todas essas sugestões. Antes, porém, a gente vai ouvir mais um belo hino aqui na edição de hoje do Hinos que Tocam. Meu caro Dinho Oliveira, que hino que vamos ouvir então agora?
2: Olivares, vamos ouvir agora o hino, o Rude Cruz, na voz de Emanuel.

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1: Vamos então agradecer a você que está participando conosco, né? Tirou esse tempinho para enviar sua mensagem, sugerir um belo hino para o nosso programa e você nos abençoa com a sua interação. Nosso muito obrigado então de hoje. Vai para quem, meu caro Dinho Oliveira?
2: Olivares, nosso muito obrigado de hoje vai para o Vanderlei de Oliveira, ele que está em Curitiba, né, visitando a amiga Vanessa, que é da Igreja Batista do Bacacheri, lá em Curitiba. Também temos aqui a participação da nossa querida Lídia Moreira, de Goiânia, que nos ouve pelo aplicativo. A nossa querida Elcinete Coutinho, de São Luís, no Maranhão, também ouvindo a programação. E o nosso querido Luiz Carlos, ele que está, deixa eu ver aqui a cidade, é Monte Pouso Alegre. Pouso Alegre, que fica no estado de Minas Gerais, viu, Olivares? E da cidade de Macaé, no Rio de Janeiro, né? No estado do Rio de Janeiro, quem nos ouve é Jonathan Oliveira. Essas são as participações de hoje aqui na programação do Hinos que Tocam, Olivares.
1: Muito bem, fica o nosso muito obrigado aqui a todos os nossos ouvintes, né, que estão participando conosco, nos abençoando aqui com as suas mensagens através do nosso WhatsApp. Também aproveito para agradecer a todos que estão na audiência do nosso programa, nos abençoando através aí das ondas do rádio, também pelo aplicativo, pelo site da RTM, acompanhando esta edição do nosso Hinos que Tocam. Lembrando que o nosso programa volta amanhã, sempre a partir das 7 da noite, no horário de Brasília. Você já está convidado para amanhã estar com a gente. Vamos ouvir juntos mais hinos clássicos aqui da nossa programação. E o Hinos que Tocam de hoje vai ficando por aqui, mas o Noite RTM está apenas começando e daqui a pouquinho tem aula do curso básico de teologia, tem a missionária Dorothy e muito mais ainda para você ser abençoado nessa noite de quarta-feira, tá bom? Fica por aqui, a gente vai para o intervalo, é bem rapidinho, mas voltamos em seguida.
2: Olivares, olha só quem está aqui no nosso estúdio. Agora que encerramos aqui o Hinos que Tocam, temos aqui um convidado aqui, que está aqui ouvindo a programação.
1: Estou aqui no vídeo vendo. Olha ele aí. Um grande abraço ao Ricardo Santos, né? Ah, deixando saudades nos nossos ouvintes, ele que já participou muitas vezes aqui do nosso Hinos que Tocam. Como é que você está, Ricardo? Tudo bem contigo, meu jovem?
3: Tudo bem com você, Marcos? Tudo bem comigo? Um pouquinho resfriado hoje aqui, né? Ontem é frio, calor, aquela situação que muda em São Paulo. Estamos juntos aqui. Eu estou aqui lá nos bastidores. Não preciso de fone, não. Eu tenho ouvido biônico aqui, já estou ouvindo. Mas é só para cumprimentar mesmo, ok? Um abraço.
1: Tá certo. É,
3: mais adiante a gente compartilha aqui essa transição aqui, né? Mas eu não resisti, né? Que eu estou aqui, o Samuel está lá numa outra área, eu estou ali em cima também fazendo outras coisas. Aliás, Dinho, elogiando aqui o talento dela primeiro, né? Primeiro as damas. Primeiro a Fernanda Lima e também o Marcos Olivares. Eles gravaram vinhetas aqui para a gente, algumas locuções referentes a um evento que tem aqui a chegar em São Paulo em julho. Valeu, Marcos. Muito bom, hein? Obrigado. Um abraço para Fernanda e abração. Só foi aqui para dar um alôzinho aqui, matando saudades também dos queridos ouvintes da RTM Brasil, né, Dinho Oliveira? Bonino!
2: Tava com saudade aqui o Ricardo e os ouvintes também com saudade do Ricardo Santos,
1: viu? Ouvir a voz do Ricardo Santos, com certeza. Exatamente. Com certeza, muito legal, viu? Obrigado, Ricardo, por prestigiar mais uma vez aqui, né, a programação do nosso Noite RTM, né, e participando com a gente. E eu que agradeço a oportunidade, né, de fazer essas gravações que a gente faz para a RTM. A gente faz sempre trabalhando com muita alegria, né, nessa missão que é a RTM Brasil. É isso aí. Valeu.
3: Valeu, Marcos. Valeu, Dinho.
2: Valeu. Cabelo bonito, rapaz. Obrigado por bagunçar o meu cabelo.
3: Então, vai chofre aí, ó.
2: E assim, então, encerramos.
1: Agora ficou bonito agora.
2: Então, vai chofre. Agora encerramos.

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0: Muito bem, voltamos com o nosso Noite RTM, né? Depois da ilustre visita de Ricardo Santos aqui nos estúdios da RTM Brasil, né? Ele tá nos bastidores, né? Ele só não tá no estúdio, mas tá pelo prédio da RTM todos os dias conosco. Olha, faltando aí 16 minutos então para as 8 da noite, já tem aula do curso básico de teologia. Até lá a gente vai ouvir boa música por aqui, meu caro Dinho Oliveira, que você separou pra gente nesse momento do nosso Noite RTM de hoje.
1: Olivares, sempre boa música, né? Eu gosto sempre, né, nesse horário, assim, eu gosto sempre de trazer músicas, assim, que marcaram tempos, né? Então, vamos ouvir agora a banda Kadosh. Lembra da banda Kadosh?
0: Ah, se me lembro, com certeza.
1: Pois é, a banda Kadosh vem cantando pra nós a música, né? Que também fez história, que é Filho Pródigo.

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4: Muito bem, estamos de volta com o nosso Noite RTM nesta quarta-feira, não é? Agora é pontualmente 20h pelo horário de Brasília. Hoje é 20 de maio de 2026. Sou o Marcos Olivares com você por aqui, junto com ele, Dinho Oliveira, que está no Estúdio C em São Paulo. Tamo juntos, hein? Levando esta programação para você em todas as partes do Brasil e além das nossas fronteiras também. Você pode continuar participando com a gente no nosso WhatsApp 5511-974-181-456. Dinho Oliveira, quem vai falar o seu nome no ar daqui a pouquinho na nossa programação. Então não deixe de participar, né? E coloque ali a sua cidade, né? O estado de onde você está falando. E é importante pra gente, né? Pra gente saber até onde tá chegando o som da RTM Brasil em todas as partes aí do Brasil e do mundo. Então não deixe de participar com a gente. Você vai nos abençoar com a sua interação e a gente vai falar o seu nome no ar daqui a pouquinho dentro da programação do nosso Noite RTM, tá bom? A gente vai começar essa hora com mais uma aula do curso básico de teologia. Lembrando a você que estas aulas são fruto de uma parceria entre a RTM Brasil e a Faculdade Teológica Batista de São Paulo, nos proporcionam todas as aulas deste curso gratuitamente, né? Você acompanha em áudio sempre na programação, né? Somente na programação do Noite RTM. Você não tem horários alternativos, não. As aulas são sempre aqui nas noites de segundas, quartas e sextas, às 8 horas, dentro da programação do Noite RTM. E eu quero lembrar você que estas aulas também estão disponíveis em vídeo para você assistir cada uma delas. É legal, porque você, de repente, se não conhece, vai conhecer o professor que está ministrando essa disciplina para você, vai se aproveitar dos recursos visuais, né, que uma aula em vídeo oferece, e vai acompanhar e vai assistir quantas vezes você quiser cada uma dessas aulas. Elas estão disponíveis no canal oficial da RTM no YouTube, youtube.com/@RTM Brasil. Quando você acessar ali o nosso canal, você procura na play, vai lá em playlist e procura pelo curso básico de teologia. Tem muitas aulas para você assistir também, tá bom? Então aqui nas ondas do rádio você ouve nas noites de segundas, quartas e sextas, e a qualquer dia e horário estão disponíveis em vídeo no canal oficial da RTM no YouTube. Vamos lá então para a aula de hoje, professor Alberto Kenji, né, falando sobre aconselhamento mais uma vez conosco aqui na nossa programação. Você que acompanha sempre as aulas, faz as suas anotações, está com tudo pronto aí, só esperando a aula de hoje começar. Vamos lá então, uma boa aula para você.
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6: Estamos de volta, nós falamos sobre casamento e agora nós vamos falar de outra crise que afeta relacionamentos, o divórcio. Obviamente, o conselheiro bíblico, conselheiro cristão, vai fazer de tudo para que se evite o divórcio. Como eu disse na aula anterior, o conselheiro ele precisa se empenhar para que o casal mantenha-se unido. Mas há histórias e há casos em que não há o que fazer. Não há, por mais que você, como conselheiro, pastor, se empenhe, não há como evitar. Então, nós temos também um cuidado para com as questões relacionadas ao divórcio. Quando um casal em que pese todo o empenho, pastor, igreja, família, apesar de todo esse empenho, decide pelo divórcio, então nós temos aqui algumas pistas para também ajudar ambos, tanto um quanto o outro. Gary Collins vai dizer que as causas que levam ao divórcio geralmente dizem respeito à questão da infidelidade sexual, à questão do abandono, à incompatibilidade cada vez maior, a facilidade do divórcio por conta da aprovação social, a imaturidade do casal, de ambos ou de um, não importa, o estresse persistente por conta de uma vida de desconhecimento entre eles e a violência doméstica. Essas são as causas que podem levar ao divórcio. A infidelidade, como também o abandono, nós encontramos a base bíblica, não é? Quando Jesus é interpelado pelos judeus a respeito do divórcio, ele vai falar que é lícito, né? Tem-se o direito da carta de divórcio quando há imoralidade sexual. E nós entramos na questão do adultério, nós entramos na questão da prostituição, enfim. E também o abandono. Paulo, na sua primeira carta aos Coríntios, ele também vai dizer que se o cônjuge abandonar, principalmente o cônjuge incrédulo, o crente nunca deve abandonar, mas o cônjuge incrédulo abandonar o lar, então que fique assim, porque Deus não nos chamou para a guerra, mas para a paz. Mas as outras causas entram em discussão. Por quê? Incompatibilidade cada vez maior. Então vejam, às vezes é uma questão de, como Jesus mesmo disse, dureza de corações. Nós não perdoamos, nós não pedimos perdão, nós não nos esforçamos para entender o cônjuge, nós não cedemos, enfim. Então essa incompatibilidade começa a surgir como uma causa principal para o pedido de divórcio. Aí fica uma questão, será que se um fosse ao encontro do outro, será que isso não mudaria a situação? Mas enfim, incompatibilidade que nós não encontramos nas escrituras. Essa questão da facilidade da aprovação social tem o amparo da lei. Então hoje é muito mais fácil você se divorciar. Então é por isso que nós não encontramos muito empenho em alguns casais para tentar mais uma vez, para tentar mais duas vezes, três vezes. Não existe em muitos essa boa vontade ou essa disposição para. E a violência doméstica? Sem dúvida nenhuma, a violência doméstica é uma causa, e eu quero dizer uma causa importante para o divórcio, porque uma vez que um rela no outro, um toque no outro, começa uma escalada de desrespeito. Alguém já disse para mim que a agressão verbal é muito mais doída do que a agressão física. Posso concordar, mas a agressão física é o nível mais baixo do desrespeito em um casamento. Então, hoje nós temos a Lei Maria da Penha, nós temos a questão do feminicídio, então não é brincadeira isso. E é pior ainda se ocorrer dentro da igreja, um casal que se declare crente e ele ou ela apela para a violência doméstica para impor a sua vontade. Isso está muito errado. Vamos ver na próxima parte como é que Gary Collins oferece pistas para lidarmos com o divórcio.
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6: Muito bem, agora vamos conhecer algumas pistas para ajudar aqueles que estão no processo de divórcio. Como eu disse antes na outra aula sobre casamento, o conselheiro bíblico ele deve empenhar-se para que o casal não se separe. Tudo ele deve fazer. Claro que não depende dele, mas todo o esforço precisa ser colocado no sentido de manter o casal unido. Como eu disse, não depende dele. Se ocorre, então, o processo de divórcio, então o Gary Collins coloca as seguintes sugestões ou pistas. Discutir com o casal ou com aqueles que estão se divorciando, os ensinamentos bíblicos sobre divórcio e novo casamento, para que eles saibam muito bem, tenham consciência da decisão que eles estão tomando. Porque não é somente uma separação. Há consequências e há implicações no campo espiritual também. Descobrir o que agora os divorciandos esperam e desejam do aconselhamento. Então, estão ali diante do conselheiro, e o conselheiro quer saber, então, já que vocês tomaram essa decisão, o que vocês esperam de um aconselhamento bíblico, já que vocês tomaram essa decisão do divórcio. Ajudar a cada um confessar e se arrepender do seu pecado. Aqui é outro lado muito importante. Num divórcio, no processo de divórcio, não existe alguém que é 100% vítima e o outro é totalmente culpado. Ambos são responsáveis por aquela situação. Vou repetir. Não existe alguém dentro de um casal, dentro de um processo de divórcio, onde um seja 100% vítima e outro 100% culpado. Ambos têm participação na situação que leva ao divórcio. É por isso que cada um precisa confessar o seu pecado e se arrepender. Auxiliar a parte que necessita de outras ajudas, principalmente na parte jurídica. É possível que o conselheiro perceba ali uma situação, já é uma situação traumática, mas ele perceba que entre os dois, um precisa de auxílio jurídico. Então, o conselheiro bíblico também pode encaminhar a parte necessitada para esse campo. Ajudar a chegar a acordos mutuamente aceitáveis. Aqui é um grande desafio, principalmente quando envolvem filhos. Quando há crianças, por exemplo, na separação, no divórcio. Então, essa é uma parte bem desgastante. Mas o conselheiro, ele deve fazer de tudo para que o melhor para todos, obviamente o melhor para todos é que o casamento permanecesse, mas, enfim, mas dentro da situação de divórcio, o melhor possa ocorrer para um, para outro, e se houver crianças ou filhos nessa situação. Incentivar o casal a não procurar vingança e atitudes egoístas. Geralmente a parte rejeitada ou que se sente rejeitada procura um meio de se vingar, um meio de manifestar a sua frustração por estar passando por aquela situação. Então, o conselheiro, ele entra nessa situação procurando ajudar para que uma parte ou outra ou ambos não entrem numa situação de vingança. Geralmente, alguns se utilizam dos próprios filhos, das próprias crianças, como moeda ou como instrumento ou ferramenta para aplicar sua vingança. Ajudar os aconselhandos a lidar com os filhos. Então, a partir do momento em que um sai de casa, ou leva seus filhos para fora de casa, então o conselheiro vai precisar ajudar uma parte ou outra, ou talvez ambos os pais, porque você não tem ex-pai, você não tem ex-mãe, você não tem ex-filho, né? Você tem ex-marido e ex-mulher, mas ex-pai e ex-mãe você não tem. Então você ajuda as duas partes a lidar com os filhos, para que eles possam trabalhar ou assimilar essa nova situação em sua vida. E orientar, né, na adaptação à vida depois do divórcio. Então, geralmente, se é um casal que está na igreja, um sai da igreja, geralmente, né, um sai, o outro fica sem graça, não consegue, não tem ambiente, então o conselheiro bíblico, ele precisa intervir nessa situação para que essa pessoa, essa parte que fica, por exemplo, consiga viver a sua vida depois da fase do divórcio. É um desafio também. Espero que isso tenha, de alguma maneira, ajudado. Vamos até a próxima aula e falaremos sobre outras crises.
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4: Aí acompanhamos mais uma aula do curso básico de teologia, sexta-feira, 8 da noite, se Deus quiser, a próxima aula para você acompanhar com a gente aqui no nosso Noite RTM. Hoje é quarta-feira e quarta-feira é dia do nosso Regional do Brasil, que é produzido e apresentado por ele, o Vavá Rodrigues. E a cada semana ele nos traz aí, né, um ritmo diferente, né, de uma região diferente do nosso país, que ele vai garimpando sempre para trazer para a gente aqui no nosso Regional do Brasil. Então vamos acompanhar, né, qual é a surpresa que nos reserva o programa de hoje.
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12: Alô, queridos, bom dia, boa tarde, boa noite para todos vocês em qualquer lugar do mundo onde vocês estiverem. Começando pelas ondas abençoadas da RTM Brasil, o programa que toda semana fala sobre a música brasileira, mostra ritmos e estilos, disserta um pouquinho sobre eles e compartilha com vocês como eles vêm sendo utilizados na criação de uma música regional brasileira crente, convertida ao evangélico. Lógico que você sabe que estamos falando do meu, do seu, do nosso Regional do Brasil. Eu sou o Vavá Rodrigues e mais uma vez agradeço pelo carinho da audiência e pela paciência de todos vocês. E para não perder o costume, lembrando que estamos na sexta temporada do nosso programa. Que bacana, hein? Esse é o Regional do Brasil 313. Vocês sabem o que isso significa? Que a semana que vem vai ser o Regional do Brasil 314. Já pensou? Foi mais forte que eu, gente. Desculpem. Anote os horários do nosso programa: terças-feiras ao meio-dia 15, quartas-feiras às 8h15 da noite e aos domingos 15 para 1 da manhã e também às 8h30 da noite. Agora vamos girar nossa vinheta de passagem e em seguida voltamos com o tema do programa de hoje. Roda a vinheta!
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12: Então, bora para mais um programa da série Histórias Bíblicas com Sotaques Diferentes. Lembrando que esse é o quinto programa dessa série, que está bem interessante de ver como que a mesma história se comporta nos diferentes rincões do nosso país. Já contamos aqui a história do cego de Jericó, a história de Zaqueu, a transformação da água em vinho, a ressurreição de Lázaro, enfim, muitas boas histórias que sempre aquecem o coração da gente. E hoje nós vamos relembrar a história da viúva de Naim. Imagino que vocês devem se lembrar. Essa história está no Evangelho de Lucas, no capítulo 7, versos de 11 a 17. Uma história que revela algumas coisas bem profundas. Jesus se importa com a dor humana. Ele vê quem ninguém vê. Ele interrompe cortejos de morte, onde parecia haver um fim, e ele traz vida novamente. Eu recomendo que você leia ou releia esse texto assim que tiver uma oportunidade. Mas vamos então para a primeira das músicas. Olha, não dá para dizer que é uma música regional brasileira, como a maioria das coisas que a gente toca aqui. Mas eu achei tão bonita que resolvi abrir uma concessão. Ouçam que melodia bonita, que letra bem construída e que interpretação impecável e cheia de verdade do Ricardo Rocha, que eu não conhecia e descobri pesquisando para o Jornal do Brasil. Não é Ricardo, é Ricardo. Vamos ouvir? Vamos sim, solta o som, por favor.

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3: Esse foi o Ricardo Rocha com A Viúva de Naim. Gente, a interpretação e a letra dessa música me pegaram demais. Tudo que eu tinha tirado de mim já foi. Estou mais uma vez indo enterrar uma parte de mim. Gente do céu, só quem é pai ou mãe pode imaginar a dor daquela mulher. Enfim, graças ao Eterno, como diz o refrão dessa música, uma palavra é suficiente. Louvado seja o nosso Deus. E vamos rapidinho para a segunda versão da Viúva de Naim. Uma música muito, mas muito simples, com sotaque sertanejo. Aquele dueto de terça que eu descobri pesquisando para o Regional do Brasil. É um hino da CCB, cantado por uma dupla que não sei nem quem é, mas posso garantir para vocês que não é gravação gerada por inteligência artificial, tá? Vamos ouvir Viúva de Naim. Solta o som, por favor.

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3: A gente acabou de ouvir o hino Viúva de Naim com o sotaque do interior do Brasil. Gente, esse é o famoso menos é mais. É na simplicidade que mora o bom da vida. Excelente. Queridos, não tenho tempo para mais nada. Espero que vocês tenham gostado. Me despeço por aqui agradecendo ao Luiz Felipe e ao Pedro Campos nos trabalhos técnicos. Que Deus abençoe a todos e até o próximo programa. E lembrem-se, a vida é muito curta para ser desperdiçada ouvindo música ruim. É isso aí. Tchau, pessoal.
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7: Muito bem, estamos de volta com o nosso Noite RTM nesta quarta-feira, não é? Agora são 8 horas e 33 minutos no horário de Brasília. Na sequência, a gente vai chamar a atenção das mulheres, porque a missionária Dorothy vai trazer o seu devocional, e a gente está sempre destacando que os devocionais da missionária Dorothy falam ao coração de todas as pessoas, né? Então, se de repente essa mensagem falar de alguma forma a você, de alguma forma especial com você, e você quiser compartilhar isso com a gente, vai ser importante, né, para que outras pessoas também possam ouvir e serem abençoadas através do seu testemunho, né, daquilo que você vai trazer para a gente a respeito do que está ouvindo, do que está sendo falado aí ao seu coração. Então não deixe de compartilhar conosco, né? É importante para a gente também, né, sabermos como é que está chegando até você as mensagens que a missionária Dorothy está trazendo diariamente aqui no nosso Noite RTM. Então vamos acompanhar mais um Devocional Dorothy.
8: Olá, aqui é a Dorothy. Quero falar com você mais um pouco sobre este templo em Jerusalém, onde Jesus estava falando enquanto lemos em Lucas 21. Os discípulos haviam pedido para o Senhor explicar o que ele quis dizer com "não haverá de restar aqui uma pedra sobre outra". Richard e eu tivemos o privilégio de estar bem naquele lugar e olhar para esse templo. Com certeza não há nenhuma pedra sobre a outra. Aquelas pedras enormes estão simplesmente caídas ali. Essas palavras estão profeticamente cumpridas e vimos isso com os nossos próprios olhos. Mas que sinal mostraria a eles quando tudo isso estivesse por acontecer? Parte da resposta de Jesus foi: eles cairão pela boca e pelo fio da espada e serão levados como cativos para e no meio de todas as nações. E Jerusalém será pisada pelos gentios até que os tempos dos gentios sejam cumpridos. Bem, os tempos dos gentios é o período em que haverá um domínio não judeu sobre Jerusalém, que começou provavelmente sob o rei Nabucodonosor, como mencionado no livro de Daniel por volta de 587 a.C. A dominação gentia foi efetivamente em 70 a.C. Em outras palavras, a profecia se refere a esse fato. As escrituras mostram que a dominação gentia continuará no que é chamado na Bíblia de os dias da tribulação. Por isso estamos enfrentando dias difíceis. Nossos olhos estão voltados para o Oriente Médio. É interessante como o mundo inteiro tem consciência do Oriente Médio. Não é de admirar porque essa região estará na batalha e será quando Jesus vier à Terra novamente na segunda vinda. Em Apocalipse 11, 2, nós lemos: "Mas deixe o pátio que está fora do santuário". Esse era o pátio onde os que não eram sacerdotes podiam se reunir, não os messas, porque foi dado aos gentios. Eles pisarão a cidade santa durante 42 meses. Em outras palavras, por 3 anos e meio. Sim, os tempos dos gentios refere-se a um período quando Deus tratará com Israel e com Jerusalém. Deus só conta o tempo com Israel enquanto o seu povo estiver na Terra Santa. Os tempos se refere aos gentios que passarão por este período de 7 anos, chamado Grande Tribulação. Sempre houve guerras, sempre houve matanças, sempre houve coisas acontecendo desde que o homem se voltou contra seu semelhante. Mas esse será quando Deus vai derramar sua ira sobre o mundo. Serão dias como nunca antes vistos, esses 7 anos. É por isso que é tão importante começar a ler a palavra de Deus e ver que não estamos simplesmente falando de uma ideia. A palavra de Deus fala sobre isso. O dia da graça é agora, o dia em que podemos receber Jesus Cristo. Mas isso não vai durar para sempre. Está chegando o dia quando o Senhor então derramará sua ira por 7 anos sobre este mundo. E especialmente os 3 anos e meio finais serão muito terríveis. Essas coisas estão se encaminhando ao redor do mundo, pois vemos tanta coisa acontecendo entre as nações. Mesmo agora, enquanto o homem está derramando sua ira sobre seu próximo, a verdadeira igreja do crente está sofrendo tremendamente em muitas partes do mundo. Há muita perseguição, muita morte, muito horror. Nós nem ouvimos falar sobre isso. Mesmo agora, enquanto estamos falando, há pessoas que, porque confessam o nome de Jesus Cristo, estão sendo torturados

como ele disse por sua palavra, ele buscará seu povo muito rapidamente. Nós que os conhecemos e amamos, iremos muito rapidamente. Não haverá nenhum aviso, simplesmente iremos. Mas na segunda vez que ele vier, todo mundo saberá que ele está vindo. Em sua segunda vinda, não haverá nenhum engano, pois ele virá como o juiz. O tempo está acabando para o crente porque não conhecemos nossos dias. Portanto, é muito importante que tomemos a palavra de Deus e saibamos que quando Jesus vir na segunda vinda, afirmando ser a palavra de Deus, com ela escrita em sua própria veste, precisamos estar firmadas na palavra de Deus. Precisamos nos deleitar no Senhor. Precisamos colocar nossa prioridade em nossa adoração e louvor a Jesus, pois Ele é nossa própria vida espiritual. Nós lemos em Romanos 11, 25. Irmãos, não quero que ignoreis este mistério, para que não sejais arrogantes. O endurecimento vem em parte sobre Israel, até que chegue a plenitude dos gentios. Em outras palavras, temos uma oportunidade de conhecer a Jesus hoje. A cegueira, em parte, está sobre Israel, mas em breve eles verão Yeshua em pessoa e reconhecerão que é Jesus. Amém. Nós damos a Ele toda a glória. Aleluia.

0: aí, né? Acompanhamos o devocional com a missionária Dorothy Bennett. Boa canção, né? Para edificar também as nossas vidas. Faltando 13 minutos agora para as 9 da noite. E a gente vai seguindo com o nosso Noite RTM. Continua, claro, valendo a sua participação no nosso WhatsApp 11974181456. Não deixe de participar conosco nessa noite de quarta-feira. Meu caro Dinho Oliveira, você que está aí no estúdio C da RTM Brasil, né, tem acesso aí à nossa nova playlist, né? Justamente feita pelo Vavá Rodrigues, que estava agora há pouco conosco no Regional do Brasil, trouxe muitas novidades pra gente, repaginou muita coisa, né? Manteve muita coisa que tinha, afinal a gente já tinha aqui muitas canções que falam ao nosso coração, que edificam as nossas vidas. Então ele foi juntando, né, mais coisa boa aquilo que a gente já tinha, né? Então, meu amigo, eu sei que ficou mais difícil pra você escolher uma música, e agora? Tem essa aqui também é boa, essa aqui que outra também é. Ah, mas essa aqui, hein? Essa não pode faltar. E aí, meu amigo, como é que você faz para escolher uma boa canção, hein? Fica difícil.
1: Ah, tem sempre a participação dos ouvintes, ajuda bastante. Deixa eu só fechar aqui o outro microfone. Tem a participação do ouvinte que sugere músicas, né? Também ajuda bastante. E claro,
0: é verdade.
1: A gente tem aqui sempre dá uma pré-ouvida em algumas canções que a gente não conhece, né? E aí a gente, né? Eu dou aquela, faço aquela pré-seleção, ouço e falo, ó, essa música é muito boa. Claro que só ouço um pedacinho e ouço junto aqui com os ouvintes. Foi o que eu fiz agora, viu, Olivares? Por isso, preparei aqui, né, do grupo Canto Verbo, uma linda canção que é o Retorno do Filho Pródigo. Vamos ouvir então, Olivares?
0: Vamos lá, claro, vamos lá.

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